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0: Aqui tem muita música sertaneja, bate-papo, a sua participação e a gente acorda o Brasil naquele clima gostoso, naquele climão de segunda, hein? 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
2: Olá, ouvintes do Alô Bom Dia, ouvintes do Grande Fontenelle. Uma excelente segunda-feira para todos vocês que começam a semana com a força e a elegância de quem vive no campo. Pessoal, hoje nós vamos falar sobre a equinocultura e a paixão pelos cavalos. Eu sou a Marina Geller, do Mulheres do Agro, e é sobre esse tema maravilhoso que eu sou apaixonada, que nós vamos falar hoje. A criação e o manejo de cavalos é um setor onde as mulheres vêm conquistando um espaço gigante, seja na lida diária, no treinamento de animais para competições ou na gestão de áreas. A presença feminina traz uma sensibilidade única para entender o comportamento do cavalo. O trato com os equinos exige paciência, firmeza e muito respeito, qualidades que as nossas criadoras e treinadoras dominam muito bem. E o cavalo, né, gente, é o melhor parceiro do produtor rural. Ver um capricho feminino na seleção genética, no bem-estar desses animais, é a garantia que a nossa tradição marcha firme e com muita qualidade rumo ao futuro. Eu sou apaixonada pelos cavalos e parabéns, mulheres, que têm esse trato, esse carinho com as produções, né, com as criações em todo o nosso Brasil. Bem, esse foi mais um Mulheres do Agro. Eu sou a Marina Geller, eu volto amanhã com você. Um excelente dia para todos, para o Fontenelle, para todos os nossos ouvintes. E amanhã estou de volta. Vai de botina, que de salto não combina. Vai de bota, que sapato não orna. Um abraço para todos, até amanhã.
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0: De volta amanhã no Alô Bom Dia. Agora tem eles, tem Teodoro e Sampaio. Dia de visita, essa moda é bonita, hein, gente? Uma segundona abençoada aí pra todo mundo.
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0: defendendo uma tradição.
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0: Zezé de Camargo e Luciano, gente. Sem você. Bom dia. Obrigado pela sua audiência. Boa segunda.
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3: Alô?
1: Alô? Alô, bom dia.
0: Bora zapear, bora pras últimas participações de hoje. Tem gente aqui, alô, bom dia.
4: Bom dia, Fontenelle, beleza?
0: Bom.
4: Fontenelle, toca pra nós aí. Sete palavras, eu esqueci agora quem canta, mas você deve saber. Sou Ney aqui da Sertão da Quina, beleza?
0: Ô Ney, é Pedro Bento e Zé da Estrada, viu? Alô, bom dia.
5: Ô Fontenelle, alô, bom dia, fala comigo, cara amassado. Eu juro, Parapuã.
0: Ô, boca de
5: toca
0: lata.
5: Aí pitoco aí.
0: Ah.
5: Toca pitoco pra nós aí.
0: Pitoco.
5: Fala comigo, alô, bom dia.
0: Alô, bom dia, bora desamassar essa cara, juras? Alô, bom dia.
6: Ô Fontenelle, bom dia pra nós. Toca aquele modão de viola cabeceira. Aqui pra nós. Da Usina Califórnia, positivo.
0: Ai, sim.
6: Os meninos do Bucha da Cana Doce.
0: Boa.
6: Os meninos aqui da Vinhaça, positivo.
0: Positivo e operante, Leôncio e Leonel. Pitoco, juras, pediu, tá na ponta da agulha.
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Marcelo Viola e Ricardo no Alô, bom dia. Abre alas. É, rapaz, essa aqui é bonitona, hein? Abre alas rodovia aqui no Alô, bom dia, para colocar um ponto final na edição gostosona desta segundona caprichada. Eu tô indo nessa manhã, a gente se fala no mesmo horário. Quem chegar primeiro espera, tá bom? Um abraço forte para dar sorte. Me siga lá nas redes sociais, arroba Sérgio Fontinelli com TI2LY. Eu estou em todas, tá? TikTok, tô no Facebook, tô no Instagram, tenho usado muito ali o Facebook para falar com os ouvintes. Me segue lá que eu te sigo de volta, tá bom? Alô, bom dia, Brasil, até amanhã.

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4: caboclada! 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

Segunda-feira gostosa. Bom dia! Segundona, turma! E aí, tá tudo bem com você? Tá tudo certo? Bora juntos aqui no rádio, 29 de junho do ano 2026, dia da telefonista, dia do chaveiro, dia do dublador, hoje também é dia do pescador e hoje também é o seu dia! Parabéns pra você, saúde, paz, tudo de bom, bora juntos no rádio, vem, vem mimosa, bora acordar, tá na hora, bora nessa gente, bora despertando pra mais um dia, sai cachorro, bora nessa, bora cara amassada, bora acordar, desamassa essa cara aí, boca de mato, bora, estica o corpo, bom dia homem, tá na hora, acorda aí meu filho, bora, bora tirar o povo da cama, tá na hora. Bora acordar, bicharada tá no pasto, cachorrada fazendo arruaça. Sai cachorro, bora nessa gente. Bora esticando o corpo, acordando pra mais um dia, mais uma semana. Segundo, hoje é o dia mais curto, né? Hoje tem jogo do Brasil. Gente, coloca um jogo 14h. É pra gente emendar mesmo, né? Nem dá pra se trabalhar hoje. Ó, o

0: João Mineiro e Marciano, 1978. Chuvas de maio. Que modão gostoso, hein, gente? Olha que modão cabeceira. Bom dia, boa segunda.
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2: Alô?
3: Alô?
1: Alô? Alô, bom dia.
0: Bora zapeando pelo Brasil, segundou em alto e bom som. Alô, bom dia.
4: Bom dia, Sérgio Fontenelle.
0: Bom dia,
4: bom
0: Nilson.
4: Bom dia, turmada do Alô, bom dia. Graças a Deus, aqui estamos,
0: irmão,
4: em mais um dia.
0: Mais uma semana.
4: Eu aqui em Nova Marilândia, região centro-sul do estado de Mato Grosso.
0: Aí sim, hein?
4: Ouvindo alegre e satisfeito com mais um dia, com mais um Alô, bom dia com meu amigo Sérgio Fontenelle.
0: Vamos por cá.
4: Meu amigo Sérgio Fontenelle, toca pra nós meu passado, Tião Carreiro e Pardinho pra nós escutar aqui nessa nossa região, né? Nova Marilândia, toda a região que tá ouvindo mais um Alô, bom dia. Nós aqui meio rouco, igual o galo que bebeu soro, né? Porque quando chega esse tempo meio frio aqui em Mato Grosso, nós acostumado com esses
0: tá frio,
4: quase 40 graus.
0: Danado.
4: Eu vou te falar pra você, viu? Chupar picolé aqui da resfriada.
0: Ei,
4: rapaz. Então, essa turma aqui não é acostumada com frio. Então, a temperatura baixou de 25.
0: Já é frio.
4: O difrúcio, como diz o mineiro, né? O mineiro fala, chama gripe de difrúcio.
0: Difrúcio.
4: A gente fica meio difruçado.
0: É.
4: Mas estamos vivos, graças a Deus, e ouvindo mais um Alô, bom dia com o Sérgio Fontenelle. Bom dia, Gabu.
0: Bom dia, Caboclo. Tá frio mesmo, hein? Alô, bom dia, quem fala?
5: Bom dia, Fontenelle. Eu sou o Batista, de Visconde Mauá, sou caminhoneiro.
0: Legal.
5: Por favor, toque Zezé de Camargo, Luciano. Coração tem pedaço.
0: Aí é moda.
5: Um abraço, meu amigo.
0: Abraço forte pra dar sorte. Boa semana. Tem mais gente aqui? Alô?
6: Fontenelle, toca com a Roberta Miranda às 4 da manhã pro Luiz Mutuca.
0: Ô, Luiz Mutuca, vou caprichar pro CO. Um pouco do meu passado é com o João Mulato e Douradinho, tá, Nilson?
7: Tem certas coisas que a

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2: É pra começar um dia super bem, tomando um cafezinho, comendo aquela bolachinha, aquele biscoito. Bora juntos no rádio. Você do volante grande, você da leitada. Bom dia!

coração está em pedaços. Zezé de Camargo e Luciano, de 1992, aqui no Alô Bom Dia, o caprichadão número 1 do seu rádio. 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

0: Olha, uma semana super abençoada para você, uma segunda-feira diferenciada para você e para toda a sua família. Bora juntos? Começando mais uma semana, né? Sempre feliz da vida. Bom dia!
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3: Alô, bom dia, você ouvinte do programa do meu amigo Sérgio Fontenelle. Alô, bom dia, aqui Cláudio Natel para você do Centro do Agro. Olá, produtor. Cuidar bem do solo é essencial para a saúde da sua lavoura. Comece com uma análise do solo para entender as suas necessidades. Faça a rotação de culturas para manter os nutrientes e evitar pragas. Considere o uso de adubação verde e compostagem para melhorar a fertilidade. O solo é a base de tudo. E com cuidados adequados, você garante mais produtividade e sustentabilidade para a sua propriedade. Não se esqueça disso. Quer mais notícias? Siga lá, @ Centro do Agro, no Instagram.
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0: Chitãozinho e Chororó, 60 dias apaixonados. Ei, modão, 1979. Essa é bonita. Essa é daquelas pra você acordar super feliz.

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1: Vai despertando você de casa, você do trabalho. Obrigado pela audiência, viu? Bom dia, coloca um sorrisão no rosto.

0: Jornalismo Tuca, Alô Resende, Roberta Miranda, Majestade, o Sabiá. Aqui no Alô Bom Dia, na segunda-feira mais gostosa do rádio. Boa semana!
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3: Alô?
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0: Bora zapeando pelo Brasil, bora comunicando com você. A semana está começando. Tudo de bom, tá, gente? Alô, bom dia!
4: Olá, Frontinelli, bom dia, meu amigo. Aqui é o Nascimento, aqui de Pitanga, no centro do Paraná.
0: Boa, Nascimento.
4: Querendo ouvir uma música aí do João Mineiro e Marciano, Ser Mulher.
0: Aí é caprichadona e eu vou tocar pra você, meninão. Alô, bom dia.
5: Alô, bom dia, Funinelli. Toca a música Pássaro de Fogo com Paula Fernandes.
0: Que moda.
5: Raimunda Lima, de Alenquer.
0: Ô, Raimunda, bom dia, meu bem. Obrigado, alô.
6: Bom dia, meu amigo Continuado.
0: Bom dia.
6: Mandando um salve pra vocês, o Mal Saladeiro aqui de Paragomina.
0: Ô, meu irmãozão.
6: É, da cidade de Paragomina. Quer te pedir uma música pra você tocar pra mim? Se você quiser tocar. Teodoro Sampaio, mulher. Eita, mulher chorona.
0: Alô, moda caprichada, deixa comigo. Alô, Isanete, você tá bem? Obrigado pela audiência. Está em Nortelândia acompanhando o Fontinelli. O Washington Novaes está em Arenápolis. O Washington Souza em Nortelândia.

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ser mulher. No Alô, bom dia, o sertanejão caprichadão número um do seu rádio. Gente, olha, pra você que acorda na terça-feira ouvindo as modas que o Fontenelle capricha pra você, nem sempre a gente consegue atender todos os ouvintes, né? Até porque são mais, né, de 60 rádios em todo o Brasil que está em rede neste momento com o Fontenelle. Então você imagina só que eu recebo mais de 600 mensagens por dia. Não dá tempo de atender todo mundo, é por isso que eu peço desculpa pra você, tá? 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

0: Olha, gente, a semana só começa bem se for com música sertaneja de qualidade. E isso a gente tem pra você aqui no Alô Bom Dia. Tem muito modão gostoso. Vamos que vamos. Bom dia. 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
2: Em 2019, o Minuto do Caminhão falou sobre as vantagens de usar o nióbio nos veículos pesados. Na época, o mineral estava na moda. Como o Brasil tem cerca de 95% das reservas descobertas até agora, muitos afirmam que essa riqueza pode ser comparada ao pré-sal. Tirando os exageros, a verdade é que o nióbio está surpreendendo a cada dia. Primeiro revolucionou a produção dos aços de alta resistência. Para comprovar as qualidades do seu produto, a Companhia Brasileira de Metalurgia e Mineração criou basculantes 1.950 quilos mais leves. Em 2018, a empresa foi além. Fez uma parceria com os japoneses da Toshiba para fabricar baterias de lítio com a adição de nióbio e titânio. Prometiam recargas ultra rápidas e uma grande durabilidade. Muitos duvidaram. Em 2021, a Volkswagen Caminhões reforçou o grupo. A empresa tinha mostrado o e-delivery em 2017 e um ônibus híbrido em 2018. Se a tecnologia do nióbio desse certo, o sucesso estava garantido. Agora, após 6 anos de pesquisas, estão iniciando os testes reais. O primeiro veículo equipado com as novas baterias é um ônibus rodoviário. A recarga é feita em 10 minutos e o componente chega a durar o triplo. Animada, a Toshiba promete iniciar a produção em série no ano que vem. 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
0: Agora tem a Paula Fernandes, Pássaro de Fogo.

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0: Moda caprichada, Zé Fortuna e Pitangueira. Porteira da Estrada, bom dia.
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3: Alô?
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0: Bora juntos aqui no rádio na segunda-feira mais gostosa do Brasil. Você vai acordando com nós. Alô, bom dia.
4: Bom dia, meu amigo seu Sérgio Fontinete. Como é que tá o senhor? Ao frio, como é que tá o frio aí?
0: Geladinho, hein?
4: Forte abraço aí, seu
0: bom
4: Sérgio.
0: Bom dia, meu irmão.
4: Passando aqui pra deixar. Meu bom dia aí pro senhor.
0: Obrigado.
4: Saúde, muita paz aí pro senhor e família aí.
0: Amém,
4: valeu?
0: Meu irmão.
4: Forte abraço. Jorge Chocolate, Paraíba do Sul, Estado do Rio de Janeiro.
0: Ô, Jorjão Chocolate, aquele abraço, menino.
5: Oi, bom dia, Fontenelle.
0: Bom dia.
5: Gostaria de ouvir a música com Du Glacial, Camisa Branca. Roda pra nós aí, por favor.
0: Agora, meu irmão.
5: Um bom dia.
0: Obrigado.
5: Sou Lorival aqui de Paragominas.
0: Alô, Paragominas. Alô, Antônio Feitosa. Alô, turma querida do Pará. Bom dia.
6: Bom dia, Sérgio Fontenelle.
0: Bom dia.
6: Queria ouvir uma música aí de Bruno Marrone.
0: É.
6: Qualquer uma que seja.
0: Lógico.
6: Mas que seja uma música de Bruno Marrone.
0: Vou tocar.
6: Tá, beleza.
0: Obrigado, minha amiga. Deus te abençoe. Camisa Branca. Do

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2: Muita música boa, muita alegria para você começar bem a sua semana, viu? Bom dia, você que tá levantando, acorda aí, turma.

0: Essa é bonitona, né? Homem do meu tempo, Bruno e Marrone, que moda caprichada, essa é bonitona, é do Alô Bom Dia, o caprichadão número um do seu rádio, a segunda começa e começa daquele modelo, né, gente? Só que pra alguns, a semana não começa tão boa, né? Por quê? Porque ereção fraca, ejaculação rápida, isso daí não deixa o homem feliz, né? 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Boa segundona, bora juntos, Camila, bom dia.
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0: Estamos no ar em todo lugar em mais uma hora do nosso programão nesta segunda-feira. Gente, obrigado pela sua audiência. Aumenta o volume do rádio. O programa sertanejo número 1 do Brasil.
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2: Deus abençoe você e toda a sua família. Que alegria estar aqui no Alô Bom Dia, começando mais uma semana abençoada. Eu tenho certeza de que Deus vai falar muito ao seu coração através deste programa.
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2: 1 Pedro capítulo 2, versículo 11. Amados, eu vos exorto, como a estrangeiros e imigrantes, afastai-vos das humanas paixões que fazem guerra contra vós mesmos. Irmão e irmã, uma palavra muito forte, um versículo muito forte. Primeiro, amados, você é amado. João capítulo 3, versículo 16, Deus amou tanto o mundo que enviou o seu Filho unigênito para que todo que nele crer não pereça, mas tenha a vida eterna. Você é amado. Depois vem uma exortação, eu vos exorto, como a estrangeiros e imigrantes. Interessante, por que estrangeiro? Por que imigrante? Porque o teu lugar não é aqui. Como está em Filipenses capítulo 3, versículo 20, nós, porém, somos cidadãos dos céus. Ou seja, a nossa pátria é o céu e, portanto, o que nós estamos fazendo neste mundo? Estrangeiros, imigrantes. Então, que bonita essa exortação. Eu vos exorto, como a estrangeiros, você só está neste mundo de passagem. E se você está nesse mundo de passagem, cuidado para você não se apegar às coisas desta terra. Afastai-vos. Afastai-vos das humanas paixões que fazem guerra contra vós mesmos. Tende bom procedimento no meio dos gentios. Deste modo, mesmo caluniando-vos, como se fosseis malfeitores, eles poderão observar a vossa boa atuação e glorificar a Deus no dia de sua visitação. Palavra do Senhor. Dídimo, o cego, ele diz assim sobre esta passagem. Aqueles que são dignos de amor por causa de sua piedade são chamados amados. Não porque sejam assim por natureza, mas porque receberam o amor. O autor desta carta exorta tais pessoas a se abster dos desejos carnais que atacam a alma. Veja, aqui é para você se afastar das humanas paixões que atacam a sua alma, atacam a minha alma. A carne e a alma têm naturezas diferentes. Uma alma que é incorruptível e imortal desejará esse tipo de coisa. Veja, a alma, ela anseia pelas coisas do alto. Os que vivem segundo a carne gostam do que é carnal. Os que vivem segundo o Espírito apreciam as coisas que são do Espírito. Ora, a aspiração da carne é a morte, enquanto a aspiração do Espírito é a vida e a paz, porque o desejo da carne é hostil a Deus, pois a carne não se submete à lei de Deus e nem o pode. Os que vivem segundo a carne não podem agradar a Deus. Deu para entender? Ou você vai viver segundo a carne? Existe essa guerra dentro de nós a qual Pedro hoje está falando que não tem como a gente fugir. Você vai ter que enfrentar essa guerra. Eu quero que você entenda essa passagem. Os que vivem segundo a carne não podem agradar a Deus. Em nome do Pai, do Filho e do Espírito Santo. Amém.
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2: Eu quero clamar agora por você, quero clamar pela sua família. Vem Espírito Santo, enche todos os que estão acompanhando este programa agora. Libera, Senhor, para esta pessoa o que ela mais precisa, para o corpo e para a alma. Libera, Senhor, curas e libertações em nome de Jesus para esta pessoa que escuta e para toda a sua família. Eu clamo a tua poderosa bênção. Visita agora com bênção de proteção. A bênção que só o Senhor pode dar. Abençoe-vos o Deus Todo-Poderoso, Pai e Filho e Espírito Santo. Amém.
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2: E eu quero lembrar você, se você quiser ouvir mais pregações, mais meditação da palavra, basta você me acompanhar no meu canal do YouTube, Frei Gilson / Som do Monte, no meu Instagram, no meu Facebook, no meu TikTok, e lá você vai encontrar muito mais palavra de Deus para você.
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2: Bom dia, bom dia, com muita alegria, bora juntos na segunda mais gostosona do rádio.
3: Alô, bom dia!

0: No alô, bom dia, boa segundona pra todo mundo, gente, bora que bora, vamos que vamos.
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0: Ah, que a moda é caprichada e agora tem a sua participação, alô, bom dia.
4: Bom dia, Fontinelli.
0: Bom dia.
4: Toca pra nós aí, pra nós ouvir. É. Um modão de Tião Carreiro e Pedro.
0: Aí é moda.
4: Rainha do Salão.
0: Oh, Rainha do Salão é com o Pedro Bento Zé da Estrada, hein? Alô?
5: Bom dia, Fontinelli. Quero ouvir Menina da Aldeia e oferecer pra minha irmã Kézia.
0: Ô, Kézia.
5: Aqui é Cida de Cabo Verde.
0: Ô, Cidinha, bom dia, boa semana pra você e pra família, meu bem. Alô?
6: Bom dia, Fontinelli.
0: Bom dia.
6: Toca uma boa aí pra nós, Renato, aqui do Rio Grande do Sul, nós estamos aí pro Renatão. Na boleia do caminhão.
0: Tá no bruto, nego. Deixa com nós, vou caprichar pra ser uma bonitona pros caminhoneiros. Ah, Pedro Bento e Zé da Estrada, Rainha do Salão no Alô, bom dia, boa segunda pra todo mundo. Bora despertando, Brasil. Oh.

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3: Bora juntos aqui no rádio, tocando o fino da nossa música sertaneja. Olha, você que vai acordando, você que tá indo pro descanso merecido. Muito obrigado, viu, gente? Continue aqui, ó.

Lourenço e Lourival, 1978, é a menina da aldeia aqui no Alô Bom Dia, o caprichadão número 1 do seu rádio. Bora acordando o Brasil, despertando. Abração aqui pro Júlio lá em Bom Jesus dos Perdões. Tiaguinho tá na Ceilândia, Brasília. Fala, Jura, Parapuã, desamassa essa cara, meninão. Maura, você tá bem? Tá em Parauapeba, né, Maura? Parauapebas. Maura tá no Parazão com nós. Aquele abração, meu amigo Marcos Vinícius tá em Resende. Ô, Milson Moreira, já falamos hoje aqui, né? O Robson está em Santana do Deserto, Minas Gerais, Washington em Nortelândia. Jorjão Chocolate tá por cá, o Sérgio Henrique está no Núcleo dos Bandeirantes. E você, tá onde? Tá em casa, tá no trabalho? Fala comigo. 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Bom dia!

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2: Meu amigo Sérgio Fontenelle, bom dia pra você, bom dia pra todos os ouvintes. Boa segunda-feira, boa semana. Vamos contar mais um capítulo da história da música sertaneja. Esta semana, Sérgio Fontenelle, eu quero destacar uma das duplas que eu mais gosto, sabe? Tem muitas duplas sertanejas que eu gosto do jeito de cantar, do estilo e... Sabe aquela frase, Sérgio Fontenelle, que quando você é fã de uma dupla e não os conhece, e depois que você os conhece, você passa a ser mais fã ainda? Bom, esta é minha história, né? Com o José Vieira e o Sebastião de Souza. Eu tô falando do Abel e do Caim. Até eu, inclusive, Sérgio Fontenelle, pensava, né? Coisa que muita gente pensa, eu acredito que esteja nos ouvindo agora no Alô Bom Dia, eu pensava que o Abel e Caim fossem irmãos de sangue, né? Mas não eram. Inclusive, a gente fica no achômetro e às vezes não pergunta, né, Fontenelle? Então, o que que acontece? Uma vez, o Abel e Caim, né, se encontrou comigo nos bastidores de uma gravação, a gravação do DVD 100% Caipira, né, que os dois participaram. E aí, neste dia, né, depois de ouvir por mais de 2 décadas o Abel e Caim, é que eu acabei descobrindo que os dois não são irmãos. Inclusive, nem nasceram, né, na mesma cidade, no mesmo lugar. Aliás, os dois são do interior de São Paulo, mas os dois se conheceram na cidade de Marília. Marília é a cidade dos narradores de futebol, né? Você pode ver os grandes narradores do rádio e da televisão. Se você buscar a ficha, a maioria deles, Sérgio Fontenelle, são lá de Marília, né? Por exemplo, Osmar Santos, né? Tantos outros, né? Éder Luiz, quem mais é de Marília? Quer ver? Vou lembrar pelo menos mais um nome. O Villani, né? O Villani, que hoje trabalha na TV Globo também, ele é de Marília. Enfim, Marília é terra dos grandes narradores, mas também nos deu essa dupla maravilhosa que começou lá no ano de 1966. Primeiro capítulo da história de Abel e Caim. Amanhã a gente conta mais. Fontenelle.

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0: Com Viola e Rafael, Coração de Madeira. Moda bonita, hein? Aqui no Alô Bom Dia a gente valoriza a cultura da música sertaneja.
1: Você pediu, você participou. 0800-558-0057.
2: Alô?
1: Alô? Alô, bom dia.
0: Bora zapeando pelo Brasil, bora conversando com você. Alô, bom dia.
3: Bom dia, com bastante alegria. Eu sou o Divino aqui do Maria Luísa, primeira vez que participo do seu programa.
0: Seja bem-vindo.
3: Mas tô sempre no escuteiro aqui.
0: Que legal, irmão.
3: Gostaria, se não for pedido demais, pra você tocar uma música pra nós aí.
0: Ah,
3: oferecer pra todo mundo que tá na escuteira.
0: Qual moda?
3: Repertório de Ouro com o Tião Carreiro. Desde já agradeço, muito obrigado e sucesso aí.
0: Obrigado, meu irmão, pelo carinho, seja bem-vindo ao Alô, Bom Dia.
4: Alô, bom dia.
0: Bom dia.
4: Sérgio Fontinelli.
0: É nóis.
4: É Ivanildo de Eldorado dos Carajás.
0: Oi, irmãozão.
4: É qualquer música de Eduardo Costa aí pra nós aí.
0: Deixa com nós.
4: Pra todos os ouvintes da rádio.
0: Obrigado, meu irmão, que Deus te abençoe, pessoal de todo o Brasil vai se ligando por cá. Alô, bom dia.
5: Alô, Sérgio Fontenelle.
0: Opa.
5: É João Barbeiro de Vale da Palma.
0: Ô, João, meu ouvinte número um.
5: Escuto seu programa e tenho um apreço danado por esse programa, porque é muito bom.
0: É bom demais, hein?
5: Nota 10.
0: Legal.
5: E eu precisava de ouvir a música.
0: Qual que você precisa ouvir hoje?
5: Saudade da Minha Terra.
0: Aí é moda.
5: Obrigado, amigão.
0: Obrigado.
5: Obrigado a todos.
0: Valeu, João Barbeiro, tá com nós sempre em Várzea da Palma. Bom dia. Ó, Repertório de Ouro, Tião Carreiro e Pardinho, chega pra marcar presença no número 1 do Brasil.

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0: Terra. Alô, moda caprichada. Aí é moda diferenciada, aí é repertório de prata, de ouro, de bronze. A gente toca pra você o fino da música sertaneja. Segundona tá começando, a semana tá ó, se iniciando. E como é que está a vitalidade, hein? 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

0: Aqui tem muita música sertaneja, bate-papo, a sua participação e a gente acorda o Brasil naquele clima gostoso, naquele climão de segunda, hein? O programa sertanejo número 1 do Brasil.
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2: Olá, ouvintes do Alô Bom Dia, ouvintes do Grande Fontenelle. Uma excelente segunda-feira para todos vocês que começam a semana com a força e a elegância de quem vive no campo. Pessoal, hoje nós vamos falar sobre a equinocultura e a paixão pelos cavalos. Eu sou a Marina Geller, do Mulheres do Agro, e é sobre esse tema maravilhoso que eu sou apaixonada, que nós vamos falar hoje. A criação e o manejo de cavalos é um setor onde as mulheres vêm conquistando um espaço gigante, seja na lida diária, no treinamento de animais para competições ou na gestão de áreas. A presença feminina traz uma sensibilidade única para entender o comportamento do cavalo. O trato com os equinos exige paciência, firmeza e muito respeito. Qualidades que as nossas criadoras e treinadoras dominam muito bem. E o cavalo, né, gente, é o melhor parceiro do produtor rural. Ver um capricho feminino na seleção genética, no bem-estar desses animais, é a garantia que a nossa tradição marcha firme e com muita qualidade rumo ao futuro. Eu sou apaixonada pelos cavalos e parabéns, mulheres, que têm esse trato, esse carinho com as produções, né, com as criações em todo o nosso Brasil. Bem, esse foi mais um Mulheres do Agro. Eu sou a Marina Guerra, eu volto amanhã com você. Um excelente dia para todos, para o Fontenelle, para todos os nossos ouvintes. E amanhã estou de volta. Vai de botina, que de salto não combina. Vai de bota, que sapato não orna. Um abraço para todos, até amanhã.
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0: De volta amanhã no Alô Bom Dia. Agora tem eles, tem Teodoro e Sampaio. Dia de visita, essa moda é bonita, hein, gente? Uma segundona abençoada aí para todo mundo.
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0: Zezé de Camargo e Luciano, gente. Sem você. Bom dia. Obrigado pela sua audiência. Boa segunda.
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2: Alô?
1: Alô, bom dia.
0: Bora zapear, bora pras últimas participações de hoje. Tem gente aqui, alô, bom dia.
3: Bom dia, Fontenelle, beleza?
0: Bom.
3: Fontenelle, toca pra nós aí, sete palavras. Eu esqueci agora quem canta, mas você deve saber. Sou Ney, aqui da Sertão da Quina, beleza?
0: Ô Ney, é Pedro Bento e Zé da Estrada, viu? Alô, bom dia.
4: Ô Fontenelle, alô, bom dia, fala comigo, cara amassado. Eu juro, de Parapuã.
0: Ô, boca de
4: toca lata. Aí pitoco aí.
0: Hã?
4: Toca pitoco pra nós aí.
0: Pitoco.
4: Fala comigo, alô, bom dia.
0: Alô, bom dia, bora desamassar essa cara, juras? Alô, bom dia.
5: Ô, Fontenelle, bom dia pra nós. Toca aquele modão de viola cabeceira aqui pra nós, da Usina Califórnia, positivo?
0: Ai, sim.
5: Os meninos do Bucha da Cana Doce.
0: Boa.
5: Os meninos aqui da Vinhaça, positivo?
0: Positivo e operante, Leôncio e Leonel. Pitoco, juras, pediu, tá na ponta da agulha.
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Agora são 6:02, 6:02 na manhã desta, hoje uma segunda-feira, uma segundona, dia 29 do mês de junho do ano de 2026. 6:02 é hora de eu dizer bom dia melhor para você, que está ligado aqui na Melhor FM, no novo ou velho e bom Radinho FM de faixa estendida, cravado nos 82.9, que é para ficar de boa. Bom dia melhor para você que está conectado conosco pela Rede Mundial de Computadores, nos acompanhando com áudio e vídeo, com som e imagem, pela internet, podendo nos acompanhar lá pelo Facebook, pelo WhatsApp, pelo site melhorfm.com.br. Pode baixar o aplicativo Melhor FM 82.9, está lá na lojinha do teu celular. Baixe o aplicativo aí no teu celular e você nos acompanha. Onde você estiver com o seu celular, que houver uma conexão com a Rede Mundial de Computadores, você pode nos acompanhar pelo aplicativo. Bom dia melhor para todo mundo, para quem está no novo ou velho borradinho, para quem está na Rede Mundial de Computadores. O Bom Dia Melhor está começando nesta segunda-feira com informação, utilidade pública, prestação de serviços, análises, comentários e, acima de tudo, este é um programa que prima e preza pela participação popular. Programa que conta com a sua participação. Como é que você faz isso? Pelo WhatsApp. Adicione aí nos seus contatos o 1934044000. 1934044000 é o WhatsApp da Melhor FM. Adicione aí nos seus contatos e a partir daí use e abuse do WhatsApp da Melhor FM, mandando a sua mensagem para cá. Você pode mandar uma simples mensagem de bom dia. A gente tenta retribuir na medida do possível. Você pode mandar uma mensagem qualquer, um assunto que você quer ver abordado no programa, uma opinião que você quer dar sobre algum assunto que está sendo abordado no programa, um elogio, de repente, alguma coisa que vale a pena um elogio, você quer se manifestar aqui, quer desabafar? Tá de paciência esgotada, não aguenta mais. Ah, encheram minhas paciências, cara. Desabafe aqui, 1934044000, nosso WhatsApp está à sua inteira disposição. Esse é o programa mais democrático do rádio do interior brasileiro, do povo para o povo, pelo povo, de verdade, né? Porque tem gente que fala, ah, programa do povo, mas o povo não apita nada, né? Aqui não, aqui está liberado para você participar, 1934044000, participe, venha fazer parte dessa comunidade aqui. Daqui a pouco, você está vendo, claro, pelas redes sociais, né, pela internet, você está vendo aqui o nosso estúdio na Avenida Lauro Corrêa da Silva 3240. Daqui a pouco você verá as ruas de Limeira com o repórter Carlos Gomide. Ele vai trazer para você imagens e as informações sobre aquilo que aconteceu nesse final de semana aqui em Limeira e na região. Todas as informações com o repórter Carlos Gomide daqui a pouquinho. É já, não demora nada, tá? Mas antes disso, deixa eu cumprimentar aqui. Eu estou vendo a Joyce, a consagrada

0: Você ganha, empata ou perde.
1: É.
0: Não é? Então tem essas três possibilidades que estarão na mesa hoje, quando começar o jogo do Brasil, 14h, né? Brasil e Japão. E esse time do Japão, antigamente a gente falava assim, é tudo japonês, né? Que japonês era meio bobinho para jogar bola antigamente, né? Mas o japonês, de bobo não tem nada.
1: Não.
0: Começou a levar um monte de brasileiro para lá, começou a levar um monte de europeu. O Zico foi treinador no Japão várias vezes.
1: Começaram a mandar alguns jovens talentos para cá, para o Brasil, pra cá, também, para aprender.
0: No meu Santos Futebol Clube, já faz tempo, nós tínhamos um jogador lá que chamava Kazuo, era japonês mesmo. Uhum. Kazuo, você sabe que o Kazuo deve estar jogando até hoje, ele deve ter uns 50 e poucos anos, até hoje ele deve estar jogando no Japão. O Kazuo veio para cá e era um rapaz bom, era um bom jogador até, né? Para os padrões que a gente conhecia do futebol japonês, ele era um bom jogador. Se eu não me engano, foi para a seleção japonesa e tudo mais. Enfim, esse intercâmbio,
1: sim,
0: o Japão começou a fortalecer um intercâmbio, levar brasileiros e outros jogadores de outras nacionalidades e treinadores para lá. Seus jogadores foram mandados para outros centros futebolísticos e o japonês aprendeu a jogar bola.
1: Sim. Até Limeira... alguns anos atrás, eu não sei hoje em dia, mas provavelmente deve ter algo semelhante aqui. Mas alguns anos atrás, Limeira estava recebendo jogadores de base. Então, aqueles menininhos ali na faixa dos 12 até uns 15 anos, da Ásia, para aprender a jogar futebol.
0: Não é de hoje.
1: Nem isso. Português eles falavam.
0: No meu tempo de repórter esportivo, que eu era plantonista lá no Limeirão, no tempo da Inter, que a Inter foi campeã, eu lembro de um jogador que veio da Portuguesa, ele passou pela Portuguesa de Desportos, ele era um japonês, tinha passado pela Portuguesa de Desportos e ele veio fazer um intercâmbiozinho aqui também na Internacional. E eu não esqueço desse jogador porque ele veio para cá com uma camisa da Portuguesa. Já naquele tempo eu tinha mania de colecionar camisa de clube de futebol, coisa que eu abandonei. E ele veio com uma camisa portuguesa, aquela camisa portuguesa antiga, com faixas verde e vermelho. Linda a camisa portuguesa, muito bonita. Na hora que eu bati o olho, eu já fui fazer amizade com o japonês. Oh, vamos fazer um intercâmbio aí, companheiro. Vamos ver. Mas não é jogo fácil, não. Eu tô torcendo pro Brasil. Quero que o Brasil ganhe, quero que o Brasil seja campeão.
1: Quem sofreu nos anteriores se prepara para hoje.
0: Mas não vai ser jogo fácil, não.
1: Não.
0: Vamos ver. Boa sorte para nós, né?
1: Boa sorte.
0: Muito bem. Jogo do Brasil hoje a partir das 14h. Supermercados. Como é que vão funcionar os supermercados, seu Ivan? Boa pergunta, meu irmão. Os supermercados não vão funcionar. Normalmente, pelo que eu li aí, pelo que eu vi... Vão fechar a partir da 1h. 1h da tarde eles fecham. Alguns vão retornar depois do jogo, às 4h. Alguns vão retornar. Outros vão emendar. Muito bem. 6h10 agora, 6h10. Tal como previsto, tivemos um lindo domingo de sol em Limeira. Além do céu claro de inverno, né? Aquele sol, aquele céuzão sem nuvens, né? As temperaturas também estavam das mais amigáveis. A mínima foi de 15,5 graus. A máxima não passou dos 27,7 graus. Para esta segunda-feira, para hoje, para o dia de hoje, a previsão é de tempo estável em praticamente todo o estado de São Paulo, com sol entre poucas nuvens, né? Aliás, a gente está vendo isso lá nas imagens do satélite, né? Que boa parte do estado de São Paulo está sem nenhuma nuvem, né? Apenas nas regiões oeste e sul é que deve ocorrer chuvas fracas e isoladas, né? Por causa da aproximação de uma frente fria. Lá no sul do país, o pessoal está esperando muito frio e muita chuva, né? Mas lá no sul do país, para cá não tem nada previsto. Temperaturas em gradativa elevação, a mínima dessa manhã estava na casa aí agora há pouco até dos 18 graus. Muito bem, 6h11, 6h11. Depois da previsão do tempo, vamos para as ruas de Limeira, né? Repórter Carlos Gomide vem para contar para a gente tudo aquilo que ele viu acontecer nesse final de semana aqui na cidade de Limeira. Já temos conexão com o Gomide? Já?
2: Opa!
0: Bom dia melhor para o senhor.

0: que a gente dorme no ponto, seu Ivan Schultz. Bom dia!
1: Se a internet deixar, a gente... Se a internet deixar, a gente trabalha, né?
0: Claro. Ué, toma aqui é pra isso, né?
1: Uhum.
0: Não é?
1: Sim,
0: senhor. Excelente segunda-feira pro senhor, viu, seu Ivan?
1: Pro senhor também, da mesma forma.
0: Um abraço pro senhor, pra Joyce, pra todo mundo que tá acompanhando o Bom Dia Melhor. Rapaz, eu tô num lugar aqui que me sugeriram vir.
1: É.
0: Falou, vai lá e dá uma olhada como é que é o trânsito naquele local. Acho que vocês fazem ideia onde eu tô, né? Aba! Deixa eu sair daqui pra vocês verem. Onde eu tô, Ivan Schultz?
1: Cara, onde que você tá? Na rotatória do... daquele atacadista?
0: Não. Rotatória do CECAP, Ivan.
1: Ah, tá.
0: Rapaz, o que passa de gente no sinal vermelho aqui é uma coisa impressionante. Eu fiz questão de mostrar, o foco do semáforo tá lá, vocês vão ver o semáforo aberto e fechado. Vocês vão ver o tanto de gente que passa no semáforo fechado aqui. E agora há pouco tinha um cidadão aqui que veio, a mulher dele trabalha aqui perto, ele veio até aqui e ele fica olhando de longe a mulher chegar no serviço, que é logo ali na frente, sabe?
1: Uhum.
0: Aí ele falou pra mim, falou, rapaz, não dá pra passar em cima dessa faixa do pedestre. Porque tem faixa, o semáforo de pedestre tá verde, você coloca o pé aqui e você corre o risco de ser atropelado. A gente vai acompanhar um pouco dessas imagens da manhã dessa segunda-feira.
1: E me permita, não é só pro pedestre que é o problema. Eu pego essa rotatória aí, vindo lá do viaduto, e faço o retorno aí para pegar a Benedito Kiel, a rua de trás da Santa Casa. Então você tem que parar ali, onde esse carro entrou agora, você tem que parar ali e ficar esperando o sinal abrir para você, claro, né? Fechar para essa pista onde você está e abrir para você. Cara, eu não entro de primeira, não. De carro.
0: Dá uma olhadinha, né?
1: Ah, você tem que dar uma olhadinha pra ver quem tá vindo e que jeito que tá vindo. Porque tem jeito que não vai parar, não. Que não para. Isso, eu tô falando de carro. De carro. Imagine a pé.
0: É, você imagine moto. E moto.
1: Não, moto eu nem falo nada. Mas não é só moto, não. Não é só moto. Moto a gente nem fala, né? Porque moto o cara fala o que quer, né?
0: É. Não tem fiscalização, né?
1: Não tem. Não, é liberou geral. Pode fazer o que você quiser. Pode plantar bananeira, dar rabo de arraia.
0: Pode. Talvez a nossa presença aqui, Ivan, iniba um pouco, sabe? Essas infrações. Mas... Eu não colocaria minha mão no fogo, não. Eu não colocaria minha mão no fogo. Oi, Ivan, eu tô baixado aqui porque eu tô recuperando algumas imagens de 2024. Porque eu vou passar pra Joyce já. Olha o pessoal da Garcia passando aqui. Fala por aí, que tal do Bibi, tô vendo o Bibi. Eu vou passar pra Joyce daqui a pouco algumas imagens, Ivan, de uma notícia. Você gosta de notícia exclusiva, não gosta?
1: É claro.
0: Quem é que não gosta, não é não?
1: Quem não gosta?
0: Ah, então. Ah, nos outros lá vocês vão ouvir, mas você pode ter certeza que eles... Aliás, um abraço para a concorrência, que eu sei que ouve todos os dias o nosso programa, para pegar informação aqui e para replicar lá. Sabe como é que é o negócio?
1: Você sabe que no jornalismo isso tem um nome, e o senhor não me venha fazer brincadeira de quinta série, por favor, hein?
0: Ah.
1: É dar o furo.
0: Não faço. Eu fazer aqui brincadeira de quinta série?
1: Imagine, você não faz brincadeira de quinta série. No jornalismo isso se chama dar o furo.
0: É, exatamente.
1: Não me faça piadinha de quinta série.
0: Não vou fazer piadinha de quinta série. Não vou, prometo que não vou fazer piadinha de quinta série.
1: Já fizemos,
0: eu só queria,
1: né,
0: mandar um abraço
1: já
0: lá.
1: Já fizemos mesmo.
0: Ah. Marquinhos Pérez está falando que a lua tá linda. Onde que tá a lua aqui?
1: A lua tá linda e embaçada.
0: Então, mas aonde que tá a lua aqui? Porque eu não tô vendo a lua.
1: Ali no meio do semáforo? No meio do semáforo ali.
0: Não, aqui é poste, vó.
1: É poste? Então o Marquinho tá vendo a lua ali. O Marquinho tá vendo a lua no poste.
0: Ô, Marquinhos!
1: Não. O Marquinho...
0: vergonha, pô.
1: Deixa eu ajudar ele.
0: Aqui em cima aqui de mim, ó. Essa luz aqui, ó. Tá vendo? Essa aqui, ó.
1: Não.
0: Essa aqui é um poste.
1: Não, mas aquela lá, do lado do semáforo vermelho. Acho que... É aquela lá do lado do semáforo vermelho.
0: É outro poste.
1: É, então, deixa eu ajudar o Marquinho. É, a lua poste. Tá linda, assim, a lua tá cheia, tá baixa, tá bem visível e tá embaçada, sabe? Sabe quando tá aquela lua de neblina e tal?
0: Tá nuviada.
1: Tá nuviada a lua. É, eu tô falando porque eu vindo pra cá, eu vi, olhei, né? A lua tá bonita. Tá bonita. Sim. A lua. Mas fala pra ele que aquilo é a lâmpada do poste.
0: É, aqui é a lâmpada do poste e lá é a lâmpada do poste também.
1: Isso.
0: Do lado do semáforo verde.
1: Mas,
0: lá,
1: mas você tem razão, Marquinhos, a lua tá linda.
0: Não, a lâmpada... sim, claro. É que eu não sei se ele tava vendo lua aqui. Marquinho.
1: Desculpa, ô, Marquinho, não mata de vergonha. Desculpa aí, Marquinhos. Por favor.
0: Não mata de vergonha, não. Oi, Ivan.
1: Oi.
0: É, vamos começar, então, o noticiário policial? Rapaz, eu não passei nada pra Joyce. Oh, meu Deus do céu. Não vai ser fácil, não. Agora eu vou passar, quer ver? Vai ser fácil. Vai ser rapidinho. Que a gente, infelizmente, vai falar de mais uma morte no trânsito. Ocorrida durante a madrugada do sábado. E eu vou falar que frio! Meu Deus, estava frio demais.
1: É mesmo?
0: Tava frio demais. Nossa, você não faz ideia como é que tava frio. Tava uma névoa gigantesca no sábado. E aconteceu, infelizmente, mais um acidente fatal envolvendo um motociclista na rotatória do que passa sob o Avenida Comendador Agostinho Prada. A rotatória do antigo Big, do Estádio Comendador Agostinho Prada, sabe? Foi ali que aconteceu esse acidente. Uma testemunha que não quis ser identificada, não quis ser arrolada como testemunha no boletim de ocorrência, mas que conversou com policiais militares, disse que o motociclista Silvio Ferreira do Nascimento Júnior, de 44 anos, desceu. É, vamos lá, para vocês entenderem o que aconteceu. Ele estava descendo a Comendador Agostinho Prada. Liga seu GPS aí, Ivan. Ele estava descendo a Comendador Agostinho Prada, sentido viaduto. Ele passou lá na esquina da prefeitura, ou veio daquela região lá, e desceu como se fosse pegar o viaduto. Ele desceu pela alça. Ali naquela rotatória tem... Naquele ponto da rotatória ali tem uma loja de baterias. Ele contornou a rotatória como se quisesse voltar para a Avenida Comendador Agostinho Prada. Na última perna da rotatória, Ivan, ele acabou perdendo o controle da moto, ainda por motivos desconhecidos. Invadiu o canteiro lateral ali do anel viário. É, se chocou lateralmente, teria se chocado lateralmente com um poste e acabou caindo da moto. Essa testemunha esperou a polícia militar chegar, passou essas informações para a polícia militar e foi embora. Ele não quis ser arrolado como testemunha, mas ele disse que o motociclista, o Silvio, estaria em alta velocidade e talvez o modelo do capacete, aquele capacete aberto, que não tem aquela parte no queixo, teria colaborado para que o acidente fosse fatal pro Silvio. Ele bateu a moto no poste ali e ele foi parar bem atrás do estádio, sabe? Bem na esquininha ali, quando você está indo sentido Ípica, quando você chega na rotatória, você tem a opção de continuar no anel viário ou pegar essa alça que aparece na imagem para subir para o viaduto, para subir ali na Avenida Comendador Agostinho Prada. Foi bem ali que ele acabou caindo com a motocicleta e, infelizmente, não teve chance de socorro. Quando o SAMU chegou, ele já estava morto. O local foi isolado e, depois do trabalho da perícia, da polícia científica, o corpo foi removido ao Instituto Médico Legal. Há uma marca no asfalto aí que eu mostrei agora há pouco, Ivan, nessas imagens, que mostra a marca de arrasto. E ela está na linha desse poste que você está vendo na imagem. Então, possivelmente, ele tenha também batido nesse poste, mas isso é a perícia que vai determinar. De toda forma, Silvio Ferreira do Nascimento Júnior, 44 anos, estava um frio danado. Ele acabou batendo a Honda Bros 160, com placas de Limeira, que ele conduzia ali na Via Antônio Curanicílio, na rotatória que passa sob a Avenida Comendador Agostinho Prada, sobre o viaduto, né? Ali aquele viaduto é Prefeito Paulo D'Andrea. O acidente foi registrado por volta de 3 e alguma coisa da manhã. Tava uma névoa danada, um frio danado, mas não estava chovendo. época, de repente, poderia até ter colaborado, mas chuva não tinha. Mas estava muito frio e, infelizmente, ele acabou perdendo a vida na hora depois desse acidente, Ivan.
1: 6h22, 6 horas e 22 minutos. Essa hora da madrugada, sábado, né, não era para ter movimento, não é para ter movimento intenso, de jeito nenhum vai ter um movimento intenso nessa região. O cara tava com a pista praticamente inteira para ele, né?
0: Sim. É, o que aconteceu, a testemunha disse que ele estaria em alta velocidade, não dá para afirmar.
1: Ah.
0: Mas se a testemunha disse, a testemunha não mentiria, né, Ivan? Ah,
1: para que que o cara ia dizer isso?
0: Pois é. A testemunha não mentiria. Mas, enfim, o caso foi registrado como no plantão policial. Mais uma morte no trânsito, mais uma morte envolvendo um rapaz muito jovem, um homem muito jovem, né, em idade produtiva. E mais uma morte envolvendo, infelizmente, motocicletas na cidade, Ivan.
1: 6 horas e 22 minutos, 6h22. Repórter Carlos Gomide contando para a gente as ocorrências policiais desse final de semana aqui em Limeira, no nosso Bom Dia Melhor desta segunda-feira.
0: Muito bem. Essa não é a matéria exclusiva. A matéria exclusiva vem agora. Anota aí, faz favor, para depois vocês façarem aí, pegaram todo o mérito da notícia para vocês. É uma coisa impressionante. Oi, Ivan.
1: Oi.
0: Lembra que em 2024, maio e junho de 2024, aconteceram dois roubos a farmácias na cidade? Entraram em farmácias, levaram 80 mil reais em canetas emagrecedoras. Você lembra dessa situação, Ivan?
1: Vagamente lembro dessas ocorrências.
0: Pois é. A Justiça de Limeira, por meio do Dr. Fábio Augusto Passe, Fábio Augusto Passe Rocha, da Primeira Vara Criminal, condenou 5 pessoas, 3 mulheres e 2 homens, por 2 roubos ocorridos em 2 unidades da mesma farmácia em Limeira em maio e junho de 2024. O alvo da associação criminosa era medicamentos de alto custo, especialmente o que é comercializado em forma de caneta, cujo efeito colateral é o emagrecimento. As penas dos condenados variam entre 13 e 16 anos de cadeia em regime fechado. Bom, os roubos ocorreram no dia 30 de maio e no dia 2 de junho de 2024. Primeira farmácia a ser atacada, Avenida Maria Tereza Silveira de Barros Camargo, e 3 dias depois, a farmácia atacada foi a farmácia da Rua Tiradentes. É da mesma rede, tá? No primeiro caso, 80 mil reais em medicamentos, R$ 2.300 em dinheiro e celulares das vítimas. No segundo, R$ 3.900 e diversos medicamentos que não foram detalhados, pelo menos até a investigação da polícia. Em 6 de junho, tem as imagens da abordagem da Guarda Civil Municipal aí, Joyce, por favor. 2 mulheres e 2 homens foram presos depois... Não, essa é a chegada da outra vítima. Tem uma prisão de uma guarda da... Eu mandei a imagem para você? Deixa eu ver. Mandei. Acabou de chegar. E aí a abordagem da Guarda Civil Municipal, que acontece na rua. Tem as pessoas deitadas no chão. Se você puder localizar, por favor. Em 6 de junho, 2 mulheres e 2 homens foram presos por agentes da Guarda Civil Municipal. Isso tudo é imagem de arquivo, tá? A equipe da Romu recebeu uma informação de que o carro utilizado no roubo, nos 2 primeiros roubos, teria entrado de novo na cidade. E aí, pela muralha digital, a Guarda Civil Municipal conseguiu mapear o local onde eles estavam e encontraram esse veículo e tentaram fazer abordagem a esse veículo na rede, numa loja da mesma rede, aí na Avenida Dr. Lauro Correia da Silva. Eles se preparavam para roubar a farmácia quando foram surpreendidos pela Guarda Civil Municipal. Eles tentaram fugir, desceram a Avenida Nelson Aparecido do Nascimento até o fim, lá embaixo, lá perto do pesqueiro, perto do cruzamento com a rua, com a Avenida Guilherme Diber, e acabaram perdendo o controle, batendo o carro e foi nessa oportunidade que a equipe do subinspetor Herculano, que infelizmente faleceu no ano passado vítima de um acidente de trânsito, a equipe do Herculano acabou prendendo essas quatro pessoas, dois homens e duas mulheres. Foram presas então no dia 6 de junho, no final da Avenida Nelson Aparecido do Nascimento, depois de eles terem sido surpreendidos parando na farmácia da mesma rede, na Avenida Dr. Lauro Corrêa da Silva, e eles confessaram que tinham vindo para Limeira para roubar mesmo a farmácia. Seria o terceiro roubo, que foi frustrado pela ação da Guarda Civil Municipal. Bom, alguns dias depois, agora sim aquelas imagens da delegacia, por favor, Joyce, a Delegacia de Investigações Gerais, que já estava investigando, prendeu uma jovem, então com 19 anos de idade, também acusada de fazer parte dessa associação criminosa de furtos, de roubos de farmácia. Você vai ver aí que na casa dela foram encontrados diversos equipamentos, diversas roupas, medicamentos. Ela estava mesmo guardando, e ela era apontada pela investigação, se eu não estou redondamente enganado, se minha memória não está me falhando ou me traindo, ela era responsável pela distribuição, pela revenda desses equipamentos. Diversos produtos, inclusive esses medicamentos de alto custo, essas canetas emagrecedoras, foram encontradas dentro da casa dessa jovem na Brasilândia, na zona norte da capital paulista, no dia 10 de junho. Então a guarda prendeu quatro pessoas no dia 6 de junho e quatro dias depois, lá em 2024, a Polícia Civil fez essa operação e apreendeu esses produtos e também essa jovem que era namorada de um dos rapazes que foi preso pela Guarda Civil Municipal. E a Polícia Civil chegou até essa moça, Ivan, porque o celular dela foi esquecido pelo namorado na farmácia. Na primeira farmácia que eles roubaram, ele estava com o celular dela e ele deixou o celular lá. Olha aqui. Absurdo.
1: Que bicho burro.
0: É. E ela acabou sendo identificada, né? E acabou sendo presa. Na sentença, você quer falar alguma coisa, Ivan? Desculpa.
1: Não, você já falou que a moça é da Vila Brasilândia, lá em São Paulo, bairro bastante conhecido, é uma das quebradas lá de São Paulo, Vila Brasilândia. Eu ia justamente acrescentar isso na conversa aí. Esse pessoal que foi preso aqui, nesses assaltos, era gente de fora, né?
0: Era gente de fora. Eram todos da capital paulista. E eles já tinham cometido outros crimes em outros locais também. Farmácias de Campinas e Americana também tinham sido alvo de bandidos naquela época. E entre esses produtos que vocês estão vendo nas imagens, as pessoas estão acompanhando com imagens, estão vendo esses produtos que foram encontrados na casa dessa jovem, tinha caixas de outras lojas, de outras redes de farmácia. Quer dizer, eles estavam mesmo fazendo a limpa no interior de São Paulo, só que quando chegaram aqui em Limeira, eles saíram do cavalo. Essas roupas foram usadas pelos bandidos, tênis usados por bandidos, todas elas filmadas, reconhecidas pelas vítimas. Enfim, trabalho redondo que culminou com a condenação dessas pessoas, mas todas elas da capital paulista.
1: É, um dia a casa cai, né?
0: É, não. E não demorou tanto, porque o crime foi no dia 31 de maio e 2 de junho, e no dia 9 de junho estava todo mundo preso. Uma semana depois estava todo mundo preso.
1: São quantas
0: pessoas? Trabalho da guarda e da DIG.
1: Quantas pessoas condenadas aí no total?
0: Cinco pessoas.
1: Cinco condenações.
0: Cinco pessoas. Na sentença, o Dr. Fábio concluiu que as provas produzidas ao longo da investigação, presidida pelo delegado Dr. Leonardo Birger, delegado da DIG, Delegacia de Investigações Gerais, as investigações demonstraram a existência de uma associação criminosa responsável por dois roubos a unidades da mesma rede de farmácias aqui de Limeira. Segundo o magistrado, a materialidade dos crimes ficou comprovada por boletins de ocorrência, relatórios da delegacia, apreensões e pelos depoimentos colhidos durante o processo. Ao analisar os relatos das vítimas, o juiz destacou que os funcionários das duas farmácias apresentaram versões coerentes quanto ao modo de atuação da associação criminosa, descrevendo a ação de homens e mulheres armados que renderam os funcionários, exigiram a abertura dos cofres e concentraram a subtração de medicamentos de alto custo. Pequenas divergências sobre valores ou detalhes da dinâmica dos fatos são naturais, até pelo nervosismo da vítima, segundo o caso. Na sentença, ainda é citado que a investigação reuniu um conjunto consistente de provas que corroborou os depoimentos às vítimas. As imagens das câmeras de segurança permitiram identificar o carro utilizado nas ações criminosas. Outro ponto considerado decisivo foi o conjunto de investigações conduzido pela Polícia Civil e, conforme a decisão, parte dos acusados confessou a participação dos crimes e indicou o envolvimento dos demais integrantes, reforçando as conclusões das investigações. Para o juiz, ficou demonstrado que o grupo atuava de forma organizada, com divisão de tarefas e planejamento para a prática dos roubos, razão pela qual reconheceu a responsabilidade criminal pelos delitos comprovados nos autos. Além das condenações, o magistrado negou a todos os réus o direito de recorrer em liberdade, mantendo as prisões preventivas por entender que permaneciam presentes os requisitos que justificaram a custódia cautelar. Também indeferiu o pedido de prisão domiciliar formulado pela defesa de uma das mulheres presas pela polícia. Então, uma investigação bem feita, robusta, prisões feitas pela DIG e pela Guarda Civil Municipal e que culminou com a condenação de 5 pessoas, de 13 a 16 anos. Tem gente que vai falar que é bastante tempo, tem gente que vai falar que é pouco tempo, mas a justiça e a polícia deram a resposta à sociedade com relação a esses dois roubos, Ivan.
1: Muito bem, é o que a gente espera, né? Quando acontecem casos como esse aí, é o que a gente espera, a sociedade espera, né? Que a polícia cumpra com o seu papel e a justiça idem.
0: Não tenha dúvida. E que bom, né? Que a polícia conseguiu dar a resposta e que a justiça depois veio para confirmar aquilo que a polícia já tinha feito. Essa é a menina de 19 anos na época, que foi presa. Ela... alguns detalhes, né? Ela chegou a oferecer, inclusive, programas sexuais com os policiais para a liberação dela. Olha que coisa, né? E abertamente, viu? Abertamente ela se ofereceu sexualmente aos policiais para que ela não fosse presa, mas evidentemente que não teve o que fazer. Ela acabou sendo detida e trazida para a Delegacia de Investigações Gerais. Essa roupa foi usada por uma das moças. Ela, inclusive, aparece nas filmagens com essas roupas. E tênis e outras blusas, calças que foram apreendidas também aparecem nas imagens dos roubos como aquelas usadas pelos bandidos. Então, é uma robusta. A produção de prova foi robusta por parte da Polícia Civil. Belo trabalho da DIG, Delegacia de Investigações Gerais, a investigação presidida pelo Dr. Leonardo Brigger, que acabou culminando com a prisão e depois a condenação dessa quadrilha, Ivan.
1: 6h35 agora, 6h35 da manhã deste dia 29 de junho. De 2026, uma segunda-feira com Copa do Mundo Brasil.
0: Olha que bonito que tá a imagem atrás de mim.
1: Ah, céu lindo. Aliás, alguém falou aqui, que acho que foi o Milton aqui no WhatsApp agora há pouco, que falou que a lua tá linda e o sol também.
0: É, o sol eu ainda não o vejo. Vejo apenas a luz dele.
1: Tá pintando, o sol, propriamente dito, tá botando a cara para fora.
0: É. Mas tá bonito, o amanhecer tá bonito. A cor do amanhecer é muito bonito, né? Eu adoro esse horário justamente por causa dessa cor. E olha que eu sou daltônico, hein? Eu não vejo a cor direito. Oi, Ivan.
1: Oi.
0: Notícia não para. Vamos aos destaques do plantão policial, então?
1: Vamos a eles.
0: Algum deles. Dois casos de estelionato. Ah, hoje é dia de São Pedro. E é verdade, o Marquinhos está me lembrando aqui que hoje é dia de São Pedro. E ontem as igrejas católicas celebraram São Pedro e São Paulo, né? Aliás, essa semana a igreja vai falar muito desses dois santos. Mas hoje é dia de São Pedro, Marquinhos Pérez está me lembrando aqui, muito obrigado. Dois casos de estelionato, que vitimaram duas pessoas aqui em Nimeira. Na verdade, três, porque esse caso que eu vou contar agora, que aconteceu lá na Vila Santa Lúcia, que é a residência do casal, vitimou tanto a mulher quanto o homem. As vítimas procuraram a delegacia, Ivan, o plantão policial, para relatar que a mulher tem uma ação judicial em andamento e ela recebeu uma ligação de uma pessoa que dizia ser advogada, que olha, você precisa, você tem lá um dinheiro para receber, você ganhou uma causa na justiça, só que para receber o dinheiro você precisa fazer o teste de conta, fazer um depósito, aquela coisa toda, aquele somebody love todo que o pessoal passa nas vítimas, sabe? Só que ela não estava conseguindo fazer o Pix da conta dela. Aí falou, para receber, você precisa fazer o depósito. Te vira aí, né, agora arruma aí alguém para fazer o Pix e tal. E ela pediu para o marido fazer uma transferência de R$23.500 para os golpistas. Só depois deles fazerem a transferência é que eles perceberam que eles foram vítimas de golpe de estelionato. R$23.500 de prejuízo para esse casal. O segundo caso aconteceu também no final de semana, para uma pessoa que teve uma conta do WhatsApp invadida. Aliás, eu recebi na sexta-feira, foi sexta-feira, eu recebi uma mensagem de uma pessoa conhecida minha, ele chegou a publicar, inclusive, nas redes sociais, é um veterinário da cidade. Olá, o pessoal passando, ouvindo a gente, olha que beleza. Tava vendo, mostrou a tela assim, a gente tava lá na tela. Muito obrigado, pessoal da limpeza urbana aí, bom trabalho, rapaziada. Gente fina que passa por aqui. Olha o pessoal da Vesper também, bom dia, bom dia. Rapaziada, tá... O bibi aqui tá grande, viu, Ivan? Bom, voltando a falar aqui do caso do... Eu tive um amigo, um rapaz, né, um veterinário da cidade... que teve a conta clonada, eu tô falando porque ele mesmo publicou nas redes sociais, e o bandido entrou em contato comigo, em nome dele, pedindo dinheiro. Ah! Aí foi o que teve pra mim, né, Ivan? Foi o que restava pra eu esculachar com o bandido. Depois eu vou mostrar os prints pra vocês, o que eu falei pro bandido. Eu, né, você precisa de dinheiro? Quanto você precisa? Ah, mas pra quem que é? Aí na hora de mandar o comprovante, eu mandei outra coisa pra ele. Bom, nesse caso, um dos contatos dessa mulher que teve o WhatsApp clonado depositou R$300 para ela. Os dois casos clássicos, né? Mas que esses casos fizeram duas vítimas aqui em Nimeira. Um prejuízo um pouquinho grande, R$23.500. O outro, prejuízo de R$300, vítima de clone de WhatsApp. Teve o WhatsApp hackeado, clonado, e um dos contatos acabou caindo nesse golpe. E é sempre bom a gente falar, né? Nunca clique em nenhum link, nenhum pedido. Não acredite em nada que te contem pelo WhatsApp, mesmo que for pessoa da sua convivência. Alguém que você tem nos seus contatos, alguma pessoa que de repente você tem, mas que não conversa tanto com ela, nunca acredite, porque os golpistas estão cada vez mais sofisticados e passando esses golpes nas pessoas. Então, por favor, nunca faça depósito sem que você tenha certeza que você está conversando com aquela pessoa mesmo que você acha que você está falando. Porque esses casos têm se sucedido, né, Ivan? E, infelizmente, as pessoas acabam sendo vítimas desses golpistas.
1: Muito, tem se sucedido muito, né? O crime digital tomou uma proporção, claro. A maioria das pessoas tem um celular conectado com a internet, e o vagabundo se aproveita disso, né? Agora, tem se sucedido, você tem falado, a gente tem falado aqui constantemente desses casos, olha, o golpe funciona assim, e a gente procura levar essa informação de uma maneira mais didática possível para o nosso ouvinte, né? Olha, tal golpe funciona assim, tal golpe funciona assado, outro golpe funciona desse jeito. A gente sempre é muito didático aqui, quando cada caso desse acontece, a gente usa para divulgar, para mostrar para as pessoas. Olha como é que o vagabundo está agindo, né? E mesmo assim, rapaz, esse do falso advogado é impressionante. O que a gente já falou sobre isso, outros veículos de comunicação, jornais, revistas, televisão. Porque esse golpe aí é sacana, né? Ele é sacana. A moça tinha realmente uma ação, né? E eles vão lá nos tribunais, nos sites dos tribunais, eles levantam lá a informação de quem é que está com uma ação, lá pegam o nominho do advogado, e eles vão para cima. Aí você tem que ficar esperto. A gente já falou muito disso aqui, né? Entra em contato com o teu advogado primeiro, pô. Antes de qualquer coisa, né?
0: Exatamente, né? É, nunca faça qualquer tipo de transferência, qualquer tipo de negócio sem ter certeza de que você está falando com aquela pessoa que você está imaginando que você está falando. É. Né?
1: Porque você está patrocinando a ação, mas quem está conduzindo a ação é o teu advogado. E você, quando você contratou o advogado, você deu uma procuração para ele. Então, quando o dinheiro sair, o seu advogado vai ser o primeiro a saber, ó, teu dinheiro está na conta, né? Então você tem que falar com o teu advogado, com mais ninguém, pô.
0: É aquele negócio, né? Desculpa. É aquele negócio. Ah, saiu. Pera aí que eu tô indo aí. Ou eu vou ligar para você agora, não dá mais para falar. Daqui a pouco eu ligo para você, né? E aí liga para o advogado. Se tá na dúvida, liga para o advogado. Pergunta para o advogado. Fala, recebi uma ligação aqui. Que você foi vítima disso também, né, Ivan? E você, nesse caso, ligou para a doutora Priscila, que é a sua advogada,
1: para confirmar, né? Tentaram me pegar nessa daí, né? Eu tenho uma ação, a doutora Priscila é minha advogada, numa ação contra o INSS, de uma revisão da minha aposentadoria. E a minha, segundo todas as informações da doutora Priscila, a minha ação está ganha. Não tenho. Tá lá esperando o juiz dar o.
0: Só assinar.
1: O chamegão lá, né?
0: É, o chamegão é bom.
1: É. Aí o.
0: Pô, quando sair, você lembra dos amigos, viu? Faz favor.
1: Vai sair uma fortuna que você não queira nem saber. Mas o. Mas os caras mandaram pra
0: mim.
1: Vai dar
0: pra pagar um churrasco, pelo menos?
1: O churrasco sai, vai. Mas mais do que isso também fica difícil, hein? É. Mas enfim, os caras mandaram pra mim no WhatsApp com o símbolo da doutora Priscila lá do escritório, o logo do escritório, tudo. Olha que o teu dinheiro tá aqui, papapá, papapá, papapá, vem. Ah, falei, cara, pra cima de Moá? Peraí, né? Deixa eu ligar lá no
0: escritório. Acima de Moá, não, né?
1: Deixa eu ligar lá no escritório, né? Na hora que eu liguei lá no escritório, ih, é golpe! É golpe!
0: É. E é importante que as pessoas façam isso, né?
1: Sim.
0: Sempre verifique antes de fazer qualquer depósito, né?
1: Liga no escritório do advogado, pô.
0: Sim, claro. E você liga, né?
1: É. Não naquele número que puseram ali. No número que você tem.
0: Aí, um gurgelzinho aqui, Ivan. Olha que bonitinho, rapaz. Você tava falando gurgel? Desculpa. Só te interromper. Olha que gurgelzinho bonitinho.
1: Olha lá, olha lá.
0: Olha. Opa, peraí. Olha. Bonitinho o gurgel, hein?
1: Eu ia arriscar a sorte e dizer que esse aí não, se perguntar se esse aí não é o elétrico.
0: Não, não. Acho que não. Faz barulho?
1: É. Então é
0: faz barulho? Tá fazendo barulho?
1: Aquele famoso motor a ar da Volkswagen.
0: É.
1: Barulhento que só ele.
0: É. Vai acelerar daqui a pouco, você vai ver. Vai ouvir. Tá parado no semáforo. Vai bonitinho, rapaz. Parece uma caixinha de Forf.
1: É.
0: Parece uma caixinha de Forf. Ivan, mais casos aqui do plantão policial. Furtos. Furtos e mais furtos. É. Teve uma tentativa de furto aqui. Aliás, esse cara aqui foi preso, viu? Ô, Zé! Ô, Zé! Você caiu do cavalo, hein, Zé? 26 aninhos, o Zé tentou furtar uma bolsa de uma moça de 19 anos em Guaiquica, em Engenheiro Coei.
1: Sim.
0: Na frente do pronto-socorro. Na frente... Olha lá. Olha o gurgelzinho. Vai embora, hein? E é gurgel mesmo, viva! Aba! Ah, cara de égua! É um gurgelzinho mesmo, viu, mano? É o Adriano Morelli. Adriano Morelli é. Aliás, faz tempo que ele não aparece, né?
1: Família Morelli. Grande abraço pra família Morelli.
0: O Puff, o Floquinho. Rapaziada, gente boa. Gente boa. Bom, no caso aqui, o cidadão acabou sendo preso em flagrante. Rapaz de 26. Oba! 26 anos. Acabou sendo preso lá em Engenheiro Coelho. Depois de tentar furtar o... Ah, não, ele estava em frente ao cartório de registro civil, no centro de Engenheiro Coelho. E ele tentou furtar a bolsa de uma moça de 19 anos de idade. Só que a moça gritou, e aí as testemunhas pegaram o camarada com aquele carinho todo, né? Com aquela educação toda. Ô, vem aqui, senhor, faz favor. O senhor sente aqui que a gente vai ligar para a polícia. Sabe qual é que é o negócio? Pois é, a polícia chegou e só conduziu ele até o plantão policial, onde ele recebeu voz de prisão em flagrante. O delegado, o Dr. Luiz Henrique, ainda foi bondoso com ele e habilitou uma fiança. R$ 1.612. Mas ele não tinha, viva. Vai tomar café de bandeco e vai passar por audiência de custódia nessa segunda-feira. Outros dois furtos foram de veículos. Deixa eu pegar os veículos aqui direitinho para não falar besteira. O primeiro veículo foi furtado na região da Vila Cláudia, rua Benedito Kiel. E eu não vou conseguir ver isso aqui mesmo, né? Ah, vai lá possível. Não é fácil, não.
1: E você tá bem aí no Benedito Kiel.
0: Eu tô... É, o Benedito Kiel é lá na...
1: Não, você tá de frente.
0: Do outro lado lá, né? Não, eu tô de costa pra Benedito Kiel. Benedito Kiel é daquele prédio lá.
1: Ah, tá. Isso.
0: É o começo da Benedito Kiel, é naquele prédio lá.
1: Isso.
0: Foram dois veículos furtados, Ivan. Eu já vou pegar os dados do veículo, mas o primeiro foi na rua Benedito Kiel, o número 750, na Vila Cláudia. A vítima é uma mulher de 44 anos, tá? Ela disse que estacionou o veículo na frente do hospital da Santa Casa e ela chegou por volta da noite e por volta das 2 horas da manhã alguém levou o veículo dela embora. Ela informou que tem registro de imagens das câmeras de segurança mostrando o furto. Ela foi até o plantão e registrou o furto desse veículo. E o segundo veículo foi furtado no Parque Residencial Aeroporto, Jardim Aeroporto, com a Vicente Rodrigues. A vítima é um homem de 55 anos. Ele disse que tinha parado ali na... aqui não é veículo, não. Não é veículo, não. O veículo é só essa moça. Lá no Jardim Aeroporto, Ivan, esse homem de 55 anos tem reclamado que um rapaz que mora... É um cortiço ali, sabe? E que um dos rapazes que mora no mesmo cortiço ali, para sustentar o vício da droga, tem levado diversos equipamentos e pertences da casa dele, do quarto dele, do espaço reservado para ele lá, entre botijão de gás, alimentos e tal. E ele passou o nome desse homem que estaria furtando esses alimentos. E agora o trabalho da Polícia Civil para tentar identificar e indiciar esse homem, já que a denúncia de que ele tem, para sustentar o vício, tem furtado objetos de vizinhos dele do cortiço lá no Jardim Aeroporto, Ivan.
1: 6h49 agora, 6 horas e 49 minutinhos desta segundona.
0: 6h49, vamos então ao restante dos casos aqui de boletins de ocorrência. Teve um caso de embriaguez ao volante e adulteração de sinal identificador de veículo, que terminou com a prisão de um homem de 41 anos. Isso aconteceu lá na Avenida Campinas. Foi apreendido o carro que ele estava, um simulacro de pistola, um rolo de fita adesiva, um aparelho celular, R$ 150 em dinheiro e a amostra de sangue que ele forneceu para a contraprova, Ivan. Segundo informações do boletim de ocorrência, guardas civis municipais receberam a denúncia de que um Gol estava circulando com placas adulteradas ali na região da Avenida Campinas. O veículo foi localizado, abordado pela Guarda Civil Municipal. O motorista disse ter ingerido bebida alcoólica e confessou ter adulterado as placas com fita adesiva. E informou que levava um simulacro de arma de fogo para intimidar um agiota.
1: Eita,
0: ele recusou o teste do bafômetro, mas na delegacia foi levado para a delegacia, mas na delegacia ele autorizou a retirada de sangue, por isso ele vai responder o processo em liberdade. Olha só, bebeu, pegou uma moto, adulterou a moto, a placa da moto, pegou um simulacro, enfiou na cinta e disse que ia intimidar um agiota.
1: E deu uma desculpa esfarrapada.
0: Algo que parece que rima com agiota. É o que ele é, né? Porque... E achou que ia... Que ia abafar, né?
1: Ah, então pode, tá, né?
0: Hã?
1: Então pode, né?
0: Pode, claro.
1: Pode botar uma arma na cinta e sair por aí. Pra resolver o problema lá com a agiota, pô.
0: É.
1: Não, aí pode, né?
0: Ele ia fazer o quê com a agiota?
1: Tá no código
0: com
1: penal.
0: Com de arma de fogo.
1: Tá no código penal que se for resolver problema com a agiota, pode botar uma arma na cinta e ir lá, né?
0: Não, não. Não é uma arma, é um simulacro.
1: Simulacro, é. Que seja. Artigo 171.
0: Ah, eu ia falar pro Ciro. Eita. Olha. Você viu? Semáforo fechado aqui, todo mundo passando no vermelho, passando de passagem, ó.
1: Não.
0: E aí, de repente, surge
1: vermelho,
0: uma moto tentando fazer a rotatória.
1: Semáforo vermelho aqui em Limeira é só pra enfeite.
0: É, né? É. Aí depois bate a moto, o carro e Deus que é ruim, né? Bom, teve um caso também de desobediência e dirigir sem habilitação e que terminou com um rapaz de 18 anos detido pela Polícia Militar. Ele estava fazendo manobras perigosas, viu, Ivan? É outro que rima com agiota aqui. Lá na rua Oswaldo Ciscão, lá no Walter Piscinim, aquele loteamento que fica perto de casa, inclusive, ali atrás do açaí do Anel Viário, tem o loteamento Walter Piscinim. E ali eles fazem manobra, usam para soltar pipa. De final de semana é bem movimentado, já foi pior.
1: Rapaz, quem que falou para mim que lá é um festival de pipa?
0: É,
1: diz que junta a gente lá a dar com pau.
0: São centenas de pessoas.
1: É, agora tô tentando lembrar quem foi que me falou isso. Diz que lá é um festival de pipa mesmo, né?
0: É, não, são centenas de pessoas.
1: É.
0: Você olha pro céu, só tem pipa. Chega até a ser bonito. Soltar pipa, tá legal, bacana, né?
1: Legal.
0: Agora, não pode soltar pipa com cerol e também não pode usar dessas oportunidades pra fazer manobras irregulares com veículos. Foi o que aconteceu com esse rapaz, ele tava com uma motoca querendo se exibir pras minas, certo? Eu vou me exibir pras minas, as tchucas gostam disso, então eu vou empinar a moto aqui. Só que ele deu de cara com uma viatura da Polícia Militar e tentou fugir. Só que quando ele tentou fugir, ele perdeu o controle da moto.
1: Ah, que lindo.
0: E bateu num carro que estava parado.
1: Pô, eu não tô lá para assistir um negócio desse?
0: Ele foi levado pelo Corpo de Bombeiros para a UPA do Abílio Pedro, com alguns escoriações, arranhões, tá tudo bem com ele, viu? Fique tranquilo que não é disso que ele vai morrer. Só que aí, durante a ocorrência, foi percebido que ele não tinha carteira nacional de habilitação.
1: Não é um gênio.
0: Por isso que ele foi levado para a delegacia.
1: Não é um gênio.
0: É um gênio. Gênio com J, né?
1: Com J.
0: Com J, exatamente, com J. Teve um caso também em Iracemápolis, Ivan. Aconteceu ontem à tarde, tá? Lá no Distrito Industrial de Iracemápolis. A Guarda Civil Municipal de Iracemápolis procurou o plantão policial para dizer que foram acionados, os agentes foram acionados pela Defesa Civil da cidade vizinha, depois de agentes da Defesa Civil constatarem o vazamento de um produto, aparentemente óleo diesel, por diversos quarteirões ali da região do Distrito Industrial. E aí eles foram no contrafluxo do óleo, sabe? O óleo estava descendo, eles foram subindo para saber de onde tinha vindo o óleo. Estava vindo o óleo. E encontraram uma garagem com um portão fechado, um muro alto, não dá para saber o que tem ali dentro. Segundo testemunhas, o local não é frequentado com regularidade, já faz tempo que o local está fechado, mas está vazando óleo de algum tanque, algum caminhão, enfim, não se sabe exatamente o que está acontecendo. Eles conteram ali o vazamento da forma que deu e agora a prefeitura deve acionar o responsável pelo imóvel para avisar que tem alguma coisa vazando lá, né? Como tinha risco de incêndio por ser óleo combustível, foi feita lá uma limpeza, uma contenção, mas nada de mais grave, felizmente, aconteceu ontem lá em Iracemápolis, mas o caso foi trazido até o plantão policial para o registro da autoridade policial, Ivan.
1: 6h56 agora. Agora são 6 horas e mais 56 minutos nesta segunda-feira de jogo do Brasil, Zil, Zil.
0: Quanto vai ser o Brasil hoje?
1: Eu espero que seja um 3x1, assim, tranquilo.
0: Eu vou chutar o mesmo resultado, 3x1.
1: Espero que seja um 3x1 tranquilo. Espero que seja, né?
0: O problema é que depois provavelmente vem a França, né?
1: Não, mas é Copa do Mundo, velho. Não vai ter moleza, não.
0: Não, claro que não.
1: Não vai ter moleza.
0: Vamos torcer.
1: 3-1, eu vou torcer pra 3-1. Eu não combinei com os japoneses isso aí, não, né?
0: Não.
1: Não, não combinei com eles.
0: Ô, Japinha! Ô, Japinha! Faz favor! Você conhece o João?
1: O João?
0: O João Ponês?
1: João Ponês, não.
0: João Ponês? E não. A Neuza? A japonesa, você conhece?
1: Japonesa? Não.
0: Não?
1: Não.
0: Ô, João, ô, Neuza! Faz favor! Avisa o povo lá, facilita pro Brasil, pô, louco, tá louco. A Japão não é tudo isso também não, Viva. Assistir o último jogo do Japão não foi tudo isso também.
1: Não,
0: é um time perigoso, mas não é tudo isso também.
1: Dá mole pra ver. Facilita, facilita pros caras.
0: É. Ontem você viu o Canadá fez gol aos 46 do segundo tempo,
1: pois
0: rapaz.
1: É,
0: que
1: pois
0: coisa,
1: é.
0: Não?
1: Pois é.
0: Fiquei com dó dos africanos, viu? Mas tava torcendo pros canadenses. Caso aqui pra gente fechar, Ivan. Um rapaz de 27 anos foi preso por violência doméstica. A gente fala sorrindo, mas é grave, né? Todo dia tem esses casos. Roagilson Queiroz Penteado, no Santa Eulália. Esse rapaz de 27 anos acabou batendo. O que merece um cara que bate na mãe, Ivan?
1: Pois é, não. Qual é a pena que... Código Penal fala disso, né? Código Penal fala de violência doméstica, né?
0: Fala.
1: Mas assim, moralmente falando, moralmente falando, uma boa pergunta. O que merece um cara desse?
0: É.
1: Cara que bate na mãe.
0: Pois é, ele já tinha, ele já tem histórico, porque inclusive ele tem medida, ela tem medida protetiva contra ele, sabe?
1: É, deve ser um excelente filho, né?
0: Não entendi,
1: deve ser um excelente filho, filho muito bom.
0: Ah, não, né? Não, exemplar.
1: Muito bom, orgulho filho bom.
0: Mamãe, né? Orgulho da mamãe, né?
1: É.
0: É. Bom, ele estava em contexto de violência doméstica, não tem mais detalhes no boletim de ocorrência, apenas que ele foi preso por violência doméstica e descumprimento de medida protetiva, já que ele estava com a medida, estava se aproximando da mãe e, por quanto, também desrespeitando a medida protetiva. Ele foi levado à delegacia, conversou com o doutor Luiz Henrique lá na delegacia, delegado de Conchal, aquela cidade que fica de frente para o mar, e acabou sendo preso em flagrante por violência doméstica. De novo, né? É, um cara que bate na mãe, de fato, não tem amor à vida, né, Ivan?
1: É, lamentável.
0: Tem gente que dá a vida pela mãe. Tem gente que bate na mãe, né? Infelizmente.
1: Pior que tem, né? Pior que tem muito, não é pouco, não.
0: Pois é, infelizmente. Então esses foram os destaques do Plantão Policial. Um resumo do que aconteceu de mais importante na cidade durante esse final de semana aqui na Melhor FM, falando diretamente desse local perigoso para motoristas e pedestres, mas que tem essa visão linda no começo da manhã do nascer do sol. E a viatura do SAMU está se aproximando, hein? Só com os lights ligados, está tudo certo. Mas a viatura do SAMU está se aproximando. Um abraço para o Carlos Mendes, que é o motorista que está dentro da viatura do SAMU, parado no semáforo aqui, Ivan.
1: Agora são 7 horas, pontualmente 7 horas da manhã dessa segunda-feira, 29 de junho. Aqui no YouTube, no chat do YouTube, quem está aqui? Vera Lúcia André mandou um bom dia para a gente. Paulo Gachê, lá do Jardim Aeroporto, mandando um bom dia para a gente. Andréa Franco. O Valdirene Magalhães também manda bom dia pra gente. Vai Brasil, tá dizendo a Valdirene. Vai Brasil, pra onde que o Brasil vai a gente não sabe, mas a gente torce pra ele ir. O Paulo Gacheta dizendo, Tenente Pimentel da Rota assassinado, cadeia neles. É um caso que aconteceu lá em São Paulo, né?
0: É isso? Ele é irmão da Eloá, não é?
1: É, esse caso da Eloá que ficou famoso, né?
0: É. Ele é irmão da Eloá. Coitado dessa família, né?
1: Não, mas o Paulo Gachê tá dizendo que ele foi assassinado. Até onde eu tava sabendo, ele tava passando por cirurgia.
0: Não, é. Eu tava sabendo também que ele tinha sido baleado, mas que ele tava mal.
1: É.
0: Que ele foi assassinado, que ele acabou morrendo. Eu não fiquei sabendo não, Ivan.
1: O Gabriel Segundo tá aqui mandando um bom dia pra gente. José Sampaio de Souza, Luiz Queçada também mandou bom dia. A Elizabeth Aparecida Galo mandou bom dia pra gente também. Eliana Vanderlei Cruz está aqui presente, participando. A Cícera Maria, lá de Januária, Minas Gerais, está nos acompanhando. Roderjan Ferraz, um grande abraço. O Fernando Neves, ao Paulo Gacheta, está dizendo aqui, Galo rumo à Série A4. Eu vou mostrar os gols. Rapaz, eu assisti o jogo do Galo.
0: Ganhou de 2-0, né?
1: Ganhou 2-0. Foi bom o Paulo Gacheta tocar nesse assunto, porque eu fui ver o jogo. O primeiro jogo do Galo que eu tô vendo foi esse agora contra o Tupã lá. Eu assisti o jogo praticamente inteirinho. Cara, você sabe que eu fiquei com uma impressão muito boa desse time do Galo?
0: Que o time do Galo tá
1: bem arrumadinho, time afiadinho. Bem arrumadinho. E tem um tal de, como é que chama? Isaac Newton,
0: foi o autor do segundo gol, né?
1: Ele fez a jogada do primeiro gol, ele que deixou o Breno na cara do gol e fez o segundo gol. Eu tenho os gols aqui, daqui a pouco a gente vai mostrar.
0: É mesmo?
1: Cara, esse Isaac Newton aí é gênio, hein?
0: É gênio, né? E esse cara, com G, né?
1: Esse com G, não, o tal esse de Isaac Newton. Ele não é o titular do time, né? Ele entrou no segundo tempo. Cara, o moleque é bom de bola, rapaz. Bom de bola. É. Bom de bola mesmo. Depois nós vamos mostrar os gols aqui.
0: 12 ou 13 jogos, 2 derrotas e o resto tudo vitória.
1: Não.
0: O Galo tá passando por cima de todo mundo.
1: O Galo. O
0: Galinho tá.
1: O Galo.
0: Bem caminhado pra quarta divisão.
1: Não, então eu tô falando. Eu tô falando tudo isso que eu tô falando aqui com base num único jogo. Que foi o único jogo que eu assisti, foi esse de ontem, contra o Tupã, lá em Tupã. Aliás, Tupã do Tupanzinho, né, do Corinthians. Ele que é o presidente do Tupã lá.
0: Ele é presidente do Tupã?
1: Ele é o presidente do Tupã, aquele Tupanzinho do Corinthians. Foi ídolo do Corinthians, né? Da torcida corintiana numa época.
0: Década de 90? Finalzinho de 80?
1: É, 80 para 90, por aí. É. E o Galo tomou, claro, o Tupã. Depois que tomou o primeiro gol, acordou, foi pra cima do Galo, criou problema. A zaga do Galo deu umas bobeiras lá, tal e coisa, mas, rapaz, gostei do time do Galo e gostei principalmente do Isaac Newton.
0: Isaac Newton.
1: Moleque bom de bola.
0: Mas não é Newton com E, W,
1: não.
0: Newton
1: não é,
0: com
1: não,
0: IL mesmo, né?
1: Não é o Isaac Newton com W, não, é uma portuguesa, Isaac Newton, lá no cartório, filho da mãe do cara do cartório lá, a portuguesou, sabe? Mas o moleque é bom de bola. Moleque é muito bom de bola. Depois nós vamos ver os gols aqui do Galo, vocês vão ver se eu tô exagerando. Não tô exagerando, não. O Galo tá com um time bonito.
0: E o Marquinhos Pérez está falando que o técnico do Tupã é o Paulinho McLaren.
1: Paulinho McLaren que foi atacante do Santos.
0: olha quem que o Marquinhos Pérez encontrou na sexta-feira.
1: Que dupla!
0: Esse é mesmo.
1: Que dupla, meu.
0: Olha,
1: Gemijan.
0: Pérez e Gemijan.
1: Gemijan e Marquinhos Pérez. Que dupla, hein?
0: Sexta-feira, lá no Grande São João, o Marquinhos Pérez tocou lá na sexta-feira. Aí ele mandou mensagem pra mim, falando: ô, rapaz, mandando mensagem pra você aqui, mandou a foto do Gemijan, falando assim embaixo: é a dupla, João Paulo e Daniel.
1: É. Não, juntou esses dois, ele tem que fazer selfie. Tem que fazer selfie. É. Olha só. Olha o chapelão, dá uma olhada no chapelão.
0: Da melhor qualidade.
1: Eita, nós. Bom, daqui a pouco a gente vai ver os gols do Galo aqui. Você vai ver os dois gols de bela feitura. Os dois gols de bela feitura. O Fernando Neves está por aqui. Acordou cedo, Fernando Neves, hoje, rapaz.
0: Ô, será que ele já colocou a sandalinha de Jesus dele?
1: Ah, já está com a sandalinha de Jesus no pé, já. Está andando para cá e para lá. Acordou cedo hoje. De certo, jogaram ele para fora da cama, porque ele não é de pular da cama cedo, não. Pedro Ferreira está aqui mandando um bom dia. Quem mais? Adriano Adai tá aqui também mandando bom dia pra gente. A Neuza Seco, bom dia meninos. Ela tá mandando bom dia meninos aí, da minha parte agradeço. E bom dia menina. Tem que mandar bom dia menina também. Oi.
0: Vem cá. Olha quem tá aqui.
1: Ah,
0: Carlos Panseri.
1: Da onde que apareceu isso?
2: Bom dia.
0: Da onde que você caiu?
2: Eu vi você aqui, eu falei assim, eu vou falar um oi pro meu.
0: Ah, entendi, você tava passando só isso.
2: Isso.
0: É isso. Mas por que você saiu lá da roça e veio pra cá?
2: Rapaz, não tô na roça não.
0: Você tá aqui?
2: Tô aqui, ué.
0: Tô aqui.
2: É. Tô bem, você?
0: Tô bem, graças a Deus. Conhece, né, Ivan?
1: Conheço, desde os tempos da Globo.
0: Desde o tempo da Globo?
2: Você é doido.
0: Globo? Como assim Globo? Tô sabendo disso, não.
2: Ô, louco.
0: Esse é o homem que mais gosta de pegar a vara na cidade, viu?
1: É
0: na
1: mesmo?
0: Par de pescar, né?
2: Lógico, na minha vara.
0: Dá banho na minhoca, viu, meu?
1: Ele continua fazendo aquele programa?
0: Você continua fazendo aquele programa?
2: Sim, eu tô com...

0: E a gente tá com uma novidade futuramente aí. Estão finalizando para ter uma pousada em Piracicaba.
1: Olha que legal. O
0: pessoal lá.
1: É mesmo?
0: É.
2: E onde que a gente assiste o programa dele?
0: Eu tive na inauguração, vou convidar vocês para ir.
1: Maravilha. Será uma honra. Onde é que vê o programa? Como é que faz para achar seu programa?
0: Nas redes sociais, meu canal no YouTube está com mais de 323 mil seguidores, que é o Dicas de Pescador.
1: Dicas de Pescador.
0: Exatamente.
2: Dicas de Pescador no YouTube.
0: No Instagram está carlospancieri.dicasdepescador.
1: O que é, Ivan?
2: Não, eu estou aqui repetindo o nome do programa para não esquecer. No YouTube, Dicas de Pescador.
1: Dicas de Pescador. 323 mil pessoas.
0: 300, no YouTube faz 17 anos que eu estou, né? Por isso que eu estou com essa tudo orgânico. 323 mil seguidores. 324 já. E no Instagram, 31 mil seguidores. Graças a Deus.
1: Sucesso sempre.
0: Obrigado. Eu vi você aqui, eu passei só para cumprimentar, nem vi que você
1: estava. Esse é gente boa, viva!
2: Eu gosto dele.
0: Dormindo, Ivan.
2: Um abraço pro Carlos.
1: Abraço,
2: prazer em revê-lo.
0: Sucesso pra vocês.
1: Valeu, um abraço. Um
2: abraço. Grande abraço.
1: Esse é Carlos Pancieri.
2: Fazia olá, tempo
1: tem
2: que eu não vi.
1: Peixe até nas costas.
2: É. Começou lá pequenininho, fazendo um programa de pescaria. E tá aí até hoje, rapaz.
1: Beleza. E gente boa, trabalhador.
2: Gente boa.
1: Honesto, trabalhador. É. Gente fina que
2: cidadão eleitor contribuinte, sucesso, meu irmão. Cidadão eleitor contribuinte não falha nunca. Só falham com a gente. Mas a gente não falha nunca. Muito bem. Quem mais está aqui? Jaqueline.
1: Só que eu descobri agora?
2: É.
1: Que ele vai pagar um café para mim.
2: Olha que maravilha.
1: Eu vou lá.
2: Olha, tchau, Ivan. Tchau. E aí perto tem uma padaria boa aí. Aí perto aí tem um lugarzinho bom de tomar um café. Jaqueline Bruno mandou um bom dia, Maria Helena. Quem mais que mandou bom dia pra gente aqui? O Rogério Bilato tá nos abençoando aqui. Josi também mandou bom dia. Fernando Neves e Paulo Gachê. Meu Deus do céu, que dupla também, viu? É outra dupla. Deixa eu ver quem é que tá aqui no WhatsApp. Quero saber. Alessandra Cremasco mandou um bom dia pra gente. Quem mandou bom dia pra gente aqui também? Quem foi? O Rogério. Vai Brasil, tá dizendo aqui o Rogério. A Elizabeth Bernardo e o José Luiz de Oliveira estão mandando bom dia pra gente aqui. Muito obrigado pra vocês também. René Gofiné, da Vila Rocha. Cláudio Honor, como é que é? Chacrinha da Vila Dignidade. Sou seu ouvinte de todos os dias. Bom dia. Ô, Chacrinha, grande abraço pra você, rapaz. Cláudio Honor Chacrinha. Grande abraço para você, muito obrigado pelo carinho da audiência, muito obrigado pelo apoio, pelo prestígio. Quem mais está aqui? Andréa Cristina Franco, lá do Faro Fino, mandou um bom dia para a gente também. Alguém mandou um vídeo para a gente aqui, que eu preciso mandar para a Joyce. Vamos ver, fazer aquela operaçãozinha para mandar para a Joyce. Mandei para você aí, Joyce. Agora deixa eu voltar lá, ver quem que mandou. Foi o Miro. O Miro que mandou esse vídeo aí. Vamos ver o que tem nessa história. Que história que é essa que está nesse vídeo aí? Vamos ver. Eu também, esse lugar não me é estranho. Eu estou vendo aqui eu estou vendo aqui um take. E não me é estranho. Já devo ter passado por esse lugar aí.
3: Bom dia, mano. Eu pago uma paçoquinha de rolha para você adivinhar onde é que está essa obra abandonada aqui há muitos anos. Só criando dengue e servindo de abrigo para morador de rua. É um prefeito muito conhecido que abandonou essa obra.
2: Agora me pegou, hein? Não, eu já vi. Eu já vi esse negócio aí, só que não tô lembrando onde que é. Quem sabe se eu olhar aquelas imagens lá do fundo, eu... Cara, ô Miro, você pegou eu de calça curta agora, velho. Eu sei que isso aí existe, já passei por aí, já vi. Ah, manda a historinha pra nós aqui, vai, ajuda nós aí, né? Manda a historinha pra nós aí, eu não tô... Não tô lembrando desse episódio aí. Já que você tá na tua memória, tá fresco aí na tua memória, manda para nós aí.

0: ajuda a gente aí. Eu sei que isso aí, eu já vi essa obra aí, mas não vou lembrar agora. A Dindon, onde que é? O Adel Belinello mandou um bom dia. Onde eu trabalho vai abrir às 7 e fecha às 13h45. Retorna 15 minutos depois do jogo. O Adel Belinello, eu sei onde ele trabalha, porque eu sempre encontro com ele no supermercado Covabra, né, Adel? Aqui, aliás, o Adelmo trabalha no Covabra, em frente a Dumont Colchões. Quando eu falo aqui, é o enxuto, rotatório do enxuto, não é mais o enxuto que está lá, é outro supermercado, é o Covabra que comprou lá, né? Onde era o enxuto, é lá que o Adelmo Belinello está trabalhando aí, tá vendo? Estava falando agora há pouco de horário do supermercado, como é que vai ser hoje, né? Por causa do jogo do Brasil. Então lá vai fechar às 13h45 e retorna 15 minutos depois. O pessoal vai assistir o jogo lá mesmo, né? Muito bem. Tá certo. Grande abraço pro Adel. Ô, que é isso aqui, rapaz do céu? Deixa eu mandar esse áudio pro ar, Joyce. Me permita aí.
1: Pode mandar.
2: Bom dia, Saivão.
0: Bom dia, Chico do Gesso.
2: Tudo bem?
0: Bom.
2: Bom dia pra todos os ouvintes. Vou mandar aí uma foto aí pra vocês ficarem com água na boca aí, viu? Beleza? Um abraço pra vocês. E um começo de semana maravilhoso. Que hoje o Brasil possa fazer uma boa partida.
0: Ô, Chico! O Chico mandou uma foto aí, Joyce, pra deixar a gente com lombriga. Pra dar lombriga na gente, né? Põe no ar aí a foto. É um bolinho de leve? Hã?
1: Ele conseguiu.
0: Conseguiu?
1: Conseguiu.
0: Conseguiu mexer com as lombrigas da gente? Eixa, grande abraço. Ó, eu acho bom o Chico começar a vender esses sabores aí, viu? Acho bom ele começar a vender porque o povo tá ficando com água na boca. Tá deixando o povo com água na boca mesmo. Né? Quem que mandou uma foto bonita aqui? Deixa eu ver. O Silvio. O Silvio lá do bairro dos Frades. É, olha a lua aí. Mandou uma foto da lua. Que a gente tava falando aqui que a lua tava bonita, né? Eu tava vindo pra cá, eu tava olhando a lua lá no céu. Tava toda embaçada, sabe? Aquela neblina, né? Um embaçado em volta da lua. Mas tava, mesmo assim tava bonita aí. O Silvio mandou uma foto bonita da lua pra gente aqui. Bacana. Obrigado, Silvio. Um bom dia para todos nós. O Gilmar Rui mandou um bom dia para a gente também aqui no WhatsApp. Olha, tem mais lua aqui no pedaço, quer ver? Quer ver que tem mais lua aqui no pedaço? Deixa eu ver se eu consigo mandar para a Joyce essa daqui também. Estou mandando. Mais foto da lua aí. Essa quem mandou foi o Milton. A lua tá. Ah, foi o Milton que falou. Eu até fiz referência ao que ele falou aqui. A lua tá linda. E o sol também. O Milton fez uma foto do sol começando a querer botar a cara para fora. Que bonita a foto. Bonita mesmo. É, grande Milton, hein? A Cícera de Januária, Minas Gerais, mandou bom dia pra gente aqui no WhatsApp. Benedito Dragone. Denise Reato tá dizendo que vai Brasil e viva São Pedro. A Fernanda, lá de Olambra. Como é que é o negócio aqui? Ih, rapaz. Bom dia, fala pro povo de Limeira vir pra Pedreira para andar de teleférico de graça, muito legal. Deixa eu encaminhar essa foto aqui que a Fernanda mandou pra gente. Fernanda que é lá de Olambra. Foi pra Pedreira, que é do ladinho ali de Olambra, ali pertinho, né? Olambra, Pedreira. E ali perto foi andar de teleférico lá. E aí mandou uma foto pra gente. É que aqui o povo tá meio assustado com esse negócio de altura aqui em Limeira, viu, Fernanda? O povo está meio... Traumatizado, né, Joyce? É. O povo de Limeira pegou trauma de altura. Mas, enfim, é um passeio que a Fernanda está recomendando. A Fernanda, que é de Olambra, está recomendando um passeio lá em Pedreira. Mandou uma foto para a gente aí. Olha lá, olha lá, olha lá, olha lá.
1: Aqui, ó, assistindo a gente.
0: E
1: assistindo a gente.
0: E assistindo a gente, olha lá. Olha que bacana, olha lá. Tá vendo? Legal. Bacana, obrigado, Fernanda. Obrigado pela dica, mas o povo aqui tá. Esse negócio de altura. Esse negócio de altura não tá pegando bem aqui em Limeira, sabe? É, o negócio aqui tá feio. Falou em altura aqui, o povo já arrepia. Cássio Manuel mandou um bom dia pra gente. Bom dia, mas Gomide, você marcou quanto tempo leva para abrir essa M3 pontinho de semáforo? Eu evito passar aí para não estressar, o Reginaldo está falando. E é verdade, esse assunto que o Reginaldo está falando aqui, daquele, o tempo para o pedestre atravessar a pista toda, lá naquele semáforo, já foi tema de assunto nos nossos microfones lá atrás. O povo reclamando que não dá. Uma pessoa, passando, enquanto o Gomide estava falando, passou lá um rapazinho mais novo, um rapazinho mais adulto, passou um senhor, uma senhora e tal. Gente com mobilidade normal, sem problema de mobilidade. Agora, uma pessoa com problema de mobilidade, né, que tem uma dificuldade no seu caminhar, tem que caminhar mais lento um pouquinho, o semáforo não dá tempo não, cara. É complicado. O Reginaldo Roberto tem razão de falar disso, porque nós já tratamos desse assunto aqui uma vez. Quer dizer, é aquilo que eu falo, lamentavelmente, né? Limeira, sob todos os aspectos, Limeira privilegiou o transporte individual em detrimento do transporte coletivo e privilegiou os veículos, né, em vez dos pedestres, né, na contramão das grandes cidades do mundo, das cidades avançadas, onde o direito do ser humano tem mais valor, né? Você privilegia as pessoas idosas, você privilegia a criança, você privilegia a família, a mamãe que vai passear com o filhinho na rua, né? Todo o direito principal é deles, voltado para eles, né? Aqui não, né? Aqui é o quem pode mais chora menos. Sabe, conhece essa daí? É assim que funciona aqui. Bom dia, menino. Se o Brasil ganhar do Japão, não vai pegar a França na próxima fase, vai enfrentar o vencedor do jogo entre Noruega e Costa do Marfim, está dizendo aqui o Valdir Soares. É, mais provavelmente Noruega, né, Valdir? Agora não tem essa, não. Não tem que ter. Eu Copa do Mundo não tem que escolher adversário, não. Que vier, você tem que encarar. Eu pelo menos é o que eu penso, né? A Rose Sorato da Vila Queiroz mandou um bom dia pra gente. Meu xará Ivan Voit. Eu vou falar uma coisa para você. Deixa eu mandar aqui para Joyce. Não sei se ela vai gostar. Não sei se ela vai gostar, mas vamos mandar para ela. Vamos mandar para ela. O meu xará e suas inteligências artificiais.
1: Ele está imprevisível.
0: Não, ele está impossível, não é imprevisível. Ele está impossível, esse cara. Ele está aprontando cada uma com essa tal de inteligência artificial aí. Não sei se a Joyce... Olha lá, a Joyce ali. Você vai torcer para o Japão hoje, Joyce?
1: Me perguntaram isso ontem também.
0: Meu Deus do céu. Eita, Eva Guartieri mandou um bom dia para a gente. Lá de Iracemápolis, bom dia para a gente. Como é que é? O Thaír Lebrão. Grande, tá aí. Ei, meu Deus. João Gonçalves, bom dia. Aí, Fernando Neves aqui, quem falou que ele não ia comparecer hoje? Me permita mandar uma mensagem de áudio aí, Joyce.
1: Pode mandar.
2: Então, Ivan, já que vocês me cutucaram, você e o Unib e o Gachinho não são fáceis.
0: É.
2: Ivan, eu queria te fazer uma pergunta. Faz tempo que eu estou para perguntar para você o seguinte. Você sabe por onde anda o Milton Neves? O cara sumiu de repente. Aí eu pensei, eu vou perguntar pro Ivan, quem sabe. Tá bom, Ivan? Obrigado, um abraço.
0: Ô, bom dia, Fernando. O Milton Neves, eu não sei onde mais que ele está trabalhando, além do site UOL da Folha de São Paulo. Eu sei que ele tem uma coluna no UOL da Folha de São Paulo, sempre na mesma toada do Milton Neves, contando histórias do passado e tal, e comentando o futebol. No site UOL, ele está lá com uma coluna. Agora, se ele trabalha em alguma outra emissora de rádio lá em São Paulo, ou se ele tem algum canal no YouTube, tem muito jornalista esportivo, né? Que o rádio esportivo perdeu espaço, né? Aquele rádio esportivo que a gente conhecia dos tempos de Fiore Gilhote, dos tempos de Osmar Santos, aquele rádio esportivo não existe mais, né? Muita gente perdeu espaço, muita gente boa, grandes profissionais perderam o espaço que tinham no rádio, né? E esse pessoal, muitos migraram para a internet. Tem vários caras com... Sormani, por exemplo, que é santista, traz sempre notícias do Santos. Tem um canal no YouTube que eu vivo acompanhando, o canal do Fábio Sormani. E o Milton Neves, não sei se ele tem algum canal no YouTube, mas na jornal escrevendo, ele está escrevendo uma coluna para o site UOL. Aqui, o Miro mandou uma mensagem para a gente aqui sobre aquele negócio lá, Joyce, aquela ruína lá. Vamos ouvir aqui o que o Miro está falando.
3: Bom, Diego, essa obra fica em frente, já que você falou, em frente ao Covabra.
0: Em frente ao Covabra? Ai, ai, ai. Agora lascou. Em frente, qual Covabra? Tem o Covabra lá da rotatória da Unicamp, não é lá. Tem o Covabra... Tem o Covabra do centro aqui, não é.
1: Então, esse prédio aqui, ó, se parece com...
0: Parece com Máquina São Paulo, né?
1: Sim.
0: Tá.
1: Por isso que eu achei que...
0: Tá, é o do centro, aí. Então, é o do centro. É. Então, mas eu não sei que obra é essa, cara. Você me pegou agora, eu vou ter que fuçar um pouco aí na internet, ver se eu encontro informação. Que obra que é essa que foi abandonada aí? Eu sei que eu já vi essa obra abandonada aí há muito tempo, né, de hoje, né, que ela está lá. Agora, eu não sei que obra, quem é que fez isso aí, quem é que começou, o que, que seria, por que, que parou essas informações. Agora você atiçou. Atiçou nós aqui, viu, Miro?
1: Eu acho que pelo ângulo que a gente não está conseguindo identificar. Mas, se eu não me engano, essa obra dá para ver pelo viaduto ali. Do viaduto, se eu não me engano, dá para ver essa obra.
0: É. Não, agora atiçou a gente aqui. Agora nós vamos ter que procurar informação sobre isso aí. Ô Benito, bom dia pra você. Benito, tá mandando um bom dia pra gente aqui. Grande, Benito. Tô falando do tempo que fica fechado o semáforo. É exatamente isso que eu tô falando. Já houve reclamação disso. O Reginaldo Roberto retrucou aqui, mandando mensagem pra gente novamente. É disso que eu tô falando também. Já houve reclamação, a gente já tratou desse assunto, a gente já fez reportagem sobre isso. Do tempo que o semáforo fica fechado para a travessia do pedestre, né? Já houve reclamação disso. O tempo é insuficiente para uma pessoa que tem dificuldade de locomoção, é insuficiente. Por isso que a gente estava falando aqui que eles privilegiam os veículos, né, em vez das pessoas, né? Uma mensagem de áudio para o ar aqui, Joyce, me permita.
4: Bom dia, Ivan. Uma segunda-feira abençoada.
0: Assim, bom dia.
4: Uma segunda-feira de jogo do Brasil. Uma segunda-feira de paz, de alegria e prosperidade para você e toda a sua família. Que Deus abençoe, muita saúde e bênção, viu? Eu desejo de coração.
0: Muito obrigado.
4: E um abraço na Joyce e outro no Gomit.
0: Opa, tá dado. Dona Sebastiana e seu Antônio e família, muito obrigado, viu? Grande abraço para todos. Obrigado pelo carinho. Milton Neves... atua, como é que é? Pera, não, vamos começar do começo. Começar essa notícia do começo. Bom dia, Ivan. Brasil 1-1 com o Japão, prorrogação 0-0, pênaltis 6-5 para o Brasil. O Brasil vai ganhar nos pênaltis, está dizendo aqui Marcião Perriala. Tem que ser sofrido, né, Marcião? Tudo para ajudar trabalhadores do comércio. Um jogo que começa às 2 horas da tarde pode terminar às 5. Um abraço, Márcio Pereira. Aí ele diz assim, Milton Neves atua como colunista esportivo no portal UOL, além de manter o seu tradicional portal Terceiro Tempo e produzir conteúdos em seu canal oficial no YouTube. Ele também escreve artigos para a Revista Oeste e apresenta o programa Esporte Sem Firula. Tá vendo? Marcião Pereira sabe tudo do Milton Neves. Que ele tinha essa coluna no portal UOL, eu sabia. Imaginava que ele tivesse algum canal no YouTube também, né? Está confirmando aqui para nós o Marcião Perriello. Muito obrigado, Marcião. Zé Geraldo está mandando um bom dia para a gente aqui, Jardim Aeroporto. Meu palpite é 2-1 para o Brasil. É só o Japão não abrir os olhos. meu Deus. Bom dia, o Milton Neves não trabalha mais no rádio. Ele tem um programa sobre esportes no YouTube. Abraço, Reginaldo Mantovani. Reginaldo Mantovani que mandou essa mensagem para nós lá no bairro dos Pires. Ele é um canal do YouTube chamado Sem Firula, tá vendo? Tem que desenhar tempo que fica fechado para os veículos. Oh, mas por que você está preocupado com o tempo que fica fechado para os veículos? Eu estou preocupado com o tempo que fica fechado para pessoal atravessar. Ora bolas. Reginaldo Roberto. Bom dia, essa obra era para ser o camelódromo, está dizendo aqui o João Couto. Será? A história do camelódromo que eu conheço, ô João, no governo Pedrinho Kiel, secretário da Agricultura era... Ai, meu Deus do céu, a minha cabeça. A minha memória vai me ajudar. Secretário da Agricultura, me fugiu o nome dele agora. Era um jovem. Putz, me fugiu o nome dele. Aí, aí você vai falar aqui que tem que ver o secretário da Agricultura com isso, né? Bom, e acontece o seguinte. No governo Pedrinho Kiel resolveram tirar os camelôs, os ambulantes, do entorno ali do museu. Ah, tem muito ambulante lá, não sei o quê, vamos tirar esses caras de lá. Vamos criar. Estava na onda do camelódromo, não sei quem, acho que foi São Paulo que tinha criado o camelódromo e tal. Estava nessa onda, né? Modinha, né? A prefeitura tem muito disso de acompanhar a modinha. Vamos criar um camelódromo aqui em Limeira. Criaram onde? Em frente à rodoviária, onde depois foi um estacionamento. Hoje está tudo fechado, tem o mato de dentro daquele terreno. O terreno tem um muro alto e um portão de ferro. O mato lá de dentro está avançando pelo portão, assim, está vazando pelo portão, em frente à rodoviária. Quem passar em frente à rodoviária, em frente ao ponto de ônibus que fica ali em frente à rodoviária, vai ver esse terreno lá. Era ali que era o camelódromo. Levaram para lá, que criaram. Criaram todo um ambiente lá para levar os camelôs para lá, os ambulantes para lá. Só que, evidentemente, por óbvio, não funcionou. Porque lá, em torno do museu tinha os pontos de ônibus, né? Os ônibus, todas as linhas de ônibus passavam por ali, né? E tinha, portanto, tinha muita gente ali, os caras vendiam bem ali, né? Quando levaram os caras para baixo, lá em frente à rodoviária, o público sumiu. Quem é que ia descer do museu para ir lá embaixo, no camelô? Ninguém, né? E o negócio não deu certo. E tiraram o camelódromo de lá. Agora, que lá ia ser um camelódromo, não me lembro disso, não me lembro mesmo, João Couto. Me ajuda aí. Estava provisório na rodoviária. Sim, foi levado lá para a rodoviária e não deu certo. Agora, que o Pedrinho Kiel ia criar um camelódromo, eu não me lembro disso. Não me lembro. Ele ia construir um camelódromo? Não lembro disso de jeito nenhum. Mas enfim, está registrado que o João Couto está mandando essa mensagem, dizendo que ali seria o camelódromo. Não sei, eu não me lembro disso. É uma coisa que não está na minha cabeça, esse negócio aí. Não está no meu radar. 7 horas e 30 minutos agora, 7 e meia. Vamos fazer o seguinte, daqui a pouquinho... Ai, mas eu estou com uma vontade de mostrar os gols do Galo, rapaz. Sabe quando você está com vontade? Estou me coçando aqui para mostrar os gols do Galo. Porque eu gostei mesmo, viu, gente? Fazia tempo que eu não vi o Galinho jogar. Fui ver o Galinho jogar e gostei demais. Gostei demais. É um time bem arrumadinho e esse moleque aí é bom. Daqui a pouco eu vou mostrar os gols do Galo aqui. 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Intervalozinho rápido. É um pelar, outro cá, a gente volta já, os gols do Galo no gatilho aqui.

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0: Agora são 7 horas e mais 36 minutinhos, 7h36 na manhã dessa segundona. Então, né? Eu tô me coçando aqui de vontade de soltar logo esse gol do Galo, hein? Os dois gols do Galo. Vamos colocar no ar, Joyce? Os dois gols do Galo. O primeiro gol, os dois saíram no segundo tempo. O primeiro gol, uma jogada do Isaac Newton ali na intermediária. E uma jogada dele, jogada bonita, individual, de jogador de categoria. E ele deixa o atacante Breno na cara do gol. E o segundo gol, já no finalzinho do jogo, aliás, no finalzíssimo mesmo, porque depois desse gol aí deu a saída e o juiz terminou o jogo. O segundo gol, o Isaac Newton pega a bola lá pela esquerda e dribla, passa por dois zagueiros e bate cruzado, um gol bonito também. Dois belos gols do Galo. Vamos acompanhar.
1: Parte do futebol, mas quando faz aquela caravana e o time ganha, você cresce na viagem e aí fica marcado. Olha a jogada do Isaac Newton, boa jogada. Saiu cara a cara, bateu. Gol!
2: Que foi o ombro, mas vem independente.
1: Vai tentando a jogada ali, fez a finta. Olha só, Isaac bateu, colocado. Gol! O Galo de Limeira, feliz, muito, muito, muito mais feliz no campeonato.
0: Pois é, no primeiro gol o narrador tava de resenha, né? Narrador de resenha é um perigo, né? Tava de resenha e já vi. Tava de resenha e perdeu, praticamente perdeu o gol. Quando ele abriu o olho, a bola já tava quase que lá dentro. Dois belos gols do Galo, dois gols de bela feitura, olha que passe perfeito, né? E depois o Isaac Newton resolvendo a parada. Nós estamos para quem não está acompanhando, olha, tem um oriental ali, viu? Se eu não me engano, tem um jogador do Galo que é japonês. Ou descendente de japonês, e agora? Deixa eu ver se eu acho o nome dele aqui. Porque eu tinha a súmula. A súmula do jogo. Eu lembro que eu baixei a súmula do jogo, mas eu não lembro se eu tenho ela aqui comigo. Mas não vou ficar procurando agora, senão vai complicar, né? Mas se eu não me engano, tem um japonês aí no Kenzo, qualquer coisa parecida com isso, no time do Galo. Um baixinho, camisa 11, que lembra o Soteldinho. Lembra do Soteldinho? O Soteldinho que era do Santos. Esse camisa 11 aí, ó. O Soteldinho que era do Santos, depois foi pro Grêmio, acho que tá no Grêmio hoje. Ele lembra o Soteldinho, pequenininho, sabe aquele baixinho? Né? Pequenininho, driblador. Esse camisa 11 aí, se não me engano, é um japonês ou descendente de japonês ou um japonês que está aqui. É. Mas enfim, eu gostei de ver o time do Galo, que foi o primeiro jogo que eu vi contra o Tupã lá, 2-0. Essa fase agora é mata-mata, né? São dois jogos. Domingo que vem o Galo joga aqui em Limeira, no Limeirão. Deixa eu ver aqui o horário direitinho, cadê aqui? Domingo, dia 5, no Pradão, às 10 horas da manhã. Mesmo horário do jogo de ontem. Pega o Tupã aqui. O Galo só precisa. Pode até perder por 1-0. Tá? Pode até perder por 1-0. Mas só precisa de um empate para passar para a próxima fase. Que aí vai ficando cada vez mais complicado, né? De qualquer maneira, os dois finalistas do campeonato, os dois finalistas, sobem para a Série A4. O Galo está bem encaminhado, está com um time muito bem montadinho, bem arrumadinho. umas bobeiras lá na defesa, tem uma garotada, garoto, né? Ainda é muito, tem muito jogador jovem aí, né? De repente lá um zagueiro ou outro que faz lá uma, dá uma bobeada, tal, tem umas coisas assim, né? Mas no geral, time bem arrumadinho, time bem acertadinho. E esse moleque, que eu não sei porque que tá na reserva, e esse moleque faz um gol lindo como esse aí. Coisa de louco. Vamos torcer pro Galo, né? Douglas, do bairro dos Pires, mandou um bom dia pra gente aqui. Bom dia, Douglas. Tem uma mensagem de áudio aqui pra mandar pro ar, Joyce? Me permita, aqui no WhatsApp.
2: Bom dia, Ivan. Tudo bem?
0: Bom dia.
2: Bom dia, Carlos Gomit. Bom dia, Joyce. Bom dia a toda a população aí. Ô, Ivan, eu tô passando aqui pra falar um pouquinho sobre saúde, né? Esses tempos atrás, acho que foi no último jogo do Brasil, teve uma vereadora aqui em Limeira que deu um rolê em algum posto aleatório aqui de Limeira, que não falou onde que foi, né? Que tava vazio na hora do jogo, né? Cara, eu acho que ela tá muito além do que foi eleita, né? Porque ontem eu precisei estar aqui no postinho do aeroporto. Eu cheguei às 5h40. Eu fui sair 8 horas da noite atendido. Então, essa vereadora, eu acredito que ela tá querendo lacrar na internet, mas não é a realidade. Ela colocou a culpa na população e assistiu o jogo, por isso que tava vazio os postinhos, né? Eu acho que ela tá indo nos postinhos no lugar errado aí. Um abraço, Ivan.
0: Ô, Elson, um abraço para você, um bom dia. Eu não vi essa postagem, mas eu desconfio de quem seja. Eu não vi essa postagem que você está se fazendo referência, mas eu desconfio de quem seja. Tenho uma leve desconfiança de quem seja. Realmente, né, há alguns vereadores da nossa Câmara Municipal, e eu não falo só dessa legislatura, em outras legislaturas anteriores nós tivemos assim, umas figuras, né, gente? Teve uma legislatura que teve um vereador que era... ele foi eleito e reeleito várias vezes, né? Ele tinha um curral eleitoral muito definido, esses currais eleitorais religiosos, né? Então ele foi eleito e reeleito. E ele se notabilizava por não abrir a boca. Ele não falava. Ele teve lá uns 3 mandatos, mais ou menos. Quem ouviu ele falar lá dentro alguma vez, é um registro histórico. E é uma coisa curiosa, né? Porque nós estamos falando do parlamento, que vem de parlar. Parlar. Em italiano, parlar é falar. Parlando, parlando se va lontano, diz o italiano, né? Falando, falando se vai longe. Então, parlamento é isso, parlamento é falar, né? Você debater, o debate, né? Você tem que ir lá para debater os assuntos. Um fala uma coisa, outro fala outra, um tem um ponto de vista, outro tem outra visão completamente diferente, oposta. E os debates, né? Da discussão nasce a luz também, se falou alguém, né? Então, o parlamento é isso, o parlamento é falar, questionar, debater, discutir, né? E o cara passou 3 legislaturas lá, quase não abriu a boca em praticamente as 3 legislaturas. Tem umas coisas aqui, né? Eu falo aqui de uma legislatura passada, teve um vereador lá que pegou o microfone dele e fez um discurso contra esse restaurante aí, do povo, né? Como é que chama? Como é que chama o restaurante do povo lá, Jorge? Vai me fugir o nome agora. Restaurante Popular, Bom Prato, Bom Prato. Teve um vereador lá que fez um discurso contra o Bom Prato. Onde já se viu? Esses noia, só tem noia, fica dando comida pra noia. Pá, pá, pá. Quer dizer, o cara desconhece completamente um camarada vereador da Câmara Municipal de Limeira. Ele desconhecia completamente a história do Bom Prato, quando que surgiu o Bom Prato, por que que surgiu o Bom Prato, o que o Bom Prato é. O Bom Prato nada mais é do que uma política pública, uma política de governo que foi estabelecida para combater a fragilidade, a fome. A fome. Fragilidade alimentar, dificuldade de muitas pessoas de pôr uma comida decente na mesa aqui nesse Brasil. País rico que tem um monte de gente que não consegue botar comida na mesa. Então, um vereador que desconhece tudo isso, foi eleito vereador para a Câmara de Limeira e é um analfabeto político, que é o nome que se dá para quem desconhece. O mais elementar que seja da política, só tem um nome para isso, é analfabeto político, né? Então, uma Câmara Municipal que elege analfabetos políticos, né? O que mais a gente espera, né? Então, desconfio de quem seja essa vereadora aí. É a coisa do político TikToker hoje em dia, né, gente? Eu faço um videozinho lá na internet, posto lá. Se me xingarem, não tem importância. O que importa é que viralize.
3: Engajamento.
0: Se viralizar, beleza. Tem gente que vai me xingar, vai me desancar, vai tratar eu do jeito que eu tenho que ser tratado, né? Mas não tem importância. O importante é que o vídeo tá lá, viralizou, tal, foi visto, ou foi vista, né? E depois, na hora de votar, os caras... conheço essa vereadora, esse vereador conheço. Porque tá no... Sabe? Visibilidade, né? Robertinho da Viola! Bom dia. 2-0 pro Brasil. Placar do Robertinho. O mensagem de áudio aqui para mandar pro ar, Joyce?
4: Pode mandar. Oi, Ivan. Bom dia.
0: Bom dia.
4: Ela fez essa matéria falando que não tinha ninguém. E isso acontece sim. Final de novela, final de campeonato. Geralmente diminui muito o pessoal que vai aos postos, ao hospital. Talvez não fosse a função de falar não tem ninguém aqui por conta do jogo, mas acontece sim.
0: Não, mas me parece, você tem razão, a Paula que mandou essa mensagem. Você tem razão, Paula. Quem quiser ir para um posto de saúde hoje e pegar o posto praticamente vazio, vá 2 horas da tarde. Tem a UPA da Vista Alegre, tem a UPA lá do aeroporto, não é? Vai 2 horas da tarde, vai encontrar vazio lá. Você vai encher o saco dos caras que estão lá, que os caras também querem assistir o jogo, quer dar uma espiadinha no jogo também, né? Todo mundo quer ver o jogo. Tem razão. Agora, você tem razão, em alguns momentos você, desses, né? Novela, sei lá o quê, futebol... Você vai encontrar, mas só que você não pode usar isso como parâmetro, né? Isso não é parâmetro. Isso não é parâmetro de como que está o atendimento na área da saúde, né? Parâmetro é outro. Parâmetro é no sábado, no domingo, na segunda-feira de manhã, né? Esse é o parâmetro. O que nós sabemos, teve uma sessão da Câmara Municipal, a Comissão da Saúde, receberam lá o secretário da Saúde falou assim, ó, nós temos um déficit de 200 funcionários na saúde hoje. Só 200? Eu não sei se é só... Ele falou 200, não sei se é só 200, talvez seja mais. Porque realmente tem áreas aí que são muito mal, estão sendo muito mal atendidas, estão atendendo muito mal, né? Enfim, pegar o jogo do Brasil hoje, ou qualquer horário que seja desse tipo que a Paula falou, jogo do Brasil, novela, não sei o quê, e usar isso como parâmetro, né? O parâmetro é esse daqui. Isso é de uma burrice, de uma estupidez sem tamanho, né? Mas pode ser estúpido, não tem importância. A importância é dar like. 7h50, vamos ao comentário do Ricardo Valzerano, Joyce?
5: Não se faz mais política... nem políticos, como antigamente. E eu acho que isso também piorou no mundo de hoje. Porque político, antigamente, andava no meio do povo. Se ele era candidato a prefeito, ele ia no cafezinho do centro da cidade, conversar com as pessoas, ouvir reivindicações, ideias. Se ele era candidato a governador, ele visitava as cidades, subia em palanques improvisados, muitas vezes... As eleições pegavam fogo, as pessoas subiam em palanques, faziam grandes comícios, candidatos a prefeito, a governador, a presidente, milhares de pessoas ouvindo, mesmo quem não gostasse, estava lá, às vezes até para criticar. Depois esse político descia e andava no meio do povo. Hoje, Os políticos são políticos TikTok. Eles ficam num grupinho fechado, pouca gente vendo por eles. Alguém, a equipe filma, aí monta o que interessa e dá na mão dos chamados influencers. Os influenciadores digitais contratados a peso de ouro, gente que tem muitos seguidores, e coloca aquilo que eles querem que chegue na cabeça das pessoas. Eles não têm contato físico com o eleitor mais. Olha o exemplo do Lula semana passada, por exemplo. Apenas um exemplo, e não é só o Lula que faz isso. Mas ele estava lá um grupinho de 50 pessoas na inauguração de uma obra em Santa Catarina, um estado que sempre votou contra ele. Aí no meio do nada, ele fala: não é porque Santa Catarina é rica que vocês têm que menosprezar o pessoal do Norte e Nordeste. Essa supremacia branca, querendo falar que Santa Catarina tem tons de racismo. Aí o que acontece? Alguém monta aquilo, dá na mão dos influencers pagos pelo candidato e aquilo joga. Aí a pessoa mais simples fala: olha só, ele está defendendo a gente, ele está falando que existe racismo. É isso que virou a política hoje, político TikTok, que não conversa com as pessoas, coisa fria. Bons tempos aqueles dos comícios inflamados, em que o povo sentia o calor do candidato por perto.

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0: 7h57, rapidinho aqui, a gente recebeu aqui uns vídeos do Eric Cerchiari. O Eric Cerchiari, ele mandou pra gente vários vídeos naquela região ali da Marginal Leste, ali. Aquela região que é controlada ali pela Joyce, a família da Joyce, ele tem um controle daquela região lá, tá? E ele mandou vários vídeos, porque tem um pessoal lá que vai lá fazer caminhada, fazer atividade física, aquilo estava abandonado, cheio de mato, largado, papapá, papapá. Aí agora ele mandou outros vídeos, vamos ver. Marginal Leste, na beira da linha lá, né? E aí, o pessoal trabalhando na limpeza. O Eric mandou esse e outros vídeos, né, Joyce? Pode pular pro outro aí. Tá passando aí uma composição férrea aí enorme, né? Aí, tá arrumadinho, né? Todo matinho cortado, limpo. Beleza. Aí tem um áudio dele, Joyce. Vamos ouvir o áudio do Eric? Vamos ouvir. 7h58, 7h58 agora. Vamos lá, o Eric do áudio. Vou soltar por aqui, né? Então, pera aí que eu vou soltar por aqui. Deixa eu procurar aqui, lá vamos.
1: Fala, Ivan. Bom dia. Tudo em paz, graças ao bom Deus. Mandando pra você o vídeo, né? Quando é pra descascar a mandioca, a gente descasca, né? Mas também tem que ter as duas partes da moeda, né? Não é bem mais bonitinho assim, ó? Tudo cuidadinho, tudo limpinho, tudo chique, 10? É, então é só pra passar pra você aí, se der pra... Quando é pra chegar o pau, a gente chega o pau, né? Mas também tem que ter o outro lado da moeda. Quando é pra falar bem, tem que falar bem também, né? Um abraço aí, fica com Deus. Uma excelente semana abençoada para nós todos.
0: Obrigado, Eric. Grande abraço. Sim, vamos registrar, né? Essa limpeza que foi feita aí. E aproveito para dizer o seguinte: no sábado pela manhã, uma dessas empresas contratadas pela prefeitura, não vou saber dizer exatamente qual, mas uma dessas empresas esteve lá na praça Luciano Esteves, no centro da cidade, e deixou a praça um brinco. Chegaram lá com um monte de caminhão, um monte de gente. Deixaram a pracinha um brinco lá, Luciano Esteves, né? A gente registra aqui também. O que a gente lamenta é que levou. Esse governo já está com um ano e meio?
2: Um ano e meio.
0: Levou um ano e meio para começar a trabalhar, né? O que a gente lamenta é isso, né? Um ano e meio para começar a trabalhar e em cima das eleições. As eleições estão logo ali na frente. A gente também tem que registrar isso, né? A gente registra aqui que está limpando, mas a gente registra esse outro lado também da história, né? 8h pontualmente, em nome da Joyce, em nome do Carlos Gomide. Muito bom dia a todos. Muito obrigado pelo carinho da audiência. Nós estamos indo embora, mas amanhã a gente volta. Amanhã a gente volta para resenhar um pouquinho aqui sobre o que foi o jogo, o que será o jogo do Brasil. Logo mais às 14h aqui no nosso Bom Dia Melhor. Um grande abraço a todos. Até amanhã, se Deus quiser. E continue cravado aqui nos 82.9 para ficar de boa.

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2: Olá, muito bom dia, hein? Começando o programa Manhã Melhor com esse clima maravilhoso da Copa do Mundo. Hoje tem Jogo do Brasil e nós estamos no clima da Copa.

0: hoje, segundou, né? Segundou de um jeito bem diferente. Afinal de contas, hoje tem Jogo do Brasil às 14 horas, 2 da tarde. Tem o Jogo do Brasil, tem o seu palpite. Se você está aí achando que o Brasil vai golear o Japão, você vai poder dar o seu palpite. Por quê? Porque hoje, aqui no programa Manhã Melhor com a Robertinha, nós iremos fazer um sorteio no final do programa. Porém, o nosso querido Marcelo da Relojaria do Zezinho. Marcelo, já vou responder você, mas eu já ouvi o seu áudio, então eu já tô respondendo no ar, porque eu tenho certeza que você tá me ouvindo. O Marcelo deu uma ideia. Eu acho legal, eu gosto de ideias. Então, assim, você que é ouvinte da Robertinha, hoje vai ser um dia corrido, eu sei. É, muita coisa fechando mais cedo, você se planejando. Tem gente que vai fazer um almoço, que já vai virar churrasco, que já vai virar o jogo e tudo mais, né, Joyce? Aquela empolgação, né? Tem gente que vai atrás de uns petiscos. Mas hoje é um dia corrido. Jogo do Brasil às 14 horas. Muita gente vai sair meio-dia, vai sair uma hora, vai sair meia hora antes do jogo. Mas aqui com a Robertinha, hoje, o Marcelo deu uma ideia. Você que vai concorrer a um brinde maravilhoso da Relojoaria do Zezinho, você vai poder dar o seu palpite do Jogo do Brasil. Só que de um jeito diferente, não é aqui pra Robertinha. Por mais que eu explique, vai chegar algumas mensagens aqui no WhatsApp da rádio. Mas o Marcelo quer que seja de um jeito diferente. Então você vai ter duas opções. Você vai poder entrar em contato via telefone no 34417510, você vai poder ligar, o Marcelo vai atender, vai pegar o seu palpite, o seu nome e tudo mais, então você pode interagir com o Marcelo ligando, falando com ele por telefone, ou pelo WhatsApp da Relojoaria, que é mais uma opção. Daqui a pouco o Marcelo vai entrar no ar com a gente, vai falar, vai repetir tudo isso. Só que o importante é você saber que para você concorrer, não é pelo WhatsApp da rádio. Você vai poder concorrer falando com ele no 34417510, ligando, interage com ele, fala: oi, Marcelo, tudo bem? Aqui é a Dona Maria, eu ouço você todos os dias na Robertinha e tudo mais. E tem a opção pelo WhatsApp da Relojoaria, que você vai poder entrar em contato por lá. Oi, Marcelo, tudo bem? Aqui é a Roberta. Olha, o palpite pro jogo, eu, por exemplo, já dei o meu palpite na semana passada, vou manter, até gravei um vídeo falando também sobre isso. 2-1 pro Brasil, na minha opinião. Eu acho que o Japão vai dar um pouco de trabalho, porque afinal de contas, né, todo mundo que joga contra o Brasil joga com um pique diferente, uma vontade diferente. Então eu acho que o Japão vai dar um pouco de trabalho, porém o Brasil vai ali bem deixando a gente angustiado, mas pro finalzinho, né, Joyce? Aí vai fazer um golzinho. Bom dia pra Joyce, bom dia,
1: bom
0: Joyce.
1: Bom dia, Roberto.
0: Tudo bom, filha?
1: Tudo bem.
0: Foi bom fim de semana?
1: Eu só trabalhei.
0: Só trabalhou. Ai, filha, tomara que hoje, que vai sair um pouquinho mais cedo.
1: Eu espero que
0: você
1: sim.
0: Consiga dar uma descansada, curta o jogo, que eu acho que é gostoso. Mas que
1: assim,
0: dê pra aproveitar,
1: sim,
0: né?
1: Sim.
0: Mas assim, você tem algum palpite pro...
1: Eu tô com medo de dar um palpite pro jogo de hoje.
0: Semana passada eu falei 1-0 e eu errei feio, né?
1: Eu errei todos até agora, mas o engraçado é que o Brasil sempre fez um gol a mais do
0: que
1: o meu palpite.
0: Falou. Nossa, o meu ele fez um monte. Não que o Brasil esteja tão bom assim, mas tem que melhorar mais. Mas o meu também, então, assim, tudo errado, filho.
1: Eu espero que eles continuem fazendo mais gols do que eu espero.
0: Sim, sim. Deu um pique a mais
1: mas
0: ali.
1: Mas eu tô com medo de pensar em quanto.
0: Mas tem algum palpite assim, só assim, na cabecinha?
1: Eu acho que
0: o Marcelo vai colocar você pra concorrer ela também, viu?
1: Eu acho que vai ser um placar apertado.
0: Apertado,
1: viu?
0: Eu também
1: apertado,
0: acho
1: assim, sofrido.
0: Sofridinho também.
1: Não sei de quanto ainda.
0: Não tá ainda...
1: Mas vai ser brigado.
0: Que nem eu penso 2-1, mas eu acho que o Brasil faz um, o Japão faz outro. Aí fica aquele empatezinho, aí você fica pensando que vai pra prorrogação, pênalti. Nossa, aquele goleiro, será que é bom? O Alisson é bom, é? Não sei
1: um monte de chegada arriscada nas duas áreas.
0: Sim, sim. Mas daí o Brasil vai lá, eu tô achando que é o Vini Júnior. O Vini Júnior vai lá e fala assim, essa é em homenagem à nossa querida Virgínia. Pá, jogou! E aí desempata, aí vai ser o famoso 2-1. Eu acredito que vai ser assim. Como nós somos brasileiros e não desistimos nunca das coisas, né, Joyce? A gente sempre tá achando que o Brasil vai fazer bonito. Tomara que faça
1: a
0: bonito.
1: A gente sempre espera que o resultado vai ser bom pra gente, né?
0: Isso é bem de brasileiro mesmo, viu, Joyce? Porque olha, se a gente for pensar a realidade, não, a gente não pensa desse jeito, não. A gente pensa totalmente diferente, né? Mas tá bom, tá ótimo. Então, eu 2-1, a Joyce ainda vai pensar no palpite dela, vai ter a live também, daqui a pouco na live ela vai pensar certinho.
1: Sim,
0: e fala.
1: Lá,
0: até lá já pensou, né,
1: sim.
0: Joyce?

Mas eu, por enquanto, 2-1. Agora você pode entrar em contato na relojoaria 34417510, 34417510 por telefone ou pelo WhatsApp da relojoaria. E você manda o palpite pro Marcelo. O Marcelo vai anotar. E aí, ele, né, até umas 9h30. E aí, dentre as pessoas, depois que acertarem, ele vai fazer o sorteio. Porque daí ele vai estar com o nome, tudo bonitinho. Mas é isso, tá bom? E quero aproveitar também, dizer que você pode participar comigo sem dar o palpite. Se você falar assim, ah, Robertinho, vou mandar pro Marcelo, mas quero mandar um bom dia pra você. Então, aproveita e faz isso também, porque são dois WhatsApps diferentes. Então, você acha que o Marcelo, só o Marcelo vai ver o seu bom dia. Eu não vou ver. Então, você pode participar aqui comigo no 34044000, tá bom? 8h14.

0: 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Adoro essa música, hein? Essa música é da Copa de 2022, né, Joyce? E quem canta é ele, JK. 8 horas e 22 minutinhos.
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0: 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Quem está aqui com a gente, Dona Fátima do Amparo. Muito obrigada pelo carinho. Uma ótima segunda-feira, né? Hoje tá com cara de segunda, né? Parece que tá com cara de sexta-feira, que a gente tá se planejando pra fim de semana de novo, por causa do jogo, né? Você fica meio perdidinho, mas hoje é segunda. Segunda-feira, dia 29 de junho de 2026. Robertinho da Viola sempre com a gente. Ele mandou o placar aqui pra mim. Hoje, 2-0 pro Brasil. E as pessoas que chegarem aqui, ó, se por um acaso você falar assim, Roberta, eu quero dar o palpite aí com você. Eu vou pegar e vou tirar a foto de cada um deles e mando pro Marcelo. Não tem problema também. Eu tava pensando aqui na minha cacholinha, porque tem gente que vai falar assim, ah, Roberta, eu sou difícil de anotar número, eu não vou agendar no meu celular, o número da relojoaria, por qualquer motivo. Tem gente que é assim, porque não dá pra controlar. A gente sempre fala assim, eu aprendi muito quando eu atendi aqui os nossos ouvintes sobre a questão do sorteio. Tinha um programa aqui da casa, eu não vou citar quem é, que toda vez que ele queria que quando o ouvinte entrasse no ar, em forma de ligação, que ele falasse alguma coisa assim, nananana. Você tinha que instruir o ouvinte, falar assim, olha, por favor, eu tinha quase que implorar pro ouvinte fazer isso, uma coisa totalmente ridícula até da minha parte, mas eu era obrigada a fazer isso, porque o locutor do horário queria que falasse a frase que ele queria. Ridículo isso, na minha opinião. Ninguém pode forçar ninguém a falar. E eu aprendi com isso a nunca forçar o meu ouvinte a fazer uma coisa que ele não queira. Então, você trabalhando com pessoas, você vai adquirindo experiência e você adquire experiência mesmo na prática que isso não funciona. Você não pode ficar induzindo o ouvinte a fazer uma coisa que ele não quer. Entendeu? Então, eu aprendi muito com isso. E aí, eu orientava. Eu orientava, falava assim, olha, fala isso quando ele chamar. Gente, o ouvinte fazia do jeito que ele queria. E tá certo ele. Eu também não gosto de ficar dando muita ordem pra mim, não. Fica me controlando. Eu sou livre. Eu gosto. Não gosto de ficar me controlando, não. Aí, a pessoa não falava o que o locutor queria. Ele brigava comigo como se eu não tivesse feito isso. Eu tinha vontade de enforcar ele. É verdade. Muito chato, muito chato. Uma pessoa muito chata. Mas, enfim. Eu aprendi com isso, porque o ouvinte ele tem o livre-arbítrio dele, ele quer fazer o que ele quer, ele quer fazer o que ele sente vontade, e é isso que é o gostoso do rádio. É você não ficar preso a estereótipo, não, porque tem que entrar no ar, tem que falar isso, porque tem que mandar nesse telefone. Porque... Então, eu quero que o Marcelo entenda isso, se não chegar ligações pra ele, se não chegar o WhatsApp pra ele, a gente vai reforçar o WhatsApp da relojoaria aqui, mas vou reforçar o nosso. O que chegar aqui, eu vou mandar pra relojoaria também, que serve como base. Então você, Roberto, eu quero participar aí, que já tem o número agendado, tá tudo bem? Tá tudo bem, não tem problema. Não vou criar caso com você não, muito pelo contrário, eu quero te ajudar a facilitar a sua vida. A gente tem que fazer desse jeito, não é verdade? Então vai ser assim que vai ser feito. Pensei na hora, sabe? A ideia do Marcelo é boa, mas tem ouvintes que vão fazer o que eles querem. O que der na telha deles, não é? Você não é porque eu falei aqui que nem eu falo assim, ah, vamos lá, todo mundo se joga no poço. Vocês vão se jogar porque eu falei isso? Não é bem assim, não é verdade? Robertinho da Viola, então daqui a pouco eu mando o placar. Edilene, um grande abraço pra você, obrigado pelo carinho. Mas quem tiver o telefone e também o WhatsApp da relojoaria, pode mandar diretamente por lá, mas não esquece da Robertinha, tá? Dona Sebastiana e seu Antônio do Jardim Santana. Deixa eu ver se ela mandou o palpite por aqui. Tô mandando transcrever aqui. Deixa eu ver. Não, ela tá mandando um abraço pro Marcelo, mas não deu o palpite, tá? Paulo Gaché, um abraço. Renê Gofinetti, um abraço. Paula Piola, um abraço pra você. Paula, você me ajudou e muito, de verdade. De verdade. A Paula, ela me mandou o WhatsApp da relojoaria. Por quê? Porque eu não tinha procurado ainda. De cabeça, eu não sei. Não sei de verdade, eu ia procurar também. Mas a Paula havia me perguntado, e aí como eu não respondi naquele momento, a Paula já foi e já encontrou. E Paula, muito obrigada por você me mandar, porque você facilitou a minha vida. Roberto, é uma vergonha, você não sabe o WhatsApp da relojoaria? Eu tenho o WhatsApp do Marcelo, e tenho, de cabeça, o telefone da relojoaria, que é o fixo. O WhatsApp eu não guardei na minha cabecinha. Antigamente guardava tudo, gente, hoje em dia eu tô guardando mais nada. É hora que eu não sei nem onde eu tô, pra falar a verdade. Olha que ponto que a gente chega, né? Mas tá certo. Adriana, do Jardim São Pedro, obrigada. E agora, já que a Paula me ajudou, Paula, eu vou mandar Eu vou falar o número do WhatsApp da Relojoaria para aqueles ouvintes que querem anotar, querem salvar o número da Relojoaria e querem mandar diretamente pro Marcelo. Aqueles que não querem mandar diretamente pro Marcelo porque não quer salvar, não sabe salvar, sabe mexer com o WhatsApp, mas não sabe fazer tudo isso, e tem o da Melhor FM, você manda pelo da Melhor FM, não tem problema, e eu encaminho pro Marcelo sem problema nenhum. Não me dá trabalho, muito pelo contrário, eu vou estar ajudando você e vou estar ajudando o Marcelo. Pra mim é uma satisfação, não é trabalho, tá bom? 8 horas e 26 minutos, a Paula achou. 989-90-0506. Vou repetir mais uma vez, não tem problema nenhum, eu repito sim, tá? 989-90-0506. Dê o palpite ou no 34044000 ou nesse WhatsApp, que é o WhatsApp da Relojoaria, ou ligando também no 34417510. Dá o palpite do jogo, Marcelo vai estar anotando ali. E dentre as pessoas que acertarem, por exemplo, você fala assim, ó, Roberto, vai ser 0-0. A gente sabe que não tem outro jogo, vai ter prorrogação e pênalti, porque já tá no mata-mata, tá todo mundo querendo matar um ou outro ali pra poder ficar. Então, vai ter prorrogação, mas vai valer, até o Marcelo deixou isso bem claro na sexta-feira, que vai valer o resultado dos 90 minutos de jogo. Prorrogação, pênalti, não entra. 0-0, então você acertou. Se foi 0-0 para depois ir para prorrogação, depois para os pênaltis, você acertou e dentre aqueles vai ser sorteado. Roberta, só um 0-0. Aí o Marcelo vai fazer o sorteio e vai falar, ó, só esse, só essa que acertou, tá bom? 8 horas e 27 minutos. Benedito Dragoni do Jardim São Paulo. Obrigada pelo carinho. Quem mais? Zilda do Teixeira Marques, muito obrigada, bom dia, minha querida. E a Paula mandou assim, eu já mandei o palpite e já me responderam. Aê, Paula! Obrigada, viu? Fico muito feliz. A Paula já... Ó, a Paula só de ter mandado, a Paula já tava com o palpite dela anotadinho, bonitinho. E se o palpite da Paula der certo, ela for a única, a Paula ganha. Se tiverem mais ouvintes que deram o mesmo palpite que a Paula, vai haver o sorteio. Então, isso que é o legal. O telefone da Relojoaria, que é o WhatsApp... 989-90-0506. 989-90-0506. Ou pode mandar por aqui também, não tem problema. Eu mando a fotozinha ali pro Marcelo com seu nome e palpite, tá bom? 8 horas e 28 minutinhos.

Bom dia, 8h35. 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

0: 8 horas e 49 minutinhos, 8h49, eita nós, né? E será que ele vai falar com a gente, Joyce? Ele tá preparado pra falar? Ai, meu Deus, né? Diretamente da rua 25 de março, ele, que é o nosso amigo, o Marcelo da Relojoaria do Zezinho. Marcelo, bom dia! Hello!
1: Joyce!
0: Oi, Marcelo. Tá me ouvindo? Agora eu estou te ouvindo, tá tudo bem com você?
1: Tudo em ordem, tudo na santa paz, estamos aqui na luta, mais uma cara de, sei lá, de sábado, de sexta, né, Albertinho? É. Bem período só, né?
0: Então, você sabe que eu tô com a impressão, Marcelo, que tá com cara de sexta-feira, que tipo, amanhã Alô? Seria o sábado.
1: Oh, Jesus amado. Roberto Maese!
0: Oi, Marcelo! Agora me ouviu? Eu acho que ele vai ter que restabelecer a conexão.
1: O Marcelo... Pronto, Roberta, voltou?
0: Voltou, Marcelo?
1: Voltou, é aquele intervalo que dá agora para hidratação, por isso que tá acontecendo isso, viu, Roberto?
0: É, pausa para hidratação. Você já viu aqueles memes, Marcelo, que parece o povo fazendo cabelo? É verdade, pausa para hidratação. Portanto. Dá para pensar nisso. Ah, aqui alguém ligando para mim que não sabe que eu tô no ar, hein? Viu, Marcelo? Tem gente ligando que não sabe que eu tô no ar, tá vendo? O Marcelo também não tá me ouvindo. Ninguém me ouve, Joyce. Eu tô triste, o povo me ligando. Ninguém me ouve.
1: Ô, oh, Jesus amado.
0: Vamos tentar restabelecer a conexão dele. Joyce, toca uma música. Vamos tocar uma música. Não tava prescrito. Vamos tocar uma música e a gente tenta a conexão novamente com o Marcelo. Aí, nem que seja 5 minutinhos, né, Joyce? A gente fala com ele. Musiquinha. Daqui a pouco o Marcelo tá de volta.

0: 8:55, Joyce, você acha que ele vai tentar mais uma vez? Vamos tentar mais uma vez. É internet. Aqui pra gente consta tudo normal. Não sei como que tá a questão do Marcelo ali. Mas a gente vai tentar de novo, né? Então, diretamente da Rua 25 de Março, o Marcelo. Bom dia, Marcelo, de novo.
1: Bom dia, Roberta. Voltando da hidratação, Robertinha.
0: Isso é bom, viu, Marcelo? Voltar daí da pausa para hidratação.
1: Pausa para hidratação. Mas estamos aqui, como eu disse lá no início, segunda com cara de sábado, até às 13 horas hoje, a relojaria do Zezinho. E vamos lá, vamos torcer, vamos lá, vamos lá, vamos torcer pro Brasil. E a brincadeira tá aí, viu, Robertinha? Relojaria do Zezinho, parceria aí com a Roberta Maes. Você pode participar na Roberta Maes, não tem problema. Pode ir participando com ela. Agora, se preferir, eu tô aqui também anotando lá no telefone fixo, dá seu resultado, passa seu nome e o bairro e o resultado. Ou pode mandar pelo WhatsApp. Incrível, Robertinha. Pelo WhatsApp chega mais do que pelo telefone, viu, Robertinha?
0: Com certeza, Marcelo. Sabe por quê? Porque o WhatsApp, ele tá facilitando a vida. Então, as pessoas hoje em dia até perderam aquele negócio de ligar. É mais o WhatsApp mesmo. E eu acho legal. Eu acho a participação pelo WhatsApp, que nem aqui. Eu liberei aqui também, Marcelo. Inclusive, mandei mais dois pra vocês, né? Dois ouvintes que eu mandei pra vocês que deram palpite. Porque assim, Marcelo, o WhatsApp, ele facilita. Então, a pessoa vai lá, só digita o palpite, pronto, já manda, né?
1: Exatamente. Mas tá aí. Se você é mais assim, tradicional, pode ligar no 34417510, dá teu nome, o bairro e teu palpite. Se você já tá com o WhatsApp aí da relojaria, se não tem, coloca aí relojaria do Zezinho, é o 98990-0506. Manda teu palpite, depois a gente já te cadastra aqui, eu já vou passar tudo, né, certinho. Você participou, acertou, amanhã, né, faz o sorteio com quem também deu o mesmo resultado. Se você for o único, o sortudo já leva um relógio de parede, mas já sobe no Chico, já pega mais 50 salgados e um refrigerante, viu, Albertinha?
0: Ô, Marcelo, então a pessoa que acertar o placar, né, vai ser feito sorteio dentre aquelas que acertaram o resultado nos, né, naqueles 90 minutos. Vai concorrer a tudo isso, Marcelo?
1: Exatamente, já vem na relojaria, pega o reloginho, já vai com um ano de garantia, aí já sobe no Chico ali, já pega 50 salgadinhos e mais um refrigerante lá. 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Então vamos lá, gente, uma segunda diferente, comprar, consertar é na relojaria do Zezinho, mas também vamos dar o resultado aí do Brasil e Japão, né, hoje às 14 horas. Então, se você quer dar teu palpite, no Zap não tem tempo. Pode ser até às 10 horas, não tem problema. Agora, no telefone, até às 9:30. Se você resolver ligar, até às 9:30, pode ligar no 34417510. Ou no WhatsApp, vai mandando até às 10 horas. Depois a gente seleciona tudo aqui e já deixa certinho para nós ver o resultado depois do almoço. E amanhã eu já te falo, quem ganhou foi fulano de tal. Já vem buscar o relógio de parede e já vem buscar também, né? Já pega o salgadinho ali no Chico ali e já vamos, você vai mandando a foto de quem manda aí, a gente já põe tudo junto aqui, já vira a roleta e faz a Joyce tirar o papelzinho do saco, né, Albertinha?
0: Aí vai ser bom, hein? Imagina como que vai ser. Ô, Marcelo, bem como também, dependendo do resultado, pode ser que apenas uma pessoa acerte, né? Existem essas possibilidades, né?
1: Roberta Maes, você acredita que agora não dá mais tempo, né? Mas eu fazia muito bolão aqui na Boa Vista, mas a gente fazia no tempo antigo. Lá atrás, corria com o caderninho. Hoje não dá mais condição de fazer isso, mas tinha muitos comércios, cliente chegava aqui e marcava. Então a gente brincava. A gente dava duas apostas, na época era R$5, duas apostas, ou R$10, não me recordo. Você acredita que teve um jogo do Brasil que teve uma pessoa que foi, deu o único que deu palpite contra, né? E veio buscar o bolão certinho, só ele ganhou, viu,
0: Marcelo? Porque geralmente, Marcelo, o brasileiro tem o quê? De ir a favor do Brasil. Mas existem aquelas pessoas que falam assim, poxa, é um bolão, eu também vou dar um palpite contra, porque pode acontecer de ser contra também, né? O Japão ganhar, por exemplo, né?
1: Exatamente. Ontem, você crê por pareça, onde eu estava assistindo, né? O jogo de ontem, que foi a primeira partida do mata-mata, É, a gente tem um quê pra torcer pro mais fraco, né? Eu tava torcendo pra África, mas quem ganhou foi o Canadá. Mas fazer o quê? Faz parte, né, Robertinha? Jogo é jogo, né, Roberto?
0: Ah, jogo é jogo, Marcelo. A gente tem que aprender a não ser ignorante nessa parte. Por quê? Porque jogo é assim. Um perde, o outro ganha. Vai ter sempre alguém que vai sair vencedor. Então a gente tem que ter um pouco de cabeça e calma pra entender. Se for o outro, fazer o quê? Não foi o nosso. Porque se for sair briga em tudo, brigar por tudo que acontece nessa questão de futebol, a gente vai ficar brigando eternamente, né, Marcelo? Porque tem Campeonato Paulista, tem Campeonato Brasileiro, tem Mundial, Copa do Brasil, Copa do Mundo, Copa não sei das quantas, Olimpíadas. Se for assim, a gente vai ficar brigando toda hora, né?
1: Exatamente, mas estando aí, vamos participar, é uma brincadeira, na realidade a gente acaba não ganhando nada com isso no sentido, mas se movimenta, faz parte da tá aí, né, a gente não pode fingir que não existe uma Copa do Mundo, tá aí, com todas as dificuldades que a gente passa, que a gente sabe que o Brasil passa, mas vamos lá, vamos torcer e eu dou um reforço novamente, você que tem o WhatsApp da Relojaria, manda o teu palpite, não custa nada, eu só vou depois repassar aqui no caderninho, e se você não tem o WhatsApp, pode anotar o número aí, ó, é o 98990-0506, manda teu palpite também, o bairro e o teu nome aí, ó, eu já vou colocar aqui, e a Robertinha vai mandar o que entrar aí pela rádio, via foto, e amanhã nós faz o sorteio, quem acertou pra cá, já passa aqui, pega o relógio de parede, já sobe no Chico, já pega o só, aliás, nem leva pra casa, viu, já vem dois, que já dá pra almoçar, viu, Robertinha?
0: Mesmo, né?
1: Exatamente, então, vamos brincar, vamos participar. No telefone até as 9h30, que eu acredito que vai ser pouco realmente. No WhatsApp vai até as 10 horas. Depois a gente já vai separando aqui, fica marcadinho para amanhã quando a gente chegar aqui para a gente selecionar quem ganhou. 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Além de vender, consertar, vamos fazer esse... Ah, vamos ver quem acerta o placar do Jogo do Brasil e Japão. Hoje, às 14 horas. Roberta Maese, a gente vai ter que selecionar aqui. Amanhã a gente volta. Quem sabe o Brasil enfiar uns 4 no Japão, né, Albertinho?
0: Ô, você tá otimista, hein, Marcelo?
1: É, só se o japonês trocar o time inteiro no vestiário. Aí, né? Não é de jeito nenhum.
0: Olha você, hein? Olha você.
1: É, rapaz, são muito parecidos, tudo igual, mas é uma correria tremenda, até bom, você sabe que acabou ficando futebol, porque antigamente todos os times que iam jogar com o Brasil tinha 100% de certeza que ia perder, né, Robertinho? Hoje já não, hoje já igualou tudo.
0: É, eu acho que na verdade é o time que joga com o Brasil tem quase 100% de certeza que vai ganhar, né? Porque tá meio ruim o negócio, né? Precisa melhorar um pouco.
1: É meio lerdão, né, Roberto? Mas faz parte, não tem isso, não. Vamos lá, segundo, participe aí com a Roberto, participe com a gente aqui. A gente vai anotar certinho pra você. E amanhã nós estamos de volta, se Deus quiser. 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Tá bom, Roberta Maese?
0: Tá ótimo, Marcelo. Olha, muito obrigada, viu, pela sua participação e vou continuar falando aqui para que as pessoas possam mandar o placar aí do jogo, que acho que vai acontecer hoje às 14h, Jogo do Brasil com o Japão.
1: Fica tranquila. Vamos lá. Tamo junto. Falou, menina.
0: Tamo
1: Bom
0: junto.
1: Bom dia pra você. Tchau, tchau.
0: Tchau, tchau.
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0: precisa vencer no tempo normal. Se empatar no tempo normal, prorrogação. Se empatar na prorrogação, disputa por pênalti. Vai haver um ganhador. Ou o Brasil ou o Japão avançam. Avança. Ou o Brasil ou o Japão voltam para casa por volta de 4 e alguma coisa da tarde de hoje. É esperar. Vamos torcer, evidentemente. O Japão foi o segundo colocado no grupo F, que teve a Holanda com 7 pontos. O Japão com 5 pontos, ele empatou com a Suécia, venceu a Tunísia por 4-0 e empatou com a Holanda em 2-2. Fez 5 pontos, teve uma vitória e 2 empates, saldo de gols 4, tomou 3 e fez 7. E o Brasil foi o primeiro no grupo C com 7 pontos ganhos, ganhou da Escócia por 3-0, ganhou do Haiti por 3-0 e empatou com o Marrocos em 1-1. 7 pontos, líder do grupo C. 3 jogos, 2 vitórias e 1 empate. Saldo de 6 gols. O Brasil até no saldo de gols é melhor que o Japão. É isso? Deixa eu ver. Cadê? Cadê o Japão aqui, gente?
1: Tá difícil de acreditar?
0: Aqui. Não, Não, o Brasil tem 6 pontos, tem 6 saldos de gol e o Japão tem 4. O Brasil fez 7 pontos na primeira fase e o Japão fez 5. Japão não é tudo isso também não, viu, gente? Japão não é tudo isso também, não. É um time forte, é um time disciplinado, é um time com uma defesa muito forte, uma saída de contra-ataque muito forte. O que dá medo é isso. Mas o Brasil precisa encurralar o Japão. Se o Brasil conseguir encurralar o Japão, provavelmente deve ganhar. Meu palpite hoje, 3-1 pro Brasil. 3-1 pro Brasil. Vamos torcer para que seja 3-1, né? Vamos torcer para que seja 3-1. E vamos fazer um palpitão, então, aqui? Ô, gente, comece a mandar suas mensagens aí.
1: Eu vou abrir a enquete também.
0: Abre a enquete aí. A Joyce é a doçura de pessoa e também a luz da melhor. Ó!
1: Oh.
0: Tá vendo? A Ana Tereza falando de você.
1: Obrigada, Ana Tereza.
0: Bom dia, Gomide, Joyce e todos o Melhor FM. Ótima semana a todos. Deus abençoe sempre. Júlio César Bueno, do Jardim São Manuel, mandando bom dia. Andréa Franco, bom dia, Gomide, Joyce. Ótima semana. Zé Luiz Vendramini. Vendramin, a Joyce não precisa de elogios. Ela é uma das estrelas da Melhor FM. Sem ela, o programa ficaria triste. É, brincadeira. Obrigado. Você quer que eu saia para ela apresentar o programa, Vendramin? Eu ia falar possível.
1: Poxa, elogio o Gomide também, gente.
0: Não, não precisa. Não precisa. Não precisa me elogiar, tá tudo certo. Hoje os elogios vão para Joyce. Aliás, hoje os parabéns vão para Paula Piola, né? Porque a Paula Piola fez aniversário ontem, né, Paulinha? Um beijo para você, que Deus abençoe. A Paula Piola é a nossa consultora, a nossa presidente da comissão dos ouvintes aqui do Cidade em Foco. Paula Piola sempre me dá uns puxão de orelha e às vezes eu paro para ouvir, porque a Paula Piola é criteriosa no que ela fala. E o Vendramin tá digitando alguma coisa aqui. Ô, Vendramin, responde para mim. Você já terminou o livro, Vendramin? Já terminou? Eu já comecei o segundo, hein? Já comecei o segundo. Já chegou e já comecei a ler o segundo livro. Vendramin, você leu o livro aí? Você gostou do livro? Me fala aí se você vai assinar, não. Vai comprar outro livro. O Gomide é o cara da Melhor FM. Tá bom assim, mal acabado? tá tudo certo. Tá tudo certo. Bom dia, foi uma festa tripla da Paula Piola. Por que festa tripla?
1: Três aniversariantes, será?
0: Não, coloca sua imagem aí, faz favor. Ai, que medo que você tem de colocar suas imagens aí. Ah, tá aqui, ó. Foi aniversário da... Tem uma de 13, o de 37 e ela de 57. Será que é filho e neto? E filho e neta?
1: Pode ser.
0: É isso, ô Paula? É filho e neta?
1: Agora eu tô curiosa. Todos no mesmo dia?
0: É, não deve ser no mesmo dia, né? Mas deve ser...
1: Acontece às vezes.
0: É, pode Sim. ser. Meu enteado. E a menina deve ser filha dela. É isso? Enteada, enteado e a filha... Ela tá gravando o áudio aqui. Deixa ela gravar o áudio, a gente já coloca no ar. E a Luzinete está passando por aqui dizendo que hoje o jogo vai ser 3-1. Seu palpite?
1: A Roberta falou 2-1, eu também acho que vai ser algo assim.
0: 2-1?
1: E o gol de desempate lá no finalzinho.
0: É mesmo?
1: Uhum.
0: Pô, tá bom. 2-1, gol de desempate no final. Bom, a Roberta também, eu vou falar para você uma coisa, hein? A Roberta falou que ia ser 1-0 contra as Escócia, você lembra? Que ela falou 1-0 na Bacia das Almas. É, foi 1-0 na Bacia das Almas. Foi sim, entendi. Deixa eu abrir aqui um editor de texto. Então, a Joyce, ela vai em 2-1, é isso que você falou? 2-1.

0: Joyce, 2-1, a gente vai colocar e, claro, tá valendo o pastel da pastelaria do Vô João.
1: Até agora eu errei todos. A única coisa que deu certo é que o Brasil marcou um gol a mais de todos os meus palpites.
0: É, eu vou jogar no 3-1. 3-1. Aí quem mais tá passando por aqui mandando palpite? Deixa eu ver. A Luzinete passou no 3-1 também, foi no 3-1. Gente, vai mandando seus palpites aí, pode ser por áudio, pode ser por texto, que a gente vai fazer sorteio de dois pastéis. Amanhã a gente faz sorteio de dois pastéis da pastelaria do Vô João. Paula Piola mandou o áudio aqui. Posso colocar o áudio dela no ar?
2: Net passou.
0: Não posso. Ô, meu Deus do céu. Por que que esse negócio tá todo dia aberto? Ai, pronto. Ô, Paula Piola, fala comigo, Paula Piola.
3: Não. Meu enteado faz amanhã. Eu fiz ontem. E a enteada do meu enteado fez essa semana. Ela veio do Acre.
0: Olha.
3: Chegou no sábado e foram em casa e a gente comemorou.
1: Veio de longe.
0: Enteado, enteada do enteado. Enteado deve ser o filho do Edson, né? E a filha enteada dele também veio. E a gente pode fazer uma festa 5 vezes. O que que você acha? Você, o seu enteado, a enteada do seu enteado, a Sophie, quinta, e eu sexta-feira. Olha que beleza. Sexta-feira eu fico mais velho. Vou pra 4.5. Pelo amor de Deus. Só tô a capa da gaita também. Tá lá a enquete tá lá no YouTube. Quem vence? Brasil ou Japão? É simples. É Brasil ou Japão. Tá? E aí se você quiser dar o seu palpite, pode dar seu palpite que a gente passa pro sorteio de dois pastéis da pastelaria do Vô João. Tá? Então, por enquanto, tem a Luzinete 3-1 e a Paula Piola 2-0. Deixa eu ver quem mais está por aqui. Ana Tereza falando que vai também no 2-1 para o Brasil. Ana Tereza, precisa anotar, né? Que senão depois como é que fica? 2-1 para o Brasil. Pronto. Vamos ver quem mais está passando por aqui. José Geraldo Florindo Catenhede. Moro no Jardim Aeroporto, meu palpite é 2-1 para o Brasil. Tá todo mundo jogando no 2-1? É porque será, né? José Geraldo. 2-1 pro Brasil. Por que que esse pessoal tá jogando 2-1 no Brasil? Eu joguei 3-1, né? Então quer dizer, é a mesma coisa. René Goffiné, o René da Vila Rocha. Goffiné da Vila Rocha, 3-1 pro Brasil. Lá no Instagram, no WhatsApp ele tá mandando mensagem. A Kátia, 3-2 pro Brasil. Kátia, 3-2 pro Brasil. O Vendramin, o Vendramin é um fanfarrão, né? Vendramin tá falando que vai ser 3-1 para o Japão. Né? 3-1 para o Japão. Você foi pro Japão também, Vendramin? Eu vou falar pra você uma coisa. Você foi pra Croácia, foi pro México.
1: Se ela acertar, vai todo mundo atrás dele agora.
0: Deixa ele. Reginaldo Roberto tá falando bom dia. Bom dia pra gente aqui. Olha, rapaz. Ô, Pedro, você tá... Pedro...
1: tá confiante.
0: O Pedro tá 5-2, é isso? Dá uma olhada aí, faz favor.
1: 5-2.
0: E o Reginaldo Roberto... Reginaldo Roberto tá 2-1, é isso?
1: 1-0.
0: 1-0 pro Brasil, né? Uhum. Reginaldo Roberto, 1-0 para o Brasil. Tô anotando aqui, viu, gente? Tô anotando o palpite aqui, pode continuar mandando os seus palpites. Ela tá falando o seguinte: bora comemorar. Então vamos comemorar. É, final de semana vai ter festa também. 2-1 para o Brasil, a Gisele. Gisele, 2-1 para o Brasil. Certo? Muito bem. Gente, então a gente reforça: serviços públicos param a 1 hora da tarde de hoje para assistir o jogo do Brasil, tá? Não tem outro assunto a não ser jogo do... Ah, tem sim. Daqui a pouco a gente vai falar mais a respeito de dois assuntos que a gente tá acompanhando aqui. Você pode continuar mandando sua mensagem no 34044000, pode ser mandar mensagem de áudio, vídeo, texto, foto, qualquer coisa que você queira mandar, pode mandar que a gente coloque. Você também pode participar pelo YouTube. YouTube já tem algumas participações aqui também, né? Aqui, né? José Augusto, Ju Carossi mandou bom dia pra gente. Obrigado, Ju, beijo. Patrícia Felete, Alessandra Cremasco, o Felice. Vai, meu Brasil, estamos juntinhos torcendo por vocês. Abraço, Felice. Obrigado, Felice. Alessandra Cremasco tá falando que vai ser 2-2. Alessandra, rapaz, 2-2, gente, vai pros pênaltis, né? Vai pra prorrogação ou pros pênaltis. E aí a gente vai fazer o seguinte, vale o resultado dos 90 minutos, tá? No caso da Alessandra aqui, 2-2. Se for 2-2 e for para a prorrogação, a Alessandra já ganhou, 2-2, tá? Então, é o resultado dos 90 minutos de jogo, tá? Pra gente deixar as coisas claras aqui, pra gente não fazer confusão depois. Então, 2x2 é o palpite da Alessandra. Ajuda o Lago? Ô, Ju! Tá mandando 2x1, é isso, Juliana? Ju do Lago. Ajuda o Lago, tá mandando 2x1. Lembrando que se tiver mais de um vencedor no bolão, a gente faz o sorteio, tá? Se alguém acertar, se mais de uma pessoa acertar o palpite, a gente faz o sorteio. A Sandra tá falando que vai ser 3x1 para o Brasil. Olha, a Sandra tá empolgada, hein, Sandra? Bom, também é o meu palpite, né? José Augusto, me ajuda aí, faz favor. Regina Janieri no YouTube, por favor. Brasil 1x0. A Regina, peraí. Regina 1x0. Quem mais tem aí passando? Ajuda aí.
1: Daniel Bergamin disse que vamos ganhar de 2x0. Brasil 2x0.
0: Daniel 2x0. Ô, gente, deixa eu falar uma coisa pra vocês. Quem está no YouTube precisa acompanhar o programa amanhã. Eu não tenho como entrar em contato com o pessoal que está jogando no YouTube. Salvo algumas exceções, tipo o Ju do Lago, a Alessandra Cremasco, que também se comunicam com a gente pelo WhatsApp, eu não tenho condição de entrar em contato com alguém que ganhar no YouTube. Então, amanhã, por favor, precisa ouvir. Ou manda mensagem pra gente aqui. Ó, sou eu que ganhei no WhatsApp, no 34044000. Vai pensar que você vai jogar no YouTube... porque se ganhar, não tem como a gente fazer o sorteio, tá? Então, identifique-se pra gente no WhatsApp, você que tá jogando no YouTube. Claro, aquelas pessoas mais conhecidas, recitei aqui, Ju Carossi, que ajuda o Lago, minha queridíssima amiga, Alessandra Cremasco, essas a gente tem contato, porque sabe que manda mensagem no WhatsApp. Mas você que tá chegando no YouTube agora e tá mandando mensagem, se você acertar, a gente não tem como fazer o sorteio pra você, tá? A Regiane Ribeiro tava jogando... 2x1 para o Brasil, é isso?
1: 2x1 Brasil.
0: Regiane, 2x1 para o Brasil.
1: Tem a Rita Braghi, 3x0 Brasil.
0: 3x0 para o Brasil?
1: José Augusto Toledo, 2x0 Brasil.
0: Peraí, José Augusto Toledo. Pessoal, eu estou escrevendo aqui na hora, viu? Quanto ele está jogando?
1: 2x0.
0: 2x0 para o Brasil. Tem mais aí? Alguém aí ou não?
1: Tem. A Edilene Silveira colocou 3x2 para o Brasil.
0: 3x2. Ah, e é um palpite só, viu, gente? Jogou no WhatsApp e já está registrado. Não vale jogar mais de uma vez, não. Vovô Zias tá falando que vai ser 4x0 fora o baile. Aí sim, hein? 4x0 fora o baile. A Cleusa falando que está lá no YouTube. No YouTube, não, no WhatsApp. A Cleusa tá falando que vai ser 3x0? É isso? 3x0 pro Brasil? Que beleza, hein? Tá empolgada, hein, Cleusa?
1: O Roderjan Ferraz.
0: No YouTube?
1: No Facebook.
0: No Facebook. Roderjan, quanto?
1: 3x0 Brasil.
0: O povo tá animado, hein? Vamos ver quem mais aqui no WhatsApp. Regiane, da Boa Vista. 2x1. Regiane, 2x1. Se tiver dobrado aqui, depois eu me acerto aqui com os meus arquivos. A Edilene. Edilene já jogou, não jogou? Ah, Edilene jogou. Jogou lá no WhatsApp, né?
1: Aqui nós temos a Edilene e a Edilene. Então a gente tem que tomar cuidado com o nome delas às vezes.
0: Então, mas aonde que você viu a Edilene?
1: No YouTube.
0: Ô, Edilene, foi você mesmo, porque o placar é o mesmo. O nome é o mesmo e o placar é o mesmo. Veja aí se é você, me avise, por favor. O Aécio tá me mandando aqui uma mensagem. Eu já vou ler. A Rosiane do Jardim do Lago. Rosiane do Jardim do Lago tá mandando 4x1 pro Brasil. Tá empolgado, hein? Tá empolgado, hein? O Pastor Osias, que é o mais empolgado, 4x0. A Alessandra Cremasco, eu já coloquei? Já coloquei. A Alessandra Cremasco, seu nome já tá aqui. Ela falou 2x2. E a Edilene tá falando que é ela mesmo. Então tá certo. Então você já tá também no sorteio. Sou a Ju Perriello. Ju Perriello, ela deve ser parente daquele mala acabado do Márcio, né? 3x2 pro Brasil. 3x2 pro Brasil, é isso mesmo que ela falou? 3x2 pro Brasil, exatamente. Bom, ela pode estar torcendo pro Japão, é? Qual é o problema dela estar torcendo pro Japão? O Vendramin tá torcendo pro Japão?
1: A nossa enquete tem votos pro Japão.
0: Tem votos pro Japão? Como é que tá a enquete? Deixa eu ver, 18 votos, 95% pro Brasil, 5% do Japão. É isso?
1: Uhum.
0: É, né? Bom, tem gente que acha que vai dar Japão. E tá tudo bem, né? Tá tudo bem. Odilei José, tá mandando 2-1 pro Brasil. Odilei, 2-1 para o Brasil. Olha quanta gente, rapaz. 2-1 para o Brasil. E tem mais outra aí em cima dele, não tem? Tem outra participação aí no YouTube, não tem? Do Donizete, tem a Josefa.
1: Josefa Souza.
0: Peraí. Josefa Souza, quanto ela tá pedindo?
1: 2-1 para o Brasil.
0: 2-1 para o Brasil. E quem mais? Embaixo dela tem mais um, não tem?
1: Tem.
0: Manda.
1: Donizete Selingardi.
0: Donizete.
1: Selingardi. 1-0 para o Brasil.
0: 1-0 para o Brasil. Aí sim. O povo tá otimista, hein? Vamos ver. Vamos ver se vai dar certo. Regiane Ribeiro, a gente já colocou? Acho que não, né? Ou já colocou? Já colocou, né? Regiane, 2-1 para o Brasil. Tá certo, tá aqui. Quem vence, Brasil ou Japão? Manda aí seu palpite, vamos fazer aqui uma brincadeira aqui. Escutou a buzina? A Paula Piola passou aqui. Ô Paula Piola, você passou aqui na frente, não escutei aqui. É difícil a gente escutar, só se o barulho for muito alto pra gente escutar, porque a gente fica aqui...
1: Isso é uma
0: aqui...
1: coisa nível SAMU, descendo.
0: Nível viatura, aí a gente escuta. Caso contrário, não. A gente podia fazer uma brincadeira um dia de gente passando. A primeira pessoa que passava a ganhar um aperto de mão da Joyce, né? Vai que de repente... A Paula Piola deve ter passado e buzinado aqui na frente. Denise Reato tá falando 2-1 pro Brasil, é isso?
1: Isso mesmo.
0: Denise, 2-1 para o Brasil. Quem mais? Deixa eu ver. A Leidiane, também 2-1? No WhatsApp. Leidiane, ela tá como final do telefone 49 aí. É uma das últimas mensagens.
1: Isso mesmo, 2-1.
0: 2-1 Brasil, né? 2-1 Brasil. Tá todo mundo jogando no 2-1? A Kátia, do Lagoa Nova. Ô, Kátia, quanto vai ser o jogo? Kátia, por favor. A Ju Perriello mandou uma risadinha aqui, porque eu falei do Márcio Perriello, aquele mal acabado. Ô, Paula Piola, já marquei. Marquei? Deixa eu ver se eu marquei. Marquei, você foi a... Quarta pessoa que eu marquei aqui, Paula Piola. Você tem... Você... O Felipe Ribeiro tá falando que vai ser 7-1 pro Japão. Meu Deus do céu. Ô, Felipe, que é isso, rapaz? 7-1 pro Japão? Tá bom, ué.
1: Demorou pra gente passar a maldição pra outra. Ele já quer trazer de volta, já.
0: Não, 7-1 pra Alemanha já fez 7-1 já no Curaçao, né? Curaçao, foi 7-1, né? É. Deixa eu ver o que o Jefferson Carlos falou aqui. Abre o áudio aí, faz favor. Ah, meu Deus do céu. Fala, Jefferson.
2: Menino, tá aí, lá.
0: Aí, vou falar possível. Essa figura que a gente tem que aguentar aqui. Pelo amor de Deus. Muito bem. Ô, gente, no sábado, pediram pra gente divulgar... Ah, o Jefferson mandou outra mensagem de áudio aqui. Deixa eu ver. Fala.
2: Ô, Maria Cabada, 5-1, viu?
0: 5-1 pra quem, cavalo?
2: Coloca aí. Me mexe bem o saco, viu?
0: 5-1 pra quem, cavalo? Ô, oh, meu Deus do céu, viu? Será que ele vai torcer pro Japão ou pro Brasil, hein? Tem que falar, né?
1: É.
0: Tem que falar, né? Amanhã, do jeito que ia ser mal acabado, se for 5-1 pro Brasil, ele vai falar, tá vendo? Eu falei que foi 5-1. E se o Japão fizer 5-1, é capaz dele falar, tá vendo? Eu falei que foi 5-1. Pra quem que é o cavalo? Você precisa falar quem que vai ganhar, que senão eu não vou colocar, não. O Adão Pinto da Silva... Tá mandando 2-2?
1: 2-2.
0: Teve gente que falou 2-2 também aqui, não teve?
1: Uhum.
0: Teve alguém que falou 2-2. A Alessandra Cremasco falou 2-2. E a gente repete, é o resultado do tempo normal. Se acabar 2-2 no tempo normal, vai pra prorrogação. Mas aí é o tempo normal, tá? É o tempo, é o placar do tempo regulamentar. Luzia Mamédios. Quanto que ela jogou aí? 3-2 pro Brasil, 3-2, né?
1: 3-2 Brasil.
0: 3-2 pro Brasil. O pessoal tá empolgado, hein? Olha lá, o Jefferson Carol tá falando que vai ser... Quanto você falou? 5-1, né? 5-1 para o Brasil. Muito bem. Oi, rapaz do céu. Olha quanta gente. E lá no YouTube, como é que tá a votação lá? Fala pra mim. Responde aí pra mim. Quantas pessoas votaram e quanto que tá a porcentagem pro Brasil e pro Japão?
1: Temos 23 votos já. 96% torcendo para o Brasil ganhar. E os 4% acreditam que vai ser o Japão.
0: Claro. Ó, tá bom. Vamos fazer uma conta simples aqui, ver se a gente consegue. Vamos ver. Fazendo uma conta simples aqui. São 23 votos vezes 96%, é isso? Dividido por 22 votos, então. 22 votos, é? 22 votos para o Brasil e um voto. É um voto, né? Uhum. 96-4 é um voto para o Japão. Então tem uma pessoa que provavelmente é o Vendramin jogando.
1: Imagina ele.
0: Pode acontecer, não pode?
1: Pode.
0: Pode acontecer. A Rose do Vitório Lucato está falando que vai ser 1-1 o jogo no tempo normal, né? Aí vai para prorrogação. Ah, isso é que é matar nós, né? Jogo 1-1. 1-1. Eu tenho medo... Eu não tô com medo do Japão. Eu tô com medo de se o Brasil passar depois da Noruega. Noruega tem o Haaland lá, mas também vou falar pra você uma coisa, não é também, sim. Eu tô com medo da França.
1: Você tá dizendo jogo... que a Noruega só tem o Haaland?
0: Ué, fala outro jogador da Noruega.
1: Boa pergunta.
0: Então, tá vendo? A França tá me dando nervoso, porque ela venceu 4-1 a própria Noruega com 3 gols do... Teve um jogador lá, não foi o Mbappé. Foi o Dembélé. Fez 3 gols. Tem o Dembélé, tem o Doué, tem o Mbappé. Ó, o time da França tá acertadinho, hein? Não sei não, esse time da França não vai ser campeão mundial. Não sei não.
1: Tá querendo.
0: Eu não gosto da França. Por causa do 98. Não é que eu não gosto do país, eu não gosto do time, tá? O país eu não tenho nada contra, mesmo porque eu nunca fui pra lá. Eu não gosto do time por causa do 98. Tem trauma de 98 da meia do Roberto Carlos. Não, na meia do Roberto Carlos, não. O meia do Roberto Carlos foi em 2006, né? 98 foi a convulsão do Ronaldo Fonfômeno lá, né? Que era o final Brasil e França foi no final, não foi? Foi 98, foi na França. É, Brasil e França foi o final. Que aí o Zidane acabou com o jogo. Eu tenho trauma da França e por isso que eu não gosto da França. Mas não sei não, viu? Acho que esse título mundial tem dono. Acho que esse título mundial tem dor. O Daniel falou 1-0 pro Japão. Olha lá, tem gente jogando 1-0 pro Japão. Fraquinho, né? Daniel, 1-0-1, né? Que é o que eu tô usando de padrão aqui pra depois não me confundir a cabeça. Chegou mensagem do WhatsApp, que eu ouvi o barulhinho aí.
1: Foi sim.
0: Roberto Cândido, do Novo Horizonte. Ah, tá mandando um bom dia só pra gente aqui. Muito obrigado, viu? A Rose do Vitório Lucato, eu acho que eu já coloquei, né? Já coloquei. Quem mais? Deixa ver. Valdirene Magalhães, 3-1 pro Brasil. Valdirene, 3-1 para o Brasil. Ei, falar possível. É o meu palpite também. Vamos ver quem mais está por aqui. Somos brasileiros e não desistimos nunca. É verdade. A Edilene está falando aqui. Acho que eu peguei todos os palpites por enquanto. Vai mandando seu palpite aí no 3404-4000 ou no YouTube da Melhor FM, transmissão tá ao vivo lá, você pode fazer o seu comentário. Aproveite para se inscrever no canal, pessoal, inscreva-se no canal, tá? E deixa seu joinha, é importante pra gente chegar cada vez mais longe, então deixa seu joinha, é importante pra gente. 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Ó, meu like foi o número tal, meu like foi o número X, aí a gente vai, né, vai interagindo aqui pra você ajudar a gente. A gente traz informação de qualidade pra você, logo cedinho, com o Bom Dia Melhor com o Ivan Schutzer. Eu tô na rua logo cedinho, a Joyce chega cedo, aí a gente volta às 10 horas. Pra você prestigiar o nosso trabalho, deixa aí o seu like. Inscreva-se no canal, ative as notificações e comente. Fale lá, ó, meu like foi o número tal, pra gente saber quem é você, da onde você fala, enfim, pra gente fazer o programa junto. Certo? Muito bem. São 10h33 já. 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
1: Quase 40 pessoas já participaram no nosso bolão aqui. Você pode continuar mandando sua mensagem, tá? Ó, recebi um puxãozinho de orelha agora da Dona Onça aqui. 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Certo? Muito bem. Pode continuar mandando mensagem aí, tá? No WhatsApp ou no YouTube, para você concorrer a 2 pastéis da pastelaria do Vô João, que a gente vai sortear amanhã. Amanhã a gente sorteia esses 2 pastéis. Certo? Muito bem. Você tem aí as 2 matérias que eu passei para você? Já estão no ponto aí? É. Às vezes as pessoas falam assim: pô, como você é chato, hein? Sou chato. Tem coisa que eu sou chata. Lembra que a Autoban, na semana passada, falou que a construção da passarela ia começar na segunda-feira, dia 29, popularmente conhecida como hoje. Lembra?
2: Uhum.
1: Semana passada a gente mostrou o canteiro de obras lá, que eles estavam fazendo. Aí a Autoban mandou e-mail falando: olha, a gente está construindo o canteiro de obras, a construção deve começar no dia 29, hoje, portanto, né? Dia 29 de junho e tal, aquela coisa toda, tal. Eu fui lá, tá? Vocês acham que eu não ia, né? Vocês achavam mesmo que eu não ia lá, né? Vai, coloca aí pra mim o que eu encontrei lá, vai.
3: Hoje é segunda-feira, 29 de junho de 2026. A concessionária Autoban, em resposta a um e-mail enviado pela gente na semana passada, confirmou de que a construção da passarela do bairro dos Lopes, aqui onde nós estamos, começaria hoje. De que na semana passada estava sendo montado um canteiro de obras e que a construção começaria nesta segunda-feira. Mas como vocês podem ver na imagem aí, nada, nenhum tipo de sinal que essa obra deve começar nesta segunda-feira. E na semana passada também, nós recebemos algumas imagens feitas por vereadores da comissão de obras, de tratores, funcionários da concessionária nesse local, preparando o que a concessionária afirmou ser um canteiro de obras. E a única pista, o único sinal de que algo vai acontecer nesse local é isso aqui. São 2 estacas. Acho que vocês conseguem ver aí, bem no meio da tela, 2 estacas brancas que foram colocadas. E há imagens também lá do fundo dessas máquinas, desses tratores, limpando aonde seria feito o canteiro de obras. Mas conforme a gente veio ver, nada, absolutamente nada foi feito até agora, nem do canteiro de obras. A gente vai continuar acompanhando e vamos voltar a cobrar a concessionária e a Artesp para verificar se começa ou não a construção dessa passarela. Vamos atravessar a rodovia e vamos lá para o lado de lá agora, para ver se a gente acha algum sinal de alguma obra que vai ser realizada nesse local. Vamos lá. Olha aqui, entre as 2 faixas, ó. Essa aqui sentido capital e essa aqui sentido interior. Nós estamos na abertura que tem esse local para travessia de pedestre. E nem nesse lado e nem desse lado também, nem sinal dessas obras. Agora já aqui na pista sentido capital, do lado aqui do bairro dos Lopes. Aqui também, se a gente andar um pouquinho, a gente vai perceber que foram colocadas algumas estacas, que eu não sei nem se é das obras, né? Mas tem duas estacas colocadas completamente desalinhada com as estacas que estão lá do outro lado, nesse canteiro aqui, entre a pista e o pátio do posto. São dois pontos de estacas. A gente está chegando próximo de um, olha. São duas estacas. Essa e essa aqui. E lá na frente tem outras estacas. Mas obra que é bom, nada. Nenhum tipo de canteiro, nenhum tipo de movimentação, de operário, nada. Aquelas pessoas que estão ali na frente estão no ponto de ônibus que existe nesse local. Há marcas aqui de rodas, de veículos que passaram por aqui, o que podia dar uma indicação de que eles estavam preparando alguma coisa, mas até agora, pelo menos na manhã desta segunda-feira, nada do início da construção da passarela.
1: Necas de Bitibiribas! E aqui, como a gente gosta de matar a cobra e mostrar a cobra morta, coloca a imagem do e-mail aí, por favor. E-mail enviado na semana passada para mim. Veja lá, de segunda-feira, dia 22 de junho, às 14h46, eu recebi esse e-mail da Roberta Cantoni, que é assessora de imprensa da Autoban. Tá? Não tenho o que esconder. Tá aí. Roberta Cantoni, roberta.cantoni@motiva.com.br, assessora de imprensa da Autoban. Tá? Uma das, né? Assessoras de imprensa da Autoban. A nossa obra da passarela está prevista para começar na próxima segunda-feira, dia 29. Durante essa semana, semana passada, né? Está sendo mobilizado o canteiro de obras. E estava mesmo sendo mobilizado. A gente recebeu fotos aqui, né? De tratores que estavam mexendo lá, né? As estacas que estavam sendo colocadas. Dona Joyce, o que será que aconteceu? Você suspeita de alguma coisa?
2: Tem jogo da Copa hoje.
1: Ah, é verdade. Eu esqueci desse detalhe. Tem jogo da Copa hoje, né? É, pode ser. Ué, pode ser não. E tudo bem se tá jogo. Mas peraí. Eles falaram que ia ter... O canteiro de obras estava sendo construído na semana passada. Mas não tem canteiro de obra lá.
2: Não.
1: E para começar a construção da passarela, tem que ter canteiro de obra. Eu não sei, eu não sou especialista em engenharia. Mas eu acompanhei muito de próximo, muito de perto, a construção do viaduto Paulo Natal, aquele viaduto lá perto de casa, né, a duplicação do Paulo Natal. E as vigas, essas são imagens da semana passada, tá vendo? Do pessoal mexendo, eles estavam mexendo mesmo, e tá mexido lá, eu fui lá hoje, tá mexido de fato nesse local, né? E eles iam construir segundo a montagem do canteiro de obras, segundo aí a mobilizada, né, a mobilização do canteiro de obras. Mais nada. Fui lá por volta de 8 e alguma coisinha. Ao menos que tenha começado depois disso, tá? Mas, o que eu acho pouco provável, porque senão já teria movimentação lá de, né? 8 e alguma coisinha, eu tava lá. Acho que já teria movimentação, tá vendo? O pessoal da Autoban, tá vendo? Escrito Autoban lá, CCR Autoban, nas costas do funcionário lá, colocando estacas. E as estacas estavam lá, de fato. O que aconteceu? Com a palavra do Dona Autoban, né? Mas será que vai responder hoje? Tem jogo do Brasil, né? Mas a gente pode perguntar, não pode? Perguntar pode. Perguntar ofende, Joyce?
2: Não ofende, não.
1: Até onde eu sei, não, né? Não. Até onde eu sei, não, não ofende. 15 de junho de 2020. Tira a tarja pra mim, por favor, um minutinho, só pra gente. Tá vendo? Ó, 15 de junho de 2026, às 10h20 da manhã. Do dia 15. Dia 15. Ó, e dia 15 faz duas semanas, hein, gente? Dia 15 faz 14 dias. Hoje é 29, 14 dias. Vamos esperar, né? Mas paciência. Vem cá. Vem cá. Vem cá. Eu vou lá amanhã de novo pra ver se tem ou não tem obra lá. Se tiver, a gente conta. Se não tiver, a gente conta também. Eu vou lá amanhã pra ver. Eu não sou discípulo de São Tomé. Mas nesse caso, eu só acredito vendo, né? Eu só acredito vendo. E teve deputado federal que fez escarcéu, a Artesp fez escarcéu, vereador recebeu a notícia e divulgou, com pompa e circunstância, tem que ser mesmo assim. E, até agora, necas, tibitibiribas. 30 mortes depois, vão esperar o quê? Ter outra morte para ter outro apelo? Ai, meu Deus do céu. Deixa eu voltar aqui pro meu bolão, vai falar de coisa mais interessante que é melhor. Ó, a Maura mandou 2x1 pro Brasil. Foi registrando aqui, que a gente recebeu e já anotou. Maura, 2x1 pro Brasil. Ela mandou no WhatsApp, eu acho. Deixa eu ver se foi no WhatsApp. Foi. Maura Santos, 2x1 pro Brasil. Tá anotado aqui. E o Felice, da Vila Fatina. Vila Fatina. Felipe da Vila Fascina. Quanto que ele mandou aí no... Mandou 1x1. Não, 1x1 não. 3x1 pro Brasil. Ô Felice. Ah, não, é outra coisa. Felipe, o Felice mandou 3. Eu tô ficando doido. Felice mandou 3x1 pro Brasil. 3x1 para o Brasil. E tem mais um aqui que foi o Severino. Severino de Jesus. O Severino 1x1, dizendo que o Brasil vence nos pênaltis. O povo tá confiante. Como é que tá a enquete aí do WhatsApp? Faz favor, do WhatsApp não, do YouTube. Faz favor.
2: Já temos 36 votos.
1: Ó, quantas pessoas votaram no Brasil?
2: Vamos ver agora. Foram 92% até o momento para o Brasil.
1: Ixi.
2: 8% para o Japão.
1: Quantos votos são?
2: 36, deixa eu confirmar.
1: 36?
2: 36 votos até o momento.
1: 36. Vamos ver aqui. 33 votos para o Brasil e 3 para o Japão. É assim que tá. É assim que tá a pesquisa. Nossa enquete. 33 votos para o Brasil e 3 para o Japão. Tô recebendo mensagens aqui. Daqui a pouco a gente vê o que estão querendo me passar de informação. Pode continuar mandando mensagem. Aliás, eu coloquei na Gazeta de hoje, na Gazeta de ontem, na verdade, e falei hoje de manhã no Bom Dia Melhor com o Ivan Schutzer. Justiça de Limeira condenou 5 pessoas acusadas de roubos a farmácias de Limeira. Eu preparei um material para o meu Instagram e para o Instagram da rádio e a gente acompanha a partir de agora. Vai!
4: A Justiça de Limeira condenou 5 integrantes de uma associação criminosa especializada em roubar medicamentos de alto custo em farmácias da cidade. As penas variam entre 13 e 16 anos de prisão em regime inicial fechado. Os crimes aconteceram em maio e junho de 2024, quando duas unidades da mesma rede de farmácias foram assaltadas. O principal alvo do grupo eram medicamentos vendidos em forma de caneta, conhecidos pelo alto valor e também pela procura por causa do efeito de emagrecimento. No primeiro roubo, o prejuízo chegou a cerca de R$ 80 mil em medicamentos, além de dinheiro e celulares. Dias depois, a mesma quadrilha voltou a atacar uma outra unidade da mesma rede. A sequência de crimes terminou em 6 de junho daquele ano, quando agentes da Guarda Civil Municipal monitoraram o carro utilizado pelos suspeitos e conseguiram interceptar o grupo no momento em que eles se preparavam para atacar uma terceira farmácia. No veículo foi apreendido um revólver que seria usado na ação. Uma quinta integrante da quadrilha foi presa 4 dias depois, no bairro da Brasilândia, zona norte da capital paulista. Da casa dela, a polícia também encontrou produtos levados durante o assalto. Na sentença, o juiz Fábio Augusto Passe Rocha destacou que as provas reunidas pelas investigações da Polícia Civil, conduzidas pelo delegado Leonardo Birger, além das imagens de câmeras de segurança, apreensões, reconhecimento das vítimas e confissões de parte dos envolvidos, comprovaram que o grupo agia de forma organizada, com divisão de funções e planejamento para cometer os roubos. Além das condenações, a justiça determinou que todos os réus permaneçam presos e negou o direito de recorrerem em liberdade.
1: 10h54, então 5 pessoas presas, tá? 3 mulheres e 2 homens, penas que variam entre 13 e 16 anos de cadeia. Foram 2 roubos e uma tentativa de roubo, né? Eles estavam prontos para cometer o roubo quando eles acabaram presos pela polícia. Deixa eu ver se a sessão da Câmara terminou. Porque estava tendo sessão da Câmara hoje por causa do Jogo do Brasil, né? Os vereadores se reuniram a partir das 9. Está acontecendo ainda a sessão da Câmara. Quem está falando nesse momento? Deixa eu mostrar na Câmara aqui. Quem está presidindo a sessão é a vereadora Tati Lopes, que é a vice-presidente, está vendo? Sessão ao vivo, tá? Essas imagens são ao vivo lá da Câmara Municipal. A Tati Lopes, que é a vice-presidente, está presidindo. O Everton deve ter saído para fazer alguma coisa e ela está tocando a sessão. E agora há pouco quem estava falando era o Everton Ferreira, o Newton Santos. Newton Santos, que é líder do governo na Câmara, né? Então essa aí é a Tati. A sessão da Câmara está acontecendo nesse momento lá na Câmara Municipal, tá? Foi adiada justamente por conta do Jogo do Brasil. Olha, a Lubogo tá aqui também, tá vendo? Olha lá. Sessão tá rolando. Costa Júnior do lado da Tati ali. A Maraísa chegando agora. Tá lá no YouTube da Câmara, tá lá a sessão para você. Se você tiver curiosidade e quiser acompanhar, fique à vontade. Tá? Transmissão ao vivo.
5: Eu posso fazer só a pergunta?
1: Ué, você pode fazer até duas, se eu puder responder.
6: Hoje é ponto facultativo, né?
1: Hoje não, hoje é...
6: A partir da uma, se eu não me engano, não é isso?
1: É, a partir da uma, as repartições públicas estarão fechadas, né?
6: Estarão fechadas. Então, o pessoal, alertar o pessoal...
1: Até uma hora da tarde, o pessoal tem para serviços públicos. Uhum. Não essenciais, né? Serviços de saúde não para. Não, né? Para. A Guarda Municipal também não vai parar, a Polícia Militar não para, a Corpo de Bombeiros não para e tal. Mas serviços públicos que não são essenciais, esses param a uma hora para todo mundo poder assistir
6: aí,
1: o jogo.
6: Já está explicado aí, pessoal. Algumas coisas estão vindo para cá, me perguntaram. Eu falei, vou até me informar direito.
1: Muito bem. Falando um pouquinho de futebol, Jogo do Brasil hoje, quanto vai ser, Gerardão?
6: Olha, eu acredito que o Japão vai complicar a gente.
1: Pronto, lá vem.
6: Não, não.
1: Lá vem o secador.
6: Não. Eu acredito no Brasil.
1: Vou lá você na imagem, faz favor.
6: Eu acredito no Brasil. Eu acredito no Brasil.
1: Ah, quanto?
6: Eu acredito. 2-0, mas eu vou te falar. Se o Japão complicar o Brasil...
1: Não vai complicar, não.
6: O Japão?
1: O Japão não é tudo isso, não.
6: Não. Mas contra o Brasil, todo mundo é. O
1: Japão não é tudo isso, não.
6: Você não viu o Cabo Verde?
1: Cabo Verde?
6: Ah, o país lá que complicou a Espanha. Lá o time do vovô.
1: O time do vozinho.
6: Da vozinha.
1: Da vozinha.
6: Do vozinha, né?
1: Do vozinho.
6: Do goleiro, né? Você viu? Complicou. Eu acho que o Japão contra o Brasil, eles vão jogar e muito para mostrar realmente que eles evoluíram bastante no futebol.
1: Gerardão, então, tá jogando 2-0 pro Brasil.
6: Pro Brasil. Mas eles evoluíram muito, viu?
1: Oi, e o Galinho, você viu o Galo? Galo da Vila Esteves, 2-0 em cima do Tupã, em Tupã, rapaz.
6: Ah, eles foram jogar em Tupã.
1: Jogaram em
6: Tupã. Isso mesmo, parabéns ao Galo.
1: Jogaram em Tupã e ganhou por 2-0, oitavas de final do Campeonato do Campeonato Paulista da Série E, né? A segunda divisão, né? Uh-huh. Sub-23. Série E, então. Tupã 0, Independente 2, ontem de manhã. O próximo jogo acontece domingo agora. O jogo de volta, né? Aqui em Nimeira, Independente e Tupã, com o Independente podendo perder até de um gol de diferença e mesmo assim se classifica. Vamos e a Internacional de Limeira continua no páreo para a próxima fase do Campeonato Brasileiro da Série C, né? Sábado, jogando aqui em Nimeira, a Internacional empatou em 2-2 com o Maringá, com um gol na Bacia das Almas. Com o resultado, a Internacional fica na sexta colocação com 19 pontos ganhos. Classificam-se 8 para a próxima fase. A Internacional, então, está na zona de classificação para a próxima fase. 19 pontos ganhos, apenas 3 atrás do Guarani, que é o líder do campeonato. Então, a Internacional fazendo bonito também no Campeonato Brasileiro da Série C, hein? Série C.
6: Engraçado. Desculpa te cortar. mas a Internacional aqui dentro do campo dela, no Limeirão, ela ou empata ou perde. Aqui ela não desenvolve o futebol que ela quer, realmente quer jogar.
1: É.
6: Chega fora, ela ganha, traz um resultado bom. Aqui dentro do Limeirão, não sei se é a falta da torcida ou o que, que é, o Corinthians.
1: Eu sou da seguinte opinião. Eu acho que a Internacional já perdeu a identidade com o time há muito tempo, né? Com a cidade há muito tempo, né? A cidade perdeu a identidade com o time já faz muito tempo. O time se fechou. Hoje você não consegue entrar no estádio. Hoje, pra você fazer qualquer coisa lá, você precisa... Teve um dia que eu pedi pra falar com o assessor de imprensa. Eu preciso falar com o assessor de imprensa da Internacional. Não era o que tá aí, era outro.
6: É bom essa...
1: Preciso falar com o assessor de imprensa. Tá? Você marcou horário? Falei, mas peraí, precisa marcar horário pra falar com o assessor de imprensa?
6: Assessoria de imprensa?
1: Precisa marcar horário. Falei, tá lá. Ó, legal. Nunca mais voltei lá, porque...
6: Que isso?
1: Você imagina? Ó, tem um cara morreu. O cara morreu aqui no viaduto. Você marcou horário pra falar comigo?
6: É brincadeira, não. Eu não sabia dessa. Eu parei, realmente eu parei com o esporte.
1: Parou.
6: Com o esporte definitivo. Parou. Você entendeu? Quando eu quero ir no esporte, sabe o que eu vou? Vou lá, pego o meu ingresso da terceira idade, entro...
1: Na terceira idade? Como assim?
6: Terceira, é o partido de 60, né?
1: Ah, entendi. Atenção. Tá tocando?
6: 11 horas.
1: 11 horas pontualmente. Acho que tá na hora de ir embora, né, dona Joyce?
2: Parece que sim.
1: Pra gente fechar. Então, acho que no YouTube não tem mais ninguém que ficou para trás. Deixa eu ver se no WhatsApp tem alguém que ficou para trás. Também não. Todo mundo já está com o palpitinho anotadinho aqui. Valendo 2 pastéis da parcelaria do Vô João amanhã, tá? Quem ganhar no tempo normal, tá? Teve gente que jogou no empate aqui, tempo normal, tá? E o pessoal do YouTube, eu vou reforçar, entra em contato com a gente pelo WhatsApp, para a gente saber o nome de vocês certinho, tá? Se não entrar em contato, não tem como a gente fazer contato com vocês, aí fica difícil, tá? Então, você que jogou no YouTube, entre em contato com a gente pelo WhatsApp, confirmando a sua participação, ou assista amanhã o programa, para, se você acertou, você poder se manifestar durante o programa. Certo? Gerardão, quem que vem hoje aí?
6: A Priscila e o Crispim, se não me engano, é luta,
1: jiu-jitsu.
6: Jiu-jitsu?
1: Aqui, cuidado, hein? O povo é...
6: Gleice, família Gleice, né? Tá ali, ó. Já vamos
1: falar. A Priscila Grau tá aí também, né?
6: A Priscila tá aí. E o Bueno tá com a camisa da Internacional de Limeira nova. Essas novas. Que é fazem homenagem à seleção brasileira.
1: É mesmo?
6: É.
1: Tá legal, hein? Muito bem. Vem aí José Luiz Bueno e o Gerardão com o Polêmica. Eu volto amanhã às 6 horas da manhã com o Ivan Schutzer e às 10 horas com o Cidade em Foco. Bom jogo para todo mundo e vai, Brasil! Deus abençoe, gente. Tchau.

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0: Bom dia, bom dia, bom dia, cidade de Limeira! Bom dia, Geraldinho! Como vai?
1: Bom dia, Priscila, bom dia a todos os nossos amigos ouvintes aqui da Melhor FM. Você que tá ligadinho no Facebook, YouTube, continua conosco aqui que hoje tem aí, tem muita novidade. Você trouxe um convidado, né?
0: Eu trouxe um convidado, eu fui convidada hoje também, olha que
1: e
0: gostoso!
1: E apresentando!
0: Bom dia! Hoje o nosso convidado aqui é o Kleber Crispim. Bom dia, Kleber.
2: Bom dia, pessoal que está acompanhando a gente aí. Obrigado pelo convite. Vamos lá, né? Vamos falar um pouquinho
0: Opa,
2: de briga.
0: Vamos conversar um pouquinho de briga. Podemos começar com a briga do governo?
1: Qual é a briga do governo que você tem?
0: Ah, Geraldo, seu presidente está pisando na bola, não?
1: Tá pisando.
0: Não é mais seu presidente. Ah, eu esqueci que eu te converti. Eu esqueci desse detalhe.
1: Mas o que você pode me falar dessa briga, Geraldo, da família Bolsonaro, hein?
0: O não poder. Só da Bolsonaro, né? Ali tá meio crítica a situação, né? Eu acho que ali os dois estão, tanto a Michelle quanto o Flávio, eles estão tentando aí angariar uma situação. Querem ganhar, né? Na realidade.
1: Mas
0: então,
1: um
0: tá atacando o outro, eu acho que isso aí não é legal.
1: Não é legal, que dê pressão, desculpa até falar para você. Dê pressão, Priscila, sabe o que eles querem? A família quer poder.
0: Sim.
1: Poder.
0: Não só a família Bolsonaro, né? Quando a gente fala em poder, a gente tem que falar num todo, né, Geraldo?
1: Num todo, mas é a família deles, né? A família. Dê pressão, eles estão passando insegurança para até os seus eleitores. Por que fica essa briga, tanto da Michelle com o Flávio? Porque passa insegurança para o eleitor.
0: Sim.
1: Eu me sentiria seguro.
0: Isso, infelizmente, eu tenho que...
1: Eu, como eleitor, se eu fosse eleitor dele, eu me sentiria seguro. Porque ela vem e fala uma coisa, ele vem e fala outra. Passa insegurança para o eleitor. Isso é ruim. É ruim para o país também.
0: Infelizmente, é isso mesmo. Né? Agora, aí a gente vem e fala do Lula, né? Do presidente Lula, né? O que ele está falando de Santa Catarina, que Santa Catarina é um estado racista. Isso está pegando. O que ele falou do agro, né? Da desapropriação, que custa muito caro a desapropriação. Mas por que ele tem que desapropriar a fazenda? Qual é o sentido disso? Se ela está dando lucro, então quer dizer, eu acho que a gente tem que... Gente, votem bem. Esse ano é o ano que a gente tem para votar.
1: O divisor de água.
0: Exatamente.
1: E dele falar de Santa Catarina. Santa Catarina, nós tivemos aí 32 prefeitos.
0: Sim.
1: Né? Afastado das suas funções, se eu não me engano, mais de 22 prefeitos presos, quer dizer, isso só de Santa Catarina. Quer dizer, mas ele, como autoridade máxima do país, né, ele não deveria falar.
0: Não.
1: Deixa que nós da imprensa falemos, né?
0: Exatamente.
1: Tanto do Santa Catarina, eu não diria um estado racista, mas eu diria sim, teve vários prefeitos presos, vários prefeitos afastados. Mas ele, como líder da nação, presidente da República, acho que tem coisa que ele não deveria puxar para ele, e a assessoria também dá uma orientação a ele.
0: Infelizmente, né? Mas vamos lá, gente, vamos
1: lá.
0: Ver, né, Kleber?
2: Exatamente.
0: O negócio está feio na política, né? A gente tem que votar bem esse ano.
2: Exatamente.
0: Senão eu não sei o que vai acontecer do Brasil. A realidade.

0: verdade é essa.
1: Temos que... Essa eleição, eu tenho falado bastante, vai ser o divisor de água. Ontem, eu vou falar para quem aqui, eu conversei muito ontem com o Padre Kelmo.
0: Ah, você conversou com ele?
1: Ele, mas, nossa, nós ficamos trocando ideia ontem, padre. Ele ligou para mim uma hora. Ele falou, Geraldo, ele mandou ter vários áudios falando, inclusive de sair. Né? Aí nós estávamos conversando. Padre, um grande abraço para o senhor. Tomara que o senhor seja um representante aqui do Estado de São Paulo, ok? Um
0: grande abraço. Ele está vindo como?
1: Como deputado federal.
0: Federal, né?
1: Pelo PL.
0: Federal.
1: Entendeu? Deputado federal pelo PL. E ele está para vir aqui, inclusive citei seu nome, porque ele quer, você falou, olha, tem uma pessoa muito conhecida na cidade de Limeira, empresário, gostaria até que o senhor viesse em Limeira. Ele falou, é só convidar, marcar, eu vou ver a minha agenda, nós estarei aí.
0: E aí a gente faz um almocinho para ele, né?
1: Fechado, então. Pronto. Tá bom? Aí então, você vai conhecê-lo.
0: Vou botar a ajuda dos universitários, senão a gente não enxerga, né, Geraldo?
1: É.
0: E vamos lá, gente. Agora, no Cidade em Foco... Como eu já disse, nós estamos recebendo o Kleber Crispim, referência no jiu-jitsu, fundador da Crispim Team e responsável pela formação de centenas de nossos alunos de jiu-jitsu ao longo de sua trajetória. Muito mais que ensinar as técnicas de luta, o professor Kleber desenvolve um trabalho voltado à disciplina e ao respeito à educação e à qualidade de vida, contribuindo para a formação de crianças, jovens e adultos por este esporte. Hoje nós vamos conhecer a sua história, entender melhor o do universo do jiu-jitsu, esclarecer algumas dúvidas e falar sobre os benefícios dessa modalidade que proporciona para todas as idades. Kleber, novamente bem-vindo.
2: Obrigada.
0: E vamos lá. O que é o Kleber Crispim fora dos tatames?
2: Pergunta difícil, hein?
0: Difícil?
2: É porque assim, a gente leva a filosofia do jiu-jitsu pra vida, na verdade, né? Então não é só dentro do tatame que a gente é ali considerado o professor, o mentor. Mas a gente tenta levar isso pro nosso dia a dia. Então acho que o Kleber fora do tatame continua sendo um faixa preta nas atitudes, nos valores, sem a parte da luta, sem sair pegando todo mundo.
0: E o que seria isso? É o que você fala, né, levar para fora. É o quê? O respeito?
2: É o respeito, é saber respeitar, independente do local que você esteja, o mais velho, né, hierarquia. É entender que às vezes não vale a pena você discutir por poucas coisas, você tem o seu corpo treinado, sua mente treinada, e você passa, quando um lutador de jiu-jitsu compete, ele passa por muita pressão, e não é uma pressão da rua que vai fazer a gente sucumbir a um desaforo, e isso virar, né,
0: então
2: uma
0: situação... Então seria um autocontrole, é
2: isso? Um autocontrole, exatamente.
0: Um autocontrole.
1: Uma disciplina rígida, né? O japonês é muito disciplinado.
0: Sim.
2: O jiu-jitsu, ele traz essa... toda essa tendência do Japão, né? Que o japonês é fora de série, né, a cultura deles, e isso a gente traz para algumas academias, trazem para dentro do tatame e expande isso para a vida das pessoas, né? Então, na nossa academia, você chega para treinar, você tem que cumprimentar o mais velho ou faixa preta, o professor, todo mundo. Se você chegar, a aula é 6h15, você chegou 6h20, a academia vai estar cheia, você tem que começar desde o professor até os faixas brancas, até as crianças, cumprimentar todo mundo em sinal de respeito. Quer tomar água? Pede licença, né, faz o cumprimento pro tatame.
0: Não pode entrar no tatame sem de sapato. Que sempre entrar descalço. Eu sei, gente, porque a minha neta faz jiu-jitsu com eles, então...
2: É isso.
0: A gente vai aprendendo aí um pouquinho desse respeito. Isso, eu acho, Crispim, que seria uma coisa muito interessante da gente estar levando aí essa modalidade para fora, né?
2: Uhum.
0: Vamos dizer assim, para outras pessoas, dar outras oportunidades em relação a isso. E como é que surgiu essa paixão pelo jiu-jitsu?
2: É uma história que rendeu um livro. Na verdade, assim, eu morava aqui em Limeira, num bairro bem perigoso, e eu comecei a vender coxinhas, salgados, para ajudar minha mãe, né? Nos fazeres de casa ali, arrumar um dinheirinho. E aí eu comecei a ser roubado, sabe? Um moleque vinha, pegava uma coxinha minha e não pagava. E a gente sabe que a violência, ela vai escalando, né? Depois ele começou a me roubar e me bater. Dava uns tapas em mim ainda. A terceira fase, ele começou a me roubar, ou seja, ele pegava uma coxinha, me batia e depois me tomava o meu dinheiro. E aí, falei, caramba, e agora, né? Eu tenho que... Nessa época eu tinha uns 12, 13 anos. Falei, eu tenho que aprender a me defender. Ou eu tenho que pegar uma faca, ou eu tenho que fazer alguma coisa pra não ficar sofrendo isso. E aí, Deus é maravilhoso, né? No fundo da minha casa tinha um rapaz que treinava Kung Fu. E aí ele começou a me ensinar Kung Fu. E aí a gente sabe que o ambiente muda as pessoas, né? E eu comecei a andar com esse rapaz, com os amigos dele, que treinava Kung Fu também, e a gente... Uma vibe mais saudável. De não bebida, não balada, mais treino mesmo. E com isso eu me tornei professor de Kung Fu, cheguei a lutar fora e tal. Só que
0: de Kung Fu
2: de
0: também?
2: De Kung Fu, é.
0: Não só Jiu-Jitsu?
2: É, de Kung Fu também. Só que o Kung Fu não é que nem o Jiu-Jitsu. Kung Fu tem estilos diferentes. Né? E eu treinava um estilo que Limeira não tinha. É, eu aprendi aqui em Limeira, mas meu professor foi embora daqui. E aí eu fui treinar em Rio Claro. Aí o professor foi embora lá também. Aí eu fui pra Campinas. Aí cheguei lá em Campinas, o meu mestre de Campinas falou assim, olha só, hoje você vai fazer uma luta, mas é diferente essa luta. Falei assim, como assim diferente? Não, você vai, vale chão. E pra mim tudo bem, eu já tinha competido um monte de vez, tinha lutado em São Paulo, Rio, tava tranquilo. Aí fui lutar com um garoto lá, né, o rapaz me levou pro chão, me bateu que nem mala véia. Meu Kung Fu de anos não valeu pra nada aí em frente do Jiu-Jitsu. Porque... O jiu-jitsu é uma arte que você agarra a pessoa e joga ela no chão, e ali no chão você mobiliza ela, né? E se a pessoa não bater... E aí eu comecei, falei, não acredito, né? O rapaz não sabia nem fazer, a gente fala guarda, né? Uma guarda alta, assim, pra não levar soco, defender o chute. Ele não fazia, ele fazia assim, ele não sabia. Eu falei, no primeiro momento eu falei, nossa, eu vou arrebentar ele. É, mas um minutinho depois eu estava no chão, ele pegando meu braço, eu, para, tá, quebra meu braço. Porque no jiu-jitsu a gente tem que bater a pessoa soltar, eu não sabia disso. Falei, vamos de novo, não acreditava. E aí era a minha estratégia, então um socão nele, um chute, eu tava muito bravo com ele, só que ele tava o dobro bravo comigo. Aí a terceira vez ele me levou pro chão, me deu um monte de soco, eu virei as costas, ele me deu um mata-leão. Aí eu comecei a gritar, por favor, ele vai matar o professor. Porque começa a perder o ar, né? Sim, você começa a desmaiar, sim. Começa a ver estrelinha. Aí ele me soltou, aí o professor falou, isso é o jiu-jitsu. Aí daquele dia pra cá eu comecei a treinar jiu-jitsu.
1: E essa luta eu gostaria até que você, as pessoas estão nos ouvindo, viu, Priscila? Da família Gleice, brasileira.
2: Gleice.
1: Família Gleice, brasileira. Então, eu gostaria que você falasse um pouquinho dessa família. Só resumir, que é para as pessoas que estão em casa saber que é uma luta brasileira essa daí.
2: Sim, é brasileirada, na verdade, né?
1: É brasileira.
2: É uma luta japonesa. Ela chegou em Manaus com o Conde Coma. E lá em Manaus, a Jorge Gleice, os mais velhos dos Gleices, assumiu e começou a dar aula. É, aí tinha o Hélio Gleice. E o Jorge Gleice um dia faltou. Né? E Hélio Gleice treinava jiu-jitsu, mas Hélio Gleice era muito fraquinho. E aí ele tinha os pessoal que treinava lá, saqueiro, o pessoal de roça, o pessoal do forte. E o Hélio Gleice não tinha força. Aí ele começou a colocar alavancas. Não tem o macaco que levanta o caminhão para trocar o pneu? O macaquinho desse tamanho, o sistema de alavancas, né? E aí o Hélio Gleice começou a ensinar isso. Logo em seguida, o Hélio Gleice foi pro Rio de Janeiro. E lá, né, com a família Gleice, junto também... E a gente sabe, o carioca, né? O carioca é malandro, ele quer fazer um monte de coisa com mínimo esforço. E aí lá o jiu-jitsu brasileiro, né, ficou mais forte ainda, não só com a malandragem do carioca, mas com a raça do brasileiro, né? A gente não desiste, né? A gente tá passando aí por momentos difíceis na política, no futebol, mas a gente acredita, a gente vai pra cima,
0: ah,
2: né?
0: Ah, o brasileiro é assim, né?
2: E o jiu-jitsu traz essa filosofia do Brasil em jiu-jitsu. Tanto é que eu tava te falando mais cedo, né? Lá no Japão, na Itália, em outros países do primeiro mundo, tem academia de jiu-jitsu. Academia de jiu-jitsu. É pouco procurado, porque lá fora a gente é conhecido como BJJ, Brazilian Jiu-Jitsu. Que o nosso jiu-jitsu tem mais valor. Mas por conta disso também, por conta da raça do brasileiro, por conta da malandragem, sabe, de enganar o adversário, né, no bom sentido, no esporte, claro. E, então, assim, a gente é muito conhecido lá fora. Mas quem trouxe isso, a gente não pode negar, tem que honrar eles, que é a família Gleice.
0: Interessante, hein? Eu não sabia.
1: Tá vendo?
0: Olha só.
1: Porque muita gente que tá em casa, acho que, né, fala japonês, já pediram para mim, Bueno e Gomes, falou, não fala de judô não, viu, Geral? Não quebra eu não. Não, não tô quebrando vocês não, viu? É, judô também é japonês. Judô.
0: Com quanto tempo você foi para
2: pro jiu-jitsu?
0: Pro jiu-jitsu.
2: Eu tinha, então, eu tinha na época uns 22, comecei tarde.
0: Começou tarde.
2: É, 22 anos.
0: Começou 22 tarde.
1: Anos?
2: É.
1: Começou tarde, realmente, né?
2: É. Comecei cedo no Kung Fu, né? No Jiu-Jitsu foi um pouquinho mais tarde.
1: Mas aquilo que eu estava falando para ele, Priscila, antes de você chegar, o Brasil, eu acho que deveria ter mais incentivo no esporte. Não só no futebol, né? Mas em outras modalidades também. Para que você...
0: é uma judiação, né? Que porque a gente tem pessoas sensacionais, atletas, assim, de um gabarito gigantesco. E a gente, infelizmente, não tem mesmo apoio, né, Geraldo?
1: Sim, por exemplo, eu tenho a minha filha, era louca para aprender a jogar vôlei. Não tínhamos aqui em Limeira.
0: É difícil, né?
1: É difícil, quer dizer, é um vôlei, é um basquete, não só de luta, mas vôlei, basquete, todo tipo de esporte, não tem um incentivo que deveria ter.
2: É muito triste para a gente que dá aula, né, ver isso. A gente pega uma pessoa e aí a gente constrói ali aquela mentalidade de campeão, de querer ganhar, e essa pessoa, ela começa a treinar e começa... garotos, né, de 19, 20 anos, que é hora de ir para balada, não, mas ele tá focado no jiu-jitsu. Aí chega uma hora e não consegue apoio para lutar, para competir, porque custa caro competir, né? Você tem que ter suplementos, tem que ter fisioterapeuta. Aí ele chega numa decisão que ele fala assim: ou eu paro com o jiu-jitsu para trabalhar, para construir minha família, comprar minhas coisas, meu carro, né, pagar a faculdade, ou eu vou morrer tentando, né? E aí às vezes acontece isso. Para vocês terem uma ideia, eu mandei dois alunos meus para lutar em Dubai. Um desses alunos... na verdade, os dois, mas um deles nunca sonhou em sair do Ernesto Kivo. Um moleque super gente fina, super cabeça focado, mas chega o momento que ele teve que decidir. Aí hoje ele trabalha na barbearia dele, já passou o time, o esporte tem muito isso, né?
0: Sim.
2: A gente tá vendo aí o Cristiano Ronaldo com 40 anos, tá sendo um ícone lutando, né? Aliás, jogando bola, e o pessoal já chama ele de velho, né? Já tá fora do futebol.
1: Mas, mas se cuidou, né? Se cuidou, né?
2: Se cuidou para chegar, né? Que ele chegar pra ele chegar. Chegou. Mas no jiu-jitsu, nos esportes de combate, a gente tem um tempo. Chega uma hora que as fraturas demoram mais.
0: Não tem jeito. A idade chega, né? E tudo ficando um pouquinho mais difícil, né?
2: Com certeza. Agora, tem momentos que nem a gente tem alunos lá que são pessoas que, se a gente sabe se conseguir apoio, vão longe. É o caso da Manuzinho, da Vizinho, né? Que são molecadas aqui.
0: Já a gente, nós vamos passar um vídeo deles desse fim de semana, que de novo eles arrasaram. Sabe,
2: exatamente.
0: Manuzinha, Galega, da Vizinho, da Visão, eles estão assim a todo vapor, mas nós vamos passar o vídeo já.
2: Sim.
0: Crispim, você tem uma academia. Crispim Team.
2: Sim.
0: É isso. Quanto tempo faz que você tem? Como que faz? Como que é? Como que faz pra entrar? Tem gente que não sabe nada. Me conta um pouquinho dessa...
2: É assim, ó, eu dou aula já há 30 anos, mas eu sempre dei aula em várias academias, né? Há 15 anos eu montei a minha academia, que é ali na rua São João, número 380, bem ali no centro, perto do Barzão.
0: Dos bebedores, é ali perto.
2: É ali que o pessoal conhece ali, né?
0: Bar São João, para os bebedores, é ali perto do Bar São João, né?
2: Você já pode ir lá, né, treinar e hidratar já, né?
0: Hidratar, já sai de lá, já bebe a sua cervejinha.
2: Seu chopinho, né? É bem ali.
0: Aí é uma beleza, né? Dá tudo certo.
2: E lá a gente começa às 6h30 da manhã. 6h30 tem a primeira aula, depois a gente tem uma aula às 11h30, depois a gente tem uma aula às 18h15, depois às 20h. Essas são as aulas de adulto.
0: Adulto.
2: Tá.
1: E essas fotos que tá mostrando, Priscila, você passou, é de quando?
0: Desse fim de semana.
1: Fim de semana?
0: Dos nossos pupilinhos lá.
2: A campeã lá, a Manuzinha lá. A Manuzinha é uma da Vizinho, são alunos do Cainão. O Cainão é meu sobrinho também, lutador bravo pra caramba, um moleque super dedicado, sabe, esforçado. O Cainão é fantástico. O moleque
1: foi aqui em Limeira?
0: Não.
2: Foi em São Paulo.
0: Foi em São Paulo.
1: Então dá um alô aí. O pessoal de São Paulo foi lutar contra quem lá? Você sabe, lembra da academia?
0: Esse foi brasileiro, né?
2: Esse é o brasileiro.
1: É o brasileiro.
0: Olha. Esse é o brasileiro, eles
2: lembrando que o campeonato mundial é na Califórnia, né? Em Los Angeles. E aí, o que acontece? Muita gente não consegue ir para fora. Como o jiu-jitsu foco é no Brasil, os melhores estão no Brasil, então o campeonato brasileiro se torna um campeonato mais forte que o campeonato mundial. Porque lá para fora, nos Estados Unidos, né, todo mundo consegue ir, às vezes não consegue visto, às vezes não consegue passagem. Então, quando você ganha um campeonato desse, a Galega, essa galeguinha...
1: A galeguinha. Toda feliz, olha lá, com o troféuzinho.
2: Quando você ganha um campeonato desse, seu ranking vai lá pra cima, o pessoal começa a ficar de olho.
1: Então, desculpa, eu não vou te cortar não, nem a Priscila. Mas quando sai desse ranking aqui do Brasil, por exemplo, ela está com a medalha, ela já sai bem ranqueada daqui do país?
2: Sai ranqueada e sai... Nesse momento agora, vários coaches, treinadores já estão olhando para eles, né?
1: Já estão.
2: É, tem uma menina na sua categoria que é a luta assim, já está sendo estudada, sabe? Já é um adversário que já ganhou o foco dos outros professores, dos outros lutadores. Então, foi um resultado
0: incrível.
2: Só para
0: você ter uma ideia.
1: Quer dizer, já sai com 5 estrelas, como se fosse a seleção brasileira, né?
2: Já saiu.
1: Jogou na seleção brasileira.
0: Ó, só para você ter uma ideia, eles treinam lá... com o Crispim, né, Crispim?
2: Sim.
0: A tarde inteira eles ficam lá em treinamento, tem condicionamento físico. Sim. Nossa, os bichinhos cansam a hora que chega. E à noite, duas, três vezes por semana, eles vão pra ABB, treinar com o resto do pessoal à noite. Então, tem vezes que eles saem de lá e já estão correndo pra ABB. É assim, é muito legal de ver, porque eles têm um comprometimento sensacional. E os pais, assim, ó, e a maioria dos pais também são do jiu-jitsu. Você entendeu? Uma coisa que... É. E o que eu observo, Geraldo e Crispim, vocês vão poder me confirmar isso, que as crianças do jiu-jitsu têm uma educação que é fora do comum.
1: É isso que eu digo. Porque
0: é fora do comum.
1: Por que que não pega essas crianças de bairro carentes, né, vamos dizer assim, trabalha esses meninos para que eles possam ser amanhã... Uma pessoa melhor, um ser humano melhor.
2: Sim.
1: Porque luta nem sempre é briga, gente.
0: Sim.
1: É educação.
0: Na realidade, a luta não pode ser para briga, né?
1: É claro,
0: não
1: é educação.
0: Pode,
1: ela é educativa.
0: É isso que vocês prezam, né?
2: Sim.
1: Ela é educativa,
0: lá,
1: né?
0: É. Então, já que você tocou nesse assunto...
1: Meu Deus, lá vem...
0: Vamos lá pro Crispim. Tô sabendo que vocês estão com um projeto novo.
2: Uhum.
0: Então, já que você tocou nesse assunto, eu ia falar mais tarde, mas vamos falar
1: do educativa?
0: Do educativo.
1: Ah, então vamos lá. Eu não
0: vamos
1: sabia,
0: lá, Crispim. Conta um pouquinho para nós, que eu tô sabendo.
2: Isso, na verdade, eu tenho vários alunos que começaram aqui comigo, que dão aula hoje lá nos Emirados Árabes. São professores, faixas pretas, que não sabia nada e começou a treinar com a gente. Tem lá, tem vários, né? E lá nos Emirados, eles dão aula em escola. Então, o jiu-jitsu lá é para escola. Isso mudou muito a mentalidade dos árabes, né? E eles estão conseguindo grandes resultados, não só na defesa pessoal, no esporte, mas na visão de mundo de cada quem treina jiu-jitsu. O nosso vereador aqui, que é faixa preta da academia também, que é o Costa. Ele está conseguindo colocar também alguns projetos. O ideal seria a gente colocar isso nas escolas, né?
0: Sim.
2: Mas, por enquanto, a gente está colocando, sim, alguns projetos nas escolas, mas não em todas as escolas. Esse projeto novo a gente conseguiu numa igreja. Então, a gente dá aula nessa igreja de terça às 8 horas da noite e aí de sábado na academia do Crispim. Então, assim, a gente... sempre busca aquelas pessoas, aqueles lugares e pessoas que têm risco, né, de ser arrecadado para o mundo do crime ali, briga na escola, confusão em casa. E você acredita que a gente tem já 3 alunos top, que já estão competindo, que já, sabe, a gente vê, porque faz 30 anos que eu dou aula, eu conheço a pessoa, o perfil da pessoa, só de conversar com ela, entender o ambiente que ela frequenta, enfim, a gente começa a analisar as pessoas e a gente... Às vezes, 99% das vezes,
0: sim,
2: a gente já sabe, né? O lugar que ele está é arriscado, se ele não vir para o esporte, ele pode se perder, enfim, pode acontecer um monte de coisa, como já aconteceu. A gente nem sempre ganha todas, mas nunca a gente ganhar já é o suficiente.
0: Já é uma vitória, né?
2: E aí a gente tem nesse projeto um garoto que está deslanchando, foi campeão de novo agora, que foi o Kennedy, né? Um brasileiro, um moleque guerreiro pra caramba.
0: Parabéns, Kennedy.
2: Então, assim, esse projeto é um... A gente tem outro projeto também na CECAP, a gente tem um projeto também na Comunidade da Fé, que é aqui no Boa Vista. Então, a gente está fazendo nossa parte, né? Só que, geralmente, esses projetos é uma vez por semana, porque não tem espaço, não tem tatame. A gente empresta kimonos, às vezes a gente faz um catadão na academia, você não usa mais kimono? Dou o kimono. E aí, como é um projeto, a gente não deixa o aluno levar o kimono embora. E isso é muito desconfortável para a gente e para o aluno também. Porque se ele não vir na próxima semana, o kimono fica para quem vir. E aí a gente, né, tem essa dificuldade em ter kimono. Aí, quem puder dar uma força, doar kimono, às vezes treinou.
1: Vamos entrar
0: nessa
1: semana.
0: Então, eu aqui hoje me comprometo com você. Quem lava esses kimonos?
2: É a gente mesmo.
0: Tá, pode mandar pra minha lavanderia uma vez por semana que a gente vai lavar pra vocês.
1: E essa lavanderia fica onde, meu Deus do céu?
0: Aqui na Lauro Correia.
1: Lauro Correia, que
0: 2440.
1: Número? E o telefone lá, se eu quiser?
0: 3495-9638.
1: Repete de novo, por gentileza.
2: Ah, só pela lavanderia que é ela de cima aqui?
0: Exato.
2: Ah, já levei roupa lá. Lá.
1: Qual o número?
2: Eu sou seu cliente, hein?
0: Olha lá, viu? Só sem eu vou levar, saber, já podia até falar
2: do eu vou levar roupa lá hoje, vou pedir desconto.
0: Hoje tem, ó. Até hoje é segunda-feira social, pode levar, tudo quanto é roupa social tem 15% de desconto, tá bom? Pode levar, gente.
1: E quando ligar pra lá?
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2: Que legal.
0: Dali. Pode levar pra gente ajudar vocês, e eu espero que mais empresários aí que estejam nos vendo...
1: Adote um aluno do
0: Porque isso
1: vocês.
0: É interessante.
1: Adote um aluno.
0: Sim. Exatamente. Não só um aluno, porque assim, olha, o tatame ele não é tão caro, mas a gente tem que fazer muito grande. Então acaba, né? É. Mas olha lá, vamos lá, cada um que der uma pecinha de tatame, quanto tá hoje, mais ou menos, Crispim?
2: R$70 uma pecinha.
0: R$70 uma peça. Se cada um a gente fizer aí, né, um bem bolado, a gente consegue pegar, cada um dá um tatame, pra gente fortalecer. Agora, você comentou comigo que vocês fazem em outros lugares, né? Uhum. Como que a gente faria pra estar ajudando? Vocês já têm um Instagram, entra direto em contato com você... Como é que a gente pode estar movimentando a população para essa ajuda?
2: Tá, a gente tem dois projetos que a gente tem o Instagram, né, que é esse da Comunidade da Fé, e tem um aqui na CECAP também, que é o Jiu-Jitsu Limeira. Eu posso mandar para você a página do Instagram dele, aí se você divulgar. E tem do Cainan, né, que é da igreja aqui, que a gente não tem página só do projeto ainda, mas a gente vai... Porque, na verdade, esse projeto tava parado, a gente vai retomar agora.
0: Fiquei sabendo.
2: A gente vai retomar esse projeto agora. E aí depois a gente retomar, eu te passo mais essa página, mas tem essas duas páginas que a gente trabalha já. E a academia também tem um projeto social, aí o pessoal que quiser levar lá, a criança, né, não tem custo, tá? Às vezes tem pai que consegue comprar um kimono, e se não tiver kimono, não tem problema, treina sem kimono, a gente empresta o kimono que tá lá, que é de sábado às 9 horas da manhã.
0: Legal.
2: Que é ali na Rua São João, 380. Então a gente faz esse projeto de criança de 4 aninhos, até 15 anos.
0: Qual é? 4 anos.
2: Quatro
0: não
2: aninhos.
0: Pode ser antes.
2: Antes
0: não dá, né? Eles são muito pequenininhos, né?
2: Dá, né? Fica brincando ali,
0: até
2: mas
0: daria,
2: não
0: mas...
2: tem como, não tem mobilidade ainda para aprender.
0: Né? Fica difícil. Eu acho que é muito interessante porque até os 7 anos, geral, a gente consegue moldar uma criança. Após os 7, né? Os psicólogos dizem que a gente já aquilo que foi instituído a eles,
1: formação,
0: a sua formação até os 7 anos. Então, isso seria muito interessante, principalmente questão disciplinar, respeito, porque hoje em dia tá complicado nessas escolas, não?
1: Tem criança aí que mostra o dedo pra gente.
0: Nossa, esses dias foi uma mocinha lá, uma pessoa lá na lavanderia, e ela foi com o filhinho, e o filhinho virou e xingou a mãe no meio de todo mundo, porque a mãe não queria deixar ele pegar um carrinho, não sei, alguma coisa desse tipo. O menino virou e chamou a mãe de vagabunda.
2: Caramba.
0: Ali, eu olhei pro menininho, o menino devia ter uns 3, 4 anos, ou seja, tá bem complicado a situação ultimamente com as nossas crianças. Muito. Eu não sei se são os pais que não estão tendo muito rigor na educação. Não sei se eles estão querendo passar isso para a escola, mas quando a escola tenta educar, aí eles se revoltam contra a escola.
1: Muitos, eu vou te cortar um minuto, muitos pais vão na porta de escola fazer
0: barraco.
1: Fazer barraco porque um professor chamou a atenção do filho, o filho chega em casa, reclama com a mãe... A mãe vai na porta da escola, o pai vai na porta da escola fazer barraco.
0: Exatamente.
1: Quer dizer, que exemplo que ele estava dando? Nenhum.
0: Nenhum. O bullying, né? O bullying. Como é que vocês tratam isso lá? Por quê? Eu vejo, por exemplo, eu observo lá na ABB, né? Que como a minha neta vai lá, como eu já disse, a gente percebe que a gente tem desde os pequenininhos até as crianças mais velhas que já sabem que são as campeãs aqui que a gente estava mostrando.
2: Uhum.
0: A gente percebe, Geraldo, que os maiores têm o maior carinho pelos pequenos. né?
2: Sim.
0: Isso é muito legal. Essa integração deles é muito interessante. Eles não têm distinção, eles não fazem bullying em relação às outras crianças que estão ali.
1: Isso sabe? É educação.
0: Exatamente, e é isso que o Crispim falou, né, Crispim?
2: Exatamente, o esporte, ele cria uma unidade, né? Então, seu filho passa a fazer parte de uma família maior ali. Você vê, é interessante quando eles vão lutar, até você me falou, né? A Manu me mandou um vídeo aqui, mas tem muita gente gritando ali, né? O que acontece? A pessoa que está lutando lá dentro do tatame, parece que é você. Você chora com ela, você ri com ela, você fica triste com ela, você fica alegre com ela, porque a gente cria uma sintonia, sim, entendeu? Quando eles chegam lá, chegam com bullying, que eles não têm a noção do esporte, né? Mas aí vai criando aquele time, vem vindo a didática da gente, né? Não pode fazer bullying, fez bullying, paga um castigo, né? Não tem só flores, né? Tem o corredor.
0: Tem o corredor.
2: Tem o corredor.
0: É. Tem se o pai chega lá e fala assim, ó, ficou de recuperação porque não estudou, porque fez isso, brigou com o aluno.
2: É.
0: Os professores chamam atenção.
1: É bonito, eu acho muito bonito.
2: Chegou um pai esses dias falando que o filho tava dando um trabalhinho, aí eu chamei o filho no canto, né? E aí conversamos bastante. E aí ele achou que tava bom. Eu falei, não, calma, você sabe, todo mundo que tá aqui passou, eu passei no corredor. Então todo mundo que passou no corredor, você vai passar no corredor também pra você refletir com carinho, né? Se isso que você fez vale a pena. Porque às vezes você não faz coisa errada, mas só de você passar no corredor, você já tá assumindo um erro.
0: Sim.
2: E pra muitas pessoas assumir um erro é difícil, não é verdade? E aí tem uma dinâmica que a gente faz no começo do corredor. Você sabe o que está passando no corredor? Ele tem que falar em voz alta pros, na minha academia é assim. Tem que falar em voz alta para os alunos entenderem por que ele está passando no corredor. As crianças, né? Os adultos têm que falar em voz alta para os parceiros de treino bater forte para não querer passar mais, entendeu?
0: É muito legal, porque as crianças não querem. É. Então, quando chega, elas falam assim, você não vai contar o que eu fiz, tá? Não é assim?
2: É.
0: Fala pra mãe, você não vai contar. Geraldo, vou passar o C lá nesse corredor.
1: Pô, não
0: vai. Que fale que o C agora é de esquerda, que você vai apanhar.
2: Não. Você sabe onde é que é corredor?
0: Vou te
1: falar
0: fazer
1: corredor,
0: passar nesse corredor.
1: Vê se tem alguém. Eu tô sem a bateria do meu celular, foi
0: ah,
1: embora.
0: Tem, vamos lá. É que assim, a gente entrou na conversa, acabou. Vamos
1: tem,
0: lá.
1: Tem gente falando
0: Eurico,
1: aí que
0: Crispim... mestrão Crispim é fera. É, Arthur Diotto, Crispim, conhecimento com esse cara. A Su. Oi, Su. Mestre Crispim, bateu palma. Olá, você tá famoso, hein, Crispim? Luciane Estevam, grande mestre Crispim, este é gigante. Bom dia, meu tio, bom dia, tio. Grande mestre Fabi Finazzi, mestre Crispim, experiência de verdades. O que significa esse OSS? Desculpa,
2: os.
0: Gente. O que é isso, os?
2: É, os é um cumprimento japonês, né, que tem vários significados. É os, muito obrigado, os, gratidão, os, vai com Deus, os.
0: Olha lá, Geraldo,
2: Deus
0: mais
2: te abençoe.
0: Você sabia?
1: Não, eu, como eu faço filosofia budista, né? Eu sou budista, o nosso cumprimento é assim, viu?
2: Uhum.
1: É o japonês, a gente chega.
0: Sim.
1: E nosso cumprimento é esse. E a nossa oração é Nammyo Horengen Kyo, que nós oramos para o universo.
2: Uhum.
1: Entendeu? A nossa oração. Né?
0: Que legal. Ó, Kainan, bom dia, Kainan. Você não veio, né, Kainan? Era para você ter vindo também, hein? Mas tá bom, vou te desculpar dessa vez. Kainan é um menino muito 10, é o professor lá na ABB. E pensa num rapaz bom, né, Crispim?
2: Gente,
0: é seu sobrinho?
2: É meu sobrinho, é.
0: E que rapaz bom, que rapaz bom.
2: Bom e bravo, 2B.
0: Ah,
2: não, na luta ele luta.
0: Ele é bravo.
2: Nossa senhora.
0: Já fiquei sabendo que o bicho luta pra
2: ele
0: caramba também.
2: Ele se incorpora lá. E...
0: né? Depois vamos pegar um videozinho dele pra trazer aqui. Geraldo, bom dia a todos.
1: Obrigado.
0: Kainan, olha lá o Kainan. Agora, vamos lá. Luciana Estevam, teve a Dudinha, que foi campeã brasileira também.
2: A Duda Diotto, ela também. O Maurinho também foi campeão.
0: Olha lá, gente, a gente tem que dar incentivo para esse criançada.
1: Ele falou o nome do Costa, né? O Costa, como vereador, ele deve ter muita dificuldade para conseguir apoio. A própria prefeitura poderia dar esse apoio.
2: É.
1: Não sei se há interesse do prefeito.
0: Olha,
1: ou não.
0: Geraldo, vou te contar uma história. Eu até fui atrás, porque a gente está querendo fazer um campeonato lá na ABB.
2: Uhum.
0: Cara, como é difícil, as pessoas não ajudam. Tá bem complicado, viu, Geraldo? Principalmente a prefeitura. Vamos ver aí o Costa. O Costa fazendo um trabalho sensacional como vereador. Né? Assim, não tinha, não o conhecia, não o conheço pessoalmente.
1: É uma pessoa maravilhosa.
0: Mas estou gostando do trabalho dele. Um cara muito sensato. Um cara
1: focado
0: que está indo para cima.
1: Que
0: exatamente. É. Parte de segurança aqui em Limeira. Ele está indo para cima legal, né? Estou gostando de ver o trabalho dele.
2: A gente vai fazer
0: dele.
2: Um campeonato aqui em Limeira. Vai ser dia 20 de setembro. Com a ajuda do Costa, a gente conseguiu 700 inscrições para criança grátis.
1: Olha aí.
2: Entendeu?
0: Olha só.
2: É, a gente não, com nenhum campeonato tem isso. Por quê? Porque o campeonato, ele tem custo.
0: Sim.
2: Né?
0: E
2: então,
0: é
2: a gente,
0: alto.
2: E é alto. A gente tem que pagar os árbitros, a gente tem que pagar o pessoal que fica na mesa, a gente tem que alugar uma ambulância se alguém se machucar. É difícil machucar, mas pode acontecer, então tem que ter uma ambulância. A gente tem que alugar tatame, a gente tem que alugar uma equipe de socorrista, a gente tem que alugar som, é muito caro, né? Então, nenhum campeonato tem isso que o Costa conseguiu pra gente, através dos contatos dele, da prefeitura. Então, a gente conseguiu, graças ao Costa, esse evento que vai ser um evento único aqui em Limeira, que vai ser agora, dia 20 de setembro. Então, 700 crianças conseguiram esse
0: inscrições. Já encerrou?
2: Não.
0: Ainda não.
2: Aproveita quem luta já faz a inscrição lá que logo encerra.
1: E gostaria que você voltasse, viu, Priscila?
0: Então, e é legal.
1: Voltasse aqui.
0: Porque essa de Limeira que eu tô sabendo, até as crianças que estão entrando agora vão poder participar.
2: Sim.
0: Porque é idade, peso e faixa.
2: E faixa, é.
0: Tem que juntar os três itens, é
2: isso? Isso, é. Então, se você fosse lutar, você iria pegar uma pessoa faixa branca, né? Uhum. Mais ou menos aí da sua idade, 25 anos, né? Mais ou menos do seu
0: peso. Tá falando que eu tenho 25?
2: É, ué, né?
0: Meu Deus do céu!
1: Mas assim pra ele.
0: Nossa,
1: agradeço.
0: Olha só, Crispim.
1: Mas não aparenta a idade que tem. Tá, mãe, isso é bom demais.
0: Ganhei meu dia.
2: Ah, tá bom. Então
0: hoje.
2: Errei. Foi
0: eu
2: mal.
0: Tenho o dobro.
2: Eu pensei que era 28.
0: Eu tenho o dobro, Crispim, mas vamos lá.
1: Olha lá, tá passando um vídeo lá.
0: Olha lá. Conta pra nós o que
2: então,
0: que é.
2: Isso aí é o treinamento das crianças de preparação física, né? Então, uma mobilidade corporal pra hora que você lutar, você não precisar pensar o que vai fazer. Seu corpo já reage aos movimentos.
1: Então, é a sua academia, né?
2: Essa
1: aí,
2: é
1: né?
2: Minha academia, é. Aí tá a Manuzinha, tá a Elô, tá a Dudinha.
0: Tá a Galega, tá Galega, o Davi.
2: A Manu ali na frente, ó.
0: Aqui, a Manu essa pulou, que acabou de pular, que foi campeã brasileira.
2: Isso,
0: da,
2: é.
0: Na faixa etária dela.
2: Dela.
0: Olha lá. Tem, acho que tem outro. Tem o vídeo deles lutando, Joyce, aí? É? Então vamos conversando e a gente deixa passando. E a criançada soa, hein?
2: Soa.
0: Nossa Senhora!
2: Engraçado que eles têm muita energia, né? Sexta-feira eles foram treinar meio-dia. Aí eu falei assim, ó, quem vai lutar amanhã, sábado e domingo, vai fazer só dois rolas, né? Que é duas lutas só e descansar. Eles não queriam, eles queriam lutar mais. Eu falei, não, vocês não vão lutar mais, porque vocês estão gastando energia hoje. Demora um tempo pra recuperar. Então, mas se deixar... Meu Deus do céu, eles querem ficar, sabe, o tempo todo treinando, pulando.
0: Não, mas essas crianças têm uma energia também,
2: tem.
0: Que eu vou falar pra você, né?
2: Tem.
0: Nossa, ó, eu fui pra Minas, já tô até falando pra você. Você, trem.
1: Isso que você nas redes sociais, lá o pessoal riu.
0: Por quê?
1: Porque eu escrevi você, igual
0: você,
1: mineiro fala.
0: Então, menino, eu fui pra lá, ô, trem bom.
1: Eu gostaria que você repetisse o seu endereço. Essa academia sua fica na Rua São...
2: Rua São João, 380.
1: 380. É. E tem telefone que a pessoa que queira...
2: Tem 19, né? Agora é mais celular. 19-992-427202. E aí a gente tem jiu-jitsu, tem o Muay Thai. A gente tem jiu-jitsu só pra... Ah, é a Lutana. É a galeguinha?
0: Essa é a galeguinha? É. Deixa eu ver. Olha que coisa de velho. Pra enxergar de longe tem que tirar o óculos. É a galeguinha.
2: É.
0: A galega também. Bichinha
2: é brava, rapaz.
0: Ela é bravinha, né? Ela é uma graça. É. Ela é a galeguinha.
2: A gente tem jiu-jitsu também só pra mulheres, né? Que é uma professora que dá aula. A gente tem o kickboxer também, que é só pra mulheres, que é uma professora que dá aula. E aí tem o jiu-jitsu, tem o muay thai, kickboxer. A gente tem uma modalidade que chama Budokon Yoga, que é uma modalidade que não tem luta, mas usa o movimento da luta e da yoga junto pra se mexer, pra se
0: movimentar. Tem uma outra que a Manu falou, Nagi?
2: No-gi.
0: No-gi.
2: Que é o jiu-jitsu sem kimono.
0: É o jiu-jitsu sem kimono,
2: isso,
0: né?
2: Isso, é. Que o kimono, ele dá pegada, né? Pra você pegar, uhum. pra estrangular, pra pegar a pessoa.
0: E qual que é a diferença do no-gi, fora o
2: no-gi,
0: kimono?
2: Cê, do no-gi, você pega no kimono. Não no-gi, você pega nas juntas, sabe? Tem que fazer mais força.
0: Isso que eu ia perguntar. Mais tem força, que fazer mais força, então.
2: Isso. É mais técnico também, né?
0: É mais técnico. É. Mas isso, esse o no-gi, vocês dão aula
2: sim,
0: lá?
2: Sim,
0: também dão?
2: Também. Terça-feira. Então, no-gi, terça-feira.
0: Então, vamos supor que... Não, eu ia te dar uma sugestão, mas eu não vou mais. Eu ia falar do kimono, né?
1: Do kimono.
0: Que é, né, do pessoal doar os kimonos e tudo mais, né? No caso de não doar, poderia entrar num esporte como o no-gi, né?
2: Sim, também.
0: Que daí...
2: Mas aí, isso já faz parte do jiu-jitsu, né? Então, a gente geralmente faz uma aula mista, faz uma aula de kimono. Ah, tá no gás ainda, molecada, a gente... pega menos na parte física hoje, foca mais na luta, então a gente vai fazer uma parte de kimono e uma parte no gi.
0: Entendi.
2: Entendeu? Dá pra fazer as duas.
0: Fala pra mim uma coisa, dá pra gente classificar o jiu-jitsu também como uma filosofia de vida?
2: Sim, sim.
0: Dá?
2: Dá. É, a gente consegue mudar muitas vidas lá. A gente não, as pessoas que entram, elas mudam a vida. Então é assim, você vai treinar, vamos fazer uma comparação com as outras artes. Você vai treinar o kickbox.
1: Olha lá, Galego. Opa!
2: O Muay Thai, né? Então, você combina com a pessoa, vamos fazer uma lutinha bem tranquila, aí o cara vai te dar um socão, te dar um chutão. Pô, mas vocês combinaram que ia ser tranquilo, né? E não foi. E aí você vai ficar nervoso, vai querer devolver, ou você vai ficar irritado e falar, não, o cara tá me batendo todo, não volto mais. No jiu-jitsu é diferente. Quando você começa a entender a filosofia do jiu-jitsu, você entende... Quando o cara te finaliza, você fica bravo com ele também, né? Mas não tanto. Você fica mais bravo com você, porque o erro foi seu. Você começa a entender a técnica, você fala, caramba, a hora que eu ia fazer uma posição, eu hesitei. A gente faz isso na vida, hesita às vezes, né? Hesitei e fui finalizado. Ou eu vi que tava muito fácil a guarda, fui querer passar a guarda, aí o cara me raspou. Então, assim, eu não fui esperto o suficiente. O jiu-jitsu tem isso. As outras artes, a gente... treina pra lutar. No jiu-jitsu a gente luta pra treinar. É diferente, entendeu? Aí você vai na academia. Vamos comparar agora com musculação. Você vai lá, você tá fazendo 3, 4 séries, na última série você dá aquela roubada, né? No jiu-jitsu não, se você roubar o cara te amassa. Você tá lutando no jiu-jitsu comigo e você tá pensando no problema de casa, eu vou te pegar. Se eu tiver lutando jiu-jitsu com você, eu tô pensando no boleto que eu esqueci de pagar, a hora que eu pensar no boleto, ai meu braço. Então você fica presente 100% do tempo na luta, na hora que você está lutando. Então isso faz com que você tenha uma qualidade de vida melhor. Por quê? Você fala, caramba, se eu beber muito hoje, amanhã eu vou levar um cacete lá no jiu-jitsu, né? Se eu comer demais, amanhã eu não vou render, hein? Então você já começa a usar isso pro seu jiu-jitsu, entendeu?
1: Você usa praticamente a luta, ela te educa em muitas coisas.
2: Muitas coisas.
1: Muitas coisas. Ela te educa na alimentação, no seu comportamento.
0: Será que dá para educar os velhos também? A gente que é mais velho, Geraldo?
1: Dá, dá.
0: O que você acha?
1: Nós demoramos um pouquinho mais?
0: A gente demora um pouco mais, porque a gente tem alguns vícios aí que é difícil de ser tirado, né?
1: Não é o vício, mas dá pra educar.
2: Dá,
0: é complicado,
2: sim.
0: Hein, é complicado. A gente tirar esses vícios, né? Mas enfim, né? Fala pra mim aqui, ó. Existe diferença entre o jiu-jitsu esportivo... Vamos lá, o Zé...
1: O esportivo
0: e a defesa pessoal. Qual que é a diferença aí para quem quer fazer? Eu posso só entrar lá para fazer as aulas só como defesa pessoal?
2: Sim.
0: Ou não?
2: Sim. É, a maioria das pessoas que treinam jiu-jitsu, a grande maioria não compete. Elas não competem. Elas só treinam jiu-jitsu para estar ali, para ter uma defesa pessoal e para ter uma qualidade de vida melhor.
0: Que da hora, hein? O jiu-jitsu, será que ele vai se tornar um esporte olímpico? Será que nós vamos conseguir fazer isso aí no Brasil?
2: Eu acho dificilmente.
0: Você acha?
2: Por conta das federações. Tem muitas federações e tem muito poder envolvido. Quando tem poder, a gente vê o que acontece, está acontecendo na política, né? Cada um quer mandar. Cacique quer virar pajé, pajé quer ser o rei da selva.
1: Principalmente,
2: entendeu?
1: O judô, né? O judô é uma coisa muito forte dentro
0: Mas o judô já é olímpico,
1: é
0: né?
1: Olímpico e é muito forte dentro das Olimpíadas.
2: Mas eles conseguiram, no judô, conseguiram ter uma federação, né? E onde um presidente só que manda no judô no país são os japoneses. Ninguém entra, ninguém consegue entrar, entendeu? Mas no jiu-jitsu não, são muitas pessoas, muitas federações, e isso causa uma...
0: É, porque teria que ter um centro, né? Exato. Uhum. Teria que, igual o judô, né? Teria que ter uma federação para todos se filiarem, para a partir daí...
1: É igual o Brasil, nós perdemos a luta livre, né? Que eu até comentei contigo, né? Pro MMA, né? É. Quer dizer, saiu daqui do nosso país, nossa, e foi radicado nos Estados Unidos. Estados Unidos soube trabalhar, hoje é americano.
2: Americano.
0: Eu estava assistindo sábado, aquela Combate, como é que é?
2: Canal Combate.
0: É CFC? É CFC?
2: UFC.
1: UFC.
0: É. Não é UFC, tava outra coisa.
2: É o brasileiro, então, CFC.
0: O brasileiro, CFC Combate, né?
2: Isso,
0: Duas meninas, uma de 18 e 19 anos, menino do céu, Duda e eu esqueci o nome da outra mocinha. É, não vou me lembrar. Meu Deus do céu, gente. Eu acho que é uma, assim, acaba machucando muito, não é? O que você fala, assim, pra quem tá entrando aí, quem quer fazer o jiu-jitsu, com esse medo de se machucar? Porque ali é uma coisa mais violenta mesmo, né? Olha, as menininhas de 19 anos com o nariz tudo quebrado. E no jiu-jitsu? Quem tem esse medo?
2: Então, vou te contar um segredo aqui, talvez você não sabia. O Kainan já lutou 3 MMA, ganhou os 3.
0: Tá brincando.
2: Um foi aqui mesmo no nosso clube. É. E o moleque é bravo. Então, assim,
0: eu não sabia desse lado desse, Espinho.
2: Tá vendo?
0: Olha só.
2: O bicho é bravo, né?
0: Olha lá, molecada. Toma cuidado, molecada.
2: Contando o segredo do Kainan aqui.
0: Olá.
2: Então, assim, o treino é mais difícil que a luta. O treino é mais difícil que a luta. A gente conseguir sobreviver ao treino, a gente chega lá no campeonato, claro, a gente pode sofrer um revés. Mas não afeta tanto como o treino, né? E algumas pessoas se apegam a esse sonho de ser um campeão mundial de MMA. E aí eles dão a vida por conta disso. Então vai ter um machucado, vai ter nariz quebrado, vai ter torção. Mas como é o sonho da pessoa e ela acredita tanto naquilo, ela contrata um coach ali, uma pessoa que trabalha com ela junto, né? E ela se torna esse competidor aí. O Brasil é um celeiro de campeões. Se você pegar o UFC hoje, que é o campeonato mais relevante no mundo do MMA, a grande maioria dos campeões são brasileiros. Os americanos, coreanos, japoneses, eles têm mais recursos que a gente em pesquisas, em suplementos, mas eles não têm uma coisa que a gente tem, que é a raça, sabe? Não desistir nunca. A gente viu esse que perdeu agora, o Poatan, que é um dos tops, né? Mas tomou um golpe legal e não desistiu. Mesmo apanhando, foi lá. Não é todo mundo que faz isso. Não é toda raça que consegue ter essa resiliência. A gente brasileiro tem, entendeu?
1: É, o Anderson da Silva, né? Que hoje é policial nos Estados Unidos. Foi um dos maiores referências para o mundo, né?
2: Levando
1: a nossa luta lá fora. Ô, Priscila, não sei se nós vamos fazer um comercial agora.
0: O que você acha?
1: Vamos fazer um comercial? Vamos entrar no comercial, dá um descanso pro Crispim, coitado.
0: Coitado.
1: Jogamos uma hora com ele.
0: Né?
1: Vamos comercial. Pede um comercial aí para nós.
0: Vamos pro comercial, Joyce. Daqui a pouco a gente volta com um programa polêmico.

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0: Boa tarde, boa tarde. Novamente, seu Geraldo, voltamos.
1: É, agora já é boa tarde, isso
0: já
1: mesmo.
0: É boa tarde. A gente ainda não almoçou, mas é boa,
1: boa
0: tarde.
1: Boa tarde. Daqui a pouco nós vamos... Aliás, não vai dar nem para almoçar, porque nós vamos ter um jogaço hoje, né?
0: Vamos lá, Brasil e Japão.
1: Brasil e Japão. E
0: aí,
1: acredito...
0: qual a sua aposta?
1: A minha aposta, o Japão vai dar uma complicada em nós, mas 2-0.
0: E você, Crispim?
2: Eu vou 2-0 também.
1: E você, Priscila?
0: Eu não vou falar.
1: Amanhã eu falo, gente. Pode deixar.
0: Amanhã eu tô aqui.
1: Nossa senhora.
0: Amanhã eu tô aqui de novo.
1: Amanhã eu falo. Hoje eu não vou entregar, mas amanhã eu entrego o resultado.
0: Eu acho que... Eu não sei, mas eu tô meio pessimista hoje.
1: Tá.
0: Tô pessimista. Hoje eu não tô sendo muito brasileira, não, Crispim.
2: Mas eu acho amanhã que vai dar.
1: Amanhã eu falo, né? Que ela falou, gente, pra mim fora do ar.
0: Não, eu achei que o Japão tá jogando um pouquinho melhor que o Brasil.
1: Não, eu não discordo de você. Eu acho que o Japão cresceu muito.
0: Sim.
1: Né? E essa seleção, ela está 8 anos. Esse técnico está trabalhando essa seleção faz 8 anos.
0: Está muito coesa.
1: Você entendeu?
0: Esse
1: e
0: é o
1: Japão
0: problema.
1: É muito disciplina. É. Eles são disciplinados. Então, eu acho que sim, vai ter uma complicação? Vai. Mas eu acho que o Brasil deve levar.
0: Como em tudo, né? Você vê no jiu-jitsu, no judô, em tudo o Japão, ele, né, em questão de disciplina, eles são assim uma sumidade, né?
1: Sim. E falar em disciplina, o trânsito, Priscila, olha como é que tá.
0: Meu Deus, estamos olhando daqui, todo mundo já está... Ponto facultativo até 1 hora?
1: 1 hora, a prefeitura deu a partir da 1. Então, quer dizer, não vai trabalhar os serviços essenciais, posto de saúde que não pode, saúde, segurança, né, o que é. Isso aí, né, realmente tem que trabalhar 24 horas. Mas é ponto facultativo a partir da 1.
0: Então, vamos numa polêmicazinha só, rapidinho, Crispim, pra gente voltar aqui.
1: É o nome do programa?
0: Semana passada, eu vi aí alguns... influencers, vi alguns vereadores indo na hora do jogo, né? Na humanitária, na UPA, em alguns lugares, e tudo vazio. Vocês viram essa publicidade que eles colocaram? É. Então quer dizer que ninguém fica doente na hora do jogo, Geraldo?
1: A doença vem na hora marcada?
0: Então
1: eu gostaria de saber como que, né, se faz isso.
0: Porque
1: aí.
0: Porque, né, literalmente, Crispim, vazio, vazio todo o atendimento hospitalar desses lugares. Vazio. É assim, ninguém. Aí eu fiquei aqui cá pensando comigo, né? O jogo, acho que não podia ter jogo todo dia.
1: Todos os dias, se realmente... Agora, você falou isso, eu acho uma verdade. Eu passei agora no posto de saúde aqui do Lago. Como é segunda-feira, você vai na segunda-feira nos postos de saúde, é lotado. Eu não sei por quê. Tem sábado e domingo, não adoece. Chega na segunda-feira, tinha fila do lado de fora, de tanta gente.
0: E aí você me responde o porquê, né?
1: Tem gente que tem uma dorzinha de cabeça, não tem necessidade, pode olhar ser fígado, então não precisa tomar remédio por conta própria.
0: Será que é por conta de atestado? O que você acha, Crispim?
1: É vício, tem muita gente que é viciado em posto de saúde.
2: Sim, é, pode ser vício, né, e segunda-feira ressaca, né?
1: Aí, agora eu gosto, Crispim, eu gostei.
2: Pode ser, Isa,
0: tá brava, né?
1: O Bueiro vai estar de ressaca amanhã.
0: Amanhã nós vamos ter duas pediatras aqui conosco.
1: Ah, é?
0: Opa, a doutora Vanessa e a doutora Giovana. É. Vamos falar aí sobre as doenças do inverno com as crianças.
1: Com as crianças?
0: Bronquiolite, não só com as crianças, porque meu marido e eu, a gente estava bem ruim a semana passada.
1: A minha mulher hoje estava numa tosse fantástica, né?
0: Tá dando uma gripinha aí bem brava,
2: dá,
0: né, Crispim?
2: Dá.
0: Lá em todo mundo, tá meio complicado. Crispim, olha só. Luciana Estevão. Nossa, eu sei bem o que é isso do corredor.
2: Não, ele é... Esse Luciano, ele é...
1: Ele já bateu o recorde?
2: É. Na verdade, ele vai passar no corredor de novo, porque tá usando o Instagram da mulher,
0: da mulher dele,
2: é. Olha, então já acabou de ganhar mais um corredor.
0: Olha lá. Luciano?
2: É o Coxa.
0: É o Coxa? Ah, é o Coxa.
2: Conhece ele?
0: Sou Coxa. Vai ter que ir pro corredor.
2: É.
1: Já bateu o recorde de corredor?
2: Ele
1: toda
2: bate
1: semana?
2: O recorde toda semana.
1: Toda semana? Coxa.
0: Ai, que coisa. Pô.
2: Toda semana ele passa.
0: A Nayara, mestrão Crispim, muita saudade, jiu-jitsu de verdade. Olha lá, que gostoso. Como é gostoso a gente receber esse tipo de elogio, né?
1: Sim, eu acho ótimo.
0: Agora, a Nayara, a Ana e a Sueli, que são minhas amigas, inclusive, elas fazem jiu-jitsu, né? E elas, não, Pri, vamos. Aí eu fiz uma aula muito legal lá com o Kainan, lá na BB. E logo em seguida eu tenho fibromialgia. Aí eu fui viajar, voltei ruim, tô tendo que fazer um tratamento aí, porque quando a gente entra em crise é meio complicado.
2: Entendo.
0: Mas enfim, mulheres que querem praticar o jiu-jitsu. Tem alguma diferença? Não tem. Pode ser considerado como uma defesa pessoal feminina. Vocês puxam um pouquinho mais. Tem aula específica para as mulheres? Uhum. Faz com os homens? Me explica um pouquinho sobre isso.
2: Olha só, eu tenho, né, conhecimento de causa para explicar sobre isso, porque minha filha, ela é faixa roxa, campeã mundial de jiu-jitsu.
0: Vai, se mete.
2: Na verdade, assim, eu tenho 3 filhos, né? Então, a Gabi, essa que mora aqui em Limeira, uma outra que mora lá nos Estados Unidos também, é faixa roxa, competiu bastante. Meu filho, Gabriel, tem 19 anos, é campeão brasileiro também de jiu-jitsu. E minha ex-esposa também, 3 vezes campeã brasileira e campeã mundial de jiu-jitsu.
0: Essa. Vai se meter com a família,
1: maridão
0: vai?
1: Maridão lá, tem que vai andar se... na linha, hein? Maridão
0: vai se meter com a família, vai?
1: Não, aí não dá, não.
2: Então, a gente explica assim para as mulheres, né? O jiu-jitsu é uma arte marcial que ela é traduzindo, jiu-jitsu é arte suave. Então, você vai pegar vários vídeos no YouTube, e vários acontecimentos de mulheres que foram agredidas e por elas saberem jiu-jitsu, ela conseguiu dominar seus algozes, né? Então, assim, tem vários vídeos, né? Nesses dias mesmo, não, uns 4 meses, eu acho, teve uma menina que ela foi se defender de um rapaz que foi abusar dela e ela acabou matando esse rapaz com o jiu-jitsu. E por que o jiu-jitsu é diferente para as mulheres? Porque as mulheres, a gente sabe que elas, a maioria delas não tem tanta força de um homem. Então uma mulher até vai dar um soco, vai acertar um soco, um chute, mas não vai ter o mesmo efeito. Já o jiu-jitsu,

0: que a gente tem lá na academia, que treinam para lutar. E elas não são separadas, treinam junto e elas sabem disso. É, ali acaba sendo um respeito muito grande entre os praticantes ali. E também tem aquelas meninas que não querem treinar com os homens, só treinam com as mulheres. E por isso a gente tem aula específica só para mulher.
1: Ah, então vocês têm... Que dia que é?
0: Terça e quinta às 19 horas.
1: Terça e quinta às 19... Olha lá, mulherada. Dá pra gente...
2: Tranquilo.
1: Né? Porque com essa quantidade de feminicídio que a gente tá tendo, não...
0: É, então.
1: É, eu acho que a mulherada tem que aprender a se defender, sim, né?
2: E os homens aprender a respeitar as mulheres.
0: Sim, é.
2: Entendeu? Antes de aprender a luta, vocês têm que respeitar as mulheres.
0: É.
2: Você nasceu de um ventre, cara.
0: Exatamente.
2: Você não é machão.
1: Ah, mas diz aquela deputada que nós somos mulheres, como é? É, que parem, né? Nós não somos, né? Enfim, né? Somos mulheres que gestam.
2: É, antigamente o homem falava, né? Hoje
1: não,
2: pariu.
1: A
2: minha vizinha pariu.
1: A dona Erika Hilton.
2: Antigamente se falava tinha esse vocabulário, né?
1: A
2: minha vizinha pariu.
1: Não, a Erika Hilton falou que nós somos mulheres que gestam. Nós não somos mais mulheres, só mulheres. Como, né?
2: Depois nós vamos entrar nessa
1: mulheres
2: polêmica.
1: Mulheres que gestam. Ai, nem... Vamos pular, né?
2: Vamos pular.
1: Mas
0: vocês querem falar de polêmica? Ontem eu vi uma notícia no G1. Não sei se foi no G1. Acho que no Google, quando você abre mesmo. É a primeira trans que dá luz. Acho que foi na Paraíba. Eu falei, caramba, será que é isso? Até mostrei pra minha namorada, né? Eu falei, será? Ela falou, é diferente, né?
1: Vou ver se eu
0: achar aqui. Eu achei interessante.
1: Que traduz?
0: É, então.
2: Traduz aí.
1: Vamos lá, traduz, Geraldo.
2: Esse o Google fala.
1: O Google, vamos ver se o Google vai falar.
0: Eu acho que é pegadinha. Não tá mais aquele, já saiu, mas...
2: Hoje tudo é do Google, né?
0: É, então.
2: Gente, eu acredito que isso aí seja o IA.
0: Eu acho que seja uma pegadinha, mas eu falei...
1: Era só essa que
2: tem lógica.
0: Complicado, né?
1: Meu Deus do céu.
2: Ontem eu vi uma palestra tão linda sobre as mães. De um palestrante lá no... Eu acabei indo lá no nosso lar.
1: Ah, você foi?
2: Fui ontem. O cara veio de Piracicaba da palestra. Que linda palestra desse cara.
1: É.
2: Molecão
1: você
2: novo.
1: Você chegou aí na quinta-feira, onde você foi convidado?
2: Não, mas eu tenho que ir. Alguma coisa não tá me impedindo de ir.
0: Foi no G1 mesmo, ó.
2: No G1? Então é site, é responsável.
1: Homem trans dá luz ao primeiro bebê na rede pública estadual. Ô, oh, gente.
2: Ah, gerou um pouco um negócio desse.
1: Ah, Yara se tornou a primeira bebê gerada por um homem trans na rede estadual de saúde da Paraíba. Foi uma gravidez planejada. Deixa eu terminar, deixa eu abrir aqui.
2: Eu vou ler sobre essa matéria.
1: Meu pai,
2: eu quero ler essa matéria.
1: E é isso mesmo.
2: Eu quero ler essa matéria.
1: Os desafios da paternidade e maternidade transexual. Mas...
0: É maluco, né?
1: Cara, tá todo mundo ficando doido.
2: A G1 fazer isso, eu acho que eu vou ter que ler essa matéria.
1: Tá todo mundo ficando doido.
2: Eu vou ler essa matéria pra falar alguma coisa.
1: Agora, fala pra mim uma coisa. Você acha que uma mulher... Porque as mulheres, elas, assim, pela carga emocional que elas têm, a tendência de uma depressão, ansiedade, ela é um pouco maior, né?
2: Uhum.
1: É, no jiu-jitsu. É, isso pode acalmar um pouco?
0: Pode.
1: Ou não?
0: Já tem estudos que provam, não só o jiu-jitsu, mas o esporte, quando você está ali treinando, ele libera endorfina, né? Que é um hormônio que deixa a gente mais tranquilo, entendeu? O jiu-jitsu um pouquinho mais, porque o jiu-jitsu ele lida com o seu cérebro mais reptiliano, né? Sabe aquela mulher boazinha, assim, de repente vira um monstro? Do nada. Então, o tempo todo você está ali, né? Lidando com esse sentimento de... É, inconscientemente, é claro, de matar ou morrer. Então, você se defende. E isso, com doses equilibradas, né, te traz um benefício muito grande. Entendeu? Porque você aprende a dominar, a se dominar você. Você sabe que tem hora que você vai ter que se esforçar um pouquinho mais. Você sabe que tem hora que você vai ter que ceder. E isso vai te ajudando a lidar com seus sentimentos, a lidar com as fases difíceis que a gente, todo mundo tem aí fora, né?
1: Ai...
2: Geraldinho.
1: Não, eu tô lendo algumas coisas aqui que a gente fica meio indignada. É melhor não ler e passar.
2: Não, muitas coisas que eu leio, eu nem falo aqui.
1: Ai, meu Deus do céu. Mas vamos lá, não tem problema, né? Que hora? 12:15.

0: até que horas nós vamos, Geraldinho?
1: Vamos
0: hoje?
1: Terminar por aqui por causa do trânsito.
0: Eu tô achando que é melhor.
1: Melhor. Gente,
0: até pode... porque a gente tem que trazer o Crispim mais vezes.
1: Mais
0: né?
1: vezes. Vamos deixar um
0: vamos
1: pouco para
0: Vamos só fazer uma recapitulação. Fala para nós o endereço da sua academia e dos dois projetos rapidinho que você tem. Como que a gente faz para ajudar?
2: Tá. Então, o primeiro projeto ali é na Comunidade da Fé, né? A gente faz parte, tem os alunos que puxam o treino lá. Lembrando que é um jiu-jitsu para todo mundo que quiser treinar, conhecer a Palavra de Deus e ir lá na igreja. E a gente também tem ali na CECAP, né? Os dois projetos, os dois têm página no Instagram, vou te passar para você divulgar.
0: Fabiano Modesto passou os dois links aqui.
2: Ah, passou. Uhum.
0: Passou instagram.com jiu-jitsu
2: jiu-jitsu e fé.
0: Jiu-jitsu e fé. Uhum. E o outro, comunidade fit da fé.
2: É
0: isso?
2: Isso, é.
0: Isso, os dois Instagrams, então. Passa seu contato.
2: Tá. Meu contato é 19992437202. O Instagram é @Crispim_Kleber.
0: Certo.
2: Tá bom.
0: Crispim, muito obrigada.
2: Imagina,
0: de
2: obrigado
0: você
2: eu.
0: Ter vindo aqui. Vamos, assim, espero você vir mais vezes, né, Geraldo?
1: Sim, tranquilo.
0: Vamos divulgar um pouco mais, vamos tentar ajudar essa criançada aí, tanto no esporte, uhum, quanto na disciplina, quanto no respeito.
1: Vamos adotar um atleta?
0: Vamos lá, uhum, concordo com você.
1: Vamos adotar um.
2: Vamos.
0: Né? Muito obrigado.
2: Obrigado, eu agradeço vocês, né, por ter me convidado. Espero que da próxima vez a gente lace o Kainan e traz ele também,
0: vamos,
2: né?
0: Vamos laçar. Ah, mas não sabia que o Kainan era brabo?
2: É brabo.
0: Você vai conhecer um menino de ouro, sensacional.
1: Mas dentro do tatame tem que ser bravo, né, pra ganhar a luta.
2: E ele tá fazendo um trabalho excelente com as crianças. Então, assim, a gente vê isso, a gente agradece, porque é o que eu sempre falo, quando um professor aparece, muitas vidas é tocadas. Então, o jiu-jitsu tem esse poder, tem esse know-how, né, de mudar o jeito que a gente vê as nossas dificuldades e faz uma família. Então, obrigado mais uma vez, a gente está divulgando isso aqui, né, para mais gente que quiser treinar. Então, não tem desculpa, tem vários horários, inclusive tem jiu-jitsu, né, de graça para quem não tem condições de pagar nos projetos sociais.
0: Outra coisa, nosso... competição 20 de
2: setembro.
1: Ele vai retornar aqui antes.
2: Uhum.
0: Pra gente também já tem que fazer a inscrição antes, porque são 700 vagas.
2: Sim, aí ela encerra
0: e elas encerram rapidinho. Então é legal, né, o pessoal já fazer a inscrição. Oi, Geraldinho.
1: Então, Joyce, boa tarde para você, bom jogo. Gente, assista o jogo, não solta fogos por causa dos cachorros, tem pessoa autista, tem pessoas acamadas, tem hospitais. Você entendeu? Não solta fogos, não solta. Se soltar, não solta com estupim, aquela
0: rojão,
1: bomba,
0: né?
1: É, rojão. Não solte, entendeu? Curta o futebol, torça pro Brasil. Hoje, cuidado que o trânsito tá aí. E o Beba. Zé Bueno tá lá, lutador de judô, viu?
2: Ah, é?
1: Ele é judô. Ele não quis que eu falasse, judoca. Não, olha lá.
0: Hoje o José Luiz está com uma camisa lindíssima, inclusive da Internacional. Bonita, não?
1: É.
0: Olha só.
1: Bonita, ele não quer mostrar.
0: Ele não quer mostrar,
1: ele não quer vir aqui mostrar. Olha lá, então... tá vendo? Gente, muito obrigado, fica com Deus. Até amanhã, se assim Deus me permitir. Tá ok?
0: Pessoal, Geraldo, obrigado. Crispim, obrigado. Nossa população de Limeira, gratidão eterna pela oportunidade de eu estar aqui hoje. Me deu um nervosinho, mas acho que deu tudo certo.
1: Você foi bem,
0: né?
1: Você foi bem, você foi
0: certo.
1: Bem.
0: Pessoal, quem beber, não dirija, pois o nosso trânsito está caótico. Tomem cuidado, muita atenção. O que o Geraldo falou, cuidado com os fogos, o mundo não vai acabar hoje.
1: Claro que
0: não. Joyce, obrigada. Até mais, gente. Até amanhã. Tenham um ótimo dia e torçam com educação e respeito.
1: Sim.
0: Certinho? Gente, boa tarde. Um beijo para todos.
2: Os...

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0: Obrigado! E aqui na esquerda, nosso guitarrista Max Viana.
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2: Essa moda é pra você que tá amando e não tá sendo correspondido. 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

0: O anjo do Senhor anunciou a Maria, e ela concebeu do Espírito Santo. Ave Maria, cheia de graça, o Senhor é convosco. Bendita sois vós entre as mulheres, bendito é o fruto do vosso ventre, Jesus. Santa Maria, Mãe de Deus, rogai por nós, pecadores, agora e na hora de nossa morte. Amém. Eis aqui a escrava do Senhor, faça-se em mim segundo a vossa palavra. Ave Maria, cheia de graça, o Senhor é convosco. Bendita sois vós entre as mulheres. Bendito é o fruto do vosso ventre, Jesus. Santa Maria, Mãe de Deus, rogai por nós, pecadores, agora e na hora de nossa morte. Amém. E o Verbo se fez carne e habitou entre nós. Ave Maria, cheia de graça, o Senhor é convosco. Bendita sois vós entre as mulheres. Bendito é o fruto do vosso ventre, Jesus. Santa Maria, Mãe de Deus, rogai por nós, pecadores, agora e na hora de nossa morte. Amém. Rogai por nós, Santa Mãe de Deus, para que sejamos dignos das promessas de Cristo. Oremos. Infundi, Senhor, como vos pedimos, a vossa graça em nossas almas, para que nós, que pela anunciação do anjo, conhecemos a encarnação de Jesus Cristo, vosso Filho, pela sua paixão e morte na cruz, sejamos conduzidos à glória da ressurreição, pelo mesmo Cristo Senhor nosso. Amém. Glória ao Pai, ao Filho e ao Espírito Santo, como era no princípio, agora e sempre. Amém. Glória ao Pai, ao Filho e ao Espírito Santo, como era no princípio, agora e sempre. Amém. Glória ao Pai, ao Filho e ao Espírito Santo, como era no princípio, agora e sempre. Amém. Deus vos abençoe e vos guarde. Ele vos mostre a sua face e se compadeça de vós. Volva para vós o seu olhar e vos dê a sua paz. Ele vos liberte de todos os males no corpo e na alma, temporais e espirituais. Esteja sempre ao vosso lado para vos acompanhar, adiante de vós para vos guiar, atrás de vós para vos guardar, acima de vós para vos livrar de toda ação maligna, e dentro de vós para vos dar a paz, a alegria e a verdadeira felicidade. A bênção de Deus Todo-Poderoso, por intercessão de Maria, sua mãe, São José, santos anjos, caia sobre vós e vos conserve sempre na sua graça e no seu amor. Em nome do Pai, e do Filho, e do Espírito Santo. Amém. Amém.
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0: São 18 horas e 6 minutos. Amigos do esporte, aquele abraço. Boa noite, começando o Pimba nos Esportes. Rouco, e não é por conta do gol do Brasil, tá? Começando o Pimba de número 1855 aqui na Melhor FM, com o comando e a supervisão de Luiz Henrique Quintal e também Thiagão Maese. Só que efeito dos 55 minutos o gol da Inter, né, do Claudinho, e depois o gol do Galo, 55 do segundo tempo, né, gol do Isaac Newton. Bom, Brasil ganhou, Inter empatou com sabor de vitória, não jogou bem a Inter, e o galão da massa tá impossível, hein? 2-0 em Tupã, e agora o Galo pode perder por um gol de diferença no jogo de volta, marcado para domingo, 10 da manhã, no Pradão, tá? Bola rolando, Alemanha e Paraguai vão empatando 0-0 em Boston. Lembrando que a Alemanha chega para esta partida decisiva com a primeira colocação do Grupo E, com 6 pontos, né? Na estreia, uma goleada contra a Curaçao por 7-1 em Houston. Depois, uma vitória de virada contra a Costa do Marfim em Toronto, 2-1. E na última rodada, a Alemanha acabou perdendo para o Equador por 2-1. O Sané fez 1-0, mas o Angulo e Santos e o Gonzalo Plata do Flamengo viraram para o Equador. O Paraguai estreou perdendo para os Estados Unidos 4-1. O único gol foi do meia Maurício, que pertence ao Palmeiras. É um brasileiro naturalizado paraguaio. A reabilitação, 1-0 contra a Turquia. Gol do ex-vascaíno Matias Galarza. Por enquanto, o gol mais rápido da Copa, 64 segundos. E na rodada decisiva, Paraguai e Austrália empataram 0-0 em Santa Clara. Paraguai avançou como um dos melhores terceiros colocados. Quem comanda o Paraguai é um técnico argentino, é o Gustavo Alfaro. Alemanha e Paraguai se enfrentaram apenas 2 vezes na história. O primeiro nas oitavas de final da Copa de 2002 na Coreia do Sul. Vitória da Alemanha por 1-0 nos acréscimos, tá? E depois um amistoso 3-3, tá? Quem passar de Alemanha e Paraguai pega quem vencer de França e Suécia. Nós tivemos hoje Brasil 2, Japão de virada. Estão jogando Alemanha e Paraguai. Daqui a pouquinho tem Holanda e Marrocos, 10 da manhã. Amanhã, para você se programar, às 2 da tarde em Dallas tem Costa do Marfim e Noruega. 18 horas em New Jersey, França e Suécia. 22 horas na Cidade do México, México e Equador. Na quarta-feira, 1 da tarde em Atlanta, Inglaterra e Congo. 5 da tarde em Seattle, Bélgica e Senegal. 22 horas em São Francisco, Estados Unidos e Bósnia. Na quinta-feira, em Los Angeles, tem Espanha e Áustria. 8 da noite em Toronto, no Canadá, Portugal e Croácia. 6 da noite em Vancouver, no Canadá, Suíça e Argélia. E na sexta-feira, em Dallas, tem Austrália e Egito. 19 horas em Miami, Argentina e Cabo Verde. 22:30 no Kansas, Colômbia e Gana, tá? Brasil hoje passou e acabou embolsando aí 15 milhões de dólares, 78 milhões de reais até agora. O Brasil em premiação ganhou 35 milhões de dólares, isso dá 182 milhões de reais. Bom, vou começar aqui do meu lado esquerdo. Vem cá, Willinha, vem cá. Meu grande, o Willinha tá no sob controle, hein? E eu senti... Tá, pode pôr aí.
1: O Canadá classificou no domingo, 1-0 sobre
0: o... Isso, obrigado, Willian Henrique, um abraço. Nosso grande Willian Henrique levou os filhos hoje na praça para comemorar o Brasil. Esse é gente boa, esse é gente boa. Obrigado, Willinha. É, Canadá 1-0 ontem na África do Sul, na cabeça no meu bolão. Gol saiu no fim da partida. Vou começar com você, então. Grande Foguinho, primeiro, boa noite.
2: Boa noite.
0: Gostou da seleção brasileira, vibrou, comemorou. Eu tô com uma raiva que meus vizinhos comemoraram o gol primeiro. Essa porra do delay tá me irritando, tá me irritando. Ó, não tinha nem saído ainda a bola, já estavam gritando o gol do Brasil. Ah, mas me irritou muito, viu? Mas tudo bem.
2: Vai. Tem lá que botar o fone, então.
0: Ah, não, você é louco. O segundo gol do Brasil, já sabia que tinha saído.
2: Boa noite, Edmar, Marquinho. Boa noite a todos, meu amigo.
0: Marco
2: Lopes. Parabéns, o homem, um pé quente. É ou não é? Parabéns aí ao Independente, né? Pela grande vitória, né? Todos estavam duvidando, mas o Independente foi lá e mostrou que o projeto é subir.
0: Gol do Paraguai?
2: Vamos ver se vai validar, né?
0: Meu, gol do Paraguai. Bom, eu não tenho defesa da Alemanha no Cartola, tô tranquilo. Vai lá.
2: E a Inter, eu vou só corrigir o que você falou. Você falou um empate com sabor de vitória. Eu acho que o empate foi sabor de derrota, mais uma vez dentro de casa. Assim,
0: Tem os dois lados.
2: Eu compreendo.
0: Os dois lados.
2: Eu compreendo o que você falou, mas mais uma vez, a Inter dentro de casa para poder alcançar os três pontos, porque teve oportunidade no primeiro tempo de fazer até matar o jogo e de novo deixou escapar a oportunidade. Então eu acho que mais uma vez foram dois pontos desperdiçados.
0: Bom, a Inter tem 33% de aproveitamento em casa de 15 pontos disputados. Veja só, a Inter ganhou meia dúzia.
2: É difícil.
0: Não, de 18. De 18, são 6 jogos em casa. De 18 pontos que a Inter disputou em casa, ela só ganhou 6.
2: 6 pontos.
0: Ela desperdiçou 14 pontos.
2: 14. Não, 18 menos 6, 12.
0: 12 pontos 12 ela pontos, desperdiçou. Então, é muita coisa.
2: E assim, é aquilo. De novo, uma situação, né, da Inter de novo. Mas a gente vai falar mais sobre isso.
0: Sim.
2: Sobre o Brasil. O Brasil jogou bem, o time do foi um bom teste, porque o Japão é um time muito bom. Um time que fica com a bola, que tem a posse de bola, que é um time leve, que estava no primeiro tempo predominando e fazendo o Brasil ficar na roda. Teve um momento do jogo que o Brasil estava na roda. Só que aí, no segundo tempo, você vê como é. Não foi alteração, foi só o jeito de jogar que mudou. Primeiro tempo, o Ancelotti botou o Vinícius por dentro. O Vinícius não pegou na bola. Segundo tempo, tirou ele, botou no extremo, abriu o Rayan lá no extremo e falou, agora vamos jogar. Aí o Brasil mudou. Quer dizer, as peças não mudaram. Mudou, tirou o Paquetá porque estava machucado e colocou o Endrick. Mas a maneira de jogar mudou e fez com que o Brasil ganhasse o jogo.
0: Eu esperava mais do Japão.
2: Mas aí eu tava falando para eles no começo, quem ganhou o jogo pro Brasil foi o treinador.

0: time que joga a bola dentro da área, o Brasil tem muita dificuldade nessa bola aérea na defesa do Brasil. E é um time que joga em função do atacante, toda hora está colocando a bola dentro da área.
1: Por que que deram o prêmio de melhor em campo para o Casemiro? Tem explicação?
0: Para ele, sei lá, pode ser que seja...
1: O pior em campo, ele fez o gol, mas o pior em campo foi o Casemiro.
0: Para mim, o Bruno Guimarães foi disparado o melhor, o cara do jogo.
1: 12 pontos de novo no Cartola.
0: É, foi disparado o cara do jogo.
1: Caramba, rapaz, foi. Tá bom. Meu lado esquerdo, ele, que está todo de preto hoje. Olha aí, literalmente um roqueiro. É, rapaz, vira e mexe, eu repostei uma música do Metallica, aquela famosa, eu não sei o nome, porque eu não manjo muito de rock. Mas... Bom, toda hora passa pra mim. É aquele negócio da inteligência artificial. O tempo todo... Rapaz, como é bom o Metallica, hein?
2: É bom. E eles têm um show que eles fizeram no México que é maravilhoso. Quem tiver a oportunidade de assistir esse show, que é um show... Tem gravado esse show no México. Pensa numa sonoridade que os caras tiraram lá.
1: Top, hein?
2: É demais. Edmar... Deixa eu falar para vocês agora da televisão aí. Tem um menino que escreveu aqui sobre a anteninha da Digital.
1: Você viu quanto por cento de venda?
2: Não, é fantástico.
1: A antena digital, a venda aumentou 250%.
2: Então,
1: cara, 250% é muita coisa.
2: Então, é só você comprar uma anteninha dessa, ela custava R$20. A procura aumentou, com certeza ela foi para 30, 40. É o seguinte, você coloca lá, você tem os canais abertos, que é o SBT... Os tradicionais. E hoje assisti um jogo no SBT com o Galvão Bueno.
1: Minha mulher queria ver
2: eu
1: o Galvão.
2: Eu vou te falar uma coisa. Vou te contar uma coisa. Nota 10 pro Galvão.
1: Sério?
2: Fantástico!
0: Mas levou o nome do jogador?
2: Olha, pra...
0: Ele tá errando.
2: Viu?
0: Tá
2: Posso errando. Falar uma coisa pra vocês? Ele pode errar o que ele quiser. Concordo. Ele é mestre.
1: Quando ele
2: na
1: põe
2: emoção,
1: a boca,
2: sabe.
1: Bem amigos do SBT.
2: Quem puder assistir no SBT, não é propaganda nenhuma de televisão, mas é pela categoria do narrador. Ele dá show em todos aí que estão aí. Comentaristas, sabe? O Pato destoou um pouquinho, é um ex-jogador. Ele, às
1: é
2: vezes
1: dono.
2: É, mas é como você
1: é
2: falou.
1: É o dono da emissora.
2: É o dono. É. Então, é o homem da bola.
1: Casado com a dona.
2: É o homem da bola.
1: É dono.
2: É, tirou a bola, acabou o jogo. Mas realmente... viu? Mas os dois Mauros estão lá, o repórter e o comentarista, dando show. Então, parabéns. Olha, sinceridade. Galvão Bueno...
1: Bateu recorde. Né, mais de 149 partidas narradas e o centésimo gol dele foi do Vini Júnior.
2: Eu fiquei assim, sabe, a emoção, aquela coisa toda. E sobre a partida, o Brasil fez o que tinha que fazer.
1: O Brasil é muito melhor que o Japão.
2: O Japão, infelizmente, são rápidos, tem uma concentração. Só que correram pra caramba atrás do Brasil e cansou. No segundo tempo, travou a língua dos homens, o japonês precisou trocar, o técnico trocou errado. Liga esse passagem, trocou errado, chamou o Brasil para o campo dele, e aí começou a aparecer as oportunidades para o Brasil. O Brasil melhora o tempo todo, e para mim, o copo cheio é que tivemos várias chances de fazer vários gols, e o copo vazio é o goleiro nosso, o Alisson, mais uma vez, para mim, é o chama-gol. Não tem...
1: Puta, foi lá no cantinho.
2: Chama-gol, né? Não, Edmar... Pelo amor de Deus, um chute fora da área, pelo amor de Deus, é chamar gol aquele ali. Ele tem que fazer a defesa, é o goleiro. Ele fica muito dentro do gol, ele tem que jogar um pouco mais adiantado. E outra coisa, o Danilo também errou na hora do gol, ele saiu jogando errado ali, o Danilo. O gol foi culpa dele. E é outro jogador que, na minha opinião, também não era pra estar na seleção.
1: Então, hoje brincaram, né? Quem falhou foi o Danilo. Ele usa 13. Quem salvou o Brasil foi o 22, que é o Gabriel Martinelli.
0: Foi, Léo.
1: Hoje na net tá isso. O 13 complica, o 22 salva.
2: E o futebol, o futebol do japonês evoluiu muito. A gente, principalmente taticamente. Evoluiu demais. A gente não pode deixar de falar isso aí, não, que o Japão é uma equipe bem arrumadinha.
1: Puta, eu esperava mais, Marquinhos.
2: Mas, é lógico.
1: Não parecia que quando o jogador brasileiro passava na frente assim, ia ter algum poder do japonês.
0: Soltar um poder.
2: Edmar, Marcolino, Foguinho, Thiago e amigos da tela aí, dos meios radiofônicos. Acabou aquele negócio do meio de campo, não tem mais. As equipes não têm mais americano, mas não adianta falar. E aí, quando você precisa propor o jogo contra um time que joga totalmente atrás,

0: mais difícil. Aí que vem a velocidade, vem a habilidade, vem a mudança, sim, de rota, as substituições bem feitas. Uhum. E o Brasil fez tudo isso aí hoje. Eu acho que isso fez o Brasil virar um jogo que estava difícil quando
1: Bruno
0: tomou o gol.
1: Guimarães,
0: muito bom, já foi o melhor em campo.
1: Ele veio para ser mais um meia. Pra poder, a bola que ele alçou na cara, ele praticamente veio jogar como um meia ali. Como
0: não, mas eu acho que tem coisa que está acontecendo no Brasil muito bom. Eu estava até falando com o Tiagão aqui. Rafinha saiu, melhorou. Paquetá saiu, vai melhorar o Brasil, porque eu acho que entra o Fabinho ali, mais não, um volante, não, na minha opinião.
2: Não gosto do Fabinho, mas não gosto do Paquetá mas também.
0: Eu colocaria o Fabinho para proteger um pouquinho e o Bruno Guimarães um pouquinho mais à frente.
1: Tá.
0: Eu acho que esse era o time do Brasil.
1: Eu acho que o Danilo tem que ter uma oportunidade
2: também acho, nesse time. Também acho.
0: Eu é um acho, menino.
1: É muito bom. Pisa na área, bate de fora.
0: É um outro.
1: Na verdade, ele seria.
0: Aí não muda tanto o sistema de jogo.
1: Ele seria um Bruno Guimarães ali também para ajudar, porque o Bruno Guimarães é o cara que tá armando, é o cara que tá desarmando, é o cara que tá chutando de fora da área, é fazendo tudo.
0: Contra a Noruega seria melhor colocar o Fabinho, mas contra a Costa do Marfim seria melhor, na minha opinião, colocar o.
2: Fim de primeiro tempo, 1-0 pro Paraguai. Luiz Carlos Sassano tá dizendo: o Paraguai jogando igual o Japão.
0: Certinho. Então, é o futebol hoje em dia, não tem jeito.
2: Deixa eu dar uma boa noite pro nosso Marcolino, e a gente via na imagem do Neymar, né? A baita vontade dele entrar e pra você ver, né? Como que... Aliás, vocês estavam irritados com o Carlo Ancelotti chupando chiclete?
0: Não.
2: É isso, é ridículo.
1: Ah, é feio de ver,
0: Quem joga é jogador, o técnico tá lá.
2: Mas mastiga com a boca fechada, né?
1: Não, pelo amor de Deus, é educação,
0: pô. Vocês estão muito amorosos com o treinador, pô.
1: Parece uma cabra mascando uma meia dúzia de chiclete. Ele era bom aquelas figurinhas que vinha no chiclete lá. Ploque, ele tava colecionando.
2: Ô, Marcolino, a gente viu a imagem do Neymar. Ele louco pra entrar, e o Brasil precisando da vitória, e o cara não coloca o Neymar. Aí na coletiva disse que seria uma arma pra prorrogação e quem sabe pra uma batida de pênalti. Mas você vê, né? O Neymar já não é mais, né?
0: Não.
2: O ponto de desequilíbrio.
0: Não mais.
2: O Ancelotti provou que com outras peças ele consegue uma virada. Boa noite, rei dos quilômetros rodados pelo interior paulista.
3: Boa noite, Edmar. Mas antes de eu falar alguma coisa... Titi, aqui de mim, ó.
2: E lá vai.
3: Eu e você.
2: Não vai meter o pó de ninguém, né?
3: Não. Bom. Ô, Luciano Trevisol, olha na bolota dos meus olhos. Chupa.
2: Vai. Bom? Brinca chupa com ele, você vai ver.
3: Chupa, Luciano Trevisol. Aí você está fazendo a conversa, viu? Obrigado pelos 2-0 pro Tupã. Chupa. Ele falou
2: vai
3: aqui que ia ser 2-0 pros outros.
2: Falou.
3: Assim, ó, o meu modo de pensar, e eu assino o jogo, e a gente via realmente que o Neymar estava com muita vontade de entrar no jogo. Para mim, ainda ele continua sendo um cara que se entrar uma bola, ele decide. Para mim, penso eu, não como torcedor santista, por gostar demais dele. Ali, para mim, ali dos 10, dos 11 que estão jogando, aponta um craque, cracaço, a não ser ele. Ele não tem todas essas condições financeiras, não tem. Mas por que que o homem apostou nele para prorrogação?
2: Sabe o que acontece, Marcolino?
3: Por que que apostava nele para prorrogação?
2: Ó, eu pensei isso ontem. Neymar e Galvão Bueno. Os dois são a mesma coisa. Lendas. Mas hoje...
3: Não, tudo bem. Mas...
2: O Galvão narra, não com aquele brilhantismo de antes, mas é o Galvão. O Neymar não joga mais... Como antes, mas é o Neymar.
3: E eu falo pra você tanto que o...
2: É o nome.
3: O mascador de chiclete, igual vocês falam, falou em entrevista coletiva que, quando se perguntar do Neymar, ele falou, eu estava esperando a prorrogação para que ele entrasse. Então, quer dizer, ele, na prorrogação já iam mudar para colocar ele, porque achava que essas meia hora que tivesse a prorrogação, ele poderia achar algum lance, ou se vai para os pênaltis, fatalmente o Neymar bateria o primeiro, isso é fato. Se a hora que o Brasil for para decisão de pênalti, o Neymar que vai ser o primeiro. Não vão deixar o Neymar por último, para bater o último pênalti. Vão pôr o Neymar para bater o primeiro, para abrir a série. Mas eu gostei do que eu vi hoje do Brasil. Não vou condenar o Casemiro. Eu não vou condenar o Casemiro. Porque eu vi uma entrevista que o Casemiro está jogando no sacrifício, machucado. Mas o treinador confia demais nele. Primeiro tempo dele não foi bom. Tanto que na hora do gol do Japão, ele poderia fazer a falta, mas se ele faz, vai expulso.
1: Ele já tinha amarelo.
3: Ele já tinha amarelo. Então ele falou, nós na mente dele, se eu fazer a falta, se eu matar aqui, eu vou pra rua. E você pode ver que ele não chega, porque se ele não tem cartão, ele mata aquela jogada ali. Ele não ia deixar o jogador do Japão chutar.
0: Mas qual jogador do Brasil que poderia entrar durante a partida, o Brasil perdendo, que poderia modificar a partida se o Brasil não tivesse feito o gol de empate até os 30 e poucos do segundo tempo? Que a torcida iria para cima, a torcida ia apoiar.
1: Luiz Henrique.
0: Não, acho que o Neymar.
3: É o Neymar.
1: Então, mas aí, mas vocês estão querendo. Vocês estão querendo ganhar o jogo, vocês estão querendo animar a arquibancada.
3: Não, não é Neymar
1: que
3: é diferente. Não.
0: O Neymar país, é jogador, é um jogador diferente que o Brasil tem. Fuguinho,
3: presta atenção. O país inteiro ainda acredita no Neymar.
0: Ele acredita nele.
3: Vamos pôr meia dúzia de gente não acredita nele, mas uma nação inteira ainda acredita que ele é útil à seleção brasileira.
2: Aliás, ô Miguel Mendes, o senhor é mal educado. O senhor não tem noção do vídeo. Ele manda aquele vídeo que é visualização única. O Boca Suja.
0: Miguelzinho?
2: O quê?
0: Tá andando com gente ruim.
2: Você não tem noção das palavras cabeludas que eu ouvi do nosso comentarista. E eu não tenho prova. Que? Eu escrevi aqui, não tem aqui, ó. Só pra você ver como é.
0: O chupa foi só o...
2: O quê?
0: Foi só
4: a palavra mais bonita.
2: Ó, só pra você ver, ó. Aqui, ó lá, eu escrevi aqui embaixo pra ele, ó lá, boca suja. Olha lá, ó. Aí ele deu risada, ó. Olha lá, ó, a mensagem apagada, porque aquela que se visualização... Ele acabou comigo.
3: Nossa.
2: Acabou comigo.
3: Rapaz.
2: Acabou comigo. Ele tá suspenso. Próximo jogo.
3: Ele tá abusado, sim?
2: Abusado.
0: Certo ele. Personalidade. Isso aí, Miguel.
2: Cresceu, meninão. Cresceu. É, rapidinho, antes da gente divulgar e abraçar cada time de Limeira. Primeiro, muita gente perguntando sobre o preço do ingresso do jogo de volta. Porque agora nem bom o torcedor, né? O Galo vai lá e ganha 2-0 do Tupã. Antes da gente entrar propriamente no jogo. Vai ter alteração, tem um estudo, como é que fica?
3: Edmar, hoje o Marinho me ligou de manhã, pedindo pra gente falar bastante sobre a ida do torcedor no estádio. Por enquanto, ainda o preço está mantido o mesmo valor de R$30, por enquanto. Porém, tanto o Marinho como a diretoria do Independente, eles vão tentar aí, junto aos empresários galistas da cidade, uma forma de os empresários ajudar o clube, né? Ajudar o clube para que aí, então, tem uma queda no valor do ingresso e fica mais acessível para o torcedor entrar domingo. Porém, ainda não é oficial, o que eu vou falar aqui não é oficial. O Marinho vai falar na quarta-feira para mim se vai acontecer ou não. O Independente pensa em liberar a bilheteria para as mulheres. Então, tipo assim, o torcedor, né, que vai querer ir no estádio, ele vai poder levar a sua esposa e a sua filha, igual foi no Dia das Mães. Mas ainda não é oficial. Então, até quarta-feira, a gente vai poder falar aqui no programa se vai ter essa promoção ou não. Eu acredito que sim. Mas vamos esperar aí para a decisão final, que vai ser na quarta-feira. Mas, por enquanto, os ingressos mantidos R$30.
2: Tá. Outro ponto. Por que quebrou o ônibus do Galo na ida para Tupã?
3: Na verdade, Edmar, foi um problema no radiador do ônibus, né? Deu um furo na lateral do radiador e ali, né, é uma peça fundamental ali no aquecimento do motor, e logo quando a gente passa o pedágio ali de Itirapina, o motorista percebe que acendeu a luz, ele para, e aí foi olhar e viu que já não tinha água mais. Quando foi colocando água, aí viu aquela rachadura, foi chamado um mecânico no local, mas o mecânico não fazia aquele tipo de conserto, que eu vou falar a verdade, meu irmão, para você só ir lá, olhar e cobrar R$300, você tá de brincadeira, viu? Você tá de brincadeira, irmão, ou como o povo é desumano, mas enfim, foi pago esse valor. E aí depois o pessoal negro aí, o pessoal acabou mandando um ônibus de Jaú para Itirapina, e a gente seguiu viagem, mas foi uma viagem muito cansativa. Nós chegamos por volta de umas 10h30 no hotel, jogadores muito cansados, exaustos. Eu falei ontem no final do jogo, foi um jogo de muita superação.
2: Tá.
3: Eu não transmiti a notícia para o senhor sobre a quebra do ônibus, porque a diretoria do Galo falou, Marcolino, não fala, porque vai sair na imprensa, e dependendo do resultado do jogo lá, pode ser que o torcedor vá entender por outro lado. Então vamos ficar quietinho e vamos esperar o resultado. Se a gente ganhando ou perdendo, depois que acabar o jogo, aí você fala pro Edmar. Então, tá. Por isso que eu segurei.
2: Tá, foi a segunda vez que isso acontece, a primeira vez foi no ano passado contra o Batatais, e na ocasião o Galo perdeu por 1-0, isso. Né? Temos que falar dos dois gramados, tá? Tanto da Inter quanto do Independente. Primeiro, para você que está com o microfone aí nesse momento. A respeito do gramado do Pradão, tem algum estudo para não ter treinamento, não ter jogo essa semana, para preservar o gramado para domingo cedo?
3: É a ideia da diretoria, a ideia da diretoria é preservar o gramado. Porém, o seu Giovani fez uma cirurgia na vista, né? Vai ter que ficar uns dias afastado e aí vai ter outras pessoas para cuidar do gramado. Mas a tese é não utilizar o campo até sexta-feira, porque daí na sexta-feira o Galo faria um treino final, né? Que é o treino que o Mister decide o time, mas eu vou falar para você já, o time do Galo é o mesmo que jogou ontem. O Mister não vai mexer na equipe, tá? Isso aí ele já deixou claro ontem, ele não vai mexer, vai ser o mesmo time, a não ser que algum por lesão, mas tá todos os jogadores inteiros.
2: Depende, o Calegari vai ser julgado.
3: Então, mas não, o Saulo falou para mim que ele não foi nem citado ainda. Então tá, ele vai pro jogo. Então, o Independente é o mesmo que jogou ontem. E aí tem a base à tarde, né? Que é o Sub-20 e joga à tarde. O problema é, no sábado, são dois jogos de manhã e eu acho que um jogo à tarde, para depois, no domingo, o Independente jogar. Então, é uma preocupação gigantesca contra isso, porque ontem a gente viu lá em Tupã. O gramado do Tupã, Edmar, foi recém-colocado, é aquela grama esmeralda. E não passou nem no primeiro corte ainda. Ela nem cresceu para ter o primeiro corte, porque aquela grama a gente sabe, né? Que ela cresce, depois ela vira um tapete. Você vai cortando ela vira um tapete. Só que ela não foi passada. Por isso que se olhava o campo estava horrível. E o Independente não é time de chutão, é bola no chão. Então, muita hora, tanto que teve uma hora que o Iago foi dominar uma bola, a bola bateu no pé dele, seu lado, o próprio jogador do Tupã também, porque o gramado muito irregular. E por esse fato que o pessoal do Independente pensa em segurar o gramado para esse jogo da volta de domingo, que vai ser muito importante. Tá. Porque, segundo informações, o Tupã joga melhor fora do que nos seus domínios. Mas eu não acredito que vai ter susto, não.
2: Por outro lado, para vocês dois, principalmente você, Roqueman, que esteve no Limeirão, o Luiz Carlos Sacilotto dizendo o seguinte: Edmar, eu não consegui no Limeirão sábado e assistir o jogo pela net. Os comentários do gramado do campo foram horríveis, chamando o Limeirão de Limeilixão. E, Luiz, não foi só você. Eu recebi inúmeras mensagens de torcedores da Inter indignados com a falta de respeito para com a Internacional, em especial o Limeirão, de tanta tradição, de tantos jogos de campeonato brasileiro. O que você tem a dizer sobre isso, Roqueman?
0: Edmar, eu acho que até falar alguma coisa dos gramados, desculpa, da série da Sub-23 que o Independente participa, eu acho que sinceridade é pedir demais. Num campeonato tão deficitário, pedir pra arrumar, os caras não tem grana pra nada.
3: Não, o pior é que o do Tupã foi trocado. Foi mas gasto. Não.
0: Aí
3: você
0: pega. 450 o que mil não dá pra aceitar? Você acabou de falar aí, a Confederação Brasileira de Futebol, a CBF, ganhou quanto?
2: Nossa, mas
0: 180 mil. Pô, pega essa grana, vamos ajudar as equipes a arrumar os gramados do futebol brasileiro, que tá esse pasto no Brasil todo. Então não é só no Limeirão. Não é. Você pode pegar a Série C. Quase todos, todo mundo vai falar, pô, mas o campo da Araraquara, tudo bem, é um.
2: As exceções, né?
0: Exceções, você vai levantar a mão e falar uma. Então, a gente tem que ter uma calma com isso também, porque realmente o futebol brasileiro, eu quero saber que dinheiro que a Inter tem no momento. Vamos conversar com o Danilo, é muito fácil, conversa com o presidente do Independente. Vamos conversar com o Danilo para ver se tem dinheiro realmente para tratar, ou vai pagar salário do jogador. Bom, ou vai consertar o gramado? Me perdoa, com todo o respeito que me cabe, alguns jogadores da Internacional, pelo que eu sei, não vou citar nomes, porque aí fica até chato, mas a gente escutou no jogo de sábado no Limeirão o seguinte, que alguns jogadores da Inter acharam que o gramado para jogar tá legal, outros não. E quem, segundo o pessoal que cuida do Limeirão, do gramado, tá tendo muitos jogos, muito treino ali, às vezes. E isso está atrapalhando o jogo do profissional.
3: Mas quantos jogos está tendo ali, Marcos?
0: Teve treinamento da Internacional, não sei se confere, mas treinaram quinta, treinaram sexta-feira no gramado. Então, é uma coisa que quem estava lá comentou no Limeirão sobre isso aí. Então, mas eu acho o seguinte, o gramado, quando ele é ruim para as duas equipes.
1: Mas o que estragou o gramado? Foi o show?
2: Palco. palco da Diocese.
0: Temperatura.
2: A entrada dos veículos para desmontar o palco.
0: Chuva. É. Tem tudo isso aí para internalizar.
1: Isso aí é irresponsabilidade. Ah,
0: mas não tem jeito.
1: Mas tudo bem, mas ó, um time disputando a Série C, precisando do... Poxa
0: é
1: vida, pô, como
0: falar.
1: É que pode... Deixar entrar o carro lá, estragar o show, o meu Deus.
0: É difícil falar, porque a gente pega campos de time de Série A, um lixo aí. Errado, desculpa, o Miguel Bianconi até deve estar escutando a gente, ele falou, até saiu isso aí, muita gente comentou. Ele falou do campo do Paysandu.
1: Sim.
0: E o pessoal também falou, aí, ô Bianconi, e o estado da Inter? Quer dizer... Realmente a gente tem que analisar. Não,
1: mas lá eles tinham dois campos e optaram por
0: só que
1: jogar
0: o, olha, o,
1: na Cruz
0: o,
1: agora eles tinham.
0: Mas o campo do Paysandu já melhorou. Já melhorou. Eu vi pela TV, o estádio do Paysandu já melhorou bastante nesse último jogo contra o Santa Cruz, que perdeu o jogo.
1: Uhum.
0: Né? Agora, cara, isso aí, eu acho o seguinte, a gente ficar falando de campo ruim. O campo é ruim pros dois. Minha opinião é essa.
2: Não, mas não vem ao caso. É o fato do campo demais. Ser... É, motivo de chacota. É isso que o torcedor ficou si. Triste.
1: Perto do gol lá tava um
2: você entendeu? Não é questão do vaso. Por que está ruim, está.
0: Edmar,
2: não é a gente não vai defender que
0: não.
2: O campo tá mil maravilhas.
0: Edmar,
2: é o desrespeito.
0: Eu sou o primeiro a falar aqui dos sanitários, né, dos banheiros. Eu sou, já falei quantas vezes aqui.
1: Suja.
0: As cadeiras cativas sujas. Suja. Eu já falei isso aí, pipoca fria, sabe? Eu acho que ninguém está passando pano para ninguém aqui. É que a situação financeira
2: complica.
0: Não é das melhores, desculpa.
3: Ô Marquinhos, mas
0: não é das melhores.
3: Eu vou falar aqui de um estádio que vira e mexe, eu vou nele. E eu vou falar para você, eu não sei porque. Lógico que ele é menor, muito menor que o do Limeirão, se não se compara. O estádio do União São João é um brinco.
2: Porque eles treinam em 8 campos, tem do lado.
3: Não, concordo, mas o que eu falo...
2: Tem comparação.
3: Pera lá, eu estou falando em termos de limpeza. Igual o Marquinhos tá falando.
2: Só fica pra jogo.
3: De cuidado. Não, tudo bem, Edmar. Mas espera lá. A Inter teria que fazer o quê? A Inter, então, ela começou a construir o CT dela. Parou. Tá parado lá, não tá?
2: Sim.
3: Ninguém joga lá, ninguém tem nada lá.
1: Treinava lá, né?
3: Mas a Inter tava treinando lá. Aquele campo não serve pra Internacional treinar?
2: Sim, precisa de uma reforma.
3: Então, mas...
0: O quê? Pô,
3: leva lá.
2: E dinheiro?
3: Pra ir lá jogar?
2: Não, pra reformar.
3: Ah, mas quando o Corinthians tinha aqueles 70 anos do Ronaldo chegar, que os caras se trocavam dentro de um container lá, era horrível, mas o Corinthians treinava lá.
0: O quê?
3: E olha o Corinthians,
0: a necessidade
3: era
0: é
3: o Corinthians
0: seguinte,
3: que treinava lá.
0: A necessidade essa semana aqui, conversar com o Danilo. É,
2: sim.
0: É a pessoa certa pra responder.
3: Sim.
0: Porque teve uma troca do gramado, é um gramado
3: e esse
0: novo.
3: Gramado, e esse gramado, segundo o Edmar?
0: É um gramado novo.
1: Esse é o problema.
0: É um dinheiro que foi gasto muito alto. E precisa ver com quem colocou esse gramado, se tem como cobrar uma melhora nisso. Certo?
1: Mas
0: então,
1: aí,
0: eu acho que o Danilo é o cara certo.
1: Mas não
0: certo
1: teria,
0: pra
1: Marquinhos,
0: conversar.
1: Por exemplo, no dia do show lá, ter exigido de colocar uma proteção, coisa que em todos os lugares o pessoal faz.
0: Foi colocado.
1: Então,
0: foi colocado. Foi colocado.
2: E não adiantou.
3: Não adiantou. Mas esse gramado não é o mesmo
0: gramado
3: do Morumbi?
0: Qualquer coisa que você
3: colocar
0: no gramado...
2: Então, é a mesma família.
3: Não é o mesmo gramado.
2: É a mesma família do gramado. Que de Novo Horizonte, de Mirassol...
3: Ah, mas esse gramado não tem nada a ver. Desculpa, esse gramado que tá aí, eu não fui ver pessoalmente, tá, pessoal? Vou falar que eu vejo na televisão. Não tem nada a ver com o gramado Mirassol.
1: Não, a bola
3: não
1: quica.
3: Não tem nada a ver com o gramado Mirassol.
1: Nos outros jogos a gente
3: nada
1: viu
3: demais,
1: a bola quicando,
3: nada,
1: difícil
3: nada.
1: De dominar.
3: Se falar que esse gramado que tá aí é o mesmo gramado do Mirassol...
2: Mas foi colocado o gramado no Limeirão, que é o mesmo do Mirassol, do Novo Horizontino e do Morumbi. É a mesma empresa, é tudo igual.
0: Eu continuo falando que é achismo da nossa parte ficar discutindo um assunto que quem tem que falar sobre isso é o presidente da Internacional. Então essa semana, não sei se o Igor pode entrar em contato com o presidente ou o presidente pode entrar em contato com a gente aqui mandando. Alguém tem que... Ele tem que falar.
3: Ele tem que responder.
0: Ele tem que responder isso aí. Eu acho que é fundamental ele vir a resposta, porque foi dinheiro colocado.
1: Sim.
2: Meio milhão, né?
0: Então,
2: na época
0: não
2: nós
0: é
2: divulgamos.
0: Não é, como diz, não é um real.
1: Não,
0: então
1: é
0: a empresa que fez precisa ser cobrado. Então, a palavra, presidente.
2: Tá.
3: Mas aí, Edmar, só para terminar da minha parte desse assunto. Foi gasto meio milhão para esse gramado. Para mim, as coisas já não batem. Não, pelo amor de Deus, achando que o Maluf tá mentindo, não. Mas o do Tupã, tá lá, o Tupanzinho mostrou para nós ontem lá. Que, né, agradeceu o Tupanzinho pela recepção que teve com o Independente lá. Ele recebeu nós na porta do estádio, tudo, depois a gente vai falar sobre isso aí. Mas eles gastaram 450 mil numa grama esmeralda para colocar no estádio. Grama
2: e
3: esmeralda.
2: Tava bonito ontem?
3: Não tava. Então, mas só que, ó, a diferença de uma grama esmeralda, que é uma grama que ela brota em qualquer lugar por uma grama igual a do Limeirão, que, pô, é uma grama que tá no Morumbi, gente, que é um estádio que para receber Copa do Mundo, que era, né, lá atrás. E então, sabe, os valores não batem, porque se a grama esmeralda para um estádio desse tamanhozinho, que o campo do Tupã é picânico de Marville, custou 450, olha o tamanho do Limeirão para custar só 500 mil. Então, não é a grama, eu não acredito. Eu, para mim, eu fazia algum, não é exame que eles falam, né? Alguma coisa para saber se é a meia, ir lá ver, conferir mesmo se é a meia, porque para mim não é, não bate. Não bate.
2: Um abraço pro Luizão, grande Luizão. A propósito, Edmar, você estava aproveitando a quermesse ontem, estava assim com a Mari, estava lá.
0: Não tomou nenhum quentão?
2: Na paróquia Nossa Senhora Aparecida, não bebo.
0: Nenhum quentãozinho?
2: Não, era bom para garganta, viu?
0: Cara, que era bom,
2: seria Edmar. Seria bom. Bom, 2-0 para o Independente do Tupã. Vamos com os melhores momentos da partida. Imagens do Paulistão, que faz a transmissão da partida. Vinícius, narrador, um abraço, Vinicião, que narrou a partida, narrou muito bem, por sinal. E a gente vai acompanhar, portanto, como é que foi esse jogo, né? Sem áudio, para a gente comentar em cima. A vitória do Galo para cima do Tupã, 2-0. Olha o gramado que nós citamos aí. Bonito uniforme do Galo, gostei, Marcolino. Novo, né?
3: É o novo, né? O Independente estreou ontem esse uniforme, mas a gente até brincou, né? Estreou na hora errada, né? Pegou, o cano acabou o jogo, o uniforme horrível, tava tudo sujo.
2: Partidaça do Yuri, né? A gente vê o Yuri colocando essa bola para fora. Ele jogou demais, hein?
3: Joga muita bola. O que ele jogou ontem foi brincadeira demais.
2: Outro que foi bem, Felipe Ferreira.
3: Felipe Ferreira, eu vou falar pra você, o time todo do Independente ontem foi bem, viu, demais, exceção do Lino, que tava um pouco abaixo, não jogando na função dele, né, acabou 6 impedimentos, ficando impedido, mas fora isso, o time foi...
2: Só que o Kina foi preciso no que ele disse, a colocação, olha que esse lance aí, tentou de letra, nossa, o Léo Alves, que defesa do goleiro Marcão, a entrada do Jean bagunçou o Independente.
3: Sim, sim.
2: Bagunçou, sim, e ele bagunçou. Tem razão. Porque o Iago ficou fora de posição, Lucas Lino ficou fora de posição, o próprio Jean ficou fora de posição. Mas deu certo. Deu certo. É que a gente tá acostumado de ver o Independente propondo o jogo, tendo mais facilidade. A gente não falou o nome do Iago Ramiro.
3: Não, ontem ele ficou bastante...
2: apagadíssimo.
3: No primeiro tempo ele até apareceu um pouco. No segundo tempo ele se escondeu mais, porque, principalmente quando... O Mister tira o Felipe Ferreira e coloca o Diego Mori, que aí ele avança o Diego e coloca o Iago como um segundo volante ali para proteger, junto com o Léo, ali proteger mais ali o sistema defensivo Independente. Aí o Iago volta totalmente. Aí,
2: sabe o que eu achei? Eu e o Kina. Jogando o Iago jogou de extremo. Não é a dele.
3: Não, no primeiro tempo sim,
2: jogou de extremo. Não é a dele.
3: Não é a dele. No primeiro tempo ele jogou mais de extremo e no segundo tempo ele jogou totalmente segundo volante.
2: Lucas Lino muito impedido.
3: Bastante.
2: Muito impedido. Aí o primeiro gol, né? Roubada de bola, Felipe Ferreira gigante. E o Isaac Newton entrou logo no começo do segundo tempo.
3: Isso.
2: Kenzo foi bem também. Olha a bola do Isaac Newton. E na hora a gente fala Iago Ramiro, ele corre igualzinho o Iago Ramiro. É o estreante Breno. E a vontade
3: de comemorar esse gol ele não podia.
2: Cara, idêntico, cara.
3: Idêntico.
2: Breno, que fez a sua estreia, jogador que veio do Porto, vitória do Espírito Santo, bateu bem na saída do goleiro, fazendo 1 para o Independente, 0 para o Tupã. Isso no começo da etapa complementar. Você vê que o elenco tá unido demais, né?
3: Tá.
2: E aí, o Tupã foi pro tudo ou nada. Olha que chute no bumbum, né, que o Léo deu no David,
3: mas
2: né?
3: Isso aí já gerou tanta risada, rapaz, depois do jogo, você não tem noção.
2: Foi um bicudo no rabicó do jogador do Tupã, e amarelo pro Léo. Foram 2 cartões apenas, e o Léo na entrevista fala, né, que o árbitro xingou isso, bastante.
3: Ele pediu pra até falar isso daí, depois a gente vai falar.
2: Finalização por cima do Cauã, que entrou bem no segundo tempo, mas você vê que o Independente não levou sustos, né? Apenas jogadas esporádicas, entrou bem o Bruno Lima aí, ele faz esse cruzamento e o Breno coloca a bola pra fora. Aí estamos no segundo tempo de partida, olha o Caio, entra e já entregando a paçoca, né? Aí o chute do Samu, que é defesa do Jonathan. 2 erros que foram quase que cruciais. Olha que toque do Diego Mori, o chute por cima do Léo Alves. O Caio 2 vezes falhou e 2 vezes teve a chance. Olha, outra falha do Caio. David toca, a defesa atira e volta o David e chuta na rede pelo lado de fora, perdendo uma grande chance. Aí o Cauã dá aquela fatiada para a área e o Yormax, centroavante de cabeça, põe para fora. E aí a gente vai ver, né, um jogador, o Wendel, foi pro hospital, né? É problema, inclusive, na coluna cervical, hein? Sim. Tanto que ele tá sendo atendido, olha, sim, essa imagem lá atrás do gol. Ele sendo atendido, aí a finalização do Yormax para ganhar escanteio. O zagueiro é conduzido ao hospital e nesse momento sai o segundo gol. Olha que golaço do Isaac Newton. O talismã, o 12º jogador do Independente, ele corta bem, se livra do marcador e coloca no canto. Um golaço de Isaac Newton aos 55 do segundo tempo. Eu estou com essa voz por conta desse gol. Isaac Newton, 2 para o Independente, 0 para o Primavera. Olha lá a comemoração do Marcolino atrás do gol, a bola de basquete ali que nós falamos na transmissão. Gol do Independente, placar final 2-0. Foguinho, vendo essas imagens aí, o Galo soube sofrer e ganhou na hora certa, né? Cirúrgico Independente nesse jogo, Foguinho.
1: O time do Independente, ele mostra aquilo que um time tem que ter para ser campeão. Leva sorte em momentos difíceis, na hora que está sendo atacado e agredido, não tomou o gol e depois foi lá e matou o jogo. E é importante saber que não é qualquer um que ia ganhar do Tupã lá em Tupã. Quer dizer, eu acredito que o Tupã arrumou um adversário muito, muito difícil e indigesto. Porque o Independente, eu digo, lógico, futebol pode acontecer tudo, mas o Independente, para mim, já está classificado para a próxima fase.
2: Também. Vamos então com a narração do primeiro gol. Lembrando que outros resultados de ida dessas oitavas de final... Paulínia 1, Itacoaxetuba 3, Audax e Flamengo 0-0, Assisense 0, Matonense 1, Mantiqueira 0, José Bonifácio 2, Santa Cruzense América 0-0, União Mogi 2, Mauá 3, São Carlos 0, Sport Paulinense 1. Jogos de volta, sabadão 3 da tarde, Itacoaxetuba e Paulínia. O Itacoaxetuba, dono da melhor campanha até aqui, pode perder por um gol de diferença. Flamengo e Audax, se der empate, pênalti, tá? O ganhador avança. Matonense e Assisense, a Matonense joga pelo empate. América e Santa Cruzense, um novo empate leva para pênaltis, quem vencer avança. Mauá e União Mogi. União Mogi tem a vantagem, né? Gol da Alemanha?
1: Gol da Alemanha.
2: Tá, 1-1, tá empatado o jogo. O Mauá ganhou fora de casa e em casa agora tem a vantagem do empate. Sport Paulinense São Carlos, o Sport Paulinense joga pelo empate. No domingo, 10 da manhã, transmissão pelo Rápido no Ar com toda a nossa equipe Independente Tupã, José Bonifácio e Mantiqueira. O Galo pode perder por um gol de diferença e José Bonifácio pode perder também por um gol de diferença. Vamos com o primeiro gol então do Galo, gol bonito por sinal, uma roubada de bola do Felipe, gol do estreante Breno. 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Havertz fez o gol da Alemanha.
1: Assistência do Wirtz.
2: Oh, boa, nosso Cartola agradece. Wirtz deu assistência, temos ele no Cartola, tá? Vamos então, primeiro gol que eu narrei, gol do estreante Breno na corrida. Era igualzinho o Iago Ramiro. Tanto que eu falo, Iago Ramiro, depois que eu vi que era o Breno vai lá e faz o gol. 1 pro Galão da Massa, 0 pro Tupã. Eu narrei assim. Pra Isaac Newton, antecipação do Wendel, corta pro Tupã. Felipinho domina pela lateral esquerda, chega Felipe Ferreira, ganha mais uma pro Galo. Partidaça do Felipe Ferreira. Kenzo, deixa a bola passar. Isaac Newton no meio das pernas pro Iago Ramiro. A chance do Breno.

0: massa! De Breno! Tô falando, o Galo tá bem no jogo, o Galo vai ganhar em Tupã! Um bolão na meia direita! Gol do Breno! Que estreia do Breno na roubada de bola do Felipe Ferreira. Isaac Newton faz uma jogadaça, entregou pro Breno que bate na saída do goleiro Breno! Pimba neles, galão! Um pro Independente, 0 pro Tupã. Breno, detalhe do gol, Sedano!
1: Muito bem aí, portanto, o gol marcado pelo Breno. E aos 55, Rockman, quando você fazia muito show, você ficava detonado na segunda-feira, né?
2: Sinceridade, segunda-feira é só chazinho, só...
1: Caraca, mano!
2: Água quente, limão...
1: Cara, eu já passei de... Ó... Estamos
2: e só nos
1: mês...
2: sinais. Na segunda-feira era leituras e sinais, né?
1: Estamos no mês de junho. Estamos no mês de junho. Eu já narrei 100 jogos, cara.
2: É normal.
1: Não aguenta. A voz não aguenta. 100 jogos eu já narrei esse ano.
2: Não, tem que tomar cuidado.
1: Cara, estamos com 6 meses. 100 jogos.
2: A voz, ela não manda recado. Então, cuide.
1: Então, tá bom. Então, vê lá o que piorou. O gol do Isaac Newton, que golaço. Você não sei como é que eu consegui. Vai lá, Isaac Newton, talismã. 2-0 pro Galão da Massa no fim da partida, 55 minutos. É muito difícil. Vai lá, Isaac Newton.
0: Olha aí o Galo no ataque com Isaac Newton. Ele fintou, vai pra área, o chute, pimba! Que golaço! Golaço pro Independente no último minuto. Ele finta, corta, traz pro pé direito e coloca no cantinho do goleiro Marcão. Boa, Isaac Newton, que fase! Liquida o confronto. Tupã 0, Independente 2, golaço do Isaac Newton. 2-0, o Galo pode perder de um gol no Pradão. Sedano, e termina o jogo.
1: Vamos lá, que golaço, Rockman, gostou?
2: Edmar, 2 gols em jogadas individuais. O Isaac Newton já fez um gol no começo do campeonato dessa maneira. Acho que o Marcolino pode lembrar. Que
1: lá em Mogi.
2: Ele corta pro meio.
1: Aqui na estreia.
2: É uma marca registrada dele. Estreia, e olha, e eu vou falar uma coisa, não é qualquer jogador que faz esse gol aí, não. Ele rompe os zagueiros, corta para a direita e bate sem chance pro goleiro. A vitória do Independente já era esperada, no bom sentido da sua. Eu sei que mata-mata diferente, mas já era esperada. Esse campeonato, a gente sabe que tem um desequilíbrio muito grande entre as equipes. Tem 3 ou 4 equipes ali que vai brigar pelo acesso. Eu acho que o Independente não pode perder de jeito nenhum a segunda colocação no geral. Para isso, não pode, no próximo jogo, não pode marcar bobeira, não. Tem que vencer de novo.
1: Perfeito, perfeito. Tem a foto do Tupanzinho aí pra gente mostrar? Você com o Paulinho McLaren, você não tirou, né? Aliás, bom, fala primeiro do Tupanzinho.
3: Edmar, falar do Tupanzinho ontem lá no jogo. O Tupanzinho nos recebeu ontem lá no estádio. Toda a delegação, e depois nessa foto tava eu, o Saulo e o Mister, e a gente falou com ele lá, e ele falou: pô, vamos tirar uma foto, não foi nem eu que pedi, ele que falou: vamos tirar uma foto junto para deixar registrado. E aí a gente fez a foto, a gente aí com a camisa do Rápido no Ar, né, representando aí o Rápido no Ar lá. E cara, assim, desde quando nós chegamos, a recepção, tudo, e o Tupanzinho vai estar aqui domingo. Ele vem para Limeira, vai ser recepcionado aqui pelo Saulo, por toda a diretoria Independente. E o Paulinho McLaren, eu conversei com ele e falei, Paulinho, contei o que você tinha relatado para a gente, né, do filho dele nascimento, e aí eu vou até ele e converso com ele, falo pra ele, começo a contar pra ele, e ele lembrou de Marcos. Falou, poxa, cara, você
1: falou?
3: Eu falei com ele.
1: Ah, bom.
3: E ele falou pra mim, poxa, cara, você lembrou disso? Falei, sim, o nosso narrador que está em Limeira hoje, ele estava ao lado do repórter da Globo, e na hora que estava te entrevistando, veio a notícia que o seu filho tinha nascido, você estava jogando
1: que
3: um jogo
1: legal,
3: contra o Internacional.
1: Cara.
3: Então, aí...
1: Ele lembrou?
3: Lembrou. Aí eu peguei e falei pra ele, falei, depois do jogo, você, se você puder falar comigo... Né? E aí eu vou te colocar numa escuta e você fala com o narrador lá ao vivo. Só que ele saiu tão puto do jogo que ele não dava pra falar com ele. Ele tava muito bravo e depois ainda teve um princípio de tumulto lá de jogadores com torcedores. E ele abafou nos jogadores pra ir pro vestiário. Então ele tava muito puto. Depois que terminou o jogo, aí passou lá, eu passei por ele. Ele falou, repórter, desculpa. Mas domingo eu vou estar lá em Limeira, e aí eu vou, ele falou, aí eu vou conhecer o narrador pessoalmente. Então ele vai estar aqui, aí na hora que a gente vamos relembrar esse
1: momento. Ele vai, eu tenho amizade com o Paulinho, McLaren e tudo, mas o torcedor do Galo não esquece. Um dia, aqui na Mercúrio está aqui para não me desmentir, um dia o Galo precisou de Paulinho McLaren. Um dia o Galo pediu, pelo amor de Deus, Francana, vença um jogo. E um simples empate da Francana tirava o Independente, que era muito melhor do que a Francana, do páreo na briga pelo acesso. E curiosamente deu empate. A Francana era muito melhor que o adversário, só que deu empate. Olha que curioso. E o Independente foi eliminado. Tirou um forte do caminho. Então, Paulinho e McLaren... Nada que um dia após o outro, né?
4: O tempo passou, hein?
1: Não acabou ainda, tem a volta. Mas como vai ser bom, hein? Ver o Independente tirar o Tupã, que é comandado pelo Paulinho. Paulinho, gosto de você, pelo amor de Deus, trabalha no Rio Claro. Amigos, negócios à parte. Um dia o Galo precisou de você e você, infelizmente, não correspondeu. O Kina tá aqui, ele... Só ele lembrar, eu acredito que... Seria Francana e Assisense, era um adversário assim que o Galo estava atrás e que precisava da vitória. O Galo fez a parte dele, mas a Francana não fez a parte dela, né? É coisas que a gente... Do mesmo jeito que eu lembro que em 2005, o Independente tinha um senhor time comandado por Celso Teixeira, um timaço. Ricardo, Mazinho, Toninho, Edson Batatá e Ceará. Dionísio, Silva Baiano, Givanildo, Edson Pezinho, Moisés e... Ai, como é que era o outro ponta? Moisés... vou lembrar em breve. Um outro atacante muito rápido na frente. Cássio. Oxe, fui lembrar. Um timaço. Aí a última rodada aqui, Galo e Ferroviária. O Galo vai ganhar da Ferroviária. Era só o 15 de Piracicaba do seu Paulo César Catanossi ganhar do Rio Claro do Paulo Roberto. Eis que o Rio Claro do Paulo Roberto ganhou de 1-0 para tirar o Independente, que era muito mais forte que os dois juntos. Sabe, são partidas que a gente não esquece.
4: Coisas do futebol.
1: Que machucam o nosso coração.
2: Futebol tem histórias gira, né? Que até Deus duvida.
3: A roda gigante gira.
1: É aquela... Ah, é, o Chico Pereira. Edmar, pergunta pro Marcolino se ele gostou do rolão de Tupanzinho. O rolão do Tupanzinho. Porque é dele.
3: Não.
1: Aquele rolão lá é dele. É
3: não,
1: dele.
3: Sim, de passar um gramado lá, mas eu não sei nada disso aí, não.
1: Titi, passou um rolão de pôr na grama, assim, e o Marcolino ficou encostado exatamente no rolão.
3: Eu estava atrás da placa, onde que tem que ficar ali, e ao meu lado estavam as duas médicas, estavam ao meu lado, e o senhor cita o assunto
1: mal
3: do rolão.
1: Mal contado essa história.
3: O senhor cita, e eu começo a dar risada aqui, e a médica fala que você está dando risada. Foi porque o meu narrador palhaço está falando abobrinha aqui. Aí eu vou e cato uma escuta e coloco nela, e ela escuta o senhor falando, o senhor não sabe disso? Ela escuta o senhor falando do rolão, ele estava falando, nossa, ele é muito brincalhão. Você não viu nada, esse aí lá é complicado.
1: Mas aí, junta com o Igor ainda, pô?
3: Não, aí me chamaram de Mauro Naves, tô sabendo, viu? No intervalo, me chamaram de Mauro
1: Lógico,
3: Naves.
1: Lógico, o cara vai lá pra participar do intervalo do jogo. E liga. Cara, sem brincadeira, eu fiz umas 5, 6 ligações e nada. Aí daqui a pouco ele entra e fala assim, eu tava conversando com a médica.
3: É.
1: Aí. Tá estudando medicina. Ó,
2: perguntando no intervalo do menino, do Kenzo.
3: Não, que acabou o jogo, acabou o primeiro tempo.
1: Médico do intervalo do jogo. Vê,
3: acabou o primeiro tempo, ele falou assim, ó. Olha o que ele falou no primeiro tempo. Acabou o primeiro tempo, ele falou assim, Igor Sedano e Danielzinho vão comentar a respeito do jogo. Ele não falou assim, Marcolino, Danielzinho e Igor vão comentar o jogo.
1: Tá certo.
3: Bom, se os dois vão comentar, então eu vou desligar.
1: Mas o senhor sabe que eu ia te chamar.
3: Não, sim, eu vou tomar uma água e vou ficar descansando. O sol tava quente lá. Eu fui, sentei no banco de reserva e a médica sentar no canto. E nós começamos a conversar. E aí ela começou a falar pra gente...
2: Você tava conversando sobre o rapaz que machucou
3: não,
2: o Kenzo?
3: Não, nós tava falando sobre a história de Tupã. Eu sim, mas estava conversando lá. E nisso eu dei um estralo. Falei, nossa, deixa eu olhar o Edmar. Tinha sim ligação ali. Edmar, cadê você? Aí eu ligo de volta.
1: Então aqui, ó, o Chico Pereira falou, o senhor não respondeu. Gostou?
3: Não tem nada a ver com esse rolão aí não, o Chico Pereira. Isso é assunto pro Edmar, porque o Igor até falou que o senhor Edmar, ele tava muito preciso no que ele tava falando do rolão, então ele conhece melhor que todo mundo.
1: Ah, eu conheço, tá bom. Bom, tudo pronto, Galo, com o time completo pro jogo de volta, até pra te liberar, pra você ficar um pouco com a família, pelo amor de Deus, Marcolino. Deixa quieto. Vai lá.
2: Mas não, operou ou não? Tá tudo...
3: Não tem nada operado, não. Mas tem que tomar cuidado.
2: Cuidado é com o quarto.
3: Mas hoje eu fiquei bastante já cantando ela, com a esposa.
1: Um abraço pro Maninho. Pouco. Maninho, você é o cara. Um dia eu vou, prometo.
3: Vai lá. Edmar, independente, não tem ninguém machucado. As alterações ontem foi tudo por conta de desgaste mesmo e câimbras. O time... Praticamente, segundo o Mister, ontem a gente veio conversando na estrada sobre isso, o Independente vai ser o mesmo, tá? O Mister não pensa em modificar o time para domingo. E aí o Independente volta amanhã aos treinamentos, aí a gente vai estar lá amanhã lá pra gente pegar algumas entrevistas com alguns jogadores para que na quarta-feira a gente passe. E na quarta-feira, Isaac Newton estará com nós aqui.
1: Que legal, cara!
3: Para poder falar tudo aí dessa...
1: Talismã.
3: Do jeito que ele tá vivendo aí essa fase... Muito bom, Independente, Isaac Newton, quarta-feira com a gente aqui no
1: programa. A pergunta que fica, para te liberar, o senhor voltou no carro do Mister?
3: Voltamos junto conversando.
1: Tá, muita água mineral?
3: Não teve água que o passarinho não bebe, não teve, porque o Mister, pelo dia dessa parte, ele é muito... Ele vem no volante ali, a gente fica conversando, só água
1: bem?
3: Mesmo.
1: Muito bem.
3: O português é bom de volante, viu? É um pouco o pezinho fundo, mas é bom motorista.
1: Ó, Diogo Rizar, depois dessa conversa com a médica, a casa caiu pro Marcolino.
2: Eu queria ajeitar, né? Não, não caiu, do japonês.
3: Não caiu. A esposa sabe que a gente tava ali só a trabalho mesmo. E, assim, só conversando mesmo, assuntos que precisava ser conversado e coloquei a escuta nela para escutar o senhor falando do rolão.
1: Então tá bom. Destaque final, Marco.
3: Vocês me complicam. Ainda bem que ela não está assistindo. Deixa eu ver aqui. Eu não tenho mensagem dela. Não, não tem.
1: Aniversário
3: não,
1: dela?
3: Não, tô não vendo mensagem. Tem mensagem dela.
4: Ah, antes de você...
1: Eu tô que nem a velha da praça, rapaz. Fala uma coisa.
4: Antes de você terminar, deixa eu fazer uma pergunta para você.
3: Pelo amor de Deus, não vai me
4: perfumar. O bicho vai melhorar? Para a vitória?
3: Então, essa é uma questão que você tocou no assunto, eu não queria muito entrar nesse detalhe. Edmar, os jogadores não estão recebendo bicho, essa é a verdade, tá?
1: Pô, que pena.
3: Não, Independente não está pagando bicho aos jogadores porque...
1: Mas salário está em dia.
3: Não, salários estão em dias, menos mas bom. O bicho não está tendo. Mas, a gente vai aí, o Marinho está conversando, o Sal está conversando para ver se consegue aí... Um bichinho aí pros jogadores que merecem, né? Mas lógico. O Independente não tem bicho,
1: Fabinho. Ó, negócio é o seguinte, se não subir esse ano, não sobe mais.
3: Não, esse é o ano pra
1: subir. Você entendeu? Empresários de Limeira, se unam agora. O time é bom, já provou a que veio, então não custa nada. Fica mais caro você, no ano que vem, remar tudo de novo do que você tirar do bolso um pouquinho e ajudar. Os grandes empresários de Limeira torcem pro Galo. Um pouquinho de cada um, porque, ó, peças... providenciais chegaram.
3: Sim.
1: O Independente tem um time extremamente competitivo. O Galo é toque de bola, é bola no chão, não tem chutão. Já provou a que veio. Então não custa nada. É, para você, empresário, às vezes R$2,000, R$3,000, talvez para você não faça cosquinha, mas vai fazer um barulho tão grande no Pradão para esses jogadores que ganham pouco e se dedicam. Pô, a gente viu aqui o sofrimento do Jean, né? Jean com uma criança pequena, em Alagoas, né? Eu falo com a minha filha pelo telefone. Nossa, meu coração tá lá. Então, pensem nisso. É hora de vocês se abraçarem. Sabe, um pouquinho de cada um. Sabe aquela coisa, o Roberto Martins é assim. quando ele dá alguma coisa, ele não quer que ninguém fique sabendo. Mas todos sabem que é o Roberto Martins que ajuda. Sim,
2: é verdade.
1: Então, Roberto, Milton Spinelli, Dr. Júlio Massorana, que eu tenho um enorme respeito e que foi homenageado no lançamento do livro do Toco, né? Vila Farvest, falando da história do Independente. Tá? Wilson da Realen. Vocês são poderosíssimos. Seu Milton Spinelli, Lemão Bego. Vocês têm condição de fazer um grupo entre vocês. Sabe? Decida um pouquinho de cada um de vocês. É muito para quem tá no Independente. Aproveita agora, o Galo vai subir. Tem grandes possibilidades. Eu não vi nenhum time melhor do que o Independente. Ah, o Itaquá tem mais pontos, não é melhor que o Galo. O Galo tem um time legalzinho para subir. A gente falou aqui desde o começo da Série C com a Inter e da Bezinha. Eu falei, olha, eu falei aqui, vocês que me acompanham, vocês sabem. Desde o começo eu falei, Inter e Galo vão brigar esse ano para subir. Vão brigar. Uhum. Os dois têm time para isso. Tá bom? Então, um pouquinho já ajuda.
4: Falta pouco agora.
1: Pouco? Dois mata-matas.
2: Dois.
1: É. Depois o Galo vai para as quartas, pega o adversário, que deve ser União Mogi, Mauá, não sei.
2: É, um dos dois.
1: Tá? Depois, semifinal, aí já é acesso. O Galo, vamos tirar esse mata-mata, que a chance de ser eliminado é mínima. Depois, mais dois mata-matas para o acesso, para sair dessa divisão. E digo mais, saindo da Bezinha, o campeonato não começa mais em abril, começa em janeiro, fevereiro.
2: Isso.
1: Olha a mudança, o Galo pode manter uma base do time que está jogando agora.
3: Mas é o que o Saulo falou, se o time subir, Edmar, Independente não pensa em demitir ninguém, em liberar ninguém, vai tentar fazer um acordo para segurar esses jogadores se
1: lógico, já
3: para
1: quatro. Traz o Colômbia de volta, aí você vai ver. Eduardo Porto, né? Traz esses caras, sim. Eduardo tava lá, bati papo com ele, próprio Hilário. Se subir, o Galo tem condição de trazer esses jogadores de volta.
3: Eduardo Processo que tá aí.
1: Eu falei Porto, Eduardo Processo.
3: É isso aí mesmo. Então, a gente, o que você falou, reforça em cima, acho que é a hora dos empresários galistas mesmo aí, que é apaixonado pelo Galo,
1: lógico,
3: ajudar. Dimar, se um empresário só, o valor que é o ingresso, se um empresário só pegar 3 mil reais e falar, tá aqui, ó, vou comprar tudo de ingresso pro torcedor. Ele já tá ajudando o clube. E ele tá levando o torcedor do Galo para empurrar o time para subir.
1: Tá bom. No segundo bloco tem mais do Galo, tem as entrevistas que a gente fez pós-jogo. Mas obrigado, Marcolino, tamo junto.
3: Obrigado, Edmar, obrigado a todos. Então é só terminando, Independente volta amanhã aos treinos, né? Às 9 horas da manhã no Pradão, já avisando esse confronto de volta aí contra o Tupã. E nós vamos estar lá amanhã cedo para registrar esse treino, e na quarta-feira a gente está aqui com o Isaac Newton para a gente falar muito aí do Independente.
1: Perfeito, obrigado meu querido Marcolino, parabéns pelo trabalho de excelência como sempre. Tempo e placar de jogo para a gente ir para o intervalinho, Alemanha e Paraguai?
4: 30 minutos 1 a 1,
1: Paraguai 1-0 com o Enciso e o Havertz, ex-Chelsea.
4: Fez o palmeirense, adora ele.
1: Palmeirense adora o Havertz, né?
4: Esquece 1 a 1 dele.
1: Com o passe do Wirtz. Um minuto, a gente volta para falar de 2 para Inter, 2 para o Maringá. Que sofrimento sábado no Limeirão. Volto já.

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0: Valeu, meu querido Felipe. Tempo e placar de jogo Foguinho, instantes finais do jogo da Alemanha.
3: Quase 40 minutos, 1-1 e a Alemanha em cima para fazer o gol. O goleiro fez uma defesaça agora aqui, na hora, evitou o segundo gol da Alemanha.
0: Tá, duas informações do Corinthians antes da Inter aqui. O Corinthians tem novo preparador físico, foram buscar o Marlon Muniz do Vasco, né? Que é um baita de um profissional, o Corinthians acertou, hein? Tirou o Marlon Muniz do Vasco, tá? Porque o Guilherme da Costa, que era o preparador físico do Corinthians, foi pro Inter de Porto Alegre, tá? E o Coringão, por intermédio aqui do Rockman, fechou o patrocínio com a Fatal Models, plataforma de conteúdo adulto por assinatura. A empresa terá sua marca exibida nas equipes de futebol masculina, feminina, futsal e basquete do clube. Contrato até o fim de 2027, pagamento de R$22 milhões. A Inter não quis, né?
4: Ah, eu
0: costumo... O Danilo recusou a Fatal Models.
4: Eu costumo falar uma coisa sobre patrocínio. Dinheiro não tem nome.

0: surge uma oportunidade de ter um patrocínio de Bet ou qualquer coisa, desculpa.
1: Pegue,
0: tem que aceitar.
1: Pegue.
2: O SAF. Bom,
1: 19:15, a SAF. Tá andando. Tá andando.
0: Tá andando.
1: Tá andando. Bom, por que que o Matheus Costa inventou, né? Essa é a pergunta, né? Quem matou o Arthur na novela, que tá muito boa por sinal, e por que que o Matheus Costa colocou Lucas Buchecha e Romarinho no banco? Aí os dois entram e a Inter vira, não é vira não, empata, né? Não deixa de ser uma virada assim, né? Porque tá 2-0 para o Maringá com 2 gols do Kaique Cálito, todos os gols foram no segundo tempo, a Inter consegue descontar. Claudinho entra em campo no lugar do Marco Antônio, na primeira bobeada já é desarmado o gol do Kaique Cálito, a torcida começa a pegar no pé dele, ele vai, levanta uma bola para a área no escanteio, gol de cabeça do Getúlio, e depois uma jogada de cinema, né? Lucas Santos para Getúlio, Getúlio para Buchecha, com o peito ajeita, gol do Claudinho, que a gente vai mostrar daqui a pouquinho. Então a grande pergunta é, por que que o Matheus Costa mexeu radicalmente? Era simples, só tirar o Ronaldo volante e colocar o Richard atacante. Mas nada, Roquemê, tô errado.
0: Seguinte, Edmar, a gente conversou muito sobre esse jogo, mas quando a gente olhou a escalação, eu vi simplesmente sobre o Gabriel entrar jogando. Ele é um grande jogador, um cara com a bola nos pés, excelente, mas é um jogador para criatividade num jogo que nem o de sábado. Eu acho que ali foi o erro da escalação. Eu acho que até a troca dos jogadores, tal, até dá pra, o Buchecha não poderia ter tirado. É o melhor jogador da Inter no meio de campo, é um jogador de triangulação.
1: Não tirava também.
0: E aí é tipo do jogador que não pode deixar no banco de reserva. Aí você fala para mim, esse torneio da série, esse campeonato da Série C, as equipes são muito iguais. Muita gente falou da equipe do Maringá, não vi nada no Maringá. Maringá, para mim, péssimo.
1: Também não vi nada.
0: Péssimo! A Inter, infelizmente...
1: Péssimo não, vai. Comum.
0: Mas olha, vai ter dificuldade.
1: Comum.
0: Comum?
1: Comum.
0: O que o treinador do Maringá fez é o seguinte, jogou atrás, jogou por erro da Internacional.
1: Sim.
0: E foi assim que conseguiu os 2 gols. Agora, a gente pode falar o que a gente quiser aqui. O Matheus, infelizmente, errou, principalmente... Na hora que trocou os jogadores também. Ele trocou as substituições, 0-7, porque o...
1: A gente falou no intervalo, era só tirar o Gabriel Dias, sim, e colocar o Romarinho.
0: O Gabriel, pronto.
1: Pronto.
0: Ponto, mas era só isso. A gente conversou sobre esse assunto no intervalo.
1: Só isso.
0: Agora,
1: aí ele colocou o Claudinho no lugar do Marco Antônio, manteve o Gabriel,
0: toma
1: o gol.
0: A entrada do Getúlio lá também não deu resultado, porque ele fez o gol,
1: sim,
0: e o gol, que ele deu uma cabeçada, pô, Buchecha dá de feito, pô.
1: Sim, né? O Getúlio participou dos dois gols.
0: E a torcida ficou muito irritada com o Getúlio.
1: Que ele fez um gesto, ele fez mesmo?
0: A torcida, todo mundo falou.
1: Pra mim, eu não vi.
0: Que
1: ele teria feito. Aí o Miguel Bianconi o reprimiu e ele pediu desculpas.
0: Quando você... Edmar, voltando ao jogo, quando você joga em casa, o treinador da Internacional tem muita dificuldade para jogar em casa. Isso não sou eu que tô falando.
1: Não, a dificuldade é imensa.
2: Todo mundo tá vendo.
0: Tá vendo.
1: É imensa.
0: Os números. Mas vamos lá. O que que precisa... Quando você joga em casa, você precisa ter um pouco mais de velocidade no jogo. Aí tem muito morosa. Começou o jogo...
1: Vamos com os lances já,
0: vamos
1: que
0: lá.
1: Enquanto o pessoal já comenta aqui. Porque depois tem a coletiva do Matheus. Daqui a pouco tem os gols que eu narrei. Então, os melhores momentos enquanto o Marquinho vai falando.
0: Começou o jogo... Quem tava saindo jogando a saída de bola da Inter é o Lucas. Só que, pô, errou algumas bolas no começo do jogo e a Inter deu sorte de levar gol no começo do primeiro tempo. Só que daí, a partir que acertou que o Fabrício Dias começou a sair essa saída de bola, a Inter massacrou o Maringá no primeiro tempo. Era pra sair o primeiro tempo uns 2-3-0 pra Internacional. Tranquilo, a Inter deu show. Mas, infelizmente, a bola não entrou.
1: Esse foi o primeiro lance com 1 minuto. Kevin, volante, arriscou e a bola passou à esquerda. O Maringá só fez isso no primeiro tempo.
0: A Inter foi superior no primeiro tempo e, infelizmente, não conseguiu fazer o gol.
1: Se o Marco Antônio faz o gol das duas rebatidas goleiro...
0: Muda.
1: A Inter goleava o Maringá, Roquemen.
0: Mas acontece o seguinte, é esse último detalhe, que é o detalhe mais importante da partida, que é o gol. Olha essa falta.
1: Marco Antônio.
0: O goleiro aí tem que tirar.
1: Guilherme Neto, muito bom.
0: Fez algumas defesas, olha que defesa difícil essa.
1: Olha, essa bola do Vitor Leque...

0: um bate na cabeça do zagueiro, do Lomar, ela ia entrar.
1: Perguntaram para ele dessa vez por que ele fez isso?
0: A gente vai ver na coletiva, eu não ouvi a coletiva, porque o Igor mandou agora para mim.
2: Não vi a coletiva, mas eu achei ele muito sorridente na coletiva, mas pelo empate, mas eu achei que o sorriso não é legal. Eu acho que o empate é um empate com sabor de derrota, me perdoa.
1: Eu também.
2: Porque a Internacional tem que realmente vencer as partidas em casa. Porque se uma equipe que não vence em casa...
0: Olha lá, lance, que passe do Miguel Bianconi, Marco Antônio bate, o goleiro solta. Ele vem desequilibrado pra bola, ele vem desequilibrado. Se ele domina e bate no outro canto, era gol, Rockman. Falei, Marco Antônio, que chance. Ele falou, a segunda batida eu perdi, a primeira eu chutei certo.
2: É, a primeira ele bateu.
1: Segunda agora, ele chegou já meio...
0: Desequilibrado.
2: A Inter dominou totalmente o primeiro
0: tempo. Olha lá, como ele bate, o goleiro pega. Agora. Ó, ele estou no goleiro.
2: Ele perdeu o equilíbrio ali, mesmo assim ele conseguiu. Mas a Inter foi superior em algumas jogadas que a Internacional fez, que era, olha essa jogada, quer ver? Olha agora.
0: Miguel Bianconi sempre participando, ó. É o Richard, ó. Agora, ó, o Richard levanta. Ó como o Gabriel Dias atrapalha o Vitor Leque. Nossa, era gol do Vitor Leque. O cruzamento foi pro Vitor Leque. O Gabriel Dias fecha aí.
2: Edmar e Foguinho, essa ansiedade.
0: E atrapalha o Leque.
2: Essa ansiedade de fazer o gol acaba atrapalhando. Não tenha dúvida, porque tem que ter tranquilidade na hora de fazer o gol ali. Era simplesmente, eu falei, é minha. Porque tem que se comunicar, não adianta. Eu acho que a Internacional fez algumas jogadas. Muita gente me perguntou por que o Miguel Bianconi, se a gente analisar, a bola não chega pro Gabriel Bianconi, pro Miguel Bianconi. A bola não chega para ele de jeito nenhum. Ele participou
0: pouco da partida. Eu acho que ele tá tão visado que tem marcação dupla.
2: Mas vem aqui.
0: Marcação dupla em cima dele.
2: Os cruzamentos, principalmente no segundo tempo, a gente vai ver os cruzamentos que teve na área. Eu não sei, tem que treinar isso aí. Você vai mandar a bola no primeiro pau ou no segundo pau ou no meio, na marca do pênalti? Alguém tem que falar isso aí. Eu acho que é coisa de treinamento. Isso é a mão do treinador.
0: Olha a torcida da Inter aí. 800 e alguns quebrados aí pagantes, tá?
2: Sábado é difícil também, hein, Edmar?
0: Mas qualquer dia.
2: Mas pra sábado, Inter,
0: qualquer dia,
2: mas
0: não passa.
2: Mas sábado cedo é da dói. Muita gente trabalhando.
0: Olha aí o chute do Negueba. Defesa segura do Emerson Júnior, que voltava de suspensão. Lembrando que o João Vitor, lateral esquerdo, e o Vitor Leque, atacante, receberam o terceiro cartão amarelo. Não jogam sábado em Maranhão, tá? Contra o Maranhão. Provável entrada ou a permanência do Richard, né? Com a entrada de mais um meia, né? No caso, o Romarinho.
1: E o Waller não...
0: Pode ser, por que não? Mas eu não acho que ele vai jogar com três atacantes fora de casa. Não é o DNA dele.
2: Não é. E o Waller entrou muito bem. Mudou Richard, a partida.
0: Ó, o João Vitor atrapalhando o Richard. Mas eu não sei o que estava acontecendo com o João Vitor. Faz tempo que ele deu a caída,
2: jogada,
0: né?
2: Olha essa jogada.
0: Ó, ele tenta colocar no
2: canto
0: o Richard.
2: Que defesa. Não, aí...
0: Guilherme Neto.
2: O goleiro foi muito bem nessa bola, o gramado ruim, principalmente no gol, nesse gol aí. Agora, tem que fazer o gol. Se a Inter faz um gol ali, é 2, 3, 4, tenho certeza absoluta que a Inter ia golear o Maringá, mas infelizmente não saiu o gol no primeiro tempo, e aí veio o castigo no segundo tempo. Olha a defesa do goleiro.
0: Eu concordo com você que, quando eu falei que foi você que falou, né, um empate com sabor de vitória, pelas circunstâncias. Mas você empatar com o Maringá são dois pontos perdidaços.
2: Neymar, não. Quem tem falou comentário.
1: Foi você. Eu falei que
0: não,
1: foi
0: sim, com... você me contestou. Não, contextualizou.
2: Para mim, palavra não bonita. Tem comentário. Não adianta vir dar risada na entrevista coletiva, ficar, empate... Não, para mim...
1: Empatar ali no final não foi mais que obrigação.
2: O empate foi os deuses do futebol que a Inter conseguiu empate.
0: Só deu Inter. Olha esse cruzamento. Olha... João Vitor pra trás e o Richard pega de primeira. Se vai na direção do gol, gol.
2: É gol.
0: Vai falar que a Inter não criou no primeiro tempo?
2: Não, só deu Inter. Aí a gente vai mentir. A Inter jogou em cima do Maringá, teve várias oportunidades e a bola não entrou.
0: Agora precisa ver quem vai na lateral esquerda agora no lugar do João Vitor, né? Tem o Adriel, que veio do Grêmio. Pode ser a primeira partida dele. Juan Tavares está treinando bem. Ele pode improvisar alguém no setor também. O Romarinho. Porque o Romarinho no segundo tempo jogou de ala esquerdo. Pode ser uma opção.
1: Acho que fora de casa não, né?
0: Mas pode ser uma opção, por que não? Mais defensiva, né? Ó, o segundo tempo, começa com o desvio de cabeça do Kaique Cálito, que passou à direita do Emerson. Você vê, o segundo tempo já muda a história.
2: A Inter entrou sonolenta no campo, no segundo tempo, entrou mal, não estava ligado, o Maringá entrou ligado. Pode perceber no começo do jogo aí, algumas jogadas que a gente está vendo. O Maringá entrou a 200 km e a Inter entrou a 30 por hora. e acabou levando o gol e aí mudou toda a partida.
0: Você vê que ele começa, né, a aquecer o Claudinho, depois ele entra e aí acaba falhando. Ó, passes bobos que a Inter acabou desperdiçando, né?
1: Precipitado, né?
0: Tá sozinho. Ó o meio de campo, ó que vazio, ó que fácil o Maringá trabalhar no meio campo, é isso que a gente tá falando. Aí começa a aparecer o Ronald Camarão. Ele traz a bola para a perna esquerda e finaliza com perigo. Você vê que no começo do segundo tempo, o Maringá tomou conta. A Inter não fez o gol, o Maringá tomou conta do segundo tempo. Entrou o Guipira também, depois saiu machucado. O Guipira que jogou pela Inter, não teve lei do ex. E aí que vai sair o gol, ó. O Emerson joga à frente, domínio do Ian Silva. O Claudinho já está em campo e aí vai sair o gol, ó. Ó, Lucas Santos. Olha lá, Claudinho, com a posse de bola. O Paulinho vai tirar a bola dele. Como tira um doce de uma criança. É. Negueba levanta. Ó, que golaço do Kaique Cálito. Olha que golaço. Isso é um golaço. É. Gol europeu,
2: sem
0: a gente fala.
2: O goleiro
0: Robin fazia muito gol assim, só que do outro lado, né?
1: O Vini Júnior faz isso aí, né?
0: Que golaço. Um senhor de um gol. Gol de Kaique Cálito. 1-0 pro Maringá. No momento que eu ia falar na transmissão, falei, olha, tá cheirando que o Maringá vai fazer 1-0. Né? Tá cheirando. Porque
2: a gente percebe dentro da partida que o que a Inter teve de volume no primeiro tempo, no segundo tempo caiu. Então é lógico que o Maringá percebeu, começou a marcar a pressão, a Inter, a saída de bola da Inter.
1: Parecia que quem tava jogando em casa no segundo tempo
2: recuperou a bola bem rapidinho
0: e... Bem lembrado. E a Inter nem respirou, né?
2: Não.
0: Nem respirou e já tomou o segundo gol. E a gente ficou extremamente preocupado. Aí Kaique Cálito, centroavante experiente, né? Jogou no Cianorte contra a Inter. E aí toda a confusão, né? Porque o Moisés Egert apontou para esse pessoal que estava no andar de cima das cabines. E aí gerou toda a confusão. Olha o Negueba puxando o contra-ataque. Ronald Camarão bate cruzado. A bola.
2: O Maringá desperdiçou alguns ataques que poderia ter resolvido a perder três gols.
0: Ah, lá, o Getúlio já estava em campo, já tinha entrado. E o segundo gol foi muito fácil, né? Uma descida da esquerda do Thiago Rosa. Pô, ele atravessa quase que o campo todo para cruzar para o Kaique Cálito, né?
1: E ninguém chega, né?
2: Essa mudança do Getúlio, ele tentou colocar dois centroavantes na área, mas a bola não chegou.
0: Ó o gol, ó. Olha onde começa o gol. Olha quem pega a bola, é o Thiago Rosa. Olha a facilidade que ele desce. Ele toca e recebe. Ó o pique, ó, para chegar atrasado na jogada. Vem cruzamento, Kaique Cálito. O Ian Silva demorou demais para dar o combate.
2: O goleiro também, na minha opinião, demorou para sair nessa bola. Eu acho que o Hermes poderia sair nessa bola.
0: Já comentaram aqui.
2: Poderia sair nessa
0: bola. Washington Silva que falou que o goleiro Emerson bobeou nessa bola.
2: Mas bobeou, tá certo.
1: Mas são poucos os momentos onde a gente viu uma Internacional tão desorganizada. Assim, de todos os jogos que até agora eu tô acompanhando, eu nunca vi a Inter tão desorganizada, bagunçada dentro de campo.
0: Porque ele tirou Bochecha e Romarinho. Ele mexeu no meio campo, ele mexeu no coração do time.
2: Aí mexeu e acabou perdendo.
0: Pô, se o Bochecha tá machucado, o Romarinho machucado, tudo bem. Entende. Mas os dois 100%, tanto que eles entram, a história do jogo muda.
2: Muda. E também o Edmar...
0: Acabou 1-1, tá... Alemanha e Paraguai, prorrogação.
2: O Waller é outro jogador, se estiver bem fisicamente, não pode
0: ficar. Esse vem caindo muito de produção, João Vitor, uma pena.
2: Faz tempo.
0: Começou bem demais.
2: Faz tempo.
0: Começou bem, caiu de produção.
2: Principalmente na marcação.
0: E o primeiro gol da Inter, cobrança de escanteio do Claudinho, 8 assistências já com a camisa da Inter. Claudinho levantou e ninguém marcou o Getúlio, né? Que cabeçada de centroavante. Centroavante nato, né?
2: É, sem chances pro goleiro. Muita gente falou que o goleiro falhou, mas aí foi na gaveta. Sem chance.
0: Olha o Cleito lá em cima, olha lá. Nosso grande amigo Cleito. Getúlio marcando seu segundo gol. Primeiro foi contra o Sertãozinho, que salva a Inter do rebaixamento. E aí gol de Getúlio. Segundo o Igor Getúlio Ferreira da Silva.
1: Ele fez um gol de cabeça.
0: Contra o... Não.
1: Fez?
0: Não, foi o Pedro. Contra o Barra. Igualzinho.
1: Golaço. Não, aqui no Limeirão. Foi
0: não, eu tenho dois gols do Getúlio só.
2: Um detalhe também, muita gente foi embora. Não viram gols da Inter. Chegou a dar 2-0, muita gente levantou e foi embora do estádio. Muitos torcedores na categoria
0: acabaram embora. Olha, o último lance. Olha onde fica a bola com o Lucas Santos. Olha a inteligência dele levantar na entrada da área. Que passe, né? Getúlio sobe bem, escora de cabeça. Buchecha com o peito, Claudinho mata no peito e bate por baixo, um golaço.
2: Golaço.
0: Claudinho e Buchecha.
2: Golaço, é gol de fantástico.
0: E a torcida pegando no pé do Claudinho, que marca seu terceiro gol com a camisa da Inter. Você vê muita comemoração, só o Saulo comemorando pra caramba, né?
2: Não, é realmente, pra quem tava perdendo 2-0 e o futebol que tava apresentando a Inter conseguindo empatar, é coisa de jogo.
0: Ó, tava pegando no pé do Matheus, né? Pra ele fazer isso pro torcedor.
2: Com certeza. O torcedor, Dimar, não adianta discutir com o torcedor. O torcedor tem razão, se o time joga bem, a torcida vai aplaudir.
1: E a culpa foi dele. Ele vai mexer no time agora.
2: Se joga bem, a torcida vai aplaudir. Se joga mal, meu irmão, a torcida vai pegar no pé, que é normal.
1: Ele tinha que ter, ele vai, pelo menos, ver se ele vai falar alguma coisa, se ele vai explicar alguma coisa aí, o porquê que ele tirou o Buchecha e o Romarinho do time.
0: A gente vai, então, primeiro com os gols que eu acabei narrando, vamos com os resultados aqui da 12ª rodada e prepara o Lindomar, a dica do Lindomar pra gente ouvir os gols aqui, Titi. Inter 2, Maringá 2, o Paysandu do Júnior Rocha, ó, balançando, hein? Paysandu 1, Santa Cruz 3, Itabaiana ganhou da Ferroviária, ajudou a Inter, 1-0 Itabaiana, Floresta 2-1 no Barra, eu apostava que o Barra ia subir, hein? Barra tá lutando pra não cair. Figueirense 1, Guarani 1, não deixa de ser um bom resultado, o Guarani com 10 empatou o jogo.
1: Embolou tudo.
0: Segurou o Figueirense.
2: Se a Inter tivesse ganhado, ia para 21 pontos, era segundo colocado. É isso que a gente precisa entender, pessoal.
0: Exato.
2: É preciso entender que é o jogo em casa que faz o campeonato.
1: É o que não dá para entender.
0: Ituano 0, Maranhão também 0, é o próximo aniversário da Inter no Maranhão, olha, empatando em Itu. E Ipiranga e Confiança 1-1, Confiança lá embaixo segurando Ipiranga em Erechim. Amanhã, 19h30, Caxias e Anápolis, 8h30, Volta Redonda e Amazonas, Botafogo da Paraíba e Brusque. Os oito primeiros, Guarani 22, Brusque 21, Paysandu 20, Ituano, Ferroviária e Inter 19. Então a Inter é a sexta colocada, manteve a sexta posição. Em sétimo, Santa Cruz e Floresta com 18. Então são os oito primeiros colocados. Cairiam hoje Itabaiana com 10, Anápolis com 8. A 13ª rodada começa no sábado, tem Maranhão e Inter, Confiança e Barra, Maringá e Volta Redonda, Ferroviária e Caxias, olha que jogão em Araraquara, Guarani Floresta em Campinas, Santa Cruz e Ituano no Pernambuco. No domingo, Anápolis e Botafogo, Amazonas e Itabaiana. Na segunda-feira, Brusque e Figueirense, tá? 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
5: De emoção, chorando, em prantos aqui. Claudinho, vem aqui com o Lucas Buchecha. Parabéns, jogaço. Que passe, né? Que passe que o senhor deu para ele para encerrar o jogo 2x2. Pera, calma, você vai falar. Buchecha, é um empate com sabor de vitórias, podemos colocar assim, pela dinâmica do jogo, como que estava a Inter atrás do marcador.
6: Ah, com certeza, a gente sabe que ia ser um jogo atípico pelo jeito que eles jogam, pelo horário do jogo também. Acho que eles foram felizes com 2 chutes ali, mas a equipe mostrou mais uma vez o poder do grupo, né? O pessoal começou jogando, deram a vida, depois o pessoal que entrou no segundo tempo conseguiu corresponder também. E esse cara aqui que fez o gol merece demais. Só a gente que tá no dia a dia sabe o quanto ele trabalha, o quanto ele merece. Então esse gol aí é pra ele, que tá se cobrando desde o começo do ano, desde o ano passado. É o meu parceiro, eu sei como que funciona. Esse cara merece, espero que seja o primeiro de muitos com a camisa do Leão.
5: Boa, obrigado o Lucas Buchecha. Claudinho, quando você entra, a Inter toma o gol. E aí depois, no finalzinho do jogo, no escanteio, você bota a bola na cabeça do Getúlio. E aí é a questão do futebol, né? Lucas Buchecha dá aquele passe de peito, você na saída do goleiro. E você, logo que você fez o gol, você já se emocionou. Fala o que tá te transmitindo nesse momento, cara, nesse gol, que obviamente ajudou a Inter com mais um ponto em casa.
7: Ah, cara, como você falou, assim que eu entrei, eu perdi a bola, a gente acabou sofrendo o gol, e aí, querendo ou não, dá uma balada, né, no psicológico, e aí, Deus me abençoar com uma assistência depois um gol, isso é fruto de muito trabalho e muita oração também.
5: Claudinho, você passou por muitas questões, vamos colocar, físicas, desde o ano passado. Esse ano você deu aquela enxugada, né? Mas ainda está buscando o seu melhor, né, Claudinho? Fala aí dessa sua preparação, dessas oportunidades que você tem tido com o Matheus Costa e hoje também, num sol desse aqui, não é fácil para ninguém, né?
7: Não, sim, o professor tem me ajudado bastante também. Eu tenho treinado 2 períodos, até 3 períodos, focado nisso também, para sempre estar melhorando. E graças a Deus eu pude sair feliz agora e a gente conseguiu o empate.
5: Filhinho, tá aí hoje?
7: Hoje não conseguiu vir.
5: Boa. Valeu, Claudinho. O homem deu uma enxugada, hein? E agora saiu aplaudido aqui pelos torcedores, Edmar. Falso de emoção, show.
0: Valeu, Igor, você dando grande trabalho como sempre. Vamos ouvir o gol que eu narrei, então. O primeiro, cobrança de escanteio de Claudinho, gol do Getúlio Ferreira da Silva, né? Como fala o Igor, fala também o Miguel Mendes, o bocudo de hoje, né? Então vamos lá, gol de Getúlio, descontava sim pra Inter. Edmar. 38, agora escanteio, o Claudinho tomando distância para cobrança, perna direita, vai para cobrança de escanteio, o Claudinho levantou na segunda trave, Getúlio subiu, escorou, pim!

0: Getúlio mete a cabeça na bola e faz um bonito gol! Cruzamento na direita, a bola viajou, Getúlio impecável no jogo aéreo, ele cabeceia, a bola vai no ângulo, gol de Getúlio, ainda ele está viva no jogo, Getúlio, boa meu centroavante, que golaço, de cabeça no ângulo, desconta, 1 para Inter, 2 para o Maringá, tem jogo Sedano.
1: Tem jogo, Sedano, e agora a curiosidade, né? Né, Foguinho, foi. Meu querido Rockman, que foi perfeito.
2: Se tivesse combinado, não tinha dado certo.
1: É o que eu escrevi, se tivesse combinado, não tinha dado certo. Puto da vida estava o Lucas Claro. Aí a gente foi votar no melhor em campo, ele falou, ah, não vou votar em ninguém. E aí a gente falou, será que na coletiva alguém vai dar os parabéns, né, pro Matheus Costa, né? O pessoal gosta de dar os parabéns.
3: Parabéns.
1: Pro Matheus Costa. E aí o Lucas Claro fala, vota no Claudinho, então. Olha o que acontece aí, dá uma olhada aí. Ó.
4: O pessoalzinho vota no Claudinho, melhor em campo.
0: Levantou então. Na entrada da área, Lucas Santos, Getúlio desviou, bochecha com o peito, ajeitou o Claudinho, olha o empate, pim!

0: daquela vez com o Maringá, quando o gol foi no fim. Aí, Leão, não perde o jogo. É confronto direto. Que bola do Bochecha, que assistência do Bochecha. Que golaço, que jogada trabalhada. Lucas Santos para Getúlio. A bola veio na área. O Bochecha ajeitou. E aí veio o chute do Claudinho. É gol da Inter. 2-2. Empate com sabor de vitória, pelo que a Inter jogou mal. Ufa, Sedano!
1: É, vai ter, viu, Lucas? Vai ter que votar no homem mesmo, viu?
2: Vai ter que votar. Sensacional, vai ter que votar no homem. Vamos ouvir então a coletiva de imprensa. Esse gol pode concorrer a Puskas, todo mundo falando, que golaço,
3: golaço.
2: Hein?
4: Nem tanto
2: também. Nem tanto também.
3: Pô, não, golaço. Não, mas golaço.
2: Golaço. Não é Puskas, né?
3: Golaço, pô. Isso não, mas... é golaço, porque às vezes os narradores aí narram os gols, golaço.
2: Filho. Não, isso foi golaço. Renato Francisco Júnior, na nossa opinião, Puskas não, mas foi um golaço. Foi bom. Tá bom? Vamos ouvir. Essa coletiva é importante. Que será que o pessoal perguntou, né? Não,
4: mas... deram os parabéns.
2: Né, eu, a minha pergunta
4: parabéns
2: seria...
4: Parabéns pelo empate.
2: A minha pergunta seria, Matheus Costa, pelo amor de Deus, por que que você deixou fora Romarinho e Bochecha? Vamos ouvir as explicações do treinador da Inter, Matheus Costa. Ouve aí.
5: Boa tarde, Igor. Boa tarde a todos. É, sem dúvida alguma, muito feliz assim, pelo que a gente produziu no primeiro tempo. E quando você faz um primeiro tempo da forma que a gente fez, talvez o grande desafio é você manter aquilo que você fez no primeiro tempo. E porque foi muito acima assim, o que a gente criou, o que a gente produziu. De muito duelo individual. É, eu sabia, por característica do nosso adversário de hoje, nós tinha dois aspectos a ser eficientes para buscar o resultado. O primeiro era a transição defensiva, o momento que a gente perdesse a bola, eles são muito perigosos nesse sentido. E o segundo é a bola parada. É a equipe que mais faz gol de bola parada na temporada de todas as equipes que estão na Série C. E para a gente diminuir o aspecto de transição, a gente teria que ficar o máximo de tempo possível com a bola. No momento que a gente perdesse, a gente protegesse o nosso gol o mais rápido possível. E a gente fez isso com maestria no primeiro tempo, tanto que a gente não deu nenhuma oportunidade de transição. E fizemos muito bem isso durante todo o jogo em questão de bola parada, porque eles só tiveram um escanteio durante toda a partida. É, não voltamos com o mesmo ímpeto do primeiro tempo, em duas transições, que a gente sabia que eles eram muito fortes nesse sentido, sofremos dois gols. Talvez no primeiro gol que nós sofremos foi aos 13 minutos e o segundo gol que nós sofremos foi aos 21 minutos. Foram esses praticamente 10 minutos que a gente foi inferior ao adversário. E quando eu percebi que a gente não estava com o mesmo nível de jogo do primeiro tempo, nós temos atletas à disposição para isso. A entrada do Claudinho, a entrada do Getúlio, a entrada do Waller, a entrada do Romário e a entrada do Lucas Bochecha são atletas muito importantes para nós e demonstraram isso e tiveram resiliência para suportar a partida, mesmo perdendo por dois gols, além dos demais atletas que ali estavam. E isso é uma coisa muito natural, o porquê do Lucas não iniciar, o porquê do Dias... no jogo passado, porque de um ou de outro, nós temos hoje vários atletas à disposição, são todos muito qualificados, eu vou errar com todos que estiverem no banco e vou acertar com todos que estiverem jogando, porque todos são atletas de muita qualidade e todos têm potencial e característica para ser titular. Então hoje foi o Dias, eu errei com o Bochecha, no próximo jogo pode ser o Romário e eu vou errar com o Marco, no outro jogo pode ser o Claudinho e eu vou errar com o Romário, e por assim vai, porque a gente tem... Fico feliz que nós temos atletas à disposição. Então, enaltecer o poder de reação que essa equipe tem, a mentalidade de não desistir do jogo em nenhum momento, e mesmo sob as adversidades, num ambiente de calor, jogar ao meio-dia, a gente buscar o primeiro gol e ter a força para buscar o empate, e manter a nossa vantagem de 3 pontos de um adversário direto que briga pelo G8. Eu acho que é um jogo muito característico da Série C, são todos jogos muito equilibrados assim. O sofrimento e a força de vontade faz parte da competição. Hoje nós temos atletas assim que conseguem suportar, conseguem sofrer quando tem que sofrer, são resilientes nesse sentido para buscar resultado, para manter resultado. Nós já demonstramos isso diversas vezes e fico feliz pelo que a gente está fazendo e produzindo. E sobre o Claudinho, acho que faz parte do futebol, assim. Eu tenho muita confiança em todos os atletas que aqui estão. E os atletas que aqui estão, se demonstrarem no dia a dia que merecem ter uma oportunidade, vão ter oportunidades. E só vai errar quem estiver dentro de campo. Infelizmente, o primeiro gol foi numa situação que a gente sabia que era um ponto forte deles. E como é muito duelo individual e encaixe de marcação individual, a gente receber bola de costas, a gente teria que tomar muito cuidado, porque toda hora eles estavam nas nossas costas. E nenhum lance, talvez, no primeiro lance, né, do Claudinho, eles tiveram a oportunidade de fazer o gol. E o mérito dele, assim, porque praticamente veio uma energia negativa muito forte para ele, né? E fico feliz, assim, que o Claudinho mentalmente manteve o seu trabalho dentro de campo, sabendo aquilo que ele poderia fazer. É o destino, a melhor equipe de bola parada hoje sofreu um gol de bola parada no pé dele, que saiu a origem do escanteio, e depois ele teve a força e a capacidade para receber uma bola por dentro no último lance da partida, que o jogo iria acabar, e ele dominar e finalizar de forma muito precisa. Então, todos os nossos atletas têm características específicas e a gente vai precisar de todos durante a competição. Fico feliz, assim, pela capacidade dele de suportar essa carga negativa que teve durante o jogo e conseguiu reagir e demonstrar o porquê ele está aqui hoje. Perfeito. Primeiro, a nossa preparação foi muito em virtude a esse horário, porque é um jogo que foge da rotina às 11 da manhã. Então, nós treinamos a semana toda às 11 da manhã. E o jogo de hoje foi uma característica completamente diferente de toda a semana. Porque todos os nossos treinos às 11 da manhã, nós treinamos em campo completamente encharcado, porque senão estava chovendo. Fez muita chuva na madrugada e a gente poupou o nosso gramado. Até teve um dia que o presidente me ligou, falou: Matheus, se quiser treinar no estádio, vamos treinar, mas nós vamos destruir o campo. Eu falei: não, presidente. Então, presidente, 9 horas da manhã, correndo atrás de diversos campos aí para a gente poder treinar. Conseguimos um campo e treinamos por 2 dias nesse campo para a gente segurar aqui o nosso estádio, para nos dar boas condições, porque a gente sabia que a gente ia ter que propor muito, né? Os números estão aí. Tivemos 64% de posse de bola, tivemos 20 finalizações, 12 escanteios. Então a gente sabia que a gente ia ter que propor muito o jogo. E com um campo bom fica mais fácil, né? Então, só que hoje foi um jogo muito diferente daquilo que a gente preparou, né? Porque tava um calor exaustivo, e mais feliz assim pela entrega e pela disciplina dos atletas. E eu fico muito feliz pelo Claudinho e pelos nossos atletas, assim, porque pela nossa relação, pelo relacionamento que eu tenho com eles. Eu amo trabalhar com pessoas, com seres humanos, né? E quando você vai trabalhar com futebol, o nosso elenco ali tem atletas de todas as regiões do Brasil. Nós temos atletas do Norte, do Nordeste, do Centro-Oeste, do Sul, que são acostumados com diferentes tipos de comida, que vêm de culturas diferentes, que enxergam o futebol de maneiras diferentes. E você criar uma conexão com todos esses atletas para seguir o mesmo caminho, talvez seja o grande desafio de qualquer treinador. E eu fico muito feliz que hoje a gente está remando para o mesmo caminho. Então, o Claudinho tem as suas particularidades e as suas características, e ele ajuda muito. Ele comprovou hoje que ele pode nos ajudar muito. Hoje nós temos, assim, que vocês percebem e analisam, nós temos 3 meias que fazem revezamentos diários, que é o Romário, que é o Marco e que é o Claudinho. E todos já tiveram oportunidades e todos já demonstraram por que estão na Inter. O Marco fez um belíssimo gol, o Romário é o nosso artilheiro da posição, o Claudinho hoje foi decisivo para buscar um empate. Então eu fico feliz que todos estão se dedicando e quando tem a oportunidade tem um merecimento do porquê estão tendo essa oportunidade. Então eu fico muito feliz pelo Claudinho, porque é um menino muito do bem, um menino muito feliz, que traz um alto astral para o grupo e uma energia muito positiva. E a gente sente muito, assim, do lado de fora, quando um atleta acaba sendo julgado por um lance. Dói para nós, assim, porque a gente vê o que eles trabalham, o que eles se dedicam e como eles querem ajudar todos e ser feliz dentro de campo. E quando vem muita cobrança, assim, ele tem que corresponder, esses caras têm uma capacidade extraordinária, assim, para sair desse momento de pressão e conseguir reagir. É, e o Claudinho hoje foi muito feliz que soube reagir da melhor forma possível, com uma assistência e um gol.
2: Muito bem, tá aí, portanto, a coletiva do Matheus Costa, rapidamente, Rockman.
3: Ele foi bem.
2: Também achei.
3: Foi bem na coletiva, parabéns pela coletiva, foi bem. Eu só acho o seguinte, Edmar, eu acho que o trabalho do treinador é não complicar a partida. Eu acho que ele tem que manter uma equipe titular, achar essa equipe titular, principalmente nos jogos aqui em Limeira, há necessidade de ter um time titular. Não pode ficar inventando muito, acho que aí foi o erro.
2: Sim. A Inter sabe como é que joga fora de casa, em tudo casa, bem, que não sabe ainda.
3: Precisa ter um time.
2: Não tem a fórmula mágica
3: não,
2: ainda.
3: Não, precisa ter um time.
2: Vai lá. Gostou?
4: É, de tudo que estava perdido, foi recuperado, é. Na verdade. Só que esses pontos aí, é que a gente fala, Edmar. Vamos ver no final do campeonato, dessa primeira fase, se esses pontos não vão fazer falta, né? Se vai ficar esquecido.
3: Ah, vai fazer falta, não, com
4: sim,
3: certeza.
4: Mas se classificar entre os oito... Vamos esquecer. Sim. Agora, se ficar fora do G8, aí vai ser culminante.
2: Eu vou lembrar do Itabaiana. Se não classificar, eu vou falar aqueles dois pontinhos perdidos pro Itabaiana. Pelo amor. Bom, intervalinho, daqui a pouco os destaques finais. Fim do primeiro tempo da prorrogação 1-1. E a Alemanha teve um gol anulado com o Tá, né? Uma cobrança de escanteio. O zagueiro cabeceou, mas houve falta no goleiro. Falta do Rüdiger no goleiro do Paraguai. 1-1, vamos pro segundo tempo da prorrogação. Um minuto, voltamos. 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
2: Muito bem, e amanhã nós vamos sortear essa camisa da Inter aqui entre o Márcio Bigão, que foi o único que falou 2x2 Inter e Maringá, hein, e o Robson Vitoriano, que deu um like lá e foi pinçado, tá bom? Destaque final, Rockerman.
3: Mandar um grande abraço pro Everaldo Campos, pro Edinho, que tá lá até agora, não saiu da telinha do YouTube assistindo a gente lá pelo YouTube, a toda a família. E também deixar certinho o seguinte: o Brasil agora saiu, na minha opinião, o Rafinha melhorou, saiu, eu acho que o Paquetá não volta, então, para mim, essas duas peças saíram, o Brasil vai melhorar. Brasil vence, pode vir Cabo Frio, pode vir Noruega.
4: Não, é Costa
3: Cabo Frio. Cabo Frio, Cabo Verde. Cabo Verde, quem quiser. Pode vir quem quiser, agora é Brasil.
2: Tá, Holanda e Marrocos hoje.
3: Holanda.
2: Quanto?
3: 3-1.
2: Holanda empatou com o Japão 2-2, ganhou da Suécia 5-1 e ganhou da Tunísia 3-1, tá? Jogo Marrocos 1-1 com o Brasil, 1-0 na Escócia e 4-2 no Haiti.
3: Jogo bom pra gols.
2: Tá bom. Um abraço, tamo abraço. Junto. Tchau, tchau. Destaque final, e quanto vai ser Holanda e Marrocos?
4: 2-0 para a Holanda, e eu espero que a Inter venha recuperar os pontos perdidos no sábado, 17 horas, lá no Maranhão.
2: Tamo junto, Foguinho. Valeu. Muito obrigado. Depois obrigado. Amanhã a gente fala da conquista, sim, do Limeira Futebol Clube, sim, tá bom? Vem aí, Momento com Deus. Um abração pro Thiago Lourenço e também pro Gustavo Maestrello. Só rapidamente, um minuto. Foi 2-1 pro Limeira.
4: 2-1 pro Limeira, na final ganhou do Saltense. E ficou. Foi o título na mão do time certo, merecido. Invicto, não perderam nenhum jogo. Merecido.
2: Tá.
4: E um abraço pro... ficou em terceira.
2: Ganhou a premiação. Um abraço pro Moacir, mão de pau.
4: Foi.
2: Moacir Fernandes quebrou um osso da face, precisou passar por cirurgia.
4: Foi.
2: Um abraço, Moacir. Boa recuperação, tá?
4: Um abraço, Moacir. Estamos aqui orando por você, para sua recuperação.
2: Tá bom. Gente, um grande abraço. Momento com Deus chegando aí. Tiagão Lourenço, Gustavo Maestrello. E amanhã a gente volta com mais um Pimba nos Esportes, tá bom? Um grande abraço, obrigado pelo carinho. E uma ótima semana para todos vocês, com Deus no coração. Tchau.

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0: Boa noite, estamos iniciando mais um programa Momento com Deus. Toda segunda-feira estamos aqui das 20 às 21 na melhor FM 82.9. Estamos ao vivo já através do YouTube e também ao vivo no Facebook. E hoje eu estou aqui com o meu irmão e parceiro Gustavo Maestrello.
1: Boa noite a todos vocês que nos ouvem, todos vocês que estavam no programa Pimba nos Esportes e está aqui conosco agora. Bom, estou aqui mais uma vez, né, com o nosso amigo Thiago, no Momento com Deus. Se você está nos ouvindo da rádio e quiser participar aqui do programa, não está no chat com a gente ali no YouTube, vou deixar aqui o WhatsApp bem rapidinho, né, para você que quer pedir uma oração ou quer fazer algum comentário. Vou falar duas vezes e aí você anota aí. É 3404-4000. Então, mais uma vez, 19-3404-4000. Quiser pedir uma oração, participar do programa, pode nos chamar ali no WhatsApp. E aí, deixa o seu boa noite aqui nos comentários do YouTube para você que, que está nos ouvindo aí. Eu vou respondendo vocês.
0: Glória a Deus. Então vamos agora para a vinheta do nosso patrocinador.
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0: Glória a Deus. E a palavra de Deus fala que tudo ocorre para o bem daqueles que amam a Deus. Hoje era pro Christopher, o nosso amado profeta Chris, era para ele estar aqui conosco. Ele teve um imprevisto, né, a esposa dele está grávida, ele teve um imprevisto lá, precisou ficar cuidando dela. E o pastor Cirilo também acabou não conseguindo vir hoje, mas como a palavra de Deus fala, que tudo ocorre para o bem daqueles que amam a Deus, então estamos eu e o Gustavo aqui hoje para trazer essa palavra ao coração de vocês, amém? Glória a Deus. Eu vou iniciar aqui a palavra do Senhor, né? Que é o momento mais importante desse programa, que é a palavra de Deus. Confesso para vocês, meus irmãos, que eu não tinha preparado algo para hoje, né? Hoje ia ficar mais à disposição do pessoal que ia vir aqui. Mas glória a Deus por todas as coisas, né? O Senhor já colocou aqui um tema no meu coração antes de começar o programa. E eu creio que vai falar com cada um dos ouvintes nessa noite. Amém? Então eu vou estar lendo aqui Salmos 139. Salmos 139 é um Salmos que Davi fala sobre a onisciência e a onipotência e a onipresença de Deus. São os três atributos de Deus. A onisciência, que é o Deus que tudo conhece, tudo sabes, né? É a onipresença, que é o Deus que está em todos os lugares. Ele está aqui conosco nesse estúdio, ele está com você na sua casa. E a onipotência. A onipotência é o Deus que tem todo o poder, que não se limita à sabedoria humana, mas o poder dele vai além da ciência, vai além de tudo. Ele não existe um limite para o poder do nosso Deus. Então são esses os atributos do nosso Deus, o Deus que nós servimos. E o Salmo 139, ele começa falando assim: Senhor, tu me sondas e me conheces, sabes quando eu me assento e quando eu me levanto, de longe penetras os meus pensamentos, esquadrilhas o meu andar e o meu deitar, e conhece todos os meus caminhos. Ainda a palavra não chegou à minha boca, e tu já conheces. Tu me cercas por trás e por diante, e sobre mim coloca suas mãos. Tal conhecimento é maravilhoso demais para mim, de sobremodo muito elevado, não posso o atingir. Para onde eu me ausentarei do teu espírito? Para onde eu fugirei da tua face? Se eu subir aos céus, lá tu estás. Se eu fizer a minha cama no mais profundo do abismo, lá também estás. Se eu tomo a asa da alvorada e me detenho nos confins dos mares, ainda lá haverá de guiar-me a tua mão, e a tua destra me sustentará. Glória a Deus. Esse salmo, Davi, que foi o escritor desses salmos, ele ressalta, começando aqui no versículo 1, ele ressalta a onisciência do nosso Deus. A onisciência. E como eu estava falando aqui no início, né? O que é a onisciência? A onisciência de Deus. A onisciência é o Deus que sabe todas as coisas. É o Deus que conhece todas as coisas. Ele começa no versículo 1 falando: Senhor, tu me sondas e me conhece. Sabes quando eu me assento e quando eu me levanto, e conhece de longe os meus pensamentos. Isso é algo que o ser humano talvez não consiga entender. Um Deus que conhece os nossos pensamentos. Porque hoje nós vivemos num mundo cercado de máscaras. E nós olhamos nas redes sociais e nós vemos todo mundo feliz, todo mundo alegre, tudo a vida boa, né? É isso o que muitas vezes as pessoas mostram. Mas e no fundo do coração? E lá na mente da pessoa? Será que é assim que essa pessoa tem vivido? Será que é assim que nós temos vivido? Mostrado uma coisa, mas no fundo é outra. E a palavra de Deus fala aqui que Ele conhece o nosso pensamento. E Ele conhece o nosso coração. Então, quem pode aparecer perante Deus com uma máscara? Quem pode se esconder de Deus? Quem pode barganhar com esse Deus? Quem pode tentar alguma coisa contra esse Deus? Se é um Deus onisciente que conhece todas as coisas, se é um Deus que sabe até os nossos pensamentos, se é um Deus que a palavra dele fala assim, que antes da palavra chegar à minha boca, ele já conhece. É um Deus que sabe o passado, sabe o presente, sabe o futuro. É um Deus que conhece aquilo que passou, aquilo que aconteceu com você, que talvez ninguém saiba. É um Deus que conhece. É um Deus que conhece o hoje de você, aquilo que você está passando hoje, que talvez ninguém saiba. Porque muitas vezes o nosso agir não mostra aquilo que está dentro de nós. Muitas vezes nós mostramos uma coisa, mas o

conhece todas as coisas, é um Deus que sabe todas as coisas, é um Deus que tem o controle de todas as coisas. E no versículo 5 ele fala assim: tu me cercas por trás e por diante. Esse versículo fala sobre o quê? Sobre proteção. O Senhor, ele nos cerca pela frente e por trás e por diante, por trás e pela frente. O Senhor está falando assim: eu estou protegendo a sua entrada e a sua saída. É um Deus que conhece todos os nossos pensamentos e é um Deus que conhece todos os nossos caminhos. E no versículo 6 fala assim: tal conhecimento eu não consigo compreender. Davi fala assim: eu não consigo entender um Deus que conhece todas as coisas. A minha mente não consegue raciocinar como um Deus conhece os meus pensamentos. Um Deus que sabe todas as coisas é algo superior ao conhecimento humano. No versículo 7, para onde eu me ausentarei do teu espírito? Para onde eu fugirei da tua face? Aqui Davi começa falando sobre a onipresença de Deus. Para onde eu fugirei do teu espírito? Para onde eu me ofuscarei da tua face ou da tua presença? Aqui Davi está falando sobre a onipresença de Deus, o Deus que está em todos os lugares. Mas como Deus pode estar aqui e como Deus pode, a presença dele pode estar aí também onde você está nesse momento? Porque é um Deus onipresente. É um Deus onipresente, que ele pode estar em vários lugares, em todos os lugares, ao mesmo tempo. E Davi fala assim: se eu subir aos céus, lá tu estás. Se eu colocar a minha cama no mais baixo do abismo, lá também tu estás. Eu entendo uma coisa, que Davi aqui nesse momento, ele estava falando sobre a onipresença do Senhor. Sim, mas ele estava falando que o Senhor, ele está conosco em todos os momentos. Ele está conosco em todos os momentos. No versículo 1 de Jeremias, o Senhor fala assim para Jeremias: eis que eu te conheço antes de você ser formado no seu ventre, no ventre da sua mãe. O Senhor fala para Jeremias: eu já te conhecia antes de você ser formado no ventre da sua mãe. Olha de qual Deus nós estamos falando. Olha do Deus que nós estamos pregando nessa noite. É um Deus que conhece a luta que você passa. É um Deus que conhece o sofrimento que muitas vezes você passa. É um Deus que conhece a dificuldade que você passa. Romano 8:26 fala assim que o Espírito conhece a nossa fraqueza. E ele intercede por nós com gemidos inexprimíveis. Esse é o Deus que nós estamos pregando. É o Deus que conhece todas as coisas, que conhece a sua fraqueza. É um Deus que conhece a sua situação. Porque talvez o homem, ele é limitado. O homem não conhece, o homem não sabe muitas vezes aquilo que nós estamos passando. Mas o Senhor, ele fala que ele conhece. E aqui Davi começa falando sobre a onipresença de Deus. Não importa onde você estiver, o Senhor, ele conhece. Quem fugirás do Senhor? Quem se esconderás do Senhor? Se é um Deus que sabe todas as coisas, se é um Deus que está em todos os lugares, quem fugirás? Isaías 43, depois que o povo de Israel viu Jerusalém destruído, aquele povo se sentiu sozinho, aquele povo se sentiu abandonado, olhando para Jerusalém e vindo, olhando e vendo as ruínas da cidade. Mas a palavra do Senhor vem a Isaías e fala assim: quando passares pelas águas, eu estarei contigo. E quando passares pelos rios, ele não te afundarão. E quando passares pelo fogo, ele não te queimarás. Porque eu sou o Senhor teu Deus. É a palavra de Deus que veio para Isaías, para o povo de Israel. E a palavra que Deus entrega hoje na sua vida: quando passares pelas águas, eu estarei contigo. Quando passares pelas águas, o que que é as águas nos dias de hoje? A água talvez seja um momento de indecisão, seja um momento de incerteza na sua vida. A água, mas a palavra de Deus fala: quando você passar por esse momento, eu estarei contigo.

0: e depois, continuando, quando passares pelos rios, eles não te afundarão. O que que vem a ser o rio também? O rio, talvez, um momento de crise, um momento de desafio, um momento de insuficiência, que você pense, seja esse rio, né, que a palavra de Deus fala. E continuando, ele fala assim: quando passares pelo fogo, ele não te queimarás. E quando fala de fogo, eu lembro do quê? De dor. Aí complica, né? Porque aí mexe na ferida. Eu lembro o quê? De dor, de sofrimento, de angústia. Mas a palavra de Deus fala assim: quando passares pelo fogo, ele não te queimarás. Ele não te queimarás. Nós estamos falando de um Deus agora onipotente. Nós falamos de um Deus onisciente, mas falamos de um Deus onipresente. Agora nós estamos falando de um Deus onipotente. É o Deus que tem todo o poder. Talvez é o Deus que não te livra da fornalha, como foi com Sadraque, Mesaque e Abednego, né? Deus não livrou eles da fornalha. Eles tiveram que entrar na fornalha, mas Deus o livrou do fogo. O fogo não queimou eles. Então a palavra de Deus aqui de Isaías: quando passares pelo fogo, ele não te queimarás, porque eu sou o Senhor teu Deus. Ele é o Deus que nos faz andar em verdes pastos. E em Salmo 23 fala assim: ainda que eu ande pelo vale da sombra da morte, Davi escrevendo, Salmo 23:4: ainda que eu ande pelo vale da sombra da morte, eu não temerei. Por quê? Porque a tua vara e o teu cajado me confortam. E Davi, um homem que passou pelo vale da sombra da morte, mas ele fala que eu não temerei, porque a tua vara e o teu cajado me confortam. Em Isaías capítulo 43, que eu estava lendo agora há pouco, continuando, eu estava lendo o versículo 2, mas se você continuar esse versículo, lá no versículo 13, o Senhor fala assim para Isaías: porque eu, o Senhor teu Deus, te tomo pela tua mão direita e te digo: não temas, porque eu sou contigo. É o Deus onipotente que nós estamos falando nessa noite. É o Deus que tem todo o poder. É o Deus que muitas vezes nós nos sentimos abandonados, assim como o povo de Israel se sentiu. Mas é o Deus que traz uma palavra para a nossa vida. É um Deus que traz uma palavra, que ele fala: eu te tomo pela tua mão direita. E por que pela mão direita? Ele está demonstrando o quê? Segurança. A segurança que o Senhor nos traz. Porque muitas vezes nós nos sentimos sozinhos. Muitas vezes nós nos sentimos abandonados. E isso é do ser humano. Mas a palavra de Deus fala assim: que quando passares pelas águas, eu estarei contigo. É a palavra do Senhor. É a palavra do Senhor, meu irmão. E lá em Josué, capítulo 1, versículo 9, fala assim: não fui eu que lhe ordenei: seja forte e corajoso, não tenha medo nem desanime, pois o Senhor, o seu Deus, estará com você por onde você andar. Olha que versículo, irmãos. Olha que palavra que o Senhor, ele preparou essa noite. Eu confesso para os irmãos que não foi uma palavra assim que preparada, porque existiam outras pessoas para trazer a palavra nessa noite, mas eu creio que o Senhor trouxe essa palavra ao meu coração, porque ele está falando com alguém nessa noite. Eu creio que o Senhor está falando com alguém nessa noite, alguém que talvez se sinta desanimado, alguém que talvez se sinta aí angustiado, alguém que talvez se sinta aí perdido, mas o Senhor está falando nessa noite. O Senhor está falando, ó, o que eu falei aqui: não fui eu que ordenei? Seja forte e corajoso. A ordenança do Senhor para nós nessa noite: seja forte e corajoso. A palavra de Deus. E eu gostaria de ler aqui, continuando essa palavra, eu citei aqui agora há pouco Romanos capítulo 8, versículo 26, continuando aqui, ó, aqui o apóstolo Paulo fala: também o Espírito semelhantemente nos assiste nas nossas fraquezas, porque não sabemos como convém orar, mas o mesmo Espírito intercede por nós, sobremaneira com gemidos inexprimíveis. E aquele que sonda o coração, olha só, novamente, Davi, lá atrás, falando que o Senhor sonda o coração, lá no 139, Salmo 139. E depois, mais de 1000 anos depois, Paulo escreve aqui a epístola de Romanos, e falando aqui também: e aquele que sonda os corações sabe qual é a mente do Espírito, porque segundo a vontade de Deus que ele intercede pelos santos. E no versículo 28, olha essa palavra: sabemos que todas as coisas cooperam para o bem daqueles que amam a Deus, daqueles que não são chamados segundo a carne. Olha só. Ou numa outra versão, que não são chamados segundo o seu próprio propósito. E no versículo 29, portanto, aos que antemão conheceu, também o predestinou. Um predestino aqui, para serem conforme a imagem do Filho, a fim que sejam o primogênito entre muitos irmãos. E aos que predestinou, esses também o chamou. E aos que chamou, esses também o justificou. E aos que justificou, esse também o glorificou. Glória a Deus. Então nós podemos fazer um link aqui com o Salmo 139 e o versículo 27, que fala que o Senhor sonda o nosso coração. E um versículo anterior, ele fala que o Espírito conhece as nossas fraquezas. Isso aqui é o que? É a onisciência do Senhor novamente. É o Deus que sabe todas as coisas. É o Deus que conhece todas as coisas. É o Deus que ninguém consegue se esconder dele. Quem se esconderá do Senhor, né? Quem se esconderá do Senhor? Desse Deus que nós estamos falando aqui. E no versículo 31, que diremos, pois, a estas coisas? Se Deus é por nós, quem será contra nós? Glória a Deus. Aqui o Senhor complementa com mais força ainda esse versículo: se Deus está na frente, se Deus é por nós, quem será contra nós? E nada mais, nada menos, quem escreveu esse versículo? O apóstolo Paulo, aquele que sofreu perseguição, aquele que foi apedrejado, aquele que foi açoitado, aquele que foi perseguido, aquele que foi humilhado por causa do Evangelho de Cristo. E ele fala assim: se Deus é por nós, quem será contra nós? Ele tinha todos os motivos para estar escrevendo aqui, talvez assim, um versículo de tristeza, um versículo de angústia, talvez um versículo, assim como Davi falava com ele: porque te abates, ó minha alma? Quando Davi se sentia ali com a alma batida, mas ele escreve: não, que diremos, pois, essas coisas? Se Deus é por nós, quem será contra nós? Aquele que nem poupou o seu próprio filho, antes por todos nós o entregou, porventura não dará graciosamente com ele todas as coisas? Aqui Paulo falando sobre o amor de Deus, né? Porque Deus amou o mundo de tal maneira que enviou o seu filho unigênico, o seu único filho, para todo aquele que nele crê não pereça, mas tenha a vida eterna. Paulo fala assim: aquele que não poupou nem o seu próprio filho, falando do amor de Deus, aquele que não poupou o seu filho, não dará também todas as outras coisas? Falando do amor de Deus. E muitas vezes hoje, conversando com uma pessoa pelo WhatsApp, e ela falava: mas Deus não me ama, mas Deus não me ama, eu não sei bem o que fazer. E eu falando ali do amor de Deus para essa pessoa, falando para ela: não, fica tranquila, Deus vai dar o livramento, fica tranquila, a vitória vai vir, fica tranquila, acalma o seu coração. Eu até pedi para ela assistir o programa nessa noite aqui, e eu dou um recado aqui de Deus para você nessa vida. Acalma o seu coração. O Senhor está no controle. O Senhor não perdeu o controle. O Senhor não perdeu o controle. O Senhor continua no controle. Porque aquele que sonda e conhece o nosso coração, ele tem o controle de todas as coisas. Ele tem o controle de tudo. Ele não perdeu o controle. E no versículo 33, quem tentarás acusação contra os eleitos de Deus? Pois é Deus quem o justifica. Meus irmãos, quem pode tentar nos acusar de alguma coisa? Quem poderá te acusar? Se nós somos justificados pelo sangue de Jesus, se nós somos justificados por alguém que morreu numa cruz, por uma pessoa inocente, por um Deus inocente que se fez homem, que se encarnou como homem, o Deus que se encarnou, assim como fala em João, versículo 1, o verbo, no início era o verbo, e o verbo estava com Deus, e o verbo era Deus, e continuando ele fala, o verbo se fez carne, habitou entre nós, mas os que eram seus não o aceitaram, mas para todo aquele que aceitar, ele se fez, é chamado de filho de Deus, e esse é o Deus aqui que ele está falando. Quem tentará as acusação, se Deus é quem nos justifica? Quem pode te acusar de alguma coisa? Quem pode se levantar uma acusação contra os filhos de Deus? Se somos justificados pelo sangue de Jesus, se somos justificados pela morte de Cristo naquela cruz. Capítulo, versículo 34. Quem os condenará? É isso que eu falei agora. É Cristo Jesus que morreu antes e quem ressuscitou, a qual está à direita de Deus e também intercede por nós. Olha só, aqui nós falamos que o Espírito Santo intercede por nós, e aqui Paulo continua falando, Jesus também está à direita de Deus e intercede por nós. Quem nos separará do amor de Cristo? Olha só, será tribulação, será angústia, será perseguição, será fome, será nudez, será o perigo ou será a espada. E engraçado, meus irmãos, que tudo isso que Paulo fala aqui, ele passou. Será tribulação, será angústia, será perseguição, a fome, a nudez, o perigo e a espada. E Paulo passou por tudo isso. E sabe o que ele está falando aqui? Quem nos separará do amor de Deus? Tudo isso que eu passei, vamos trazer aqui para a nossa língua, para o linguajar de hoje, né? Tudo isso que eu passei não me fez separar do amor de Deus, Paulo está falando. Como está escrito, por amor de ti somos entregues à morte todos os dias. Fomos considerados como ovelhas ao matadouro. Olha só, mas Paulo continua aqui falando assim, em todas estas coisas, porém, somos mais do que vencedores, por meio daquele que nos amou. Glória a Deus. Paulo, que passou por tudo isso, que passou pela tribulação, passou pela angústia, passou pelo perigo, passou pela fome, passou pela espada, passou por tudo isso. E ele fala assim, nada disso conseguiu me separar do amor de Deus. Nada disso conseguiu me separar do amor de Cristo. Nada disso. E ele continua aqui o versículo falando, em todas essas coisas, porém, somos mais do que vencedores por meio daquele que nos amou. E o 38, porque eu estou bem certo que nem a morte, nem a vida, nem anjos, nem principados, nem as coisas do presente, nem as coisas do porvir, nem os poderes, nem altura, nem profundidades, nem qualquer outra criatura poderá nos separar do amor de Deus que está em Cristo Jesus, nosso Senhor. Glória a Deus. E Paulo continua aqui falando que nada nos separa do amor de Deus. Então, meus irmãos, eu vou passar a palavra aqui para o Gustavo, mas a palavra que o Senhor colocou no meu coração, dos atributos de Deus, da onipresença, da onisciência e da onipotência de Deus, Deus está falando através da palavra de Deus, que nós servimos um Deus que tem todo o poder. Nós servimos um Deus que sabe todas as coisas. Nós servimos um Deus que está em todos os lugares. Então ninguém pode fugir dele, ninguém pode enganar ele e ninguém se perde por causa do poder de Deus. Glória a Deus. Eu passo a palavra agora para o nosso irmão Gustavo.
1: Glória a Deus, meus irmãos, que palavra abençoada que o Thiago trouxe pra gente, né? Ele nos mostrou que, em Salmo 139 quem é esse Deus. É um Deus que nos conhece por inteiro, que em todo lugar, que Ele nos formou no ventre da nossa mãe. Um Deus onisciente, onipresente, onipotente. E conforme ele falava e trazia essa mensagem, em algum momento eu comecei a me questionar, né? Por que não é tão simples? E aqui eu tô como amigo e como uma pessoa que também faz parte desse processo. Por que às vezes não é tão simples confiar nesse Deus? Né? Por que às vezes a gente passando por algumas situações que coloca a nossa fé até mesmo em xeque? Então, preparando, estudando e aqui pensando e refletindo sobre a palavra do Tiago, olha o que o versículo que ele leu nos fala: confiar sem entender é descansar. O próprio Davi confessa ali no versículo 6: tal conhecimento é maravilhoso demais para mim, é tão alto que não posso atingir. Davi não entende tudo de Deus. Em vez de se desesperar, ele o adora, ele descansa. Ele não fica procurando todas as respostas e questionando e murmurando e culpando Deus de tudo. Não, ele fala que é maravilhoso demais, então adorá-lo faz mais sentido. Continuando aqui, porque confiar não é todas as respostas, é descansar em quem tem. A palavra diz: confia no Senhor de todo o teu coração e não te estrebes do teu próprio entendimento. Reconheço em todos os teus caminhos e Ele endireitará as tuas veredas. Olha a promessa no fim: Ele endireitará. Você não precisa carregar o peso de entender o caminho. Esse peso é dele. É só ele que entende o caminho. É só ele que sabe. Você só precisa confiar e descansar. Jesus vai nos ensinar a descansar. Em uma das suas passagens, em um dos seus momentos com os discípulos, ele aponta para a coisa mais simples e linda. Ele fala assim: olha para as aves do céu. Não semeiam, não colhem, não ajuntam os celeiros. O vosso Pai Celestial os alimenta. Não valeis vós muito mais que elas? Né? Jesus traz uma reflexão assim: cara, Deus cuida da natureza, Deus cuida do processo, Deus cuida até das aves do céu. Nós, como os filhos, como obra-prima, como imagem e semelhança de Cristo, como imagem e semelhança de Deus, não valemos mais? Por que é tão difícil confiar, sendo que o próprio Cristo nos traz essa analogia? Né? Ele vem aqui: não falta nada para eles, porque tem um Pai que cuida. E Jesus diz: você vale muito mais. Se Deus veste o campo de flores e enche o bico das aves, imagine o que Ele preparou para você que é filho. Então confiar não é tensão, é alívio de saber quem tem, que tem alguém cuidando de você. E às vezes a nossa falta de confiança, né, faz a gente murmurar e reclamar, e é compreensível. Por que eu vou dizer que é compreensível? Se a gente for para a Bíblia, a gente vai... Eu vou voltar aqui para uma história que é do povo que era escravo no Egito, né? O povo de Israel que era escravo no Egito, o povo de Deus. E quando Deus, através de Moisés, tira o povo do Egito... Para contextualizar, a gente está falando de escravidão. A gente está falando de um povo que não tinha um dia ruim. Era todos os dias ruim. Era trabalhar sem descansar. Era apanhar se reclamava. Era, de fato, eu não consigo nem descrever o que é uma vida escrava. Porque é muito distante da nossa realidade. Essa é a verdade. Mas eu acredito que escravidão não é nada de bom. Escravidão é algo... totalmente imoral, injusto e humilhante. É algo que de fato quem viveu provavelmente vivia revoltado e sem poder fazer nada. E aí Deus tira esse povo da escravidão e promete uma terra. Uma terra, uma terra que mana leite e mel. A terra prometida, de fato. O melhor de Deus reservado para aquele povo. E a gente vai decorrendo na história que o povo saindo do Egito, Deus ao lado deles o tempo todo. Cara, precisava de água, tinha água. Precisava de comida, vinha do céu todos os dias. Precisava atravessar o mar, Deus abriu. Ao ponto de não só abrir o mar, mas derrotar os soldados que o perseguiam. E mesmo Deus fazendo todos esses sinais e maravilhas, que qualquer um de nós aqui, tanto eu quanto você, em algum momento já falou para Deus: pô, Deus, se você fizer um sinal desse, não tem como eu não confiar mais em ti, né? De ver algo tão visível assim. Cara, ao ponto tipo assim, cara, tá muito sol, vou colocar uma nuvem para fazer sombra para você. Que mais, sabe? Deus cuidando ali, não só do básico e do simples, mas de todos os detalhes. Sinais e maravilhas e milagres que não é comum ver hoje em dia, né? É o novo tempo. E aí, na primeira dificuldade, na primeira fome, esse povo que tinha saído da escravidão decide olhar para trás e dizer assim: quem dera tivéssemos ficado no Egito, ao pé das panelas. Eles choravam de saudade daquele tempo. Eles choravam de saudade de ser escravos. Então, eu consigo entender a nossa mentalidade hoje, numa dificuldade pequena, às vezes uma dificuldade grande. Cada um tem a sua dor, não estou aqui para desprezar a dor de ninguém. Mas como comparar, qual seria, né, a nossa chance se o povo que era escravo murmurava? Então, como nós não vamos murmurar, vivendo num tempo totalmente diferente, um tempo onde não é a falta que escraviza, mas sim a abundância, um tempo onde o conforto é o nosso deserto. E aí, então assim, continuando a história, né? O que estava em jogo não era qualquer coisa. Eles estavam trocando a terra prometida pela prisão, para voltar a ser preso, porque não conseguia suportar alguns processos do caminho. E é estranho falar isso, né? Porque às vezes a gente tem uma visão do evangelho que é tudo como posso dizer, é tudo maravilhoso, é tudo bom. É um evangelho onde de fato tem cura, tem libertação, tem uma vida em abundância. Mas existe um processo que todos nós vamos passar em algum momento. Assim como o deserto era o processo daquele povo que tinha sido libertado do Egito. E aí, tentando fazer um link, né, com os dias de hoje, porque, de fato, quais são as nossas chances se eles tinham saudade do sofrimento e da escravidão? Qual é a nossa chance em relação aos dias de hoje, que é o conforto e o prazer momentâneo relacionado a telas? Eu tô falando de momento com Deus mesmo, né? Como hoje é fácil estar fora disso. A estratégia é outra. E, Pogo, mas então você tá falando pra gente que o evangelho é sofrimento. Eu tô falando do evangelho. E se for necessário, precisar passar por alguns momentos difíceis, confiar em Deus. Essa é a mensagem. Aprendi isso com o Paulo. Vou ler aqui o que eu separei, tá? E se tem alguém que provou que dá para ser feliz confiando em Deus em qualquer situação, foi Paulo. Esse homem passou por muitas coisas duras. E o que ele escreve de dentro de uma prisão? Alegrei-vos sempre no Senhor. Outra vez digo, alegrei-vos. Da prisão ele fala da alegria e diz, aprendi a viver contente em toda e qualquer situação. Tudo posso naquele que me fortalece. E esse é o segredo lindo do Evangelho. Existe uma alegria que circunstâncias nenhuma consegue roubar. Não é uma alegria de que depende de tudo dar certo. É uma alegria que vem de saber quem você é. Paulo era um homem livre por dentro, em qualquer lugar. E ele foi quem escreveu. Tenho por certo que aquele que começou a boa obra em você há de completá-la. Ou seja, Deus termina o que começa. Você está, de fato, em boas mãos. Confiar em Deus, mesmo quando tudo está difícil, é entender quem você é e para onde você vai. É entender o que tem de maior e o que há para a sua vida. Se não basta, Paulo, vamos para o próprio Cristo. Porque a Bíblia já dizia algo impressionante em Hebreus sobre Jesus. Pelo gozo que lhe estava proposto, suportou a cruz. Mais uma vez aqui, fazendo uma ponte, que existia um processo doloroso para Jesus, que era a cruz, mas ele estava de olho no que vinha depois. Ele confiou em Deus ao ponto de passar pela morte mais dolorida possível, porque existia algo depois disso. Existia algo que valeria a pena suportar e confiar. Vamos lá. Ele, Jesus, né? Falando de Jesus, atravessou olhando para a alegria que estava do outro lado. Qual a alegria? A ressurreição, a vitória sobre a morte e você, resgatando, salvando para perto dele e para sempre. No Getsêmani, Jesus, olha como é louco, a gente está falando de Evangelho. O Evangelho é Cristo todinho. E o próprio Cristo foi traído por um amigo. E isso não desanimou ele, porque ele tinha um alvo muito maior, né? Um amigo abandonou ele e traiu ele com um beijo, de fato. Não só esse amigo o traiu, mas os outros também negaram ele, no sentido que, dizendo que não conhecia, que não estava com ele, que não era um discípulo dele. Então, às vezes, isso vai acontecer com você também. E a traição de um amigo, às vezes, pode ser a situação mais simples para você nas suas lutas de hoje. Mas é o seu processo. Cristo tinha o dele, Paulo também. Todos nós temos os nossos. O importante é confiar em Deus e não desanimar. Não soltar a mão dele. É confiar ao ponto de entender e de fato, não tem outra palavra a não ser confiar que tudo passa e que tudo pode naquele que te fortalece. Só para fechar aqui, terminando aqui a minha mensagem, que é isso que eu quero deixar no coração de vocês hoje. Confiar em Deus e descansar nele, crer nele. Porque esse Deus que tudo sabe, tudo pode, está em todo lugar. Ele tem um plano bom para a sua vida. Porque Deus tinha um plano bom para a vida de Jesus. E também tinha um plano bom para a vida de Paulo. Paulo e Jesus entendeu isso. E nós precisamos entender também. E o plano dele termina bem. E muito bem. Paulo, da prisão, chegou a dizer que a morte é lucro. E Paulo sabia viver na miséria e na abundância, e nenhum dessas duas prendia ele e fazia ele criticar, murmurar, ou de fato descansar no sentido de não ligar mais para o que vinha. Você não precisa entender tudo para confiar em Deus. O passarinho não entende como a comida chega, mas chega todo dia. Deus cuida, Deus provê, Deus termina o que começou. Então, não olhe para trás com saudade da escravidão, e não olhe para frente para a terra prometida. Quer dizer, olhe para frente para a terra prometida. Ele preparou. Mesmo quando a travessia é longe, é dura, é difícil, só segue. Confie no processo dele. Não desanime. Não fale palavras de maldição sobre a sua vida. Confie. Confie. E se for preciso, repita os versículos que te traz esperança. Traga para a memória aquilo que te traz esperança. Tudo posso naquele que me fortalece. Para terminar, tem chegada, e a chegada é boa. Tem alegria do outro lado, tem vitória, tem ressurreição. Crer no plano de Deus é descansar no coração de Deus. É caminhar com esperança. Porque o Deus que não esquece do passarinho não vai esquecer de você. E o que ele começou, ele com certeza vai terminar e vai completar. Voltando rapidinho. Bom, acho que não tem por que completar. Eu acho que a mensagem foi passada. Eu acho que você que está aí do outro lado, que está passando por uma situação, conseguiu entender onde eu quero chegar. Todos nós, sem exceção, vai passar por algum momento difícil. O mundo é do maligno, mas não temas, porque Cristo venceu o mundo. Não tem por que Deus nos livrar de algo, sendo que o processo, às vezes a gente precisa passar por esse algo. Olha Cristo, olha Paulo. Pô, pra que falar de Paulo se a gente pode falar do próprio Cristo? Em algum momento, Cristo, na sua forma 100% homem, 100% Deus, temeu demais aquela cruz, ao ponto de suar sangue. Deus poderia livrá-lo ou não? Porque nós acreditamos que vai ser diferente conosco. Eu não estou te falando para abraçar a dor. E que o evangelho, eu não estou querendo pintar o evangelho como sofrimento máximo, não. O evangelho é viver o melhor da terra, mas existe algo maior. Existe a nossa terra prometida. Existe um plano maior. Basta confiar em Deus. Não é fácil, eu entendo. Não é fácil para mim também. Eu não tô aqui para ser juiz de vocês e falar que é simples, porque não é. Eu tenho as minhas lutas, eu tenho meus questionamentos, assim como você também tem. Mas confia, porque se Deus fizer, ele é Deus e ele é bom. E se ele não fizer, ele continua sendo Deus e bom. Quando você entender isso, que acredito que foi o que Paulo entendeu, e viver dessa maneira, acredito que você vai ter uma vida leve, uma vida simples, e uma vida onde o que te escraviza e o que te tira o sono ou a sua luta diária vai ser algo simples para você. E com certeza Deus dá a vitória no momento dele. Nós não podemos ser um Deus de marionete que a gente tem que pedir, ele tem que fazer o momento que a gente quiser. Não, ele é onisciente, onipresente e onipotente. Quem entende das coisas é ele. A gente só está aqui para obedecê-lo e adorá-lo. Mesmo sem entender, adora. Mesmo sem compreender, adora. Tá difícil, tá? Adora. Não podemos trocar de papel com Deus. Temos que entender o nosso papel. E muitas vezes nós não entendemos quem nós somos e para que viemos e qual que é o nosso destino. E acredito que é isso que eu tenho no meu coração. Não é fácil, volto a dizer, não é fácil viver desta maneira, mas eu tenho lutado todos os dias para acreditar nessas palavras que eu estou dizendo para você. Eu tenho lutado todos os dias e entendo sim que a gente está aqui na terra para ter uma vida boa, de abundância. Mas eu não posso viver uma fantasia que nós não vamos ter aflição. Porque a Bíblia já dizia isso. Basta confiar nele nesses dias ruins. E basta confiar nele nos dias bons. Amém? Espero que você entenda o que eu quis dizer aqui. E que possa ter clareado, feito sentido para você no momento que você está passando. Eu volto aí pro Thiago. Acho que era isso que eu tinha para falar. Talvez ficou um pouco confuso, porque realmente a gente contava com os irmãos que tiveram um imprevisto. Mas a mensagem é maior que o mensageiro, e Deus sabe o que, que ele queria tratar aqui conosco, através da minha vida, através da vida do Thiago.
0: Glória a Deus. Palavra abençoada, irmãos. Tenho certeza que todos receberam aí com o coração aberto, né? Tenho certeza que foi a vontade do Senhor essa noite. Essas palavras aqui que foram ditas, né? E só complementando aqui o que o Gustavo estava falando agora sobre a confiança no Senhor, né? Eu estava com o Salmo aberto aqui, 125, que fala: os que confiam no Senhor são como os montes de Sião, que não se abalam, mas permanecem para sempre. Glória a Deus. E eu quero orar por você nessa noite. Eu sei que algumas pessoas que nos procuraram pelo WhatsApp já durante essa semana, estão passando por alguns problemas, por algumas dificuldades, algum momento de angústia na sua vida. Eu sei disso, que foi nos passado, mas eu tenho certeza que essa palavra veio ao seu encontro. Eu tenho certeza que essa palavra, que ela veio direto do coração de Deus, veio aos seus ouvidos. E eu quero orar por você nessa noite. A palavra de Deus está falando aqui: os que confiam no Senhor são como os montes de Sião, que não se abalam. Porque quando a nossa confiança está no Senhor dos Exércitos, a nossa confiança está no Senhor, nós não somos abalados. Vem a dificuldade, assim como o Gustavo falou, vem o problema, vem o dia difícil, vem o dia ruim, como o Provérbios fala, mas nós não somos abalados, não somos abalados. São como os montes de Sião que não se abalam, porque até hoje os montes estão lá. Passa vento, passa tempestade, passa chuva, e os montes estão lá até hoje, né? Mas os que confiam no Senhor também são assim. Vem a luta, vem a dificuldade, vem o dia ruim, mas nós permanecemos em Cristo. Amém? Nós permanecemos firmados na palavra de Deus. E para você essa noite que ouviu essa palavra, para você que ouviu tudo isso que nós passamos aqui nessa noite, que foi a vontade do Senhor que nós tivéssemos trazido essa palavra, para você que está ouvindo e você que está passando por talvez um momento de dificuldade, talvez você que se sinta sozinho, talvez que você sinta que essa palavra foi para você e talvez você não tenha aonde se apegar, você que gostaria que nesse momento de conhecer esse evangelho, de conhecer esse Cristo que nós estamos pregando, de conhecer de onde vem essa confiança, de onde vem todo esse amor que nós falamos aqui, você que gostaria de conhecer isso nessa noite, gostaria de chegar mais perto de Deus, gostaria de conhecer a Deus verdadeiramente, eu gostaria de fazer uma oração com você. Talvez você que esteja passando por um momento difícil também, talvez você que já conheça Cristo, mas está passando o seu momento de dificuldade também, eu quero fazer essa oração por você nessa noite. Senhor Deus, a palavra do Senhor fala, Senhor, que o choro dura uma noite, mas a alegria vem pela manhã. Então eu quero pedir para o Senhor, Deus, todos aqueles, Pai, que estão ouvindo essa palavra, todos aqueles que foram impactados, Pai, através dessa palavra que o Senhor trouxe nessa noite, Senhor, que o Senhor venha abençoar, que o Senhor venha visitar, que o Senhor venha transformar a cada um nessa noite. Eu peço a Ti, ó Senhor, que o Senhor coloque as Tuas mãos, e aqueles, ó Deus, que ainda não Te conhecem, querem Te conhecer, aqueles que querem aceitar a Cristo nessa noite, aqueles que querem fazer um pacto contigo nessa noite, um pacto de fidelidade, um pacto de amor contigo nessa noite. Eu quero que o Senhor abençoe a cada um. Escreve, Senhor, o nome deles no livro da vida. Aqueles que querem, Senhor, também